0: Ele vai pegar a câmera, fazer a foto no QR Code e imediatamente vai ser direcionado para nossa atendente virtual. Ato contínuo, ela vai dizer selo falso ou vai dizer produto aprovado.
1: Hoje na apresentação da Voz do Brasil, Luciano Seixas e Mariana Jungmann.
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1: A chamada taxa das blusinhas agora foi zerada de forma definitiva.
2: O imposto de 20% era aplicado sobre importação de compras de até 50 dólares, ou seja, R$250.
1: E agora serão aplicadas apenas taxas estaduais, o que reduz o custo desses itens.
3: O texto aprovado pelo Congresso Nacional e sancionado nesta quinta-feira acaba com um imposto de 20% sobre compras internacionais de até 50 dólares, a chamada taxa das blusinhas. A cobrança já estava suspensa desde maio com a edição da medida provisória. Agora, com a sanção, se torna definitiva. O ministro da Fazenda, Dario Durigan, explica como funciona hoje o acompanhamento dessas mercadorias que vêm para o Brasil.
4: O desembaraço é expresso. A gente recebe a informação do que vem das empresas desde antes de sair do porto de origem. Todas as empresas sentaram conosco e disseram: não, nós vamos padronizar a caixa. Então a gente sabe o que está dentro, de que empresa que vem, que está cumprindo com regras de proteção criança e adolescente.
3: O fim da cobrança vale apenas para o imposto federal. As compras internacionais continuam sujeitas ao Imposto sobre Circulação de Mercadorias e Serviços, o ICMS, com alíquotas definidas pelos estados e pelo Distrito Federal. Serão realizadas avaliações periódicas dos impactos econômicos da lei e, caso sejam identificadas consequências, medidas poderão ser adotadas. A lei também zera impostos de importação de medicamentos destinados a doenças raras e negligenciadas sem similar nacional. Reportagem Luciana Colares de Holanda.
2: Os vales do programa Gás do Povo, referentes ao mês de setembro, já estão disponíveis. O prazo começou hoje.
1: A informação é do Ministério do Desenvolvimento e Assistência Social, Família e Combate à Fome.
5: A frequência de recebimento do vale varia de acordo com a quantidade de pessoas que compõem a família. Por isso, a orientação é consultar os canais oficiais e verificar se há um vale disponível e até quando ele pode ser usado. Os canais oficiais são o aplicativo Meu Social, o portal Cidadão Caixa, o Disque Social 121 com ligação gratuita e o site gasdopovo.mds.gov.br. Repetindo, gasdopovo.mds.gov.br. Por estes canais, também é possível localizar as revendas credenciadas ao programa. A Secretária Nacional de Integração e Articulação de Plataformas Sociais Eletrônicas do MDS, Ana Lúcia Alonso, fala sobre a quantidade de vales disponíveis para cada tamanho de família.
6: O período é definido pela quantidade de pessoas na família. Famílias com mais de 4 pessoas, a cada 2 meses tem um novo vale. Família de 2 ou 3 pessoas, a cada 3 meses. E todo dia 10 tem vale novo. Então é só ficar atento com a data fim e receber a nova recarga do gás, garantindo assim a alimentação do dia a dia e a qualidade de vida, dignidade para as famílias brasileiras.
5: Os vales garantem a recarga do botijão de gás de cozinha de 13 quilos. Para fazer a recarga, a família deve levar o botijão vazio até a revenda credenciada. Para trocar o vale pela recarga, os beneficiários podem usar o cartão do Bolsa Família com chip, o cartão de débito da Caixa ou o CPF da pessoa responsável familiar. Neste caso do CPF, o responsável familiar vai receber um código enviado por SMS para o celular cadastrado na Caixa Econômica. O código recebido por SMS deve ser utilizado somente no momento da validação da recarga. O MDS orienta que o código não seja compartilhado por WhatsApp, telefone ou com outras pessoas. Acesse gov.br/mds e saiba quem pode ser beneficiário do Gás do Povo. Reportagem Érica Brás.
2: Nesta semana comemora-se o Dia Mundial da Alfabetização, fase do

0: ensino, que é a base para o desenvolvimento de um indivíduo.
1: Ela garante o acesso a informações básicas e aos direitos fundamentais e abre portas para o futuro, mesmo quando ocorre depois da idade recomendada.
0: E é sobre a educação de jovens e adultos que vamos falar nessa reportagem, a partir da história de Nelma Maria, que nasceu no interior de Pernambuco.
1: Para que essa modalidade de ensino chegue a mais pessoas, foi criado um cadastro online, acessível a qualquer um que quer voltar ou começar a estudar.
2: Filha única, na infância, Nelma Maria não teve outra opção que não trabalhar para ajudar em casa. Uma fase da vida que ficou marcada na memória.
3: Eu nasci e me criei na roça, trabalhando. Com 7 anos, tomava conta de um monte de bicho. E dali não era para sair para lugar nenhum.
2: Foi na terceira idade, aos 65 anos, que Nelma conseguiu, enfim, sentar em uma sala de aula. Ela é aluna da educação de jovens e adultos, no Centro de Ensino Médio 3 da Ceilândia, cidade que fica a cerca de 35 quilômetros do centro de Brasília.
3: Era o meu sonho estudar. E depois que eu vim para essa escola, pronto, foi a minha felicidade, foi a minha alegria. E quando eu entrei, eu não sabia de nada. Eu errava tudinho. Agora não, tá tudo mais fácil para mim. Prova de português, passei, ganhei 9,5, na outra ganhei 7. Matemática, só errei 3. Eu fiquei tão feliz que eu saí daqui, eu estava flutuando.
2: A educação de jovens e adultos atende pessoas dos mais diferentes níveis de alfabetização e é um direito garantido por lei. Como lembra a secretária de Educação Continuada, alfabetização de jovens e adultos, diversidade e inclusão, do Ministério da Educação, Zara Figueiredo.
4: Quando a gente tem, por exemplo, na Constituição, o artigo 205, dizendo que a educação é um dever do Estado e um direito do indivíduo, esse direito é para todos aqueles que estão na idade educacional, mas também aqueles que não tiveram acesso na idade considerada recomendada. Portanto, a EJA está dentro desse bojo constitucional.
2: Segundo o Censo Escolar de 2025, o país tinha mais de 2 milhões e 200 mil estudantes matriculados na EJA em quase 30 mil instituições de ensino. Fernando Lourenço, diretor do Centro de Ensino Médio 3 da Ceilândia, onde estuda a Nelma Maria, que conhecemos no início desta reportagem, explica que a escola se preparou para acolher as diferentes realidades dos alunos. Mais da metade das 64 turmas da instituição de ensino são turmas da educação de jovens e adultos.
5: São dois mundos diferentes. O ensino médio regular é uma coisa e a educação de jovens e adultos é outra. O público é diferente, os professores são diferentes, todo o planejamento é diferente.
2: Professora da instituição, Etienne Melina, afirma que aprende todos os dias com os alunos da EJA. Ela diz que para manter o aluno dentro de sala de aula, a motivação precisa ser constante.
6: É um trabalho diário, porque todos os dias para eles vem alguma coisa diferente que acontece na vida deles, uma situação ou uma promoção no trabalho que modifica toda a rotina deles. Então é sempre um trabalho diário de manter aquele aluno ali.
2: Para facilitar o acesso de pessoas que não tiveram a oportunidade de concluir a educação básica na idade regular, foi criado o Cadastro da Educação de Jovens e Adultos. A plataforma é um auxílio para o aluno encontrar a oportunidade de matrícula mais adequada à sua realidade. O endereço é cadeja.mec.gov.br. Reportagem Luana Karen.
0: Uma solução inovadora para um problema grave e bastante comum, o chamado pé diabético.
1: Cientistas da Universidade de Brasília uniram látex natural e luz de LED em uma tecnologia que acelera a cicatrização de feridas causadas pela doença.
0: Os curativos desenvolvidos pelos pesquisadores prometem reduzir o caminho da recuperação dos pacientes.
1: Saiba mais no quadro Ciência na Prática.
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8: Uma tecnologia desenvolvida no coração do Brasil promete transformar o tratamento de feridas crônicas. Uma combinação de látex e luz de LED acelera a cicatrização do chamado pé diabético.
9: Eu sou o professor Átila da Rocha, professor e pesquisador da Universidade de Brasília e coordenador adjunto do projeto RAFA, desenvolvido especialmente para auxiliar no tratamento de feridas associadas ao pé diabético. O projeto RAFA nasceu a partir da experiência das pesquisas voltadas para o tratamento

0: feridas de difícil cicatrização. A ideia fundamental foi combinar dois elementos que já são reconhecidos por seu potencial de favorecer o processo de cicatrização. O primeiro é uma película produzida a partir do látex natural e o segundo é a luz vermelha emitida por LED. No projeto Rafa, esses dois elementos são utilizados de maneira combinada.
1: A pesquisa alia o poder regenerativo da borracha natural e a capacidade de recuperação de tecidos pela luz de LED. O projeto caminha para se tornar um tratamento disponível para toda a população.
0: E os resultados obtidos até agora foram bastante positivos. Nesses estudos, nós observamos uma melhora significativa no processo de cicatrização e uma redução no tempo necessário para a cura das feridas quando comparado ao tratamento convencional. Atualmente, a tecnologia passou já por testes clínicos, né? E ele foi licenciado para uma empresa. A expectativa é que, concluídas essas etapas regulatórias necessárias, essa tecnologia possa chegar à população e tornar-se mais uma alternativa para o tratamento das complicações do pé diabético.
1: Acompanhe a pesquisa na página da Universidade de Brasília. E esse foi o Ciência na Prática, com produção de Warby Calil e edição de Edinaldo Júnior. E nosso encontro com o Saber Científico volta na próxima semana. Até lá.
2: Só em 2025, a Polícia Rodoviária Federal registrou mais de 22.700 infrações por motoristas não estarem usando cadeirinha e equipamentos de retenção, como o Bebê Conforto.
3: O Bebê Conforto é um dos primeiros equipamentos onde a criança fica e é colocada após o nascimento. Por isso, deve oferecer segurança aos pequenos.
2: Na hora de comprar, é importante ficar de olho se o equipamento está dentro das regras e possui o selo do Inmetro, o Instituto Nacional de Metrologia, Qualidade e Tecnologia.
4: Na hora de comprar o Bebê Conforto, segurança deve vir antes do preço ou da aparência. Para escolher o modelo certo, pais e responsáveis precisam observar as características da criança e as orientações do fabricante. Um dos primeiros itens a conferir é o selo de identificação da conformidade do Inmetro. No Brasil, os dispositivos de retenção para crianças têm certificação obrigatória e precisam atender os requisitos técnicos definidos pelo Instituto. O chefe de divisão de regulamentação e qualidade regulatória do Inmetro, Hércules Souza, explica que o selo significa que o produto passou por todos os testes de segurança.
5: O selo do Inmetro, né? Ele é evidência de que, de fato, esse objeto, componente, esse equipamento, o e-conforto, de fato, passou pelos ensaios, né, estabelecidos pelos requisitos técnicos do Inmetro e atendem, portanto, a esse requisito estabelecido de maneira compulsória no país. Então, dispositivo de retenção para criança, incluindo aí Bebê Conforto, é um produto que tem que ser certificado compulsoriamente no Brasil.
4: Também é preciso conferir no produto e no manual os limites de peso e altura indicados pelo fabricante. As informações são importantes para saber se aquele modelo é adequado para a criança. A Diana Carajá, empresária de uma loja de bebês em Brasília, destaca que os pais precisam ficar atentos à segurança e o conforto dos aparelhos.
6: É um dos primeiros ambientes que o recém-nascido vai ter que se adaptar. Segurança, conforto são prioridade. A marca é algo que você pode considerar como um ponto mais secundário.
4: Para bebês de até um ano ou com até 13 quilos, dentro do limite definido pelo fabricante, o Bebê Conforto deve ser usado no banco traseiro e de costas para o movimento do veículo. Em caso de dúvida ou irregularidade, o consumidor pode procurar os canais oficiais do Inmetro. Reportagem Pablo Mundim.
3: Não são só os bebês conforto que precisam de selo de conformidade. São 600 produtos que passaram a receber o selo do Inmetro, que atesta a qualidade e a confiabilidade do produto.
2: E para reformar a segurança, capacete, gás veicular e extintor de incêndio contam também com um QR Code, onde o consumidor pode checar na palma da mão se o selo é verdadeiro ou se houve falsificação.
3: Nós conversamos com Márcio Oliveira, presidente do Instituto, sobre essas inovações e o trabalho de testagem e garantia realizado pelo Inmetro. Acompanhe.
2: Presidente, bem-vindo à Voz do Brasil, um prazer ter o senhor com a gente aqui. Vamos falar sobre essa nova exigência dos capacetes para motociclistas, que agora eles têm que ter o selo de conformidade do Inmetro, né? O que esse selo garante em relação aos capacetes?
7: Obrigado pelo convite.

0: É uma grande, satisfação poder falar um pouco das ações do Inmetro a toda a população, a todos os consumidores. Bom, na verdade, o capacete, ele é um dos 600 produtos regulamentados pelo Inmetro. Isso significa que capacete, brinquedo, gás natural veicular, cilindro, só pode ser fabricado ou comercializado no Brasil se for certificado. Nós criamos uma plataforma chamada Inmetro na Palma da Mão. E na primeira etapa, nós envolvemos os capacetes, daí a nova exigência, capacetes, cilindros de gás natural veicular e extintores de incêndio. Esses três produtos foram escolhidos face às grandes denúncias e às grandes notificações de acidentes. Criamos essa nova marca, que é o selo digital do Inmetro, onde possui 5 itens de segurança que o consumidor pode identificar na hora, no simples fato de movimentar o capacete. Então, quando o consumidor movimenta o capacete, o selo aparece aprovado, ou então aparece a marca do Inmetro. Se não aparecer nessa logomarca, já é um indício de reprovação. Mas o item de maior segurança é exatamente o QR Code. Então, o consumidor, por meio de um aplicativo chamado Inmetro na Palma da Mão, que pode ser baixado no Android e iOS, de forma muito simples, sem muitas etapas, ele vai pegar a câmera, fazer a foto no QR Code, e imediatamente vai ser direcionado para nossa atendente virtual, chamada A Medida. A Medida, com uma linguagem muito simples, vai perguntar: está com dúvida na compra desse capacete? O consumidor vai falar sim. Ato contínuo, ela vai dizer selo falso, ou vai dizer produto aprovado.
1: O Inmetro realiza testes que atestam a segurança. A gente está falando aqui dos capacetes, mas a gente poderia estar falando, por exemplo, de brinquedos, ou o senhor falou dos cilindros de gás natural, ou seja, coisas muito sensíveis do ponto de vista do estrago, né, que podem causar. Então, eu queria que o senhor falasse um pouco mais sobre esses testes de segurança, como que eles são feitos, como que o Inmetro atesta a segurança dos produtos.
0: Além do fortalecimento da economia do nosso país, porque deixa a concorrência de forma competitiva, eliminando exatamente a pirataria, a concorrência desleal, mas além de toda essa questão econômica, existe o principal, que é a segurança. Nós temos, nos anos anteriores, registros de acidente doméstico com brinquedo, por exemplo. Brinquedo que, ao cair de uma altura pequena, solta a parte pequena. É muito comum uma criança até 3 anos de idade colocar na boca e causar um sufocamento. Então, são situações que jamais esse brinquedo seria aprovado pelo Inmetro. Nós temos ensaios em nossos laboratórios que simulam a garganta da criança. Então, são realizados vários ensaios. Nós identificamos material tóxico na tinta. Também é comum a criança colocar o brinquedo na boca e ali estaria sendo contaminada. Brinquedos elásticos, já aconteceram casos de sufocamento, de enforcamento. Então, são riscos que são eliminados quando existe a marca do Inmetro. Daí a grande relevância desse projeto. O consumidor levar para casa um produto certificado achando que está aprovado e, na verdade, o selo é falso, é um risco realmente em potencial. Mariana, são 600 produtos regulamentados pelo Inmetro, fora os instrumentos de pesar e medir, como a balança, que você paga em função do peso, os radares no Brasil, que você paga em função da velocidade que foi medida. O radar está mostrando que você a limite da via 80 quilômetros e você recebe uma multa dizendo que você ultrapassou essa velocidade. Será que esse radar está verificado pelo Inmetro? Isso é a população que tem que tomar conhecimento, solicitar do órgão de trânsito as informações ou visitar o nosso site do Inmetro. Então, lá existem todas as informações. Ao abastecer seu veículo, aparece na bomba 20 litros. será se saiu esses 20 litros, foi colocado no seu tanque? Então nós temos toda essa infraestrutura da qualidade no país, são mais de 12 mil técnicos realizando de forma preventiva esse trabalho em todo o país.
1: Muito bem, nós conversamos com Márcio André Oliveira, presidente

0: do Inmetro. Muito obrigada, presidente, pela sua entrevista à Voz do Brasil.
1: Uma vez, agradecemos muito a oportunidade e, no caso de dúvidas, reclamações, denúncias, também nós temos à disposição da população a nossa ouvidoria. O número é o 0800-285-1818. 0800-285-1818. Muito obrigado.
0: Metro alerta sobre uma mensagem falsa que vem sendo enviada em nome da instituição.
2: O comunicado tem como alvo empresas e cidadãos e simula uma comunicação oficial relacionada a uma suposta inspeção.
0: A mensagem apresenta dados como número de processo, data de fiscalização, possíveis penalidades e prazo para regularização.
2: E inclui um botão com a indicação acessar notificação. O recurso pode ser utilizado para induzir o destinatário a clicar em links maliciosos ou fornecer informações.
0: O Inmetro esclarece que não emitiu o documento e reforça que a mensagem não deve ser considerada uma comunicação oficial.
2: Qualquer dúvida, a ouvidoria do Instituto pode ser acionada pelo site gov.br/inmetro ou pelo telefone 0800-285-1818.
0: A operação do Ministério do Trabalho e Emprego resgatou mais de 400 trabalhadores de condições análogas à escravidão.
2: Desse total, mais da metade foram registrados apenas em Minas Gerais.
3: A operação resgatou 479 trabalhadores de condições análogas à escravidão. Entre os resgatados estavam 75 mulheres, 13 crianças e adolescentes e 66 migrantes, vindos de países como Argentina, Uruguai, Venezuela e Guiné-Bissau. Para realizar esse resgate, foram feitas 231 ações de fiscalização. As ações se concentraram principalmente no meio rural, no cultivo de café, cebola e batata inglesa. Houve resgate também no meio urbano, sobretudo nas construções. Há ainda casos de trabalho doméstico forçado. Em uma das situações, uma mulher de 51 anos era mantida trabalhando para uma família desde os 10 anos de idade, sem salário regular. Os empregadores foram notificados a rescindir os contratos de trabalho e a pagar os trabalhadores um total de mais de R$1.400.000 em verbas trabalhistas e rescisórias. Os resgatados também receberão um seguro-desemprego especial. Se você desconfia de alguma ação de trabalho forçado, faça sua denúncia de forma sigilosa pela internet, no sistema IP, no site ip.cit.trabalho.gov.br. Márcia Fernandes, para a Voz do Brasil.
0: E o Ministério do Trabalho e Emprego estabeleceu prazo de 60 dias para que todos os nutricionistas, empresas beneficiárias, empresas fornecedoras e empresas facilitadoras realizem o recadastramento integral no PAT, o Programa de Alimentação do Trabalhador.
2: O prazo termina em 9 de novembro e o não cumprimento resulta na exclusão automática do cadastro no programa.
0: O recadastramento deve ser realizado em novopat.trabalho.gov.br.
2: E essas foram as informações, são as notícias do governo federal.
0: Uma realização da Secretaria de Comunicação Social da Presidência da República.
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0: Fique agora com as notícias do Poder Judiciário e do Congresso Nacional. Boa noite.
2: Boa noite, até amanhã.
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6: Ministro Flávio Dino, do Supremo Tribunal Federal, o STF, retira sigilo da investigação de repasse de emendas ao filme em homenagem ao ex-presidente Jair Bolsonaro.
7: Terceira turma do Superior Tribunal de Justiça, o STJ, veda a interrupção repentina de cobertura de tratamento a paciente com TDAH após encerramento de contrato.
6: Justiça do Trabalho. O reforça a campanha Setembro Amarelo sobre a saúde mental nas empresas.
7: Boa noite, eu sou o Arthur Filho.
6: E eu sou Walter Lima.
7: O ministro Flávio Dino, do Supremo Tribunal Federal, retirou o sigilo da decisão proferida que autorizou a operação da Polícia Federal realizada nesta quinta-feira no âmbito de ação que investiga o repasse de emendas parlamentares para empresas ligadas ao filme Dark Horse, que retrata a trajetória do ex-presidente Jair Bolsonaro.
6: De acordo com a Polícia Federal, as investigações apontam a existência de uma organização criminosa formada por agentes públicos e privados, suspeita de...

0: saúde não pode interromper de forma repentina o tratamento multidisciplinar de um paciente com TDAH.
1: Essa regra se aplica mesmo quando a operadora tenha exercido regularmente o direito de rescindir um contrato coletivo. Kátia Gomes.
2: O caso envolveu uma criança que fazia acompanhamento multidisciplinar para TDAH quando o contrato do plano de saúde foi rescindido. A operadora alegou que o acompanhamento não seria indispensável à sobrevivência da paciente. O colegiado deu parcial provimento ao recurso. Segundo a relatora, ministra Nancy Andrighi, a legislação prevê a necessidade de acompanhamento integral de pessoas com TDAH, inclusive com equipe multidisciplinar. Ela ressaltou que a proteção não significa assistência vitalícia, mas a cobertura deve durar por tempo razoável até a alta médica, estabilização clínica ou uma alternativa que garanta a continuidade do tratamento.
0: A campanha Setembro Amarelo reforça a importância de falar sobre saúde mental também nas empresas.
1: A Justiça do Trabalho tem acompanhado de perto essa realidade. Larissa Batista.
3: Em 2025, mais de 546 mil benefícios por incapacidade temporária foram concedidos pela Previdência Social, relacionados a transtornos mentais e comportamentais. Em um caso recente, o TST determinou indenização a um bancário após reconhecer que a pressão por metas, os anos em cargos de chefia e os afastamentos médicos contribuíram para agravar o seu quadro depressivo. Atenta a esse cenário, a Justiça do Trabalho promove ações em defesa da saúde mental por meio do programa Trabalho Seguro. Se precisar de ajuda, ligue 188.
0: Ministério Público Federal fecha acordo que destina mais de R$1.800.000 ao Sistema Único de Saúde, o SUS, no Rio Grande do Sul.
1: O acordo prevê ainda 12 meses de prestação de serviços à comunidade. Vanessa Pereira.
4: O acordo de não persecução penal foi firmado entre o Ministério Público Federal e duas investigadas, a sócia proprietária e a supervisora comercial de uma empresa fornecedora de materiais médico-hospitalares por corrupção ativa e associação criminosa em esquema de pagamento de propina a médicos do SUS no município de Passo Fundo, no Rio Grande do Sul. Segundo o acordo, os mais de R$1.800.000 serão repassados ao SUS. Além das obrigações financeiras, cada investigada deverá prestar 4 horas semanais de serviços à comunidade durante um ano.
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0: A você uma boa noite.
1: E até amanhã.
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6: Está no ar o Jornal do Senado.
7: Eu sou Paula Groba.
8: E eu sou Humberto Pinheiro.
7: E estes são os destaques de hoje do Jornal do Senado, que começa agora.
8: Sancionada lei que acaba com taxa das blusinhas para compras internacionais de até $50.
7: União terá fundo para ampliar acesso gratuito à justiça.
8: Setembro Amarelo. Senado debate prevenção do suicídio e valorização da vida.
7: Boa noite.
8: Boa noite.
7: Foi sancionada a lei que acaba com a chamada taxa das blusinhas sobre compras internacionais de até $50.
8: A norma acaba com a cobrança de 20% de imposto de importação. O texto foi aprovado pelo Congresso Nacional na semana passada. Senadores defenderam que a medida deve beneficiar os consumidores com menor poder de compra. Repórter Lana Dias.
9: Foi oficializado em lei o fim do imposto de importação de 20% sobre compras internacionais de até $50, a chamada taxa das blusinhas. A norma também diminui de 60% para 30% a tarifa sobre mercadorias de até $3.000. A lei altera a cobrança do imposto de importação, mas as compras ainda continuam sendo tributadas pelo ICMS, imposto que pode variar de acordo com o Estado. Quando a proposta foi aprovada no plenário do Senado, a relatora, senadora Leila Barros, do PDT do Distrito Federal, afirmou que a medida deve beneficiar os consumidores com menor poder de compra.
10: E nós sabemos quem são muitos dos brasileiros que utilizam essas compras de pequeno valor. São pessoas

0: Pessoas que procuram um produto mais barato, são famílias que precisam fazer o orçamento caber no final do mês, são trabalhadores que pesquisam preços, comparam alternativas e encontram no comércio eletrônico uma maneira de ampliar o seu poder de compra.
1: A princípio, as regras foram determinadas por medida provisória do Poder Executivo, que estava em vigor desde maio, mas o texto recebeu modificações no Congresso Nacional. Uma delas foi a isenção da tarifa sobre medicamentos importados para tratamento de doenças raras ou negligenciadas que não tenham similar nacional. Também foi incluída a avaliação periódica pelo Ministério da Fazenda para verificar os efeitos econômicos da medida. A primeira deverá ser feita no prazo de 3 meses e as próximas em um intervalo de até 6 meses cada, abrangendo setores de têxteis e vestuário, calçados, acessórios, brinquedos e cosméticos. O regime de tributação também deve passar por avaliação anual do Congresso Nacional. O Poder Executivo fica autorizado a estabelecer limites de frequência nas compras, para evitar o fracionamento de remessas e a utilização da isenção para fins comerciais.
2: Uma nova lei também sancionada mudou as regras da relação entre contribuintes e o fisco. Na prática, a ideia é ter multas mais proporcionais e dar mais caminhos para resolver divergências sem precisar ir à justiça. A regra geral agora é que a multa não ultrapasse 75% do imposto devido e quem regularizar a situação por conta própria poderá ter desconto na penalidade. O desconto é maior para quem paga ou parcela a dívida logo no início da discussão. Em casos mais graves, como fraude ou sonegação, a multa poderá chegar a 100%. Para quem é reincidente, pode chegar a 150%.
3: A lei também amplia a possibilidade de acordos entre o contribuinte e o fisco por meio de mediação e transação tributária e prevê a arbitragem especial tributária em que um terceiro imparcial poderá decidir o conflito sem que a disputa precise chegar ao judiciário. Para o relator da proposta, senador Efraim Filho, do PL da Paraíba, as mudanças reduzem a burocracia e dão mais segurança jurídica ao bom contribuinte.
4: O objetivo não é enfraquecer a administração pública, também não é criar privilégio para o contribuinte. O objetivo é construir equilíbrio, cobrar corretamente de quem deve, combater fraude e sonegação, mas preservar garantias mínimas para o contribuinte de boa fé.
2: O senador Flávio Arnes, do PSB do Paraná, destacou a importância da proposta que permite o saque do FGTS quando o trabalhador ou seu dependente for diagnosticado com esclerose múltipla ou esclerose lateral amiotrófica, conhecida como ELA. O projeto já foi aprovado pelo Senado e atualmente está em análise na Câmara dos Deputados.
3: O parlamentar enfatizou que a medida reconhece que as consequências do diagnóstico não se limitam a questões de saúde, mas atingem outras áreas da vida do paciente. Dados da Associação Brasileira de Esclerose Múltipla apontam que cerca de 40 mil brasileiros convivem com a condição autoimune, que afeta o sistema nervoso central e pode gerar desde dificuldades motoras até problemas cognitivos e visuais.
5: Essa proposta reconhece que o diagnóstico de uma doença crônica produz impactos que ultrapassam a dimensão clínica e atingem toda a organização familiar e financeira.
2: E uma nova lei criou um fundo para ampliar o acesso gratuito à justiça para pessoas que precisam de assistência.
3: A norma ainda determina que a execução dos recursos do fundo seja divulgada em um portal público de transparência. Repórter Patrícia Oliveira.
6: Para fortalecer a Defensoria Pública da União, um novo fundo deverá promover a prestação de assistência jurídica gratuita a quem não tem condições de pagar. O fundo teve origem em projeto de lei aprovado no Senado e de iniciativa da própria Defensoria. Entre as fontes de recursos estão dotações do orçamento e 5% das custas recolhidas na Justiça da União. Em plenário, o senador Eduardo Gomes, do PL de Tocantins, destacou que o fundo deve aumentar a capacidade de atendimento à população,
7: contribuindo para ampliação e qualificação do acesso à justiça e para a promoção dos direitos fundamentais, especialmente das pessoas em situação de vulnerabilidade.
6: A nova lei também determina que a execução dos recursos do fundo seja divulgada em um portal público de transparência. A lei entrará em vigor em outubro, 45 dias após a publicação.
2: E as futuras polícias municipais poderão ter mais autonomia para serem criadas. O Senado analisa uma mudança na PEC da Segurança Pública que retira a exigência do aval dos conselhos

0: estaduais para a criação dessas corporações.
1: A emenda será analisada na próxima reunião da Comissão de Constituição e Justiça. Repórter Bruno Lourenço.
2: A PEC da Segurança diz que os municípios poderão constituir polícias para o policiamento ostensivo e comunitário e que essas corporações passarão por uma certificação periódica pelo Conselho Estadual de Segurança Pública e Defesa Social. O senador Alessandro Vieira, do MDB de Sergipe, apresentou um pedido para retirar o dispositivo.
3: Ao criar uma nova instância política de controle e fiscalização de um ente federado por outro, porque observe, esse Conselho Estadual ele vai interferir na autonomia de um órgão municipal. E isso não faz sentido do seu ponto de vista jurídico.
2: O relator Rogério Carvalho, do PT de Sergipe, defende a chamada acreditação para buscar padronização e qualidade.
4: É para garantir que as normas federais únicas, ou seja, o sistema de referência, uma norma federal, se aquelas normas estão ou não sendo aplicadas por aquela corporação que está nascendo.
2: A emenda que retira a acreditação das polícias municipais por um conselho estadual deve ser analisada na próxima reunião da CCJ.
0: O silêncio também pode ser um sinal de alerta quando o assunto for depressão e ansiedade. No Setembro Amarelo, a Comissão de Direitos Humanos debateu formas de prevenir o suicídio e de fortalecer a valorização da vida.
1: Especialistas destacaram a importância de identificar situações de fragilidade emocional e apresentaram redes de apoio que podem ajudar quem enfrenta momentos de crise. Repórter Douglas Castilho.
5: Amarelo é a cor que representa um sinal de alerta. São 720 mil pessoas no mundo todo ano, segundo a OMS, vítimas de uma dor às vezes visível só para quem sofre. A presidente da Comissão de Direitos Humanos, senadora Damares Alves, do Republicanos do Distrito Federal, destacou que a questão é mais complexa do que a depressão e precisa de uma abordagem também complexa.
6: Prevenir significa, portanto, atuar também nas escolas, nas famílias, nas comunidades, enfrentar o bullying, o cyberbullying e as violências. Promover competências socioemocionais e identificar precocemente sinais de sofrimento e garantir acesso oportuno ao cuidado.
5: O representante do Centro de Valorização da Vida, CVV, Alan Teixeira Lima, apresentou o trabalho da instituição que é referência internacional no tema.
7: Nós somos mais conhecidos pelo telefone 188. No último ano, a gente fez 2 milhões de apoios emocionais. Uma pessoa pode ligar quanto quantas vezes quiser para o CVV.
5: Outro canal de apoio é a rede Pode Falar, voltada ao apoio a jovens que tenham de 13 a 25 anos, período em que o suicídio figura entre as principais causas de morte. Se precisar, peça ajuda.
1: Com edição de Paula Groba e trabalhos técnicos de Eliseu Caires, o Jornal do Senado fica por aqui. Acompanhe agora as notícias da Câmara dos Deputados. Boa noite.
0: Boa noite e até amanhã.
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9: Câmara pode incluir sardinha em lata na lista de produtos da cesta básica.
10: Proposta prorroga bolsas de ensino superior por nascimento de um filho.
9: Projeto cria política para acompanhar tecnologias criadas pela sociedade.
11: Boa noite. Avança na Câmara a proposta que institui uma política nacional para o acompanhamento de tecnologias desenvolvidas pela sociedade. A repórter Mônica Tati tem os detalhes.
12: Proposta em análise na Câmara institui a Política Nacional de Tecnologia Social. O projeto, apresentado pela deputada Jandira Fegali, do PCdoB do Rio de Janeiro, define a tecnologia social como um conjunto de processos coletivos, colaborativos e interdisciplinares que priorizam a inovação tecnológica voltada à democratização do desenvolvimento. Jandira Fegali fala sobre a importância de criar uma política para o setor, aproveitando a criatividade da sociedade.
13: Por exemplo, nas comunidades, nas favelas, em todo canto, período da enchente semiárido, que tecnologia o povo usa para dar suas soluções. A moeda complementar foi uma solução popular que começou no Ceará. E muitas outras soluções, inclusive medicinais. Então, a tecnologia social é aquela que vem inovado pelo povo e que precisa estar regulamentado em lei para que seja valorizada, reconhecida, fomentada e que a gente consiga, inclusive, dar a propriedade intelectual, que para eles é coletiva, para que essa inovação seja, de fato, respeitada.
12: As iniciativas previstas na proposta incluem áreas como água, alimentação,

0: São educação, energia, habitação, saúde, meio ambiente, inclusão digital e de assistência para pessoas com deficiência. A proposta prevê a prioridade na análise de pedidos de patente ou de registro dessas tecnologias no INPI, o Instituto Nacional da Propriedade Industrial. A titularidade dos direitos de invenção será decidida nos próprios contratos de fomento, garantindo que as comunidades que ajudaram a criar a solução também participem dos benefícios. Também estão previstos mecanismos que permitem que estados e municípios possam aderir às ações e que recebam apoio técnico do governo federal. A deputada Jandira Fegali explica que a construção do projeto envolveu vários setores da sociedade e governamentais.
1: Fizemos uma construção com o Ministério de Ciência, Tecnologia e Inovação e com os movimentos que representam essas várias tecnologias que surgiram no mundo, inclusive com alguns bancos de fomento, como o Banco do Brasil, como a Embrapa, Caixa Econômica, também participaram dessa construção. E finalmente a gente aprovou um projeto que identifica esse conjunto de contribuições, essa comunhão de contribuições que nós fizemos aqui na Comissão de Ciência, Tecnologia e Inovação.
0: O texto aprovado pela Comissão de Ciência, Tecnologia e Inovação da Câmara retirou o repasse de recursos do Fundo Nacional de Desenvolvimento Científico e Tecnológico para a Política, mas manteve a possibilidade de apoio através de dotações orçamentárias e por instrumentos de fomento já existentes. O projeto, que institui a Política Nacional de Tecnologia Social, ainda será analisado pelas comissões de Finanças e Tributação e de Constituição e Justiça. E se for aprovado, pode seguir direto para a votação no Senado. Da Rádio Câmara de Brasília, Mônica Tati.
2: Desenvolvimento Regional.
3: A Comissão da Amazônia aprovou o projeto que prevê a criação de cooperativas têxteis comunitárias. Relator do texto no colegiado, Zezinho Barbarido, PP do Acre, acredita que com a medida famílias vulneráveis financeiramente terão mais renda e trabalho nas regiões Norte e Nordeste.
4: Zezinho Barbarido informa que os órgãos federais vão dar preferência à compra de uniformes feitos por essas associações locais. Além disso, o deputado acrescenta que o programa incentiva o reaproveitamento ecológico de tecidos.
3: Proposta de Paulo Alexandre Barbosa, do PSD, quer o reconhecimento de Ibirá, cidade do noroeste de São Paulo, como capital nacional das águas medicinais. Em sua justificativa, ele afirma que o poder terapêutico das águas termais do município é conhecido desde 1909.
4: Segundo Paulo Alexandre Barbosa, as condições geológicas locais determinam os altos índices de vanádio, de ação antioxidante e controle glicêmico e o pH alcalino das águas. Para ele, a concessão do título busca também estimular o turismo e a preservação do patrimônio natural.
2: Consumidor.
3: Saulo Pedroso, do PSD de São Paulo, defende a criação de um sistema para rastrear e autenticar bebidas alcoólicas importadas. A medida prevê selos físicos e digitais com informações sobre origem, produtor, importador e lote, além de um aplicativo para que o consumidor possa verificar a autenticidade do produto.
4: Para Saulo Pedroso, a proposta ajuda no combate à falsificação de bebidas e aumenta a segurança dos consumidores. O sistema também deverá integrar informações com os órgãos de fiscalização e permitir a identificação de irregularidades ao longo de toda a cadeia de distribuição.
2: Direitos Humanos.
3: Eros Biondini, do PL de Minas Gerais, apresentou o projeto para assegurar a livre manifestação de crenças religiosas, incluindo pregações e citações de textos sagrados. A proposta determina que a simples expressão de dogmas ou convicções religiosas não seja enquadrada como crime.
4: O texto de Eros Biondini também pede que plataformas digitais retirem conteúdos exclusivamente por reproduzirem textos sagrados ou ensinamentos religiosos. A remoção poderá ocorrer por ordem judicial quando houver intenção comprovada de incentivar a prática de crimes violentos.
2: Educação.
3: Avança na Câmara a proposta que permite a prorrogação de bolsas de ensino superior por nascimento de um filho. A repórter Silvia Munhato tem os detalhes.
5: A Comissão de Educação da Câmara dos

0: Os deputados aprovou o projeto de lei que garante a pesquisadores e estudantes do ensino superior o direito de prorrogar o prazo de suas bolsas de estudo em caso de nascimento de filho. Pelo texto, bolsas de estudo com duração mínima de 12 meses poderão ter seus prazos estendidos por até 180 dias se houver comprovação de afastamento por nascimento, adoção ou obtenção de guarda judicial. A legislação atual já permitia a prorrogação dos prazos de vigência das bolsas de estudo em caso de adoção. A proposta também permite que dois bolsistas usufruam do benefício simultaneamente, pelo mesmo evento de adoção ou guarda. O relator, deputado professor Alcides, do PSDB de Goiás, diz que o texto é do interesse do sistema educacional.
1: Do ponto de vista educacional, a proposição é meritória, uma vez que apresenta medidas concretas para favorecer, de um lado, a participação dos pais no cuidado dos filhos, desde o nascimento ou adoção, ao mesmo tempo em que favorece a continuidade e conclusão de estudos e pesquisa dos estudantes pai. Ademais, na hipótese de ambos os pais da criança, nascida ou adotada, serem bolsistas, a matéria tem o mérito de assegurar aos dois o direito do afastamento das atividades acadêmicas e a prorrogação da bolsa de estudos.
0: O projeto que permite a prorrogação de bolsas de estudo do ensino superior pelo nascimento de filhos dos estudantes será analisado agora pelas comissões de Previdência, Assistência Social, Infância, Adolescência e Família e de Constituição, Justiça e de Cidadania. Da Rádio Câmara de Brasília, Silvia Minhato.
2: Tarcísio Mota, do PSOL do Rio de Janeiro, apresentou o projeto que garante tempo de planejamento para professores da educação básica. O texto estabelece que, quando a jornada for organizada por horas-aula, o limite de atividades em sala deve ser calculado pelo mesmo critério.
3: Tempo de planejamento para professor é decisivo para que a educação de qualidade aconteça. E nós não podemos deixar a covardia que alguns governos estão fazendo de contar o tempo de forma a obrigar o professor a pegar mais turmas sem receber um centavo a mais por isso. Esse projeto, portanto, garante a proporcionalidade. Três aulas dadas, uma aula de planejamento.
4: Tarcísio Mota sustenta que a regra mínima de proporcionalidade permite ao professor preparar aulas, elaborar provas e cuidar da saúde mental. Ele reforça que condições mais justas de trabalho para docentes asseguram melhor qualidade aos estudantes.
5: Trabalho.
2: Bibo Nunes, do PL do Rio Grande do Sul, é favorável ao projeto que amplia a licença paternidade para pais de recém-nascidos prematuros ou que precisem de internação hospitalar após o parto. O deputado explica que a prorrogação seria equivalente ao período de internação do bebê.
4: Ele acrescenta que, para ter direito ao benefício, será necessário comprovar a prematuridade ou a internação por meio de documentação hospitalar. Bibo Nunes explica que a ideia é garantir a presença do pai ao lado da mãe e do bebê durante um período de maior vulnerabilidade.
6: Um prematuro tem que ter uma necessidade reconhecida de atenção especial. E o pai tem que estar junto com a mãe nesses momentos difíceis. Não é fácil ter filho prematuro. Imagine gêmeos que normalmente são prematuros. E como é que ficam os pais se não tem o pai ao lado da mãe o tempo todo? Se o recém-nascido precisa de um mês, 2 meses, 3, 4, o tempo que for. Isso é fundamental, isso não é regalia nenhuma, é simplesmente reconhecer a parte humana de quem está vindo ao mundo, que é o nascituro.
2: Fábio Garcia, do União de Mato Grosso, propõe criar uma política nacional de gestão de desempenho e eficiência para o serviço público. O projeto prevê avaliações periódicas dos servidores com base em critérios objetivos, como produtividade, qualidade do trabalho e atendimento ao público.
4: A proposta também reconhece o bom desempenho com bônus, capacitação e prioridade para ocupar funções de confiança. Fábio Garcia afirma que a intenção é melhorar a qualidade dos serviços públicos sem alterar os planos de carreira dos servidores.
5: Economia.
2: O plenário da Câmara pode votar projeto que inclui a sardinha em lata na lista de produtos da cesta básica isentos de impostos. Quem explica os detalhes é o repórter Antônio Vital.
7: Ganhou o regime de urgência e pode ser votado a qualquer momento no plenário da Câmara projeto que inclui a sardinha em lata na lista de produtos da cesta básica. Se a proposta virar lei, a sardinha passa a ter alíquota zero no pagamento de dois novos impostos criados pela reforma tributária e que passam a ser cobrados no ano que vem. O Imposto sobre Bens e Serviços, o IBS, e a Contribuição sobre Bens e Serviços, a CBS,

0: O IBS será distribuído a estados e municípios. Já a CBS será o imposto federal. Eles vão incidir sobre mercadorias e serviços, inclusive importados. A reforma criou ainda outro tributo, o imposto seletivo, que será cobrado sobre produtos que fazem mal à saúde. Esses tributos vão substituir o PIS, a COFINS, o IPI, o ICMS e o ISS. A reforma tributária, aprovada no ano passado, isentou da cobrança do IBS e da CBS os artigos da cesta básica, inclusive carnes, o que não estava no texto e foi acrescentado durante a votação. Outros produtos com alíquota zero são alimentos como arroz, leite, manteiga e queijos. O projeto que ganhou o regime de urgência foi apresentado pelo deputado Luiz Nishimori, do PSD do Paraná, presidente da Frente Parlamentar da Pesca. A proposta será analisada junto com outra, parecida, apresentada pela deputada Ana Paula Lima, do PT de Santa Catarina. Ainda será designado um relator para apresentar um texto único. A justificativa dos autores é que a sardinha em lata é uma fonte de proteína importante para pessoas com menor renda, além de relevante para o setor pesqueiro nacional, que por ano produz mais de 100 mil toneladas do produto. O deputado Pedro Lupion, do Republicanos do Paraná, coordenador da Frente Parlamentar da Agropecuária, defendeu o regime de urgência para a proposta.
1: No dia da votação da reforma tributária nesse plenário, a questão da sardinha estava no texto. Nós trabalhamos isso junto com as carnes, da mesma maneira que foi feita em relação às outras carnes, com a inclusão na cesta básica, e uma questão de texto prejudicou o setor inteiro pesqueiro, justamente nessa questão da sardinha.
0: Com o regime de urgência, o projeto pode ser votado diretamente no plenário, sem passar pela análise das comissões permanentes da Câmara. Mas a medida não foi unânime no plenário. O deputado Hildo Rocha, do MDB do Maranhão, criticou a urgência, que pode acelerar a análise do projeto e alterar a reforma tributária.
2: Essa matéria, além de não tramitar nas comissões, o que já está errado, essa proposta de lei complementar, ela altera uma regulamentação da reforma tributária que fizemos recentemente. Reforma tributária que entra em vigor a partir do ano que vem, de 2027. Ou seja, ainda nem entrou em vigor e já estamos mudando para beneficiar interesses particulares, não interesse da nação brasileira.
0: Ainda não há data para votação no plenário da Câmara do projeto que inclui a sardinha em lata na lista de produtos da cesta básica. Da Rádio Câmara de Brasília, Antônio Vital.
3: Segurança Pública.
4: Delegado Palumbo, do Podemos de São Paulo, defende criminalizar a transmissão intencional de treinamento operacional a organizações criminosas. O deputado explica que a proposta também alcança agentes públicos que repassarem esse tipo de conhecimento.
5: Delegado Palumbo argumenta que facções têm atuado de forma cada vez mais profissional com o apoio de agentes que se corrompem. Essa prática, segundo ele, eleva o grau de letalidade das ações criminosas, comprometendo a efetividade das políticas públicas de segurança.
6: O indivíduo que faz isso tem que ficar preso. A pena é estipulada em 12 anos e tem que ficar preso mesmo. Todos aqueles que se corrompem, sejam policiais, agentes públicos, se corrompem e ensinam criminosos a matarem usando um fuzil, que é uma arma de guerra, tem que ficar preso sem benefício. Nós estamos lutando com o apoio do meu partido, que é o Podemos, para que esse projeto vire lei. Porque hoje os criminosos não estão mais agindo de forma amadora, não. Eles estão treinando e com a ajuda, infelizmente, de agentes que se corrompem.
4: Luiziane Lins, da Rede do Ceará, defende aumentar a pena para quem submeter trabalhadores a condições semelhantes à escravidão. Ela explica que a punição passaria a ser de 10 a 20 anos de prisão, além de multa, e o crime seria considerado hediondo e inafiançável.
5: Luiziane Lins também propõe detalhar na lei as situações que caracterizam esse crime, como trabalho forçado, jornada exaustiva, condições degradantes e restrição da liberdade por dívida. Pela proposta, a pena deve ser aumentada quando a vítima for criança ou adolescente.
4: Kiko Seleguin, do PT de São Paulo, quer proibir que pessoas que cometeram crimes hediondos recebam pagamento pela divulgação de seus delitos. A proposta prevê nulidade de contratos com produtoras, editoras e plataformas de streaming para livros, séries, filmes ou entrevistas sobre os crimes.
5: Pelo texto de Kiko Seleguin, os valores pagos aos criminosos ou a seus herdeiros deverão ser revelados revertidos ao Fundo Penitenciário Nacional ou ao Fundo Nacional de Segurança Pública. Segundo o deputado, o objetivo é evitar que condenados lucrem com a violência e com a dor das vítimas.
4: Projeto de Pedro Lucas Fernandes, do União do Maranhão, determina que as unidades da Casa da Mulher Brasileira ofereçam acesso facilitado à perícia médico-legal para as vítimas de violência doméstica. O deputado explica que o exame poderá ser feito na própria unidade.
5: A ideia, segundo Pedro Lucas Fernandes, é evitar que a vítima se desloque para diferentes órgãos e enfrente novos constrangimentos, além de reduzir o risco da perda de provas. O texto também prevê atendimento humanizado e cooperação entre União, Estados, Distrito Federal e municípios.
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3: Justiça.
4: Marcelo Crivella, do Republicanos do Rio de Janeiro, destaca a promulgação de lei que responsabiliza civilmente pais ou mães por abandono afetivo dos filhos. O parlamentar afirma que o pagamento de pensão não substitui a presença familiar na rotina da criança.
8: Não basta pagar a pensão para o filho. É preciso que o pai ou a mãe participem da vida dele. Uma criança adoece, então o pai não vai estar lá para dar apoio a ela. Uma criança passa numa prova ou fica reprovada, ela não vai ter o carinho do pai. E uma criança que vai disputar uma competição na escola, os pais dos outros estão presentes e o dela ausente. Essa lei do abandono afetivo tornou um ilícito civil. Eu gostaria que fosse crime, mas o Congresso assim não aprovou. Ficou apenas o ilícito. Portanto, terá que pagar indenização pelo abandono afetivo.
5: Marcelo Crivella avalia que a nova lei pode reeducar responsáveis que cumprem obrigações financeiras, mas se afastam da vida dos filhos. Ele observa que a indenização passa a ser aplicada quando a ausência afetiva causar prejuízo à criança ou ao adolescente.
4: Termina agora o jornal Câmara dos Deputados, produzido pela Rádio Câmara, com trabalhos técnicos de Wellington Teles e apresentação de Luciana Vieira e Val Monteiro. Boa noite.
5: A Voz do Brasil está de volta amanhã. Uma boa noite para você.
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1: 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Não, tu faz o seguinte, tu pega essa cera, vira no teu corpo, enfia a muleta no cu e vai de massa do amor.
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12: Ariel B. Ariel B. Opa, tá na Atlântida, a rádio das nossas vidas. E a partir de agora tu vai ouvir o melhor do funk aqui na Atlântida. Vamos pra cima, chegou a quinta-feira, tá começando mais um B de Baile, o maior programa de funk do sul do Brasil. Então já pega o teu celular, grava um vídeo ouvindo o programa e me marca lá no Insta, no arroba oarielb. Vou estar contigo aqui nessa próxima hora, então me manda um direct com teu funk favorito, teu nome e a cidade que tu tá ouvindo. E agora chega de papo e bora pra música!

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4: 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Tá curtindo? Então tu tá ouvindo B de Baile aqui na Atlântida, o melhor programa de funk do sul do Brasil. Eu sou Ariel B e tô contigo nessa noite, quero saber de onde tu tá ouvindo. Me chama ali no direct, manda teu nome, tua cidade e o funk que não pode faltar no teu baile. E já aproveita, grava um story ouvindo o programa, me marca no @oarielb. Aqui é funk de verdade, do jeito que tem que ser. Segue o baile!

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4: Seja muito bem-vindo a mais uma edição do Mike Club, o aquece da madrugada.

0: Esse é o My Club, o aquecido da madrugada da nossa audiência em todo o sul do Brasil, aqui na Rede Atlântida. Dance on the Edge, música minha, Mick Silva, que eu tenho o prazer de tocar por aqui pra ajudar no embalo da nossa madrugada. A gente segue por aqui com Camel Fat e Josh Gigante. O nome do som chama-se So Good.
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0: É uma sonzeira atrás da outra aqui no My Club. Jimmy Jones com Murder Mystery. Teve antes Camel Fett com Josh Gigante, So Good. E a gente continua por aqui embalando essa noite de quinta-feira aqui na Rede Atlântida. Tá chegando Calvin Harris com a Jazzy. O número do som é Satisfy.
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1: 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Esse é o My Club, o aquecido da madrugada da nossa audiência em todo o sul do Brasil, aqui na Rede Atlântida. Esse é o som do Duo Casablanca, que foi lançado pela Circle Records, aquela mesma label que tem um projeto muito legal, que convida DJs para tocar em lugares incríveis ao redor do mundo. Essa aqui, inclusive, foi apresentada na edição onde o Casablanca toca junto de um Airbus, um A380, que facilmente você encontra no YouTube para você poder assistir. Enquanto isso, a gente resgata esse momento com essa música, chamada Time is a Circle.

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2: O My Club segue por aqui enfileirando um monte de música boa na noite dessa quinta-feira. Depois de John Summit com Thin Line, tá chegando por aqui Notre Dame com No Rules. Aumente o volume, é mais uma sonzeira que a gente ouve aqui no My Club, o aquece da madrugada da nossa audiência em todo o sul do Brasil aqui na Rede Atlântida.

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1: 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Eu sinceramente espero que você esteja se divertindo aqui com o MyClub na Rede Atlântida. Seguimos com o Sony Foderay Jazzy, All This Time.

0: O aquece da madrugada da nossa audiência em todo o sul do Brasil, na Rede Atlântida, a Mês com Nobody Else. A gente ouviu antes Sonny Federa com Jazzy, All This Time, só sonzeira boa pra gente animar a nossa noite aqui na Atlântida. Muito obrigado pela sua audiência e parceria, continue com o volume no alto.
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0: Tá chegando uma clássica, Stardust com Music Sounds Better With You.

0: Isso aqui é clássico, não é mesmo? Ima Tolosa, Don't Stop Till You Get Enough. Mais uma sonzeira que a gente encaminha nesse final de My Club aqui na Rede Atlântida. Dá tempo da gente tocar mais uma ainda, portanto vou deixar aqui o som do Josh Gigante com o Kimonos. Feel So Right, e desejar agradecendo a nossa audiência por ter ficado com a gente por aqui durante essa última hora, curtindo música eletrônica da melhor qualidade pra gente fazer o embalo da nossa madrugada, que já tá na área, aqui na Rede Atlântida. Nesta sexta-feira tem tudo de novo a partir das 11 da noite, assim, de segunda a sexta, entre 11 e meia-noite na Rede Atlântida, comigo Mix Silva, arroba o Mix Silva nas redes sociais. Aquele abraço pra todo mundo, cuide-se por aí, e até a próxima. Valeu, galera.
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5: E aí, meu jovem, tudo tranquilo contigo ou não?
4: Ótimo, contigo.
5: Cara, eu tô bem, cara, feliz porque o Dois Gordos e uma Madrugada, ele tá cada vez menos crescendo no Spotify.
4: Como assim?
5: Como é que posição a gente tá no ranking?
4: Sei,
5: eu queria saber, que faz tempo que a gente não fala. É, parece que a gente também não fala mais do grupo.
4: Mas tu tá falando cada vez menos crescendo? Como assim?
5: É porque eu não posso meter o Miguel da Rede TV, que é a TV que mais cresce no Brasil.
4: Tá.
5: Então eu pensei em falar que a gente é o podcast que menos cresce no Brasil.
4: Tá.
5: Não que a gente cresce devagarinho.
4: Bah, meu, eu sinto te dizer que... Tu estás errado, a gente segue no top 50, a gente tá em 49.
5: Não é pouco.
4: Mas a gente tá na... entre
5: já os... foi oitavo.
4: Sim,
5: talvez mas... ali tenha sido um erro, eu acho.
4: Por quê?
5: Não, é que, por que a gente parou em oitavo? Tem alguma coisa errada.
4: Não foi um erro.
5: Um bug. Porque os ouvintes são os mesmos, não...
4: Não, mas a gente mudou um pouco o programa, talvez o pessoal goste mais do outro jeito.
5: Mas o que a gente mudou no programa?
4: Ah, a gente pegava um assunto e ficava brisando sobre o assunto hoje...
5: É que hoje também a gente mal consegue fazer o programa junto também, né? Não, nós ficamos muito tempo sem postar também, né?
4: É.
5: Férias, ali nos fudeu.
4: O tema do programa é esconde-esconde.
5: Que é uma brincadeira aí que eu acho que a galera já não brinca mais.
4: Tá errado. Pega, esconde-esconde são as brincadeiras mais clássicas da infância. As brincadeiras mais... como é que eu vou dizer...
5: Não, elas são clássicas, eu concordo contigo, mas eu não sei, a turma ainda brinca de esconde-esconde.
4: É que assim, aqui pra gente fazer o programa tem que falar no microfone.
5: Não, é que eu tava só desligando o ar-condicionado, tá muito frio aqui dentro.
4: Não tá.
5: Não tá frio?
4: Não tá.
5: Tem certeza?
4: Absoluto.
5: Será que eu tô doente?
4: Pode ligar e aumentar a temperatura ao invés de desligar, porque aqui fica muito abafado.
5: Tu tá com calor?
4: Sim.
5: Ah não, então agora tem uma informação. Informação importante.
4: Ah, o tema o esconde-esconde.
5: Não, o tema é esconde-esconde.
4: É que eu acho que o esconde-esconde, a partir do momento que tu tem três pessoas, já é legal. Uma cai, dois se esconder.
5: Três é estranho.
4: Não, é a partir de...
5: É tipo jogar detetive só com três pessoas, não dá.
4: É a partir de... Eu acho que seis é um número ideal e dez é muito. 10 é muito, por quê?
5: Eu discordo, cara.
4: Porque o cara que conta tem muita chance de perder na

0: a pessoa virava de costas e eu encostava com um dos dedos, tá? Encostava com o meu anelar esquerdo na pessoa. Aí eu esticava as duas palmas da mão virada pra baixo e a pessoa tinha que adivinhar com qual dedo eu encostei nela. Aí ela vinha no indicador. E eu dizia 10.
1: Não, mas
0: eu
1: acho
0: aí que ela no outro indicador, 20.
1: Mas acho que
0: a cada dedo que ela errasse, adicionava 10 na contagem dela. Por motivos óbvios, ela podia contar desde 10 até 100. Era o tempo de contagem que tinha pra se esconder. E aí, na minha galera, não sei se era assim na de vocês também, tinha o rápido ou devagar, que era o quê? Aí era com o pé.
1: Não.
0: Tu tocava com o pé, se tu chutava com o pé direito e o cara acertasse, ele contava até 100 rápido. Se tu contasse com... Se chutasse com o pé direito e dissesse o esquerdo, era até 100 devagar. Não, aí era...
1: Nunca falei.
0: Um... Dois... Aí o que que os pau no cu faziam, meus amigos pau no cu? A gente dava um chute com toda a força no cara. Cara de costas, e a gente dava um bico, assim, quase um rapa na pinta. Blum! Por quê? Tinha que chutar de qualquer jeito, então... E aí, pai, consequentemente...
1: Eu preciso te falar um negócio aí, tua turma era muito mongolana.
0: Claro, nós tínhamos várias... vários trâmites para os contos ser mais atrativos.
1: Ah, não, não, mas pá, dá um...
0: Aí, rapor, ou seja, cara. Só que em compensação assim, ó...
1: Acho que eu sempre fui velho.
0: Podia ser assim, ó... 1, 2, 3, 4, 5, 6, 7, 8, 9, 10. Lá vou eu, quem não se escondeu é meu. E aí, meu, podia ser até 100 devagar, velho. Até 100 devagar, tu se escondia e ficava com preguiça que o cara te procurasse. Que era muito devagar.
1: Não, mas eu acho que não tinha nada disso no meu.
0: O meu era cheio de regra, porque a gente foi criado na rua, então a gente teve que criar várias regras. Número 1, a regra da contagem, né? Era da mão e os pés pra saber até quanto tu ia contar e se era rápido ou devagar. Número 2, a área de escape. Por quê? Porque tinha uns pau no cu que se escondiam num lugar que não valia. A gente morava num pombal, tipo onde tu morava lá na tua casa no Trevo. Um pombal. Aí tinha os caras que saíam da grade. Porra, quando sai da grade não vale.
1: Não, não, a regra, o que delimita é tipo driver 2, assim. Tu não pode ir pra um lugar onde não tem, tu não consegue passar.
0: E não vale lugar privado. Ah, me escondi na minha casa.
1: Não.
0: Também não valia. Né? Então tinha que ser lugares públicos. E aí a gente morava em blocos, né? Eram os 6 blocos. Eram os 6 continentes.
1: Imagina no meu que era 25.
0: É, eram 6 blocos. Aí, às vezes, dependendo do número de pessoas, valia um bloco, dois blocos, três blocos.
1: Não, no meu era 25, mas no meu todo bloco tinha uma churrasqueira. E tinha muito espaço. Mas depois eles botaram grades na parte de trás. E aí tu não conseguia mais andar por trás dos blocos.
0: E aí...
1: Eles fecharam, então tu esconde e acabou. E também porque a gente já tinha 20 anos, né? A gente já não dava mais pra brincar mais.
0: E aí era o esconder. E aí tinha vários. Acho que o básico do esconde-esconde era essa, eram as regras delimitadas.
1: Não, mas é muito de vocês. Vocês não são uma regra universal,
0: Não, não, a regra da contagem eu já vi em outros grupos de amigos.
1: A nossa regra era um tosquinho. Todo mundo colocava a mão.
0: E aí tinha o salva todos ou não.
1: E aí tu contava quantos dedos tinham e multiplicava por 10.
0: É, mas é a mesma coisa.
1: E aí o cara tinha que contar, mas ele contava na velocidade que ele quisesse.
0: Não, o nosso tinha o rápido e o devagar. E também tinha... Aí a gente decidia no início se tinha o salva todos ou não. Por quê? O último, se ele tocar no ferrolho antes do cara que tava pegando, ele pode dizer...
1: Aonde? Um, dois,
0: que era o ferrolho ali, o lugar da contagem.
1: A parede?
0: É.
1: Tipo o Kiko do Chaves.
0: Isso. Aí tu tinha que ir lá e dizer, ah, 1, 2, 3, Leonardo, 1, 2, 3, Rafael. E aí ela, 1, 2, 3, Rafael salva todos. Aí a partir do momento, todo mundo que foi pego poderia ser salvo e o cara que contava tinha que contar de novo.
1: Ah, isso aí pra mim é uma merda, né? Eu nunca gostei dessa ideia de alguém se fuder.
0: É. E aí, a gente decidia no início, no fim, se tinha o salva todos. Se não, a regra era simples. Eu achei, tô pegando, eu achei, foi lá, 1, 2, 3, Leonardo, te vi aí, hein? Tá aí não sei aonde. Foi pego. Se mais ninguém for pego, é tu que conta o próximo. Porque tu foi o pego. Se ninguém mais for pego, todas as outras pessoas que foram pegas, tiravam no discordar pra ver quem é que contava.
1: Tô um pouco impactado, assim.
0: Por quê?
1: É um conhecimento de esconde-esconde que eu não sabia que
0: eu era muito bom no esconde-esconde.
1: Mas é que é um talento inútil. E pouco tu vira adulto, né?
0: É.
1: A não ser que tu te torne um criminoso.

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1: Dois gordos e um esconde-esconde, dois gordos e uma madrugada ao vivo pra toda a rede Atlântida. Eu lembrei desse assunto, sabe por quê? Porque recentemente brinquei de esconde-esconde.
2: Com quem tu brincou de esconde-esconde?
1: Era um exercício de improviso, de se esconder.
2: Verdade.
1: Descobri, sem querer querendo, que eu sigo bom no esconde-esconde. Cara, a gente fez aula no mesmo lugar, tá? Consegue imaginar naquele lugar? Valeu o andar, tá? Consegue imaginar que eu consegui me esconder a ponto das pessoas terem que contar pro cara que tava procurando onde eu tava? Cara, eu me escondi debaixo de um banco e o cara não mexeu. Eu fiquei paradinho ali sem mexer. Eu fiquei uns bons 5 minutos parado, velho. Numa sala vazia.
2: Mas tu acha...
1: E o cara não mexeu.
2: Vamos pensar. Tu acha que é mais talento de quem se esconde ou mais mongolice de quem tá procurando?
1: As duas
2: coisas.
1: Porque
2: às vezes tu tem o cara que ele é muito bom pra procurar, péssimo pra se esconder, e às vezes o cara é um péssimo cara pra encontrar, é um baita do mongolão, não vendo. Tem gente que é desatento. Pode ser. Aí a pessoa não quer aqui desmerecer. É que tu é um cara muito alto. E a pessoa muito alta, ela tem uma dificuldade pra se esconder.
1: Não, eu concordo. Mas eu acho que é as duas coisas. É, número um, pra tu ser bom no esconde-esconde, tu tem que ser bom. Porque às vezes uma ideia óbvia, ela é boa pra se esconder. Porque às vezes ninguém pensou naquilo ali. Então...
2: Não, às vezes todo mundo pensa, mas aí tu não... É tipo, sei lá, todo mundo pensou... E aí acaba, não vou fazer porque todo mundo vai fazer, e no fim ninguém fez, sabe? Isso tipo aí. Assim, não vou fazer não vou fazer cachorrinho, porque todo mundo vai fazer cachorrinho, porque é o mais fácil.
1: É.
2: Chega na hora da festinha, não tem cachorrinho, porque ninguém fez.
1: É.
2: Sabe? Tipo, canudinho é o salgado mais fácil que tem.
1: Então eu acho as duas coisas. Acho que
2: só não faz canudinho que não tem os braços, cara.
1: Eu acho o número um, é talento, se esconder é talento. Eu tinha um amigo, o Gabriel, o apelido dele era Enciso, ele era muito bom de se esconder. Também porque ele subia em árvore. E a gente demorou alguns dias, assim. A gente brincava de esconde-esconde e ninguém nunca achava ele. E do nada ele surgia. E aí um dia alguém viu ele subindo numa árvore e falou: porra, o cara tá enciando a árvore. Ninguém nunca olhou pra cima no esconde-esconde.

0: ele sentia mongolão?
1: Porque ele achava. Ele. A graça pra ele era se esconder até o ponto de cansarem de brincar e não acharem mais ele. E aí um dia alguém viu ele subindo na árvore e falou: porra, olha lá, ele tá em cima da árvore.
0: Ou a pessoa vai embora também, né?
1: Sabia que isso já aconteceu também, né?
2: Claro.
1: Porque na nossa época tu brincava até que horas? Não tinha um horário. Tu brincava
0: até a tua mãe gritar.
1: Até a tua mãe gritar, tua mãe gritar tu voltar pra casa.
0: Ou teu pai gritar ou tua avó.
1: Então, às vezes, nós tava brincando esconde-esconde e tu cruzava sem querer pela tua mãe. E a tua mãe dizia: já pra casa. Não, mãe, mas eu tô brincando. Não, a mãe não queria saber. Porque provavelmente a mãe já te chamou umas 10 vezes e tu não foi.
0: Ou tu não ouviu, né?
1: Então daqui a pouco tu ia pra casa meio de castigo, assim.
0: E ninguém sabia que tu foi.
1: E ninguém sabia que tu foi pra casa. Porque também não tinha como avisar.
0: Mas acho que hoje em dia, com o celular, o... porque sempre tinha um adulto que ajudava. Que ele te visse vir atrás de um carro, ele...
1: é verdade, é verdade.
0: Então sempre teve um adulto que ajudava. Tinha os caras mais velhos que tumultuavam o bagulho.
1: E também tinha o adulto que ajudava quem tava escondido, assim.
0: Isso.
1: A Pinta tava procurando e daqui a pouco veio: ô tio, tu viu não sei quem? E o cara passava por ti e dizia: não, não tem ninguém aqui. Tu era cúmplice de uma pessoa que tu não sabia quem era.
0: Não, é, cara, é doido. Mas, ao mesmo tempo, o legal disso tudo é que é uma brincadeira que... é uma brincadeira que era mista.
1: Mista.
0: As gurias brincavam também.
1: Também, também. Mas sempre tinha o abobadinho que era o café com leite. Porque sempre tinha uma criança. Que, tipo assim, quando tu é criança, normalmente tem os mais velhos e tem uma criança. Tem alguém que tem um irmão mais novo.
0: E os bem mais velhos, né?
1: Tem uma...
0: é a terceira geração do irmão mais novo.
1: Mas sempre tem alguém que é o irmão mais novo que tá no meio e diz: ah,
0: que é sempre café com leite. É sempre o irmão da mina gata.
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2: Atlântida, Dois Gordos e uma Madrugada, Dois Gordos e Esconde-Esconde, uma das minhas esquetes favoritas do Monty Python é o Campeonato Mundial de Esconde-Esconde.
3: Como é que é?
2: Cara, é maravilhosa, cara. É um repórter, assim, bem sério. Ele fala, ah, estamos ao vivo aqui em Roma, onde vai acontecer a etapa do Campeonato Mundial de Esconde-Esconde. Aí tem os dois caras se aquecendo e aí um vira de costas e começa a contar. E o outro sai de táxi e pega um voo. E aí o cara que tava contando começa a procurar ele na volta. Só que o cara tá em outro país, cara. Sim. É o Campeonato Mundial, então o cara pode esconder no mundo todo. E aí, aí eles encontram depois de anos e anos, anos uma caveirinha e dão uma medalha pro cara. Que é o melhor na brincadeira de esconde-esconde.
3: É muito bom. Eu já tinha visto isso em forma de meme e de piada, mas não sabia que era do Monty Python.
2: É do Monty Python. O Monty Python que é criador do Spam.
3: Por quê?
2: Porque eles tinham uma Spano, nada mais é que uma marca de enlatado de apresentado.
3: Ah.
2: E aí a esquete, o cara pergunta, o que tem pra comer? A mulher fala, spam. Aí tudo que ele fala, spam, spam, spam, spam, spam. E aí na internet aderiu como spam, uma coisa que fica muito mexendo o saco, muito repetitivo.
3: Caralho, cara, eu não sabia disso.
2: Python, né?
3: Olha,
2: uma marca de enlatado.
3: Você aprendeu uma coisa hoje no... Dois Gordos na Madrugada.
2: É que eu não gosto de pagar de inteligente aqui na Atlântica.
3: Não, mas não é por pagar de inteligente. Eu gosto.
2: Eu sou inteligente.
3: Não, eu também acho que tu é inteligente, mas eu gosto dessa. De quando tu guarda um conhecimento pra colocar ele na hora correta. Entendeu? Como tu colocou ele na ordem correta, ele não fica pedante, ele não fica jocoso, ele não fica parecendo que tu tá te exibindo.
2: Não, mas eu tô cagando. Eu tô cagando, você acha que eu tô me exibindo?
3: Tu tá ligado que um grande...
2: Ah, tá te exibindo, eu digo, foda-se,
3: eu sou bom.
2: Tu é burro,
3: eu sou bom e tu é burrinho.
2: As oportunidades de quem tá aqui, todo mundo tem. Hoje em dia. Aí, quando eu era criança, eu não tinha um livro pra ler. Eu falei, tá, mas hoje tu tem dinheiro pra comprar um livro? Ah, tem. Por que tu não lê? Porque quando eu era criança, eu não lia. Não, tu muda, sabe?
3: Você não tá esperando que o Dois Gordos na Madrugada hoje fosse sobre autoajuda?
2: Não, pera, por que tu vai parar? O qual tava legal? Poxa, eu ia fazer minha campanha pro...
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3: Cocota! Saudade de ti, Cocota.
2: Eu tô incrível.
3: É
2: olha
3: mesmo?
2: Pra mim, eu tô incrível.
3: Parece muito bem.
2: Rapaz, tô apaixonado.
3: Tu tá apaixonado por quem?
2: Tenho vergonha de contar porque ela é muito próxima da gente.
3: É mesmo? De que setor ela é?
2: Lives.
3: Ela trabalha nas lives. Tá?
2: Chefia.
3: Eu sei quem é.
2: Quem? Pode falar, não tem.
3: Tu tá apaixonado pela Larissa Guerra.
2: Tô.
3: Tu tem ciúme dos ouvintes que mandam recado pra ela?
2: Não, eu tenho tesão.
3: Nos ouvintes?
2: Sou com o Code.
3: Ah, tu gostaria de...
2: Depois de velho eu queria experimentar isso.
3: Tá, não, eu acho um pouco desrespeitoso da nossa parte falar assim da nossa colega.
2: Não. Quer dizer que quando ela quis, se ela se relacionar comigo, eu vou querer tomar guampa. Mas eu sinto prazer tá. Em homens mandando mensagem pra ela.
3: Tá.
2: Isso aí não é errado.
3: Não, não é errado, não é errado, Dutu, porque ela é uma pessoa desejada, é isso que tu...
2: Ela é uma mulher... mulherão da porra, né?
3: Ela é dona da porra toda.
2: Ela falou que tinha um vibrador e aquilo me atiçou.
3: Não.
2: Ela falou aqui que tinha um
3: vibrador. Tá, mas ela foi subjetiva, ela foi empírica, ela não foi tão...
2: Mas eu quero que me atole empiricamente. Eu quero que ela me leve para um Kant e minha Hegel.
3: Não entendi.
2: Immanuel Kant e o Hegel.
3: Nossa, eu não tava esperando esse conhecimento filosófico.
2: Sabe por quê? Porque tem muito Locke.
3: Nossa, não Freud comigo. Ela não atendeu, vou mandar um áudio para ela.
2: Manda um áudio para ela, mas liga pro setor dela. Qual é o telefone na mesa dela?
3: Não sei.
2: Eu também não sei.
3: Deixa eu ver se eu acho aqui no e-mail.
2: Deve estar dormindo.
3: O ramal dela.
2: Ele é muito lindo.
3: Mas nós não vamos falar o ramal dela, senão os caras vão ligar, né?
2: Ela é muito linda, cara.
3: Ela é muito bonita, ela é muito bonita.
2: Apaixonada.
3: O que fez tu te apaixonar por ela?
2: Cheiro.
3: Tu acha ela cheirosa? Eu tô achando que a gente tá andando na linha tênue do limite, assim. Eu tô com um pouco de receio de...
2: Mas eu não tô sendo bagaceiro.
3: Isso é desrespeitoso da nossa parte. Para com a nossa
2: eu
3: colega.
2: Eu não posso falar que eu amo alguém?
3: Pode.
2: E eu falei, eu quero fazer sexo com ela. Não, eu falei, eu quero amar.
3: Para.
2: Quero ver filmes com ela.
3: Para.
2: Pipoca, não quero transar.
3: Para.
2: Eu não transo mais, rapaz.
3: Para. Chega.
2: Fui no doutor João Pedro.
3: João Pedro Pisato, nosso médico.
2: Ele atestou que meu diabetes está altíssimo.
3: Ah.
2: E o primeiro sintoma do diabetes eu já tô tendo já.
3: Ó, no e-mail aqui tá dizendo que ela tá em reunião.
2: Eu sou broxa.
3: Tá dizendo que ela tá em reunião, deixa eu ver se eu acho o ramal dela aqui.
2: Tá cagando pra mim, eu tô desabafando contigo uma coisa que o doutor João Pedro me falou
3: que
2: hoje.
3: Que tu é broxa, eu ouvi. Eu tô
2: diabetes.
3: Só tentando descobrir o ramal dela, tu pediu pra eu descobrir o ramal dela.
2: E tô a ponto de perder um dedo.
3: Não tem o ramal dela. Por que tu vai perder um dedo?
2: Diabetes.
3: Ah, tem que parar de comer doce então. Não achei, não tem o ramal dela aqui. Vou mandar um áudio pra ela.
2: Não,
3: um áudio pra ela.
2: Não faz isso.
3: Larissa, a gente olhou aqui no Teams e a gente viu que tu tá em reunião, então a gente não quer te atrapalhar, tá? A gente tá gravando Dois Gordos na Madrugada. Um colega que eu não posso dizer o nome dele, ele revelou estar perdidamente apaixonado por ti. E o principal, que ele sente muito prazer quando tu diz que ouvintes mandam mensagem pra ti. Porque ele diz que ele gosta de que tu... Mas seja...
2: ela não reconhece a minha voz se eu mandar uma mensagem.
3: Não, acho que se eu mandar uma mensagem ela...
2: Avisa que é um cara secreto, ela não vai saber que sou eu. Vou mudar
3: é um cara
2: a
3: secreto,
2: voz.
3: É um cara secreto.
2: Vou mudar a voz.
3: Tá, muda a voz. Fala em voz alta aí pra ela ouvir.
2: Não, vem pegar aqui pra mim. É pra eu mudar a voz?
3: Isso.
5: Tudo bem, Larissa? Tudo bem, olha só. É o seguinte, ó. Tu não sabe quem eu sou, meu seguidor.
2: Então... Larissa.
5: Na madrugada, solitário aqui no marido.
2: E eu fico pensando em ti.
5: Vamos tomar um chope ali no Point. Um chope.
2: Peixe latim.
5: Um abraço teu admirador secreto aí, o.
2: Cocó?
5: Flávio. Tá bom?
3: Tá, envia logo, tá gigante esse áudio.
5: Só um pouquinho.
2: Não me atrapalha, eu tô falando com o meu chacho aqui, tu não te mete.
3: Teu o quê?
2: Chacho.
3: O que é chacho?
2: É o chachinho.
3: Tá, manda logo o áudio, cara.
5: Tu é melhor.

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1: Dois Gordos e o Esconde-Esconde, Dois Gordos à Madrugada, ao vivo pra toda a Rede Atlântida. Como eu sei que tu não é um cara muito digital, eu tenho uma coisa pra te mostrar.
2: Não, só pra te falar, tá? Eu sou um cara digital. Todos outros não são um cara digital.
1: Não, às vezes tu não é.
2: Não, às vezes. Só porque eu tenho um DVD.
1: Não, não, tu não é um cara muito ligado nas trends. Tu tá ligado, quer ver? Ó, tu tá ligado no Mecha Chameleon.
2: Gosto de trento.
1: Que? Mecha Chameleon. É o novo jogo... tu lembra do...
2: Cara, tu me deu uma propaganda da RedeTV agora.
1: Não, Mecha Chameleon é um jogo online que as pessoas jogam. Tu ia gostar de jogar. Porque tu é um bonequinho, como se fosse um bonequinho de palito, tá?
2: Não, só um pouquinho, deixa eu quero...
1: É um jogo virtual.
2: Não.
1: Tá?
2: Não.
1: Onde cada um tá na sua... Presta atenção em mim. Cada um tá na sua casa e é um bonequinho desse aqui, tá? É um jogo de esconde-esconde. E aí, tu tem materiais de arte para se esconder num cenário do jogo. E tu pinta o teu bonequinho pra tu te camuflar, ó. Então, quanto melhor tu pintar o teu bonequinho, melhor tu vai estar camuflado. O objetivo é tu não ser encontrado pelo pegante, por quem... Olha ali, ó. Então, tem várias poses que o boneco pode ficar... E tu pode pintar ele de várias maneiras para não ser pego. Então...
2: Ah, não, cara, desculpa, eu tenho uma tese de sem censura em relação a isso.
1: Qual tese?
2: Finge que é a Cissa Guimarães e me anuncia aqui no Sem Censura.
1: Então, hoje aqui no Sem Censura, para falar sobre o debate do Mecha Chameleon, o jogo de esconde-esconde online, a gente trouxe aqui historiador, jornalista, direto de Rio Grande, o professor Leonardo Tavares, para fazer a sua avaliação sobre o jogo online de esconde-esconde. Boa noite, Léo.
2: Tudo bem, boa noite, Cissa Guimarães, boa noite a todos aqui no Sem Censura, um prazer estar aqui nesse programa histórico da TV brasileira. E esse jogo online, ele nada mais é que o resumo do começo do fim da humanidade. Quando nós precisamos jogar de forma online uma simples e mera partida de esconde-esconde, o mundo está acabado. Ele entra na mesma esteira da bergamota, descascadinha na bandeja... E entra na mesma esteira da pessoa que compra a uva fora do cacho. Preciso abrir aqui algo muito interessante que Paulo Freire escreveu na Pedagogia do Oprimido. Precisamos tomar conta melhor dos nossos jovens, pois eles irão conduzir o nosso futuro. Isso é extremamente errado, além de ser muito perigoso. Eu tenho para mim, isso é um jogo online, correto?
1: Correto.
2: Tenho para mim que isso é uma coisa perigosíssima. Se você é pai e tá nos ouvindo, não deixe seu filho jogar isso. Porque tu não sabe quem tá jogando isso aí. Pessoas criminosas age em jogos como esse.
1: Esse foi o comentário de Leonardo Tavares. O Sem Censura vai fazer um breve intervalo e no próximo bloco a gente vai debater Passinho do Jamal, uma realidade ou o emburrecimento do seu filho.
2: Eu acho muito divertido estar aqui hoje para falar do Passinho do Jamal, e eu acho que é o seguinte, acho que o Passinho do Jamal é uma coisa super importante. Prazer,
1: quem é o senhor?
2: Vânia Jacaré.
1: Desculpa, Vânia, por que Jacaré?
2: Vânia Jacaré, porque eu sou da família Jacaré. Meu pai era um crocodilo, minha mãe era uma égua.
1: Uma espécie diferente do jacaré.
2: Por isso, meu pai era um crocodilo, minha mãe era uma égua, eu sou um jacaré.
1: Répteis, mas são espécies diferentes.
2: Vânia Jacaré, nascida e criada...
1: Cobras e serpentes.
2: Cara, eu sou nascida e criada no Rio de Janeiro, no Morro da Pintadura.
1: Tá.
2: Sou filho e irmã de Crisma, da esposa do primo da mulher do Zeca Pagodinho.
1: Tá.
2: E eu acho que o Passinho do Jamal é super importante.
1: Faz aí pra nós o Passinho do Jamal, então.
2: Gostou?
1: Ah, nossa, ficou igual.
2: Obrigado.
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2: Acabou, Dois Gordos e um Escudo.
3: Já acabou o programa?
2: Não, Vânia, tu dá licença, assim, ó.
3: Vânia Jacaré, ativista social, candidata a vereadora 8 vezes, candidata competente.
2: Quantas vezes foi eleita?
3: Nenhuma.
2: Obrigado, Vânia, beijo. Esse foi o Dois Gordos e um Esconde-Esconde. Gordo Léo, o que nós não falamos sobre o Esconde-Esconde?
3: Cara, eu acho que a gente não falou...
2: Sabia que... Bah, agora vou vir o Rafael Pai, que se impressiona com pouco. Esconde-esconde é a primeira grande brincadeira de uma criança.
3: Eu queria falar que eu brinquei de esconde-esconde recentemente também.
2: Quando a criança tapa os olhinhos e ela acha que porque ela não está enxergando, ela sumiu, e ela abre de novo e diz, achou. É uma das coisas mais mágicas do mundo, porque é um esconde-esconde tão inocente, tão infantil, tão puro, tão tímido, que é lindo de ver.
3: Cara, a coisa mais mágica do mundo que eu já vi foi... O Mr. M no Fantástico, cara, foi uma das coisas mais mágicas que eu já vi.
2: Idiota, cara, tá imbecil.
3: Mas eu...
2: Eu tô falando da tua afilhada aqui, que eu acho muito bonitinho quando ela bota uma camiseta, um lençol por cima da cabeça e pergunta assim, ó, cadê a Helena?
3: Tá criando errado.
2: Por quê?
3: Tem que ela fizer isso

0: Fala assim, tu tá embaixo do lençol, tio. Tu tá embaixo do lençol, tô te vendo.
1: Não sou idiota.
0: Porra! Eu brinquei recentemente, estava num...
1: Não, mas eu brinco de esconde-esconde com ela e eu tô parando de brincar de esconder porque eu acho que ela ainda não tem maturidade para brincar de esconder.
0: Não, mas tem sim, cara. Eu tava num jantar esses dias na casa do... No Leandro Bortolassi.
1: Ela ficou muito boa, não dá.
0: Nosso amigo Lelê. Tava lá o Rafa, filho dele, que é muito meu amigo. Que ele gosta de mim. Que eu sou um... Eu sou tipo o tio do Bob, do Fantástico Mundo de Bob. Bom que nesse programa os velhos têm essa referência. E eu sou tipo também o vizinho do Doug.
1: Tá.
0: Que é muito legal com os jovens. E tava também os dois primos dele lá, os dois priminhos dele. E a gente ficou brincando de esconder. E eles eram muito bons, cara. Eu descobri que eu sou péssimo pra me esconder.
1: Por quê?
0: Ah, porque eles me achavam muito fácil. Não, talvez não. É porque eu quisesse ser encontrado também.
1: Também, né? Também, porque não tem graça tu ganhar sempre da criança. Acho que de vez em quando tu tem que ganhar da criança.
0: Meu, tu acha que o cara... Olha a viagem. O cara é que é bom de esconder, bom de achar pessoas. É um predicado para no futuro ele fazer um concurso pra Polícia Civil ou pra Polícia Federal?
1: O que tem a ver?
0: Pô, cara, tu ser um investigador, cara. Porque pensa bem, o que torna um bom investigador?
1: Tu ser um bom ladrão.
0: Não, saber encontrar pessoas.
1: Tá.
0: Por exemplo, o grupo de sequestro, por exemplo, tu tem que ser muito bom encontrar pessoas. Entendeu? Porque por mais que tu tenha pistas, tu tem que saber por onde iniciar. Não é assim, sumiu um cara. Então sequestro, ainda mais é com o esconde-esconde da vida real.
1: Imagina que legal, eu assistiria esse reality show, velho.
0: Qual?
1: Campeonato Mundial de Esconde-Esconde.
0: Mas existe, cara.
1: Sério?
0: Bota um na
1: reality show?
0: Claro, cara, o que não tem na internet?
1: Não sei.
0: Tem tudo.
1: Imagina, cara, que legal, uma casa tipo BBB, com câmera em tudo, e aí tem um cara contando. E aí as pessoas se escondem.
0: Tá, mas aí quanto dia vai durar isso aí?
1: Não, não.
0: Dura... Chato pra caralho isso.
1: Não, não, dura um turno.
0: Não, mas aí não vai engajar, ninguém vai...
1: Não, mas aí
0: tinha que ser num bagulho gigante, tipo 6 horas. Dura 6 horas o esconde-esconde.
1: Então, um turno, velho, foi o que eu acabei de dizer.
0: É, mas tu acha que as pessoas parariam pra ver um...
1: Claro que sim.
0: Campeonato Mundial de Esconde-Esconde.
1: Claro que sim. Porque aí na casa do bebê, tu tem que ficar escondido. E aí tem prêmio em dinheiro.
0: Quem não, fica...
1: Se, prêmio. Se o cara aqui... E aí é sorteio. Se tu foi sorteado pra procurar, se tu achar todo mundo, tu ganha o prêmio.
0: Tu gosta de prêmio em dinheiro ou tu gosta de prêmio em dinheiro que tem que doar pra uma instituição de caridade?
1: Não, prêmio em dinheiro. Prêmio em dinheiro pra tu dar a vida pelo negócio, assim, ó. Não, não, não. Com todo respeito, assim, ó. O cara só dá a vida mesmo quando vale dinheiro.
0: Tá,
1: é
0: mas
1: que nem pôquer.
0: Tá, e se o dinheiro que tu ganhar, escolhe uma instituição pra doar?
1: Mas aí tu já tem que ser rico. Já tem que ser rico. Não, não, não. É que assim, com todo respeito às instituições de caridade, ninguém precisa mais de caridade do que a gente mesmo.
0: Ah, fala por ti, cara. Eu sempre que eu posso, eu ajudo.
1: Não, beleza. Mas tu tem que primeiro te ajudar pra ajudar o próximo.
0: Não, é isso.
1: É que nem avião. Quando o avião tá caindo, tu bota primeiro a máscara em ti, depois na criança.
0: E chuta a criança.
1: Não, não, não.
0: Passa por cima da criança.
1: Não, tu bota a máscara na criança.
0: Isso, não bota no idoso.
1: Não, não. Primeiro na criança.
0: O idoso não precisa botar.
1: É porque o idoso normalmente ele é fumante, então ele é bom de respiração.
0: É bom de respiração, né? O idoso...
1: Ele ronca, então ele tem apneia, então ele sabe trancar a respiração.
0: É que nem o cara que tava pra ser morto, e aí o padre chegou na cela e falou assim, meu irmão, e trazer a palavra de Deus. Aí ele falou, querido, seguinte, eu vou falar com ele.
1: Dois gordos e um esconde-esconde. Espero que vocês tenham se divertido e gostado tanto de um assunto aleatório quanto nós. Dois gordos, a madrugada vai ficando por aqui. A gente volta a qualquer momento. Tchau.
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0: só, o que tu vai ouvir agora é o resumo de tudo que nós fizemos de pior e melhor a semana aqui no Pretinho Básico.
1: O mineiro Josias estava no Rio de Janeiro, abismado com as praias, sem camisa, aquele calção Adidas, são a canção, pet cars, sem cueca por debaixo, os cariocas zombando, cantando piada de mineiro, alheia tudo, o mineirinho olhou para aquele marzão e não se aguentou. Correu a toda velocidade, deu um margulho. Deu cambaiota, pegou jacaré e tudo mais. Quando saiu, o calção de tecido, enfim, estava transparente e grudadinho na pele. Todo mundo na praia, olhando pro tamanho do pinguel do mineirinho, coisa que chamava atenção, pertinho do joelho, pra fora do calção. A turma nunca tinha visto coisa igual. As mulheres com aquele sorrisão, os homens rosto de inveja. Todo mundo só tinha olhos pro bichão do mineiro. E aí o mineirinho então se apercebeu da situação, ficou todo envergonhado e tascou-lhe.
2: Que é, rapaziada? Vai dizer que quando vocês pulam na água, o tico de vocês não encói.
0: Se tu quiser mais momento como esse, vai lá na TLTV, no YouTube, que tu vai achar muito legal. Aí não? Muito obrigado.

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0: só, o que tu vai ouvir agora é o resumo de tudo que nós fizemos de pior e melhor a semana aqui no Pretinho Básico. Que levou a facada?
1: Bah, Neto, lembrei de uma história antiga lá do Alegrete, tempo de futebol. Lá tinha um campo da Canjiqueira, que era na Cidade Alta, né? Que tinha o time do Cruzeiro, oficial, o segundo do Cruzeiro. Meu pai jogou lá no Cruzeiro e tal. E a gente ia sempre pro final de semana assistir lá. E os caras inventavam as histórias. E eles contaram uma vez que teve um escanteio e as casas ficavam do lado do campo, assim, né? E aí disse que o cara pegou e vai bater um escanteio, assim, ajeitou a bola no escanteio. Fez aquele sinalzinho, vai pra área, assim, tal, ajeitou, assim, quando ele prendeu-lhe o pé na bola pra cruzar pra área, um porco se mete entre ele e a bola. E o louco meteu a mão, mas encheu o pé no porco, quebrou a perna em três lugares, cara. E aí vai pro hospital aquela bambu.

0: ambulância levando pro cara, e o amigo dele, parceiro dele, disse, pô, tem que visitar o cara lá, né? Barriga, vou ter que ir lá no Barriga, ver se o Barriga tá bem, né? Tá hospitalizado. Aí ele entra no quarto do Barriga, assim, Barriga com a perna pra cima e morrendo de rir, não parava de rir, assim. E ele, pô, Barriga, apavorado que tu quebrou a perna em três lugares, cara. Eu venho aqui, tu tá dando risada, ele disse, é que tu não viu a cara do alemão que cabeceou o porco.
1: Se tu quiser, se tu quiser, se tu quiser mais momento como esse, vai lá na TLTV, no YouTube, que tu vai achar muito legal. Tá legal? Muito obrigado.

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1: O mineiro Josias estava no Rio de Janeiro, abismado com as praias, sem camisa, aquele carção Adidas, samba canção, pet cars, sem cueca por debaixo, os cariocas zombando, cantando piada de mineiro, alheia tudo, o mineirinho olhou para aquele marzão e não se aguentou. Correu a toda velocidade, deu um mergulho, deu cambaiota, pegou jacaré e tudo mais. Quando saiu, o calção de tecido, enfim, estava transparente e grudadinho na pele. Todo mundo na praia, olhando pro tamanho do pinguel do mineirinho, coisa que chamava atenção, pertinho do joelho, pra fora do calção. A turma nunca tinha visto coisa igual. As mulheres com aquele sorrisão, os homens rosto de inveja. Todo mundo só tinha olhos pro bichão do mineiro. E aí o mineirinho então se apercebeu da situação, ficou todo envergonhado e tascou-lhe.
2: Que é, rapaziada? Vai dizer que quando vocês pulam na água, o tico de vocês não encói.
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1: Ah, Neto, lembrei de uma história antiga lá do Alegrete, tempo de futebol. Lá tinha um campo da Canjiqueira, que era na Cidade Alta, né? Tinha o time do Cruzeiro, oficial, segundo do Cruzeiro. Meu pai jogou lá no Cruzeiro e tal. E a gente ia sempre pro final de semana assistir lá. E os caras inventavam as histórias. E eles contaram uma vez que teve um escanteio. E as casas ficavam do lado do campo, assim, né? E aí disse que o cara pegou e vai bater um escanteio, assim, ajeitou a bola no escanteio. Fiz aquele sinalzinho, vai pra área, assim, tal, ajeitou, assim. Quando ele prendeu-lhe o pé na bola pra cruzar pra área, um porco se mete entre ele e a bola. E o louco meteu a mão, mas encheu o pé no porco. Quebrou a perna em três lugares, cara. E aí vai pro hospital, aquela ambulância levando pro cara, e o amigo dele, parceiro dele, diz, pô, tem que visitar o cara lá, né? Barriga, vou ter que ir lá no Barriga, ver se o Barriga tá bem, né? Tá hospitalizado. Aí ele entra no quarto do Barriga, assim, o Barriga com a perna pra cima e morrendo de rir, não parava de rir, assim. E ele, pô, Barriga, apavorado que tu quebrou a perna em três lugares, cara. Eu venho aqui, tu tá dando risada. Ele diz, é que tu não ouviu a cara do alemão que cabeceou o porco.
0: Se tu quiser, se tu quiser, se tu quiser mais momentos como esse, vai lá na TLTV, no YouTube, que tu vai achar muito legal. Tá legal? Muito obrigado.

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Atlântida, Rádio das Nossas Vidas, muito bom dia, seus lindos! Tá no ar o nosso despertador, chegamos, o nosso último leão da semana está entre nós. Sexta-feira, sua linda, vem cá me abraçar. Meu Deus, que delícia! Agora faltam 3 minutinhos para 7 horas. Galera, já sabe como funciona, mas sempre bom repetir. O despertador, sim, está no ar. Porém, contudo, todavia, às 7 horas, temos aí a transmissão do horário político obrigatório no ar, na Atlântida, no rádio, nas frequências da Rede Atlântida. Porém, se tu te conectar pelo atlântida.com.br e pelo aplicativo da Atlântida, tu vai curtir aí as músicas da nossa programação Atlântida. A escolha é tua aí do outro lado do que tu quer ouvir, certo? Eu, Carol Sanches, estarei por aqui e depois que terminar o horário político obrigatório, que se a gente não passar, a gente leva uma multinha e ninguém gosta de multinha, entendeu? Então, depois que terminar o horário político obrigatório, às 7h25, entra o nosso intervalo aqui da programação Atlântida. E daí, meu amor, desperta verso e suas maluquices, estará real oficial no ar. Combinado? Não desgruda aqui da minha mão. Ninguém? Ninguém solta a mão de ninguém? Ninguém solta a mão do despertador? Combinado? Então tá bom. Então bora mandar, então, música por aqui pra não perder o horário do horário político. Como é estranho isso, né? Deixa pra entender. Ei, ei, bom dia.

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5: 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Cada animal possui uma necessidade diferente de acordo com a idade, estilo de vida e orientação do médico veterinário. Por isso, não espere aparecer algum problema para colocar os cuidados em dia. A prevenção continua sendo a melhor forma de garantir mais saúde e qualidade de vida para o seu companheiro.
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0: Atlântida, Rádio das Nossas Vidas, agora sim, muito bom dia, seus lindos! O despertador, o teu morning show mais gostosinho do FM, tá ao vivo, tá na área! Agora, 7 horas e 30 minutos desta o quê? Eu disse o quê? Sexta-feira! Sua linda, gostosa, maravilhosa, vem cá me dar um beijo! Ai, ai, sexta-feira chuvosa por todo o Rio Grande do Sul, então cuidado aí ao pegar as estradas, ao sair na rua, quem tá de carro, veículos públicos, cuidar, claro, as poças para não molhar ainda mais os pedestres. Se todo mundo se ajudar, a vida, meu amor, vira outra coisa. Despertador, que tal? Vivo na manhã desta sexta-feira, dia 11 de setembro, sempre junto de toda a nossa família Desperta Verso e dele, o Sicredi, que sempre tem o crédito ideal para a sua empresa.
1: Pere, pere, pere.
0: Rodrigo Adams está de férias, é comigo que tu acorda no despertador. Tô serelepe hoje.
1: Amém.
0: Oh, Carolina. Muito bem. Eu sou a Carol Sanches, arroba carol.sanches, ali no Instagram, que é por onde tu chega e interage comigo na nossa pauta do dia, família. Pauta do dia que conecta então toda a nossa audiência da Rede Atlântida pelas frequências do nosso rádio raiz ao redor do Rio Grande do Sul e também ali no atlântida.com.br e aplicativo da Atlântida, o quadro mais interativo do rádio gaúcho, do rádio brasileiro, do rádio mundial e do rádio intergaláctico. Good morning, ETs! Eu amo ETs!

pauta do dia, que agora está muito bem acompanhada, muito bem deliciosa. 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E hoje, na pauta do dia desta sexta-feira, tu sabe muito bem aí do outro lado que eu gosto de uma esquisitice, nunca gostei de ser normal, quanto mais normal, não é minha vibe. Então, a pauta do dia de hoje, que foi uma sugestão de ouvinte do Benhur Dias, bandas ou artistas, enfim, que tu ouvia na adolescência e agora não ouve mais. Ficou lá atrás. Virou história. E já que virou história, manda pra mim no @carol.sanches, contando aí num áudio bonitão, até 30 segundos, cuidando, claro, o barulho externo. A gente tem aí, né, quem tá na estrada, quem tá na rua, vai ter, querendo ou não, o barulho, o ruído da chuva, né, da chuva batendo no carro e tudo mais, mas tudo certo. Dentro do possível, a gente se ajuda, entendeu? Bandas, artistas que tu ouvia na adolescência e agora não ouve mais. E como eu gosto de uma esquisitice, vocês sabiam que existia emo em espanhol?

0: essa é uma banda chilena chamada Kudai. E sinceramente, eles só tiveram uma fase emo. Eles são bem pop no geral. E esses tempos eu me perguntei, aonde que está a Kudai que eu nunca mais vi ninguém falar? Até porque na época só eu falava nesse negócio, né? Porque quem é que vai ouvir essas músicas no Brasil? A maluca da Carolina aqui deste lado, né? E daí, no caso, eles voltaram ali numa turnezinha, sei lá se voltaram, se não voltaram, eu achei meio estranho o negócio. O importante é que lá atrás eu adorava Kudai, Derrame Gritar, que era aí um grupo, uma banda de emo em espanhol. Bem normal, né? Bem normalzinha. Então ali no @carol.sanches, tu me conta bandas, artistas que tu curtia lá atrás, na adolescência, e daí tu parou de gostar, né? Porque é uma fase, gente, uma fase, todo mundo tem essa fase. Mas tem outra coisa que vai mexer aí com todo mundo, que hoje em Porto Alegre tem show dos 30 anos de carreira do CPM 22. Então o que que tu acha da gente abrir a programação real oficial do nosso despertador com essa daqui?
1: Não há mais desculpas, você vai ter que me entender.
0: Agora eu vim, né?

0: Essa música é boa, né? É difícil usar de trilha e falar em cima dela, cara. Faltando aí 10 minutinhos para as 8 horas. É o momento de tu interagir na nossa pauta do dia. A pauta do dia do despertador pra tu chegar ali no @carol.sanches. Oi, tudo bom? Eu sou a Carol Sanches e tô contigo aqui no despertador. É ali no Instagram que tu interage na nossa pauta do dia. Bandas, artistas da adolescência que tu curtia e hoje já não escuta mais. Vamos com o Henrique.
1: Bom dia, Carol.
0: Bom dia.
1: Quem fala é o Henrique aqui de Novo Hamburgo. E uma música que eu escutava muito na minha adolescência e que hoje eu nunca mais ouvi. Eu, pra falar a verdade, eu não me lembro nem o nome do artista, mas eu me lembro um trecho da música, tá, que dizia mais ou menos assim: eu tinha apenas 8 anos quando nós nos conhecemos lá na rua da minha casa. E aí o resto só vai. Bom, boa sexta aí pra ti e pra todo mundo que tá ouvindo a Atlântida.
0: Cara, dei um leve Google com a letra que tu falou e é Mr. Jean. Essa eu não conheço. Mr. Jean 2024, Minha Juventude. Não conheço essa música. Os clipes que começam com uma historinha antes.

0: Todo mundo tem uma fase, né? Não tem. Não tem o que fazer. Bah, que clipe mais vibe Malhação, gente. Tá, deu uma melhorada, ó. Acompanhou, acompanhou ali a nossa adolescência. Curti, curti. Vamos com mais áudio de ouvinte. Qual banda, artista, tu escutava na adolescência e agora não escuta mais? Às vezes a gente fica feliz por, né, não escutar mais. Vamos com o Jonas.
1: Fala, Carol, bom dia.
0: Bom Jonas dia.
1: Novo Hamburgo aqui. Uma banda que eu ouvia na adolescência era a P.O. Box.
0: Ah, legal.
1: A banda do famoso hit Papo de Jacaré. Os mais velhinhos aí vão lembrar. Cheguei a comprar a fita do P.O. Box pra curtir as músicas. Aonde estão? Do que se alimentam? Não faço ideia. Se existem ainda, se não existem mais. É isso, valeu, abraço, boa sexta.
0: Valeu, meu amor, tamo junto. Vez da Dani aqui.
2: Bom dia, Carol, é a Dani de Santa Maria. E como não falar dos anos 90, que foi a minha adolescência, e não falar da banda Gera Samba? Gente, Gera, eu duvido samba, que alguém, cara, não tenha segurado o tchã, amarrado o tchã. E hoje eu mandei o tchã pra longe. Mas enfim, né? Todo mundo dançou. É o tchã.
0: Total.
2: Nos anos 90. Meus 15 aparece direitinho nós lá. Todo mundo dançando. Eu sei.
0: Na boquinha da garrafa.
2: Socorro. Beijos. É. Boa sexta.
0: Pau que nasce torto nunca se endireita, né? Vamos com a Catiellen.
3: Bom dia, Caroleta. Catiellen, diretamente de Manuel Viana, no ladinho do Alegrete, na colheita do morango hoje.
0: Que delícia!
3: Tá. Uma banda que eu adorava na minha adolescência, ou melhor, na minha aborrecência, era Matanza. Inclusive,
0: garota,
3: a minha música de formatura do ensino médio foi Tempo Ruim.
0: Não pode ser.
3: Abração, beijo a todos aí.
0: Beijo, meu amor. Adorei. Vamos com a Sandra.
4: Bom dia, Carol. Aqui é a Sandra de Passo Fundo. E a banda que eu gostava, as bandas, né, que eu gostava de ouvir, na verdade, eram nacionais, era Skank.
0: Tá, legal.
4: Era Paralamas do Sucesso, que hoje em dia eu não ouço mais, né, até porque eu tenho filhos adolescentes e eu escuto as bandas dele hoje em dia. Valeu, bom dia.
0: É, os tempos mudaram, né? Vamos com mais um áudio, vez da Michelle. Eu adoro que a mulherada tá mandando áudio assim, ó. A Dale Pau, tá lindo. Vamos com a Michelle.
5: Bom dia, Carol.
0: Bom
5: Michelle
0: dia, amor.
5: Tudo bem? Eu, na adolescência, amava KLB. Mas era fissurada, participava de fã-clube.
0: Tá
5: show,
0: brincando.
5: Chorava quando via eles, uma loucura. Mas passou. Beijão, bom dia.
0: Beijo, Michele. É, a música do KLV, guria, naquela época também. Eu adorava assistir o programa do Gugu, sempre tinha essa galera, sempre tinha. Ai, ai, agora faltam 5 minutinhos para as 8 horas da manhã desta sexta-feira. E é por ali no @carol.sanches que tu me ajuda a viajar no tempo. Bandas ou artistas que tu curtia lá na época da adolescência, que agora não escuta mais. Ficou aí pra história, né? E às vezes é bom deixar pra trás, porém, contudo, todavia, a gente abre um pouquinho ali o arquivo da nossa memória aqui no despertador e depois fecha. A gente dá boas risadas e depois fecha. Até porque tem algumas coisas que a gente não quer ouvir mais mesmo, né? Ai, ai. Bora dar sequência na programação Atlântida enquanto eu te espero ali no @carol.sanches. Bora fazer dessa sexta-feira ainda mais gostosinha.
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Atlântida, Rádio das Nossas Vidas. Muito bom dia. Agora 8:13 da manhã desta sexta-feira. 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E a gente já parte direto pro nosso quadro Fruki Minota. Momento de tu ligar aqui pro estúdio, hein? 26-400-943 é o número aqui do estúdio pra tu ligar e falar comigo ao vivo. 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Quem será que tá junto comigo hoje, além de Fruki Guaraná? Não

0: diga bom dia. Diga, diga, liguinho. Tocou e caiu. Que triste, que história bem triste, né? Bom, Fruk Guaraná sempre comigo. E, claro, o ouvinte que conseguiu ligar nessa chuva. 26-400-943. Não diga bom dia, diga, diga, liguinho.
1: Diga,
0: aê, com o que eu tô falando?
1: Bom dia, é Paola.
0: Oi, Paola, tu tá falando de onde?
1: Tô falando aqui de Porto Alegre, indo deixar minha filha na escola.
0: Ah, tá levando a filha. E ela escuta o despertador junto contigo?
1: Sim. Tá escutando, ela começou faz uns 2, 3 meses que a gente começou a ir pra escola de manhã, noturno.
0: Uhum.
1: E ela ama, Carol, ela ama vocês. Ama.
0: Ai,
1: o Rodrigo, tu, ela adora, se diverte com as pautas.
0: E
1: ela tem curtido bastante.
0: E ela tá com vergonha aí do teu lado?
1: Eu ia dar pra ela falar, mas olha que tá com vergonha. Na idade da vergonha, né?
0: Sim, entendo. Qual é o nome dela, amor?
1: Fala teu nome, filha. Hã? Ai, é Ana Laura, não quer falar agora.
0: Beijo, Ana Laura, tá tudo bem pra não falar.
1: Ela já no Quase Nada, ela adora falar com o mestre.
0: Ah, então com o mestre ela não tem vergonha de falar?
1: É, com o mestre
0: e comigo
1: fala,
0: de manhã? Ô,
1: é.
0: Oh, safadinha, Ana Laura.
1: Outro dia, outro dia eu mando um áudio dela da pauta do
0: perfeito.
1: Dia, quando foi uma pauta que ela queira.
0: Paola, Ana Laura, junto com Fruk Guaraná, o sabor de estar junto. O que, que a gente vai curtir agora? Harry Styles ou Billie Eilish?
1: O que tu quer, minha filha? Harry Styles, que ela gosta daquela música. Ela não sabe qual é a música, mas quando ela vai ouvir, ela vai gostar.
0: É? É, mas ela não conhece o Harry Styles ou tem alguma música do Harry Styles?
1: Não, ela sabe qual é a música.
0: Tá.
1: Mas ela não sabe que é a música do Harry Styles.
0: Tá. Eu coloquei Late Night Talking, mas já que ela gosta, vai gostar da música, tu quer escolher qual do Harry?
1: Uh-huh. É aquela. Ah, eu não sei.
0: Watermelon Sugar?
1: E essa aí.
0: Essa imaginei. Um beijo,
1: sim,
0: Paola.
1: É mais juvenil.
0: Pra quem quer mandar um beijo?
1: Bom dia. Ah, vou mandar pra minha filha, pro meu marido, pros meus colegas lá de trabalho, que já estão lá na labuta, chegando logo em seguida. E é isso.
0: Fechou todas.
1: Pra
0: beijo.
1: Pra todos os ouvintes aí do Despertaverso, que é maravilhoso. Vocês animam nossas manhãs.
0: Obrigada, meu amor. Beijo, Paola. Beijo, Ana Laura. Vou esperar teu áudio, tá? Tamo junto.
1: Ah, tá bom.
0: Vamos agora, então, com Harry Styles, junto com a Fruk. Fruk Guaraná, o sabor de estar junto. On a summer evening. Pra ti, Ana Laura. Beijo, Ana Laura.

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Vambora, Clubinho das Oito. Muito bom dia pra quem tá se conectando agora com o despertador, pra quem tá desde o início na nossa programação ao vivo. O morning show mais gostosinho, mais delicioso, mais crocante do FM tá no ar. 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

0: 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Nesta sexta-feira, a pauta do dia, quer saber bandas, artistas que tu escutava anos atrás, na tua adolescência, e tu nunca mais escutou. Aquilo que ficou lá atrás. Algumas coisas é melhor ficar lá atrás, né? Mas outras a gente gosta de lembrar também. 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Vamos de áudio da audiência, o Rodrigo por aqui.
1: Bom dia, Carol. Aqui é o Rodrigo de Canoas. Uma banda que eu gostava muito na minha adolescência, hoje eu já não curto assim tanto assim, era o Pixote.
0: Pixote, cara.
1: Eu ouvia demais. Hoje em dia não. Não ouço mais. Valeu, tamo junto. Kikiki!
0: Kikiki! Vez da Bárbara agora.
2: Bom dia, Carolzinha. Nossa, que sextou maravilhoso.
0: Curtiu?
2: É começar com Kudai e CTM, nossa,
3: meu
2: perfeito.
3: Deus. Tu conhece
2: uma banda
3: Kudai?
2: Que eu ouvi muito na adolescência, pré-adolescência. Era a banda Six Pack, que era de uma novela chamada Carcu.
3: Meu Deus.
2: E é isso. Amava. Hoje não ouço mais tanto. Kikiki, sextou. Beijo.
0: Beijo, meu amor. Essa não conheço, esse Six Pack. Vamos com o Giovanni agora.
4: Bom dia, Carol. Tudo bem? Aqui é Giovanni de Canoa. Então, uma banda que eu ouvia muito era Tokyo Hotel. Nem sei
0: Sim,
4: se
0: cara.
4: Existe uma formação original. Mas tinha muitos hits e quando tocava Automatic na MTV, olha, a casa vinha abaixo. Kikiki, sextou!
0: Essa daqui, ó. Aliás, tem uma série na Netflix sobre os irmãos, que eles têm aí personalidades bem diferentes, mas eles são icônicos, é muito legal. Gostei dessa música de trilha, hein? Valeu, Giovanni. Vamos com o Vinícius.
5: Bom dia, Carol. Vinícius de Pelotas.
0: Tudo bem, amor?
5: A banda que eu escutava que não fazia sentido nenhum, porque o meu estilo era meio do hip hop, daquelas bermudão que se tu botasse mais 25 centavos, tu comprava uma calça, era Boys Aveno. Eu escutava muito na adolescência, mas hoje não escuto mais.
0: Essa a gente não tem no sistema. Que tristeza, Vinícius. Não vai dar. Vamos agora com mais áudio da audiência. É a vez da Thay que mandou áudio agora.
6: Bah, bom dia, Caroleta.
0: Bom dia.
6: Sextou.

0: Então, na minha adolescência, quem não dançou, acho que é Braga Banda, aquela da bomba. Cara, que nostalgia.
1: Bomba?
0: Boa sexta, Caroleta. Tchau, tchau.
1: Eu vou ter que ouvir de novo, peraí.
0: Então, na minha adolescência, quem não dançou, acho que é Braga Banda, aquela da bomba.
1: Guria.
0: Cara, que nostalgia. Boa sexta, Caroleta. Tchau,
1: amiga,
0: tchau.
1: Eu não acredito que eu tenha essa informação, mas a música Bomba não é da Braga Banda, acho que foi isso que tu falou, é do Chacabum. Não, não é. Chacabum é Olha a Onda, né, gente? Ah, olha só o conhecimento da Carolina, achando que tava achando que errou. Pronto, bacana, show de bola, mas enfim. Eu sabia a dança das duas, eu sabia as coreografias das duas. Vamos com o Marco.
2: Oi, Carol, bom dia, Rodrigo, é o Marco Antônio de
1: Pelotas. Boa noite, Marco Antônio.
2: A música que eu gostava quando era gurizão era mais ou menos assim.
1: Ah,
2: era um garoto
1: ele vai
2: que, como eu, amava os Beatles e os Rolling Stones. Eu nem sei o nome da banda, mas eu gostava dessa música. Beijos.
1: Beijo, meu amor. Vamos com a Gabi.
3: Bom dia, Carol. Aqui quem fala é a Gabriela. Tô falando aqui de Cidreira, indo pro trabalho.
1: Ah, que demais!
3: E a música que eu costumava ouvir na adolescência é This Is Me, do Camp Rock.
1: Ai, meu amor!
3: Uma história muito engraçada que quando eu aluguei esse filme na locadora pela primeira vez, eu nunca mais quis devolver ele. Toda vez que minha mãe ia devolver, eu abria um chororô, um berreiro. E, enfim, acabei ficando 40 dias com o filme na minha casa e eu assistia todos os dias. Eu era simplesmente apaixonada por Camp Rock. Mas é isso, bom dia, boa sexta.
1: Bom dia! Deixa eu ver se funciona. Meu amor, tu mexeu com os meus arquivos agora. 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Meu Deus, a Demi Lovato, um pequeno feto, de tão pequenininha. Um bebezinho. Essa é pros meus millennials, tá?

0: Joey Jonas olhando pra ela. Meu Deus, quem é essa mulher maravilhosa no palco?
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0: Que momento, hein? Que momento, hein? Manda ali no @carol.sanches, então. Participa da pauta do dia, bandas, artistas, pode ser música, enfim, que tu ouvia na adolescência e não escuta mais. Algumas a gente deixa passar, né? Mas me desculpa, eu amava os musicais da Disney.

0: Se eu botar mais um pouquinho, eu acho que o Rafinha me mata. Então vamos de música da programação Atlântida e depois venho com mais áudio.
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0: Atlântida, Rádio das Nossas Vidas, muito bom dia, o despertador tá na área, faltando aí 18 minutos para as 9. É no @carol.sanches que tu interage comigo na pauta do dia. Bandas, artistas que tu curtia na adolescência, mas não mais. Numa dessas tu escutava Juliet and the Licks, Hot Kiss. Vamos de áudio, é o Didio.
1: Bom dia, Arô? Caroleta, aqui é o Didio de Didio. Pelotas, uma banda que eu escutava na adolescência e eu amo demais, é Simple Plan.
0: Ai, óbvio.
1: E eu ia adorar se botasse aí um trechinho pra nós. Um bom dia, bora trabalhar no sextou.
0: Cara, eu vi show do Simple Plan, acho que faz uns 2 anos. Não adianta, né? Esse hit aqui,

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0: Ai, vamos com mais áudio.
2: Bom dia, Carol.
0: Bom dia.
2: Flora Santos de Erechim.

0: sextou com chuva, dia maravilhoso pra estar em casa.
1: Né, amiga?
0: Lindo. Só que a gente não estamos na rua porque precisamos trabalhar. A banda que eu gostava muito e era maravilhosa na época era Mamonas Assassinas.
1: Ah,
0: muito
1: sim.
0: Se dançou, muito se curtiu. Uma ótima sexta-feira a todos.
1: Beijo! Vamos com o Luiz Eduardo.
2: Fala, Carolzinha, ponto lanches.
1: Ponto lanches.
2: Bom, quer dizer que eu escutava bastante na época, meu Discman era latino, velho.
1: Amigo.
2: Ô, Bundá Lelê bombava pra caramba naquela época. E outra coisa também que eu escutava bastante era Summer Electro Hits.
1: Bah!
2: Você é louca, show. Ah, era bom demais.
1: Sabe que às vezes quando eu acordo meio enviesada, eu coloco na sexta-feira o Bunda Lelê pra gente. Fico um pouco preocupada, porque eu não, na real, na última vez que eu coloquei, eu comecei a prestar atenção na letra. E daí tem uma parte que talvez não seja apta para o horário. Agora que eu sei disso, talvez eu colocarei de novo? Não. Ou, de repente, em algum outro dia enviesado, eu coloque também. Nunca saberemos, né? A Carolina do Futuro que lide com essa informação. Vamos com o Roger.
3: Bom dia, Carol. Roger aqui de Pelotas. Me lembrei agora, ouvindo a pauta do dia, de uma banda que eu ouvia no início dos anos 2000, na adolescência, e que nunca mais ouvi. A banda é Inimigos da HP.
1: Amigo,
3: um dos maiores sucessos deles era Toca um Samba Aí. Isso aí, bom dia.
1: Não vou saber te dizer se eles seguem na ativa ou não, hein? Vez do Cassiano!
4: Bom dia, Carol, Cassiano, Esteio.
1: Tudo bom?
4: A banda lá das antigas, da adolescência lá, nem sei se existe ainda, Terra Samba. Nossa, na época não tinha um lugar que tu fosse que não tocava Terra Samba. É isso aí, valeu.
1: Valeu, sextou. Vamos de saideira, Daiane aqui.
5: Bom dia, Carolzinha. Uma banda que eu curtia muito na adolescência era o Hanson.
1: Tá chovendo
5: aí? Gostava muito das músicas dele, achava uma banda incrível, mas não ouço mais falar deles, né? Às vezes eu escuto eles ali no Spotify, mas é mais raro, né? Mas a música deles era muito boa, né? Beijos!
1: Beijo, meu amor. Hanson saiu em turnê, se eu não me engano. Não sei se esse ano ou ano passado. Ou posso estar maluca, mas eles seguem na ativa, sim. Agora faltam 13 minutos para as 9 horas. Bora de música na programação Atlântida. Logo mais, volto aqui com o Despertador ao vivo na Rádio das Nossas Vidas.
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Na nossa pauta do dia, veio aí a Casa Madeira, sabores que transformam momentos em experiências. Hoje também foi dia de Fruc Minota, um beijo para Fruc. Fruc Guaraná, o sabor de estar junto. Beijo para essa galera que faz o despertador ainda mais completo. Faltando aí 6 minutinhos para as 9 horas, a programação Atlântida vai seguir por aqui. Depois do intervalo, tem hashtag Atlântida por toda a rede Atlântida e, claro, com o teu comunicador local favorito. Continua chegando ali no @carol.sanches para trocar uma ideia comigo, falar o que quiser, sugestão de pauta, eu aceito. Porém, preciso de uma ajuda. Uma ajuda da nossa família Desperta Verso, que essa eu sei que chega valendo. O Adam está de férias. E o meu colega, Luiz Leite, comunicador de ATL-TV, também está de férias. E eu vou ter que fazer o programa Fogo no Parquinho, que rola terças e sextas ao vivo na ATL-TV, ao meio-dia. No Fogo do Parquinho, se precisa de uma fofoca por áudio, que não damos nomes aos bois, não precisa se identificar, mas a audiência do Despertador já está acostumada a mandar áudio. Então eu quero aí uma ajuda dessa galera para que hoje, no programa do Fogo no Parquinho, que eu vou estar ali junto com a Andressa Ternes, comunicadora da 92, comandando, eu quero uma fofoca dos meus despertaversers. Manda ali então no @carol.sanches. Me ajuda a me ajudar do outro lado também.

0: Diga-lhe, guinhão.
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5: E olha só a dúvida do Maninho. Doutor, minhas namoradas, minhas irmãs sempre falaram que eu tenho muita dificuldade de entrar em contato com as minhas emoções, que eu sou muito quieto, que eu não falo nada do que eu tô sentindo e que isso só piora as coisas. Aí resolvi começar a fazer uma espécie de terapia com uma inteligência artificial. E confesso pro senhor que no começo achei estranho, mas agora tenho achado bem divertido. Você acha que isso pode me ajudar ou eu precisaria mesmo fazer uma terapia? Olha, a pergunta é boa. Cada vez mais pessoas recorrem às IAs pra falar de ansiedade, relacionamento, solidão e pedir opinião pra IA. E eu vou te falar que talvez a IA dê uma resposta até aproximada. A questão é que muitas vezes ela não vai fazer você pensar no que tá gerando as suas dificuldades. Me parece que ela tem um discurso mais pronto e dificilmente eu acho que ela vai falar alguma coisa que você não queira ouvir, que é um processo muito importante quando você faz uma terapia. Então, um dos papéis muito importantes do terapeuta é te fazer entrar em contato com aquilo que te causa sofrimento, que te causa angústia, para que você possa entender as causas e buscar os seus caminhos de resolver essas questões. Agora, eu acho que falar sobre emoções, que é uma história que você nem chegava perto, com a IA você começou a tatear esse caminho. É o primeiro passo, mas talvez uma terapia possa te ajudar muito mais. Dúvidas? @ Jairo Bauer Oficial.
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12: É a rádio das nossas vidas. Muito bom dia a toda audiência qualificadíssima da Atlântida. Eu sou @MarcinhoRádio. Eu estou entrando no ar aqui na manhã matadora desta sexta-feira. Sextou, galera. Exatamente. Neste 11 de setembro. Olha aí, hein? 11 de setembro, meus camaradas. Tempo nublado para a zona sul do estado aí. Não temos chuva por enquanto. A chuva tende a aparecer mais lá para tarde, segundo previsão aí que estava dando, ok? Temos um tempo nublado para toda a zona sul do estado. Temperaturas mais amenas aí, não estamos com aquela friaca do inverno, mas sempre é bom, né, a gente se proteger, exatamente, é. E é o seguinte, galera, hoje eu estou falando na manhã da Atlântida ao vivo direto, sabe da onde? Eu estou aqui no Centro de Saúde Amilcar Gigante, pode ser? Acertei! Que beleza! Aonde funciona aqui o Centro de Pesquisas de imunologia, não,
13: epidemiologia,
12: ok, da Universidade Federal de Pelotas. Sabe por quê? Porque é aqui que funciona um dos grandes projetos que a Universidade Federal de Pelotas desenvolve já há alguns anos, ok, com várias edições diferentes, ok, e esse ano chegamos à edição de 2015, Cortes ou Cortes 2015, um projeto que a gente já divulgou aí no Instagram da Atlântida, né? E já divulgamos no ar também, já estamos falando disso desde praticamente lá a Fena Doce, desde julho já, chamando a atenção aí da população de Pelotas e região, enfim, né, para esse projeto que é muito importante. Hoje estamos ao vivo aqui, então, do Centro de Epidemiologia da Universidade Federal de Pelotas, onde funciona, então, o projeto da Cortes, fazendo uma televisita especial aonde a gente está aqui, vai falar aqui com pesquisadores, vamos falar com a galera que participa e a gente vai começar já abrindo aqui o nosso hashtag da manhã, o nosso ATL Visita, conversando com um cara muito legal, ok? O nome dele é Marlos Domingues, ele é professor da Universidade Federal de Pelotas, é um dos coordenadores do projeto, já desde o início acompanha as etapas desse projeto e até os dias de hoje. Eu quero dar aquele muito bom dia ao meu camarada Marlos. Bom dia, Marlos.
13: Bom dia, pessoal, estamos nos vendo na Atlântida aqui. A gente está aqui no Centro de Pesquisa para chamar as pessoas que ainda não vieram também para participar desse projeto da nossa Corte 2015, que venham. A gente ainda falta aí um quarto, mais ou menos, dos nossos participantes virem para participar e entender da importância que esse tipo de estudo tem. Eu acho que todo pelotense já ouviu falar.

0: falar, pelo menos em relação ao estudo, porque são mais de 20 mil pessoas que estão englobadas nesses estudos, né? Então, lembrando, essa nossa corte, ela é o quarto estudo de cortes que a gente tem em Pelotas, né? Então, a gente, o primeiro estudo de Pelotas começou em 1982, com todos os nascidos vivos nesse ano, então o pessoal já está com 44 anos já, né? Depois teve uma corte em 93, a corte de 2004, né? Eu participei dessa corte de 2004, eu era aluno de doutorado nessa época, né? Trabalhei em 2004, depois me tornei professor e sou um dos coordenadores hoje da corte de 2015. A gente começou a planejar esse estudo, na verdade, em 2013, porque diferente das cortes que vieram antes, a de 2015 teve um diferencial, que ela foi a primeira corte que começou a acompanhar as mulheres ainda grávidas. Então, em 82, em 93 e 2004, a gente teve um estudo que ele iniciava no hospital, né? Então, como é que é? Toda mulher que deu à luz em Pelotas nesses anos, de 1º de janeiro a 31 de dezembro, ela era convidada a participar do estudo horas após o parto já. E aí esse pessoal, essa gurizada vem sendo acompanhada desde o primeiro dia de vida, então. E aí quando a gente começou a planejar o estudo de 2015, surgiu aquela coisa, olha, quem sabe a gente tenta pegar essas mulheres ainda grávidas e fazer algumas coisas com elas na gestação pra ver, porque uma coisa é tu perguntar pra uma mulher como é que ela tava no terceiro mês de gestação e outra coisa é tu ver ela ali ao vivo e tu conseguir medir alguma coisa ao vivo com ela. Então esse estudo ele começou em 2014, né? A gente entrevistou essas mulheres, fez algumas medidas com elas, né? De espirometria, né? Respiração de sangue, urina, avaliação de atividade física, uma intervenção com exercício físico durante a gestação ainda, né? E a gente conseguiu então, durante a gestação, a gente captou quase 80% das mulheres que realmente deram à luz em 2015, né? Aí então em 2015 a gente começou 1º de janeiro de novo, até 31 de dezembro, entrevistando essas mulheres então no hospital e os seus filhos, né? E aí esse estudo vem desde 2015, aí a gente teve a segunda entrevista quando as crianças estavam com 3 meses, depois com 1 ano de vida, 2 anos, 4 anos, aí quando elas estavam com 6, 7 anos, a gente esperou aquele período de Covid ali, meio conturbado, era para ser os 6 anos, foi entre 6 e 7. A gente fez uma outra coleta de dados com esse pessoal na época das enchentes, imediatamente após a enchente, uma coleta online a gente fez com eles. E estamos agora tentando, na reta final aí da coleta de dados dos 11 anos então, né? Gurizada que nasceu em 2015, está 2026 agora, e está nos faltando um restinho, entre aspas, de umas 900 pessoas que a gente está rezando para que elas venham, para que elas nos ajudem a conseguir concluir essa etapa, porque esse tipo de estudo, uma coisa que ele tem de muito importante é... A gente tem que tentar manter todas as pessoas sendo entrevistadas. Porque se tu começar a perder muita gente, o estudo começa a perder a validade dele, né? Então a gente tem um grande orgulho de que, assim, a nossa corte, a gente sempre tem conseguido até agora mais do que 90% de acompanhamento. Quer dizer, daquelas mais de 4 mil crianças que nasceram lá em 2015, a gente vem conseguindo acompanhar quase 4 mil sempre. Né? Então a gente quer tentar, apesar de ser difícil, tentar aí concluir agora esse estudo também chegando perto desses 90% que a gente está tentando, né?
1: Sensacional, olha só, passamos aí então por alguns anos, é um projeto importante e ele tem a sua importância justamente pelo acompanhamento das pessoas e pela avaliação, né? Porque daí a gente começa a ter um perfil da população, um perfil populacional em diversos campos do conhecimento e diversas, vamos dizer assim, análises que podem ser feitas, desde as físicas, enfim, até hoje em dia a emocional, com entrevista, com tudo mais, né, com as famílias e com as próprias crianças. Então, galera, fica aqui já o pedido para você. Atenção, você que está nos ouvindo agora, tá aí no carro, tá nos ouvindo, conhece alguma criança aí que tenha 11 anos, conhece uma família com crianças que tenham 11 anos, galera que já participou outros anos aí, então, da avaliação para a corte 2015, ok? Crianças com 11 anos. Crianças com 11 anos, tá? Aonde vocês têm que vir? Vocês têm que vir aqui no Centro de Epidemiologia da Universidade Federal de Pelotas, que fica aqui na Deodoro, galera, na Deodoro, muito próximo aqui ao Hospital São Francisco, ok? Bem próximo aqui, a gente fica aqui no Almilcar Gigante, ok? É muito legal o espaço, a galera tá pronta pra receber as famílias aqui, pra receber as crianças aqui, não leva muito tempo pra fazer as análises, ok? E você já sai com algumas coisas daqui também, né? A gente tinha falado aqui com o pessoal, né, da outra vez, que você sai daqui com alguns exames, né, muito legais, principalmente de dentição.

0: Bom, né, enfim, dentre alguns outros, tá bom? Isso já é uma coisa muito legal. Você sai também com um estojinho muito massa, que eu tenho o meu até hoje, que é muito massa, certo? Você sai aqui com uns brindes muito legais aqui da Cortes, tá bom? Da Corte, na verdade, tá bom? Então não deixa de vir pra cá, fica aí, então, um apelo pra aquelas famílias, atenção, crianças nascidas em 2015, que estão com 11 anos agora. Importantíssimo esse estudo, importantíssimo essa pesquisa, lembrando também que a Corte não é só exclusiva do Brasil, que tem no mundo inteiro, certo, professor? Ou seja, é um estudo que é internacional, né?
1: É, esse estudo, na verdade, os estudos de Pelotas, estudos similares a esses, ajudam a estabelecer diretrizes que são usadas no mundo inteiro. Então, por exemplo, a gente tem a diretriz que é válida no mundo hoje em dia em relação ao aleitamento, que é até os 6 meses, ela surge de estudos do tipo estudo de Pelotas. Os estudos feitos aqui colaboram para esse tipo de diretriz política que é usada no mundo inteiro, e a gente tem colaboração e a gente une os nossos dados muitas vezes com outros estudos parecidos do Brasil e do mundo. Então a gente tem estudos, por exemplo, no Nordeste e em São Paulo, em que a gente une todas essas coortes de Pelotas, a gente fica com bancos de dados de milhares de pessoas e tu consegue ter um retrato muito fiel do que, como é que é a saúde materna infantil no Brasil, por exemplo. E a gente une também com coortes europeias, filipinas, que é de outros lugares do mundo, a gente consegue combinar, porque nós temos coletas de dados que são similares. Então tu pega as variáveis daqui, tu junta e tu fica com um banco de dados enorme de milhares de pessoas e tu consegue realmente gerar políticas novas para a saúde pública.
0: Atenção, que isso é uma das coisas mais importantes e que a gente enfatizou aqui quando a gente veio produzir aqui o material digital com o pessoal, que é exatamente isso que a gente está falando aqui, tá? Ou seja, esse tipo de estudo, de pesquisa, ela vai levar lá na ponta da corda ao quê? A que a gente tenha políticas públicas direcionadas justamente para daqui a pouco questões que são mais frágeis em relação à população, que esse tipo de pesquisa ali tira uma foto, tira um retrato dessa questão, né? Então, galera, é importantíssimo pensar justamente nisso. Pô, tô contribuindo aqui para que a sociedade fique melhor, para que a gente possa ali aplicar a energia, aplicar até as verbas, né, públicas naquele tipo de questão que, por exemplo, a Corte, ela aponta aqui, certo? Em relação à saúde pública, à saúde da população, não só isso também, mas a um perfil psicológico que a gente tem da população ao longo do tempo sobre essa evolução. Não perde tempo. Você que conhece alguém que nasceu em 2015, você que tem um filho que tem 11 anos, uma filha que tem 11 anos, não perde tempo, vem aqui, ó, é na Deodoro, quase Avenida Bento, tá bom? É aqui na Deodoro, muito próximo ao Hospital São Francisco, tá bom? Aqui no Amilcar Gigante, aqui onde funciona então o Centro de Epidemiologia da Universidade Federal de Pelotas, é só vir aqui, não custa nada, leva pouco tempo pra você pegar e coletar os dados aqui, então não vai, putz, eu vou ter que ficar lá um baita tempo, não vai ter que ficar. O ambiente aqui é muito legal, super acolhedor, a galera acolhe as famílias aqui da melhor forma possível, ok? Para que você fique à vontade, tranquilo e confortável para poder, então, trazer o seu filho. Não vai ter, vai dar uma agulhada no meu filho, não tem nada disso, meu camarada, minha camarada, não tem. É só um papo, uma entrevista e alguns tipos de exames que não vai doer nada, tá bem? Ok? Fica a dica. Primeira entrada aqui na manhã da Atlântida, já falamos bastante, vamos tocar som na programação e daqui a pouquinho a gente tá de volta para falar aqui com a galera sobre Corte 2015. Não perde por essa e vem para cá, vem, traga o seu filho, traga aí o seu, a criança de 11 anos, certo? Para vir fazer então participar dessa pesquisa aqui, é importantíssimo. Vamos tocar som e daqui a pouquinho eu tô de volta com mais Corte 2015.

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Muito bem, estamos no ar, ao vivo, aqui do Centro de Epidemiologia da Universidade Federal de Pelotas, onde funciona aqui a Corte. É um baita de um projeto que a gente já falou já no Instagram da Atlântida, e é um projeto que acompanha, ok, essas crianças desde 2015 até os dias de hoje, e nesse momento desse ano de 2026, né, tá acontecendo um desses momentos de o quê? De fazer de novo aquela análise das crianças, coletar alguns dados. Então a gente já vou aqui já no início já dessa entrada já falar para essa galera que tem filho de 11 anos, galera que conhece uma criança que tem 11 anos, atenção tio, vô, vó, amiguinho, coleguinha, atenção você que está nos ouvindo aí agora, conhece alguma família que tem

0: nos dias de hoje, assim, a gente tem uma outra característica para eles, né? Bom dia, velho, meu camarada.
1: Olá, bom dia quem nos ouve aqui na Atlântida. Então é isso mesmo, Marcinho, a gente está nesse momento fazendo acompanhamento dos 11 anos da Corte 2015. A gente iniciou, né, desde o período da gestação, então a Corte 2015 vem acompanhando as famílias, vem investigando como está a saúde, primeiramente das mães e depois das crianças. Então, no nascimento da criança, quando a mãe respondeu um grande questionário sobre a saúde dela e do filho, a gente continua acompanhando as crianças ao longo da vida, né? E esse é o nosso objetivo aqui com a Corte de 2015, assim como as demais cortes de Pelotas.
0: Sensacional, a corte que começou já baita tempo e chega no 2015 agora, certo? Acompanhando então a galera que nasceu de 1 de janeiro de 2015 até 30 de dezembro de 2015. A galera toda que nasceu nesse período de tempo, né? Então já fica na cabeça aí que você já tá ouvindo, tá?
1: É, exatamente. Então, assim, quem tem um filho, uma filha, ou conhece uma criança, ou é responsável também, muito importante a gente mencionar, que são aquelas pessoas que são responsáveis pelas crianças, né? Não necessariamente os pais, ou por ser pai ou mãe. Ou aquele que acompanha também o desenvolvimento da criança é importante, porque ele conhece muito sobre a saúde dessa criança. Então, agora, a gente está fazendo acompanhamento dos 11 anos, que é quando as crianças, né, que nasceram em 2015 completam 11 anos em 2026. Nesse momento, então, a gente mais uma vez vem chamar as famílias, vem chamar os responsáveis para trazer as crianças aqui na nossa clínica, no nosso centro de pesquisas, para fazer essa série de investigações que a gente faz. A gente fez ao longo do crescimento, do desenvolvimento dessas crianças, alguns acompanhamentos, não é sempre, né? A gente fez lá quando eles nasceram, depois a gente fez aos 3 meses, a 1 ano, aos 2 aninhos, depois a gente pulou aos 4, porque, né, a gente já entende como está o desenvolvimento, depois aos 6 ou 7 anos, como o professor Marlos comentou, a gente também fez em alguns momentos específicos, alguns momentos mais densos para o desenvolvimento das crianças, que é o impacto das enchentes, impacto da pandemia de Covid-19, e agora a gente chega aos 11 anos para eles virem aqui fazer esses exames. Não só exames, mas a entrevista. Então, nesse momento, eles são, primeiramente a gente chama essas famílias, né, como a gente tem sempre contato com todas essas famílias, e a gente convida eles para fazer esse acompanhamento aqui e responder uma série de entrevistas e também fazer uma série de exames. Essas crianças, elas fazem alguns exames se repetem para a gente entender como que determinada característica da saúde dela segue se desenvolvendo ao longo da vida, e faz alguns diferentes também, que tem alguns diferenciais em cada acompanhamento por conta do momento da vida dessa criança. Então, atualmente, quando a criança e o seu responsável vêm aqui, eles respondem um questionário, então a mãe ou o responsável responde um questionário sobre a saúde, sobre a família, e a criança também vai fazer alguns exames. Entre alguns exames, a gente tem a avaliação da saúde bucal, que é um exame que é a primeira vez que a gente está fazendo, que é com um scanner bucal feito por profissionais. Ele é muito legal porque ele traz todas a informação da saúde bucal da criança. A gente também faz uma avaliação da saúde emocional, feita por alguns profissionais também. A gente também tem aquele exame que ele é tradicional aqui já nas cortes, que é a densitometria óssea, que é o DEXA. A criança deita naquele grande scanner e aí então é avaliada a saúde óssea, a composição corporal da criança. Esse exame é muito legal, que esse a gente consegue entregar o resultado na hora, então. A gente consegue imprimir, sai lá a fotinho do interior do corpo da criança. Então tem algumas métricas ali que são interessantes. E é importante destacar também que não necessariamente a gente entrega diagnósticos, né? A gente entrega os resultados daquilo que a gente avalia de forma populacional, que a gente quer entender o retrato da sociedade, a gente quer entender o retrato da população pelotense. E a gente tem as nossas crianças de 11 anos como sendo o retrato da saúde da população pelotense.
0: Sensacional. E outra coisa, que o Vero estava falando aqui desses exames todos aqui, e são exames que, na verdade, acabam se tornando meio lúdicos, né, cara? Porque, na verdade, tu vai falar com a criança, ó, agora a gente vai fazer um retrato do teu esqueletinho, lá de dentro do teu corpo. Cara, imagina, né, cara? Isso pra uma criança já é um, digamos assim, mexe com o imaginário das crianças. Então, são exames que, na verdade, não são invasivos, né, propriamente ditos, e tu sai daqui com, como falou o Werner, não com diagnósticos, mas sai daqui com uma amostragem, né, de algumas medições, de algumas medidas, de como que tá ali a estrutura dessa criança, né? E, obviamente, aí uma análise psicológica que também é feita. E tem, na Corte 2015, tem um diferencial, né, Werner?
1: Sim, exatamente. A gente tem acompanhado desde o nascimento, desde um

0: mais legal é que eles usam por um período de dias, às vezes 7 dias, dependendo do acompanhamento, e é muito curioso, assim, porque para que serve aquele acelerômetro, né? Então, um resultado bem legal que a gente tem desse dispositivo é que a gente tem utilizado já desde um aninho, e foi o primeiro estudo no mundo que colocou o acelerômetro em bebês de um aninho. Então, com isso, a gente consegue descobrir alguns padrões no movimento corporal dessas crianças ao longo do desenvolvimento. Uma coisa que a gente descobriu aqui na corte de 2015 é que os meninos e as meninas tinham diferenças de movimentos corporais. Então, os meninos, eles se movimentavam mais que as meninas já há um aninho, e essa diferença de movimento entre eles, que a gente pode quase como chamar de uma desigualdade, ela foi aumentando ao longo do desenvolvimento das crianças, onde os meninos cada vez se movimentando mais e as meninas um pouquinho menos que eles. E isso não tem, até o nosso conhecimento, uma explicação biológica de por que que os meninos ou as meninas se movimentam de forma diferente. Então pode ser que seja o próprio incentivo da família, o incentivo das pessoas para que os meninos se movimentem mais, façam brincadeiras de mais ação, enquanto as meninas, brincadeiras mais calmas, e isso vai impactar, por exemplo, na atividade física ao longo da vida deles. Então, assim, esse estudo, ele ajuda a gente a entender esse padrão para que futuramente a gente pense políticas públicas de incentivo para atividade física, que seja de forma igual, para que homens e mulheres adultas, ou meninas e meninas, ao longo da infância e do desenvolvimento, eles tenham as mesmas oportunidades de acesso a essa prática. Então, é um resultado muito legal e curioso por conta desse reloginho que as crianças utilizam já ao longo da vida delas.
1: Gina, cara, olha só, é lá no bebê que a gente está capturando esses dados, né, esses dados científicos, né, que vão ser analisados ao longo da vida dessa criança e que podem determinar justamente isso que o Werner falou lá na ponta da corda, nessas iniciativas, né, de investimento público para atividades físicas, para homens e mulheres, enfim, e detecta no fino, certo, da interpretação desses dados aí, justamente essas curvas diferentes aí que a sociedade, ela vai demonstrando a partir de todo um estudo científico. Galera, vamos participar, é um estudo científico que é, vamos dizer assim, único. Apenas alguns lugares no Brasil e alguns lugares do mundo fazem. Pelotas é um desses lugares que a gente consegue enxergar essa curva de desenvolvimento da humanidade a partir de um retrato da sociedade aqui de Pelotas. Então, importantíssimo, atenção, você que conhece uma criança de 11 anos de idade, conhece alguma criança que nasceu em 2015, atenção, você pai de uma criança que tá num colégio aí, XYZ, ok? Aonde os seus coleguinhas também têm 11 anos de idade, ok? Fale com os pais dos coleguinhas do seu filho ou da sua filha, certo? Para virem aqui, ok? Se ainda não vieram, se ainda não participam, ok? Venham participar, venham aqui no Amilcar Gigante, venham aqui, então, no Centro de Pesquisa Epidemiológica da Universidade Federal de Pelotas, ok? E participa da Corte 2015. Os pesquisadores estão aqui, não tem essa de agulhada nem nada, é um exame até muito lúdico que é realizado com as crianças, é uma entrevista que é realizada com as famílias, é um questionário muito simples, rápido, pessoal que está para ajudar aqui a você também fazer esse questionário, ou seja, é um acolhimento que acontece aqui na Corte 2015 para que essas famílias se sintam confortáveis, se sintam à vontade para poder participar então dessa pesquisa importantíssima da Universidade Federal de Pelotas aí, que faz esse retrato da sociedade, um retrato muito legal da sociedade, né, com vistas aqui a Pelotas. Crianças nascidas em 1º de janeiro de 2015 a 31 de dezembro de 2015, todas elas estão aptas a participar, ok? Que fazem os 11 anos em 2026. Então não perde tempo e vem pra cá. Se você conhece alguém, avisa esse alguém pra vir pra cá. Werner, uma coisa importante, duas. Até quando? Qual é o nosso deadline para a galera vir?
0: Tá. A gente começou em dezembro do ano passado, então a gente tem o ano inteiro para acompanhar todo mundo. A gente acompanha cerca de 80% das famílias. Então, assim, tem um grande número ainda de pessoas, como o professor Marlos comentou no início da nossa entrevista, que é de 900 pessoas, por aí, que é importante a gente finalizar para que a gente tenha esse retrato da população pelotense. A gente vai estar em trabalho de campo até o final de outubro. Então, a gente tem mês de setembro ainda, mês de outubro, para captar essas últimas famílias, né, para virem contribuir com o nosso estudo, com a ciência, ciência para a gente conseguir entender como está a saúde. Então, até o final de outubro a gente vai estar aqui no nosso centro de pesquisas. A gente também funciona por agendamento, né? Então,

0: A nossa agenda, ela está sempre, a gente sempre tenta encaixar para ser o melhor horário para as famílias. A gente tem de horário de segunda a sexta, nos dois turnos, no sábado também, né? Então, sábado durante todo o dia. A gente tem oferecido alguns domingos, como, por exemplo, o próximo domingo aqui a gente vai estar aberto recebendo as famílias. Então, assim, quem está nos ouvindo e não consegue marcar, não consegue colocar na agenda para trazer o seu filho, o filho ou a criança que é responsável, pode tentar marcar nesse domingo. E a gente está, assim, ó, nas últimas semanas, né, do nosso trabalho de campo, e a gente gostaria, e é muito importante que a gente acompanhe todas as famílias que continuam com a gente.
1: Atenção, de segunda a sábado, meus camaradas, e em alguns domingos, como por exemplo o próximo domingo agora, dia 13, mais conhecido como dia 13, plantão total da galera da Corte 2015, aqui então no Centro de Epidemiologia da Universidade Federal de Pelotas. Uma coisa também importante que eu ia te perguntar, assim, a pessoal que está nos ouvindo aqui, putz, eu não sei onde é que é, cara, né? Então, tipo, aonde pode encontrar o endereço ou até mesmo entrar em contato? Uma coisa que é interessante, os contatos para a galera poder até agendar. Ah, e a galera tá ouvindo agora no carro e tudo mais. Pô, mas eu queria marcar, mas eu não sei nem onde é que é o Almirca Gigante, eu não sei onde é que é o centro de pesquisa. Quando fala em Centro de Pesquisas Epidemiológicas da Universidade Federal de Pelotas, que é assim, sei lá, né, cara, no lugar, né, um laboratório, né, cara, lá do Walking Dead, enfim, mas não é, tá certo? É aqui no centro da cidade de Pelotas, praticamente, próximo à avenida, próximo aqui ao Hospital São Francisco, e você pode entrar em contato com o pessoal, Werner, por qual?
0: Isso, a gente contata as famílias, então a maioria das famílias tem os nossos contatos, a gente está sempre no mesmo lugar, então desde os 4 anos, desde os 2, na verdade, quando as crianças começaram a vir até o nosso centro de pesquisa, é no mesmo lugar. Então quem já veio uma vez, a gente está no mesmo endereço, a gente está na Marechal Deodoro, entre Antônio dos Anjos e Padre Felício, no mesmo endereço, Marechal Deodoro 1160. Então, se pesquisar no Google ali, epidemiologia, UFPEL, Centro de Pesquisas da UFPEL, é o endereço que aparece, é bem fácil. Pode nos chamar nas nossas redes sociais, então no Facebook ou no Instagram, Coorte 2015, manda mensagem que a gente responde. A gente está sempre atento às nossas redes sociais, e também a gente tem o WhatsApp para facilitar o nosso contato. Eu posso comentar aqui que o WhatsApp é o 981-21-3577. 981-21-3577. Se não der para chamar no WhatsApp, chama em qualquer rede social que a gente vai estar entrando em contato com as famílias para facilitar a participação deles aqui no Centro de Pesquisas.
1: Sensacional. Olha aqui, galera, a gente fala em Corte 2015, se escreve assim, ó, C-O-O-R-T-E, Coorte, Coorte. Por que
0: Coorte. Isso, porque ela vem de uma palavra em latim.
1: É do latim.
0: Do latim, isso, exatamente. E ele significa uma unidade dos exércitos romanos. Então, é como se fosse uma legião de pessoas que possuem uma característica em comum. E essa característica dos nossos pelotenses que participam das Cortes de Pelotas, eles têm nascido no mesmo ano, nascido no mesmo lugar também, então é todo mundo que nasceu em Pelotas no ano de 2015 e que está sendo acompanhado ao longo da vida. Está quase como caminhando junto, como aquelas unidades dos exércitos romanos faziam, e por isso que o nome Corte vem do latim, que eram essas unidades que caminhavam juntos, né? Então, essa característica que a gente tem nesse tipo de estudo. Não é algo que a gente inventou, né? Isso vem do conhecimento científico que trata esse tipo de estudo dessa forma.
1: Sensacional. É o nosso exército dos 11 anos. Atenção, hein? Criançada de 11 anos aí, tá? Todos têm que vir aqui, então. 11:60, marquei. Na 1160, Marechal Deodoro 1160, quase aqui a Avenida Bento, próximo ao Hospital São Francisco, aqui no Amilcar Gigante, ok? Se você conhece por assim o nome, ou você também pode procurar aí no Google, tá? Do Centro de Epidemiologia da Universidade Federal de Pelotas, não tem como errar. Procura lá no Instagram, Coorte, Coorte, C-O-O-R-T-E, Coorte 2015, você já vai achar ali direto. Chama a galera no Instagram que eles vão te responder, tá bem? Muito bem, agora é show do intervalo, na sequência a gente está de volta com mais programação, com mais a televisita ao vivo aqui da Corte 2015, ok? Daqui a pouquinho eu estou de volta.
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3: Você já percebeu que depois de muito tempo olhando para telas, seus olhos ficam cansados? Celulares e computadores fazem parte da nossa rotina, mas o uso excessivo pode causar desconforto, ressecamento e dificuldade para manter o foco. Uma dica simples é fazer pequenas pausas ao longo do dia. A cada 20 minutos, desvie o olhar da tela por alguns segundos e observe um ponto mais distante. Também vale lembrar de piscar com frequência e manter os ambientes bem iluminados durante o trabalho ou os estudos. E, claro, consultas regulares com um oftalmologista são importantes. Cuidar dos olhos é investir em mais qualidade de vida.
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6: Atlântida é a rádio das nossas vidas, é a melhor vibe do FM, ao vivo com o nosso televisita aqui do Centro de Epidemiologia da Universidade Federal de Pelotas, onde funciona aqui o projeto Cortes 2015, e é o seguinte, galera, aqui como eu abri o outro bloco, também já vou falando, você conhece alguém que tem 11 anos de idade, que nasceu em 2015, famílias, atenção, você pai de uma criança de 11 anos, que tem vários coleguinhas que também tem 11 anos, nascer em 2015. É interessante fazer uma campanha lá. Vai lá, eu sou pai, eu sei que tem grupo de WhatsApp, acabou. Tem grupo de WhatsApp de pai, de mãe. Vai lá e bota no grupo do WhatsApp da galera. Atenção, quem não fez ainda, não levou o seu filho lá no Centro de Epidemiologia da Universidade Federal de Pelotas para participar, então, dessa pesquisa necessária que é a Corte 2015. Faça isso. Tô aqui com a Bárbara Petter, ela que já falou com a gente, já nas nossas produções de conteúdo digital. A Bárbara, que também é pesquisadora aqui da Corte 2015, pesquisadora aqui do CET Epidemiologia, pós-doc, enfim, essa galera que é tudo pós-doc, que é tudo graduada, enfim, galera. Bárbara, vamos falar agora sobre o quê? Vamos falar agora sobre, assim, os benefícios, tudo aquilo que está em volta aí da Corte para auxiliar as famílias para virem aqui fazer essa pesquisa também, tá? Bom dia.
7: Bom dia, ouvintes da Rádio Atlântida. É um prazer fazer parte desse estudo e contar com todos os nossos participantes da Corte de Nascimentos de 2015. Então, vou falar um pouquinho com vocês como que a gente chega a ter essas famílias, né? Então, a gente está entrando em contato pelo WhatsApp, pelo Instagram, Facebook. Então, a gente está sempre pedindo que as famílias atualizem seus contatos. Então, como o Marcinho falou, conhece alguém, indica, lembra eles que a gente está entrando em contato por essas redes. E a gente tenta fazer de tudo para facilitar que as famílias venham até a Corte. Mas, se fica difícil para o pai, para a mãe, trazer a criança, pode ser o avô, a avó, quem está convivendo com essa criança, quem está acompanhando o crescimento, a rotina dela, pode vir também fazer o estudo. E se mesmo assim a família ainda não consegue vir, ninguém trazer, a gente vai até a sua residência. A gente está indo nos domicílios dos nossos participantes para fazer o estudo. É claro que no domicílio a gente acaba perdendo alguns testes com equipamentos que a gente tem aqui na clínica, né? Então, a nossa preferência sempre é que venham até aqui para poder fazer, né, o DEXA, que é o exame de composição corporal, de densidade óssea, para fazer o scanner bucal, que está vendo ali a dentição da criança. A gente pode fazer um pouco em casa, um pouco eles virem até aqui, então é uma modalidade também, né? A gente pode ir em casa fazer a entrevista, se não é possível, vem, né? E vem aí, se possível, venham até aqui para fazer a avaliação dos testes físicos. Outra coisa também que a gente pode fazer é online, né? Temos famílias que estão morando hoje fora do Brasil, que a gente faz entrevista online. Se precisar, às vezes tem problema de fuso horário, não tem problema, a gente está atendendo vocês, né? Tudo isso é importante para captar o máximo possível dos nossos participantes. E agora, a Corte começou a sair de Pelotas. Então, temos vários participantes nas cidades vizinhas, participantes em Santa Catarina. Então, a gente está com a nossa equipe partindo, pegando a mochila e indo até a residência dos nossos participantes para poder acompanhar o máximo possível, né? Tá pertinho de vocês e tá acompanhando o crescimento das nossas crianças. Quem vem até a clínica, a gente tem uma ajuda de custo, tá? Para que as famílias possam se deslocar até o centro de pesquisas. Então, assim, facilitar ao máximo a participação de todos. E quem vem aqui, óbvio que recebe vários mimos, então a gente tem lanchinhos e a gente tem uns brindes muito legais, que é um livro que a gente escreveu contando a história da corte, contando a história dos participantes, com uma galera muito legal aqui da cidade, quem ilustrou, quem montou a história, né? Sempre com dados que a gente levantou para eles utilizarem, então é um livro muito interessante. A criança tem um momento do livro que ela pode colocar os dados delas, né? Então, assim, para se sentir pertencente, que é a história dela que está sendo contada ali. Tem os estojinhos que a gente está indo nas escolas, está vendo que as crianças estão usando, então é muito legal, muito gratificante. A gente sempre procura fazer esses mimos, esses carinhos, coisas que as crianças vão usar, então é muito legal de ver. E a gente está chamando, assim, precisa muito que todos venham até aqui. E também outro ponto muito importante é que quem vem participar do estudo, quem já veio e quem vier a partir de agora, também está concorrendo a bicicletas e vários vales compras no valor de R$100 numa livraria. Então, para a galera estar ali renovando material escolar, comprando livro, né, que a gente está sempre incentivando a leitura. Então, assim, venham, participam, que vocês vão serem muito mimados e está concorrendo aí a brindes e ganhando brindes e concorrendo a bicicleta, né, prêmios bem legais.
6: Muito bom, olha só, galera, é ajuda de custo para poder você vir aqui, ok? A galera pode ir na sua casa, óbvio que não vai conseguir fazer todos os exames, como tem aqui todos os aparelhos da clínica, que são sensacionais, são super lúdicos aqui para as crianças, as famílias são aqui recebidas, são mimadas, enfim, tem vários brindes muito legais que a galera dá para as crianças. Além disso, você também concorre a um sorteio de bicicleta, vale compras, ou seja, existem inúmeras vantagens para você participar deste projeto da Corte 2015. E agora a gente vai fazer aquela chamada para você que está aí, atenção, você que está no carro, está ouvindo Atlântida, você que está ouvindo Atlântida em qualquer plataforma, ok? O projeto de pesquisa da Corte 2015, ele vai estar aí então atendendo as famílias até o final de outubro desse ano, ok? Para que você venha aqui fazer então essa série de exames, entrevistas, ok? E não é aquela coisa assim, vai ficar o dia inteiro, não vai ficar, é rápido. E para além disso, você sai daqui com alguns exames na mão muito legais também, ok? Exame bucal da criança, né? Tem esse exame de densitometria óssea que é muito legal de fazer com as crianças, enfim. E além disso tudo, você que aí mora longe, tem uma ajuda de custo para você poder vir até aqui. Além, obviamente, claro, se você realmente não consegue sair da sua residência, o pessoal pode ir até a sua residência. A galera tá podendo, sabe fazer o quê? Tá botando mochila nas costas e indo pros municípios aqui da volta também. Atenção, galera aí de Canguçu, atenção, galera de São Lourenço do Sul, atenção, galera aí do Capão do Leão, atenção, galera que está nos ouvindo aí em todo o entorno aqui da volta de Rio Grande. Enfim, você fique ligado, fique atento, você que tem uma criança de 11 anos, conhece alguém, é pai ou mãe de uma criança, tá no grupo aí da escola, da galera de 11 anos, galera que faz aí aniversário agora em 2026 e completa 11 anos, que são nascidos em 2015, bota lá no grupo de pais pra galera toda participar. Mas como é que eu vou lá participar? Venho aqui no Centro de Pesquisas Epidemiológicas, que fica aqui na Marechal Deodoro 1160, próximo à Avenida Bento, próximo aqui ao Hospital São Francisco, ok? Aqui no Amílcar Gigante, ok? Vem aqui, ou você também pode ligar, vamos pegar aqui o número do WhatsApp, o número do WhatsApp aqui pra galera poder ligar aqui e também ficar à vontade para marcar o seu horário, até porque a galera aqui da corte, né, foi marcar o melhor horário para você vir aqui, tá? 981-21-3577. 981-21-3577. Procura lá, @corte2015 no Instagram, no Facebook. Entra em contato de qualquer forma. Tem várias formas diferentes. Nas redes sociais, no WhatsApp que a gente acabou de dar. Vem pessoalmente aqui. Vem, faz contato. Minimamente faz contato. Galera, tô aqui. Tem um menino de 11 anos aqui, nasceu 2015. Só um pouquinho, peraí. Vamos fazer contato com você. Vamos fazer de tudo pra poder poder atender você da melhor forma para mimar você, ok? Porque os exames são muito legais, são super lúdicos, então vale muito a pena você participar desse projeto que ele tem uma

amplitude mundial. É uma fotografia da sociedade e você pode estar participando disso. Coorte 2015 é aqui uma iniciativa de um grande projeto da Universidade Federal de Pelotas, com muitos pesquisadores envolvidos, professores, orientadores, enfim, toda uma equipe científica que pensa na sociedade e na melhor forma de poder evoluir ainda mais essa sociedade, ok? Tendo este retrato. Então participe desse grande projeto da Corte 2015. Eu vou ficando por aqui no nosso Televisita. A qualquer momento a gente volta com essa galera muito legal aqui. Fica lá ligada no @AtlântidaZS, porque tá lá também a nossa Televisita, ok? Aqui na Corte 2015, tá? E qualquer coisa, se você não conseguiu entrar em contato com o pessoal da Corte, pode mandar lá no @AtlântidaZS. Ó, eu tô querendo participar do projeto. Manda lá no @AtlântidaZS também, tá bem? Porque lá no Instagram da Atlântida a gente também tá se envolvido sempre com a pesquisa e, obviamente, com a Corte 2015. Fala com a gente lá que a gente encaminha vocês aqui para o pessoal da Corte, tá bem? Fica a dica. Eu vou ficando por aqui, galera, no nosso Televisita, ok? Ao vivo e direto aqui do Centro de Epidemiologia da Universidade Federal de Pelotas, com os nossos camaradas da Corte 2015. Passamos a limpo esse projeto para você entender na minúcia, no pormenor, ok? O que se trata e a importância de você participar, ok? Fico por aqui, galera. Show do intervalo na sequência e segue a programação da Atlântida aqui na manhã.

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0: Atlântida é a rádio das nossas vidas. Vintage Culture, cante por nós. É, meus camaradas, nessa última leva de som também Jota Quest, Negreli e o Descobridor dos Sete Mares, desse baita disco dos caras, um baita show no Rock in Rio. Você não viu, vai lá, não perde, vai lá no Globoplay pra assistir, tá demais. Muito bom, e agora a gente para tudo, sabe por quê? A gente dá aquela parada obrigatória, porque é o seguinte... Porque agora eu estou recebendo aqui nos estúdios da Atlântida duas personalidades, ok? É, exatamente. Vou dizer assim, né, cara? Personalidades, por quê? Porque estão à frente, ok, de um dos grandes projetos, um dos grandes encontros, um dos grandes seminários, enfim, digamos assim, um dos grandes momentos que a gente tem, que já se torna uma agenda anual, já faz parte do calendário anual de grandes seminários, ok? Que abrangem, né, a área da neurodivergência, ok? Eu estou falando de Inclusão em Foco no TEA, exatamente, Inclusão em Foco chega na sua terceira edição, ok? E chega nessa terceira edição cada vez maior, ainda maior, certo? Para atender não só profissionais, mas também a famílias, enfim, estamos falando aqui de um dos grandes seminários, dos grandes congressos que acontecem aqui na Zona Sul do Estado, que tem proporções nacionais, quiçá internacionais, ok? Trazendo grandes nomes, grandes pesquisadores, grandes profissionais da área da medicina, da neurociência, enfim, que trata do assunto do TEA, do transtorno do espectro autista, não só, mas também bem na neurodivergência como um todo, em todos os seus aspectos e seu campo do conhecimento. Estou recebendo aqui nos estúdios da Atlântida uma parceira de mil anos, querida Fefa. Bom dia, Fefa!
1: Bom dia, Marcinho. Que satisfação estar aqui com vocês. Muito obrigado por nos receber.
0: Sensacional, hein? Que maravilha.
1: Estar aqui na luta. Boa. Mas muito feliz aí com a receptividade de vocês e com todo o apoio que vocês têm nos dado. Maravilha. Nessa causa tão importante, nesse evento tão grandioso. Tá chegando a hora.
0: Que maravilha! Evento necessário, um assunto necessário. E aqui nos estúdios da Atlântida, acho que pela primeira vez falando na rádio. Enfim, Nath Natália, minha querida, a grande cabeça por trás desse grande congresso, desse seminário, deste encontro, dessa iniciativa que já acontece da terceira edição já, né, Natália? Seja muito bem-vinda.
2: Muito obrigada, Márcio. É um prazer estar aqui com vocês, receber esse apoio de todo o grupo RBS, teu específico, da Jéssica. É um prazer muito grande poder divulgar aqui algo tão grandioso que acontece na nossa cidade e que muitas pessoas, muitas vezes, nem sabem que está acontecendo aqui, né? Hoje nós somos o maior congresso sobre autismo do Rio Grande do Sul.
0: Atenção, hein? Olha só, cara.
2: Acontece aqui em Pelotas e um dos maiores do Brasil, com um público altíssimo estimado, com nomes fortíssimos que muitas vezes não acontecem em congressos como São Paulo e Rio de Janeiro.
0: É verdade, né, cara? Na verdade, assim, ó, é um casting, vamos dizer assim, né, cara, de profissionais, né, e, obviamente, todos tratando da questão da neurodivergência de uma forma geral do TEA, mas cada um num campo diferente, tratando de um campo diferente desse mesmo assunto, né, Nath? A importância de se trazer um evento como esse aqui pra Zona Sul do Estado é enorme, né?
2: Enorme. Quando meu filho começou o tratamento há 8 anos atrás, a gente não tinha nada aqui em Pelotas do que se falava nos grandes centros, né?
0: Sim.
2: E hoje Pelotas cresceu muito, graças a Deus, a gente tem grandes profissionais, mas ainda falta muita capacitação.
0: Boa!
2: Sabe? Boa! E quando a gente criou aqui em Pelotas, eu sempre falo isso pra Fefa, né? Quando a gente criou em Pelotas foi pra trazer capacitação pra Pelotas, que precisava. Sabe? Os nossos filhos provavelmente vão viver sempre aqui, o meu e o teu também,
0: é verdade,
2: né? Então a gente precisa capacitar a nossa região aqui.
0: Boa,
2: pra
0: maravilha.
2: Estar preparado para eles, né? Isso é super importante e a gente fica muito feliz de poder trazer nomes que as pessoas muitas vezes não acreditam, nos perguntam assim, mas ele vai falar online?
0: Não.
2: Ele vai estar aqui, que nem a gente estava falando agora, ele vai estar 4 dias aqui em Pelotas.
0: Sensacional! Na verdade, é aquele tipo de coisa, enfim, né, cara, só quem tem um filho com uma neurodivergência, com TEA, enfim, sabe qual é que é esse sentimento, né? Que na mesma hora tu já começa a criar um sentimento de, cara, eu quero é capacitar essa galera toda pra que realmente a gente tenha, cara, vai, que seja uma ponta, né, da inclusão que a gente espera, né? E em todas as áreas, porque na verdade é aquele tipo de coisa assim, em se pensando, obviamente o colégio é um grande lugar, né? Um grande foco disso tudo, mas também em todos os lugares, né? Em todos os ambientes onde a gente tem uma sociabilização, né? Onde a sociedade está convivendo, a gente precisa incluir aí, a galera precisa entender aí, nessa raiz, né? E eu acho que o Inclusão em Foco TE chega para isso.
2: Chega. A gente está tentando, inclusive, esse ano, com um movimento muito grande, de trazer empresas...
0: Boa.
2: Empresas normais, que não são do ramo, sim, pra gente. A gente tá hoje, essa semana a gente fechou Yoshake, Tordilho, Irmãos Jouglar,
0: boa,
2: Círculos, pessoas que querem estar conosco porque entenderam que os autistas estão em todos os lugares. Há 30 claro, anos atrás, eles estavam dentro de casa, alguns em manicômios, mas hoje eles estão em todos os lugares. E sim, todo mundo tem que estar preparado para receber, boa, eles. E a gente está esse ano, além de querendo capacitar terapeutas, professores, famílias, a gente quer capacitar a recepcionista da imobiliária, isso, a garçonete do restaurante, porque aquele autista está ali todo dia também.
0: É, o atendente do supermercado.
2: Exatamente.
0: Né? Eu penso muito nisso, Nath, muito nisso. Né, que a gente tem em todos os ambientes, não adianta, né, cara? E é isso aí, é o tipo de coisa, né? Eu sou um ativista, né, cara? Ferrenho nas minhas redes sociais, principalmente, né? E vi esses dias, assim, uma fala de uma terapeuta, né? E falando justamente disso, né? A importância da capacitação para que a gente tenha a inclusão. A capacitação é necessária para que a gente tenha a inclusão, né? E para que a gente tenha também uma questão de não só a inclusão, mas também a tirar da cabeça das pessoas, né, a ideia de que, vai, ainda temos isso, né, cara, que autismo é doença, uhum, entendeu? Entender que é uma neurodivergência, entender que é uma situação diferenciada, entendeu? E que a gente tem que aprender a lidar com isso, porque a sociedade também é feita dessas pessoas.
2: Exatamente, todos eles estão aí, precisam ser respeitados e as empresas precisam entender que eles são obrigados, inclusive por lei, a lei de moralmente, a estarem capacitados a receber essas pessoas.
1: Eu falo muito isso, né? As pessoas acham que eu sou mãe e mãe é típica, né? Eu digo assim, eu não sou nem mãe e não tenho, né, nenhum caso de autismo na minha família, só que desde que eu conheci a Natália, assim, desde que eu me envolvi no projeto, eu abracei o projeto como causa mesmo, né? E a gente vem estudando e são mais de 2.400.000 diagnósticos no Brasil. Grande parte desses diagnósticos são crianças. Sim. Essas crianças vão crescer e a sociedade não está preparada para receber, exatamente, essas crianças. Então eu falo muito, levanto muito essa bandeira, porque como não sendo, né, e a importância de eu entender. Então esse congresso, ele é muito mais do que só para pais, para professores e para a sociedade como um todo, né? Todas as pessoas tem que ir, tem que entender, para poder, né, olhar uma criança em crise e não achar que é manha.
0: É.
1: Né? Ai, olha ali, que mal educado. Menores, né? Olha ali, não sei o quê. Ai, meu Deus, que mal educado. As pessoas da sociedade em geral que não tem o convívio, às vezes enxergam uma cena de uma forma completamente diferente do que a criança está vivendo,
0: exatamente,
1: ali.
0: Exatamente, exatamente.
1: Né? A gente tem uma empresa, uma dos nossos apoiadores, que é a Neurobrink, eles vão trazer várias coisas sensoriais.
0: Massa.
1: Para palestras, coisas. Vai ser um evento muito legal, entendeu? Que muito as pessoas massa. Vão poder vivenciar, né? Eles até fizeram uma sala específica lá para formação na Johnson, que eles fizeram na Johnson & Johnson, que a pessoa entrava e sentia, em um minuto sentia tudo que uma criança em crise sente, sabe?
0: Imagina, cara.
1: O cheiro, o ouvido, né? A luz,
0: a hipersensibilidade,
1: sabe?
0: Né?
1: Exatamente. Uhum. Então a gente não faz ideia, né?
0: Sim.
1: Mas é muito importante a gente saber, porque, tipo, como a Natália fala, sabe? A Natália, graças a Deus, o filho dela tem todas as terapias, tem todas as coisas pra acolher ele. Só que a sociedade, só que ela precisa que ele seja incluído na sociedade.
0: É, exatamente.
1: Né?
0: Exatamente.
1: E ela pensa muito no outro, né? Porque ela não precisaria ter toda a dor de cabeça que tem, porque não é fácil organizar esse congresso.
0: Claro, com certeza.
1: Sabe? Ela não precisaria fazer isso. E eu me orgulho muito, assim, eu sou muito fã dessa mulher aqui, porque ela é uma, além de ser uma baita mãe, uma baita profissional, ela é uma guerreira, porque, tipo, a gente vê o que os pais passam, sabe? É. E ela tá lutando por todos, não tá lutando só por ela.
0: Não, e o interessante é que um congresso, um seminário como esse, por exemplo, ele não trata somente de falar do autista em si, né? Porque eu acho que uma das coisas também muito importantes é falar sobre as mães. Né? E o acolhimento às mães, o acolhimento a quem cuida, né? A quem cuida.

0: desse autista que também necessita muito de um olhar específico e com cuidado e sensível, né? Muito bem, vamos ao congresso. Atenção, dias ao serviço, meus camaradas. Dias 26 e 27, é isso?
1: Isso.
0: 26 e 27, mais conhecido como, sem ser o outro final de semana?
1: No
0: outro final de semana. Ok, exatamente. Nós temos então aí o Inclusão em Foco no TEA. Exatamente, meus queridos. Inclusão em Foco no TEA, que traz um cabedal de profissionais. Inclusive vai vir do Grupo RBS,
1: a Isabel
0: Ferrari, queridíssima, para fazer uma fala maravilhosa. Ela tem uma fala sensacional, de uma sensibilidade muito grande. É mãe atípica, tem a experiência dela também. Vai passar isso pra galera, não só ela, mas sim médicos, neurologistas, enfim, profissionais que atuam nessa área, né? Que vão ter aí um espaço para falar em diversos campos diferentes, né, Nath?
2: As palestras vão ser na Praça de Alimentação da Fena Doce.
0: Boa.
2: No auditório vai acontecer alguns workshops específicos para áreas bem específicas.
0: Sim.
2: Como educação, né? E aí depois a gente vai estar divulgando isso dentro da programação.
0: Muito bom. @ Inclusão em Foco. Já vai lá direto, já vai achar. Bota lá Inclusão em Foco, já vai achar o Inclusão em Foco TEA, ok? Pra você pegar todas as informações. É porque é um monte de gente que vai vir. Você vai começar a enumerar cada um deles. Eu vou enumerar um que eu estou esperando muito. Quero tirar pelo menos uma foto com ele, que é o Lucelmo, ok? Que é um dos grandes profissionais que fala sobre isso. Acabou de vir dos Estados Unidos, fez um pós-graduação lá, um pós-doc lá. Enfim, exatamente nessa área. Entrou em contato com os maiores profissionais, pensadores da área científica, dentro da neurodivergência. É um cara que vai trazer uma experiência vasta, obviamente ele é um de vários outros que vão estar juntos.
1: E o Lucelmo, pra quem não sabe, tá? Ele é um dos criadores do texto do parecer número 50, que é uma lei que obriga as escolas a terem o plano educacional individualizado, e pela primeira vez no Brasil, o Lucelmo vai ensinar pessoalmente as professoras a fazerem o plano educacional.
0: Atenção, professores, pelo amor de Deus! Atenção, diretores de colégio,
1: gestores de colégio,
0: vai, público, particular, seja qual for, ok? Por favor, eu acho que é interessante que a gente comece a pensar nisso imediatamente, ok? De levar pelo menos uma comissão que represente o colégio.
1: Que possa poder multiplicar depois.
0: Porque
1: assim, ó, meu filho não tem um plano educacional individualizado, como a lei manda, do Marcinho com certeza não tem, e ninguém tem. E as professoras precisam aprender, porque eu acho que tem muita gente boa querendo fazer coisas.
0: Exatamente.
1: Boa, tá? Ele vai dar pela primeira vez e, segundo ele, pela única, porque ele não trabalha dando workshops.
0: Atenção, galera! Ele vem especialmente pra comer um docinho e, obviamente, né, cara, dar esse workshop maravilhoso. Você não pode perder. O Lucelmo é um dos grandes profissionais que vão estar juntos aí com vários outros. São dois dias de seminário, ok? Com falas importantíssimas pra galera de colégio, mas não só colégio, para famílias, ok? Para famílias também. Falando de uma diversidade de campos.
1: Exatamente.
0: Dentro da neurodiversidade, tá bem? 26 e 27
1: centro de
0: eventos da Fena Doce,
2: vai
0: em
2: ter
0: Pelotas.
2: Praça de alimentação, vai ter exposição, vai, que tem um festival lindo, que os autistas mandam trabalhos lindos, maravilhosos. Então, depois tem até uma premiação, vai ter uma feira de negócios ali, onde vai ter algumas empresas comercializando livros, brinquedos. Então, vai ser dois dias incríveis, assim, para a gente debater e viver esse mundo atípico, mas lindo.
0: Que maravilhoso, maravilhoso. Nath, chama a galera, por favor, na
1: gente,
0: tua voz.
1: 26 e 27 de setembro, Centro de Eventos da Fena Doce, o maior congresso de autismo do Rio Grande do Sul.
0: Atenção.
1: Aqui em Pelotas, com os maiores nomes do mundo.
2: Ingressos. Atenção. No Simpla.
0: Boa, ingressos no Simpla, não perde tempo, vai lá. Inclusão em Foco no TEA, na sua terceira edição, tá gigante. Eu estarei lá, meus camaradas, com certeza, certo? Aproveitando cada um desses minutos, ok? Que são preciosos, tão preciosos. Então aproveite, atenção, você gestor de escola, gestor de escolinha, seja como for, já organize aí, certo, a sua equipe, para que um, dois, três representantes possam estar presentes para poder depois multiplicar, como falou a Nath, que isso é muito importante. Simpla, bota lá Inclusão em Foco no TEA, ou Inclusão em Foco, Inclusão, bota lá que já vai aparecer.
1: Vai aparecer.
0: Na hora, meus queridos, não tô falando só pra galera de Pelotas, tô falando pra você de Rio Grande, tô falando pra você de Canguçu, de São Lourenço do Sul, de Capão do Leão, pra toda a galera aqui da Zona Sul do Estado, ok? Estamos esperando excursões, mas venham todos, vai ter espaço pra todo mundo, Nath.

0: Muito sensacional. Obrigada. Maravilha, Fefa. Maravilha.
1: Obrigada,
0: sensacional. Viu? Não perde. E vai lá, arroba Inclusão em Foco no TEA, vai no Instagram. Lá você vai encontrar todas as informações. Você vai encontrar materiais lá com todos os palestrantes. Enfim, fique por dentro disso. Eu vou me despedindo aqui, galera, já ó, estourado no tempo, mas para uma ótima causa. Ok? Vou ficando por aqui. Eu volto segunda-feira na Manhã da Atlântida com tudo isso e muito mais. Tem programação Matadora da Atlântida na tarde. Também você fica aí com os guris do Bola nas Costas. Um forte abraço. Até lá. Tchau, tchau, tchau, tchau, tchau.
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4: A Pitty tá voltando pro Rio Grande do Sul. A cantora baiana revelou as primeiras datas da turnê de Pitty, o seu sexto álbum de estúdio que chega nas plataformas no dia 16 de outubro. O show em Porto Alegre tá marcado pro dia 4 de dezembro no Auditório Araújo Viana. Esse projeto é o primeiro de inéditas em 7 anos desde o lançamento de Matriz. A estreia da turnê acontece em 17 de outubro em São Paulo, no Espaço Unimed, um dia depois do lançamento do álbum, marcado para o dia 16 de outubro. A primeira etapa da turnê reúne 10 cidades entre outubro e dezembro de 2026. E o repertório terá as músicas de Pitty como protagonistas, mas sem deixar de lado canções que marcaram a sua trajetória. A proposta é criar uma experiência que permita ao público conhecer o universo do novo álbum também ao vivo, explorando a dimensão que as novas músicas ganham no palco. Os ingressos para essas primeiras apresentações estarão à venda a partir do dia 1º de setembro ao meio-dia pelo site oficial.
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0: 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Tá começando Bola nas Costas para a pós-graduação FMP, conhecimento que acompanha a evolução do direito. Vamos lá, na véspera da abertura da 27ª rodada do Brasileirão. E amanhã teremos o que eu posso chamar de meio duplex, né? Porque o jogo do Grêmio começa às 4, o do Inter começa às 5. E amanhã, por volta, então, ali das 7 da noite, nós já saberemos qual a situação dos dois times da capital e o time que, do interior, que está pontinando a Série B. Também joga no final de semana, por isso que ela está aqui com a gente.
1: Carol Freitas!
2: Muito bom dia, queridos. Domingo, 6 horas da tarde, Juventude Atlético na Alfredo Jaconi. Eu só trabalho mais hoje, depois estou de férias, então...
0: Opa!
2: Estarei lá bebendo um quentãozinho, né?
3: Merece.
0: Merece, né?
3: Nunes! Muito bom dia, Lelê. Sigo preocupado com o Grêmio, ainda mais agora que o Marlon pode ser que não jogue os próximos 3 jogos.
0: Bem.
4: Gordo Léo! Cara, o dia D é hoje, né, Lelê? Olha a camisa que
0: o
4: eu
0: dia estou. D é hoje!
4: Eu não tinha estreado ela no programa ainda. Um beijo pro Malenotti, pra galera da Acústicos Valvulados, que eles mandaram pra mim, eu tava de férias.
0: Ah,

0: Essa camisa é muito bonita, do mundo retrô,
1: né? Eu não tinha usado ela ainda, e ela é muito linda, e ela é a cor dos dois times que vão cair ano que vem. Azul e vermelha. E pelo menos é o que tá se encaminhando, né? E já tô pronto pra ver o show deles dia 26?
0: 25 de setembro, 25? No Araújo Viana, o Acústico Bandas Gaúchas, volume 2. Agora com bandas que não estavam no Acústico MTV Bandas Gaúchas. Acústico Favulados, Papas da Língua, Vera Louca e Comunidade Ninjitsu.
1: Sabe o que é o mais doido, cara? Que são quatro shows
0: acústicos, tá? Isso é muito importante. São shows acústicos. Acústicos Bandas Gaúchas.
1: Tô curioso pra ver a comunidade tocar acústico. Mas o mais legal desse evento pra mim é que da primeira a última música, eu tenho certeza que todo Rio Grande do Sul sabe cantar todas as músicas.
0: Eu tenho uma história muito legal da comunidade quando a gente fez. Quando eu era. Deixa eu apresentar
2: o Rafael Gomes!
3: Muito bom dia, senhores. Vocês já perceberam o tamanho da segunda-feira histórica que a gente pode ter no Rio Grande do Sul?
1: Por quê?
0: Qual delas?
3: O Inter e o Grêmio, em caso de insucesso, podem trocar de técnico ao mesmo tempo. Eu não sei se isso já aconteceu na história do futebol gaúcho.
1: Provavelmente. Mas eu vou ter que te contar uma notícia. Olha pra mim, vou te contar uma notícia.
0: Portugal não cai.
4: E o CEO do Grêmio, não que um CEO eu acho que deva definir.
1: A não ser que o Portuga chame o presidente pro braço, não tem como nenhum como cair.
4: Talvez, mesmo se ele se ir pra Casamata vestido de Inter, eu acho que ele não é.
1: Ele não cai, não.
0: Só pra gente aprofundar no debate.
4: Mas só pra falar, o CEO do Grêmio falou que o Luiz Castro fica no Grêmio até o final do ano.
0: A gente já ouviu de muito dirigente.
4: Não sei.
0: O treinador está prestigiado.
4: É.
0: Mas os resultados, eles se impõem. Não é?
3: Cara, o Fabinho garantiu o Pezolano no cargo no final de semana. Sabe o que aconteceu durante toda a semana? Todos os setoristas do Inter falaram que o conselho de gestão, os jogadores, dirigentes, etc., estão avaliando o nome.
0: Que eu tenho. Engraçado ver a cara da Carol. Nós, os colorados gremistas falando troca treinador, não troca, cai, não cai, e a Carol rindo.
4: E o Gomes até falou isso.
3: E o meu técnico, a Carol tem muito pra falar do técnico
4: isso aí
3: que eu quero.
4: Falar agora.
3: Thiago Carpini. É o técnico que
4: coitado,
3: eu gostaria.
4: Quero ouvir a Carol.
3: Porque é pra cair já, né? Porque eu não acho subir. Que tem que botar o Abel pra salvar.
5: Dos nomes ventilados durante a semana, o teu preferido é o Carpini.
3: Mas já era antes.
1: Não é o Eduardo Cudê?
3: Eu falei segunda-feira.
5: Não,
3: eu gostaria que o Cudê não voltasse tão cedo por
4: isso. E tu, Lelê?
0: Cara, o que eu vou te dizer, cara? O Cudê na passagem dele do Inter...
1: Fecha no Leandro.
0: Não, eu vou dar uma informação.
1: Tá.
0: O Cudê tem mais de 50% de aproveitamento. Se o Inter fizer 50% de aproveitamento agora, escapa ou não escapa?
1: Escapa.
0: É só essa a minha opinião.
1: Ele seria...
0: Querem trazer ou não, não é problema.
5: Então seria o teu favorito hoje, Lelê?
1: Seria o ideal pra esse
0: meu
1: momento.
0: Meu favorito é que o Pezolano ache o time, que a gente ganhe o jogo amanhã e ele permaneça.
3: Acho que ele é capaz de cair mesmo com o Vitória.
4: Não, acho que não.
1: Não, Vitória não.
4: Aí
1: Vitória...
4: é sacanagem.
0: O cara tá 6 meses atrás de uma vitória ligando, quer tirar ele.
3: Não, lembra do Mano Menezes? Que todo final de semana que a gente achava que ele ia cair, ele ficava. E aí um dia do nada ele foi demitido, lembra disso?
1: O Roger Machado no Grêmio na Série B também, ele meio caiu do nada, assim, né? Roger vai cair. Quando ele ganhou do Criciúma, não ganhou?
4: Ah, eu não me lembro.
1: Acho que ele ganhou do Criciúma e foi demitido,
3: cara,
1: igual, e o Grêmio trouxe o Renato.
3: O Mano perdeu pro Melgar.
4: Eu voltei.
3: Foi eliminado pro Caxias ou pro Juventude, no Gauchão, não me lembro. Teve umas derrotas.
0: O Caxias, que... aquele jogo dos
3: pênaltis.
0: Dos pênaltis.
3: Aquele... Dos dois toques na bola?
1: Do Depena,
3: dois toques.
1: Sábado, um domingo da tarde.
3: Não, tem umas 3-4 derrotas do Mano, assim que tu olha. Tá, não, hoje já era.
1: Esse aí não é o jogo que o Magrão invadiu a criança?
3: O Inter...
0: Isso, esse aí.
3: Aí o Inter perde pro Palmeiras, ou empata pro Palmeiras, que tipo assim, ninguém achou que o Inter ia ganhar do Palmeiras, sabe?
5: Tava no script,
3: assim. E aí era a cereja do bolo do Barcelos, assim, ele falou, não, pra mim deu.
1: Tu vai lembrar...
3: O Mano tá fora e nós... Pô, mas agora... Nós...
1: O Rafa vai lembrar, a gente tava junto indo fazer um show... No dia que o Romildo demitiu o Roger e contratou o Renato, lembra?
3: Lembro.
1: Que a gente tava, tipo, do nada, assim, quando veio um dia chovendo, explodiu a bomba. Bum! Porque tinha também na noite anterior, não.
3: Isso.
1: Grêmio perde 1-0 pro Santos. Filipão dá a coletiva, tudo certo. Romildo dá a coletiva, tudo certo. Descendo de Santos para São Paulo, o Filipão é demitido.
3: Imagina a segunda-feira dos programas esportivos, cara. Os dois técnicos demitidos. Imagina o que não ia ser.
5: Assunto vai ter bastante, pelo menos,
4: cara,
5: já.
4: Sim. Eu acho que é mais provável.
3: É, exatamente, é as matérias.
0: O povo quer saber. Aonde está ele?
2: Rafael de Velho.
0: Vamos então saber onde está ele.

0: na van da Gaúcha, do Grupo RBS, pra Chapecó com meu amigo Felipe Arte.
1: Bora!
0: O Dani tá descansando.
1: Ali, ó, dormindo.
0: Zaro, Fernando Becker.
2: Os caras fizeram filmar a Nani dormindo.
0: A gente foi pra Chapecó porque tem decisão, né? 27ª rodada, mas parece a 38ª. Se o Inter não ganhar esse jogo, vai ficar ruim, tá? Vou ficar acompanhando vocês. A Carol vai do meu lugar, então eu tô muito bem substituído. Aliás, melhor substituído, tá? Bom programa.
3: Aí, ó, Carol, que
4: fiz
3: moral,
4: o Pix,
3: hein?
4: Né? Eu fiz o Pix pra ele ontem. Falei, vintinho, que é tudo que eu tinha. Mas a Nani dormindo ontem. Eu falei pra eles, boa viagem, amanhã não vou ver vocês. Essa hora que vocês vão sair, eu vou estar bem dormindo ainda. Daí a Nani falou, sai 7h30, 7h45. Eu já tô dormindo de novo.
3: momentos de paz do
2: Natal. Essa viagem deles é puxada.
3: É verdade.
2: É puxada. De van pra Chapecó na chuva, olha.
5: Eu não sei se a gente chegou a repercutir a declaração do Mano Menezes, que tu até citou ele. Que o Mano, tava ali durante a Expo Inter, ele falou, eu achava que o meu trabalho no Grêmio tinha sido de regular pra bom. Mas depois que o Grêmio mandou 21 jogadores embora,
3: médio, né?
5: E trouxe não sei quantos, eu achei que o meu trabalho no Grêmio foi bom, na verdade.
4: Traria de volta então, Natan?
2: Saudade do teu ex?
6: Eu tenho uma pergunta.
5: Meu favorito não é, mas eu traria.
6: Eu tenho uma pergunta.
5: Tô desesperado, cara.
3: Favorito do Natan, a gente sabe quem é.
4: É sim.
3: Sou eu.
4: É.
6: Mas eu acho que esse aí
5: ele
6: não...
5: me ama.
6: Eu acho que esse aí não vem, cara.
2: Eu acho que ele já teria vindo.
6: Tô contigo, sabe? E agora tem
2: eu acho que o Luiz Castro não foi demitido, que ele já sabe que o Renato não vem.
6: Não vem.
4: O Renato sempre fala que é só ligar pra ele.
6: Não, mas é que tá aí.
3: Nessa situação ele não
6: tá aí, quem tá?
3: O Renato, tem uma coisa que o Renato não é, é burro.
6: Não, é burro.
5: Mas eu não vou pular da barca, Lelê.
3: Mas não é... Sim,
2: nem,
3: então nem vem pra barca,
2: nem vem.
3: Né?
5: Aí é outra coisa.
3: Tá inteligente.
5: Aí é outra coisa.
6: Eu acho que eles não trazem, porque eu acho que não existe uma relação, acho que, de quem tá no futebol do Grêmio para com o Renato.
2: Odorico?
6: Não.
2: O vice de futebol?
6: Tá aí, Pelai. Filipão.
5: Manda Pelai embora.
6: Tá, mas é que aí tem
2: que mostrar quem é que manda.
6: O Renato...
5: Vou te dizer.
6: Se o Renato vem pro Grêmio, quem é que manda no Grêmio, Natan?
5: Eu que mando no Grêmio. Na real, bota o Renato de dirigente do Grêmio, então.
3: É.
5: No lugar do Pelai.
7: Ele sabe a pica que vem aí, né?
5: O Renato daria um baita dirigente de futebol.
4: Mas olha só.
2: Até ele contratar Thiago Neves, Tardelli.
6: Ele já foi.
5: Ele já contrata
6: ele
5: o
6: já
5: treinador.
6: Foi.
5: Né?
2: Vai, Carol, desculpa.
4: Mas,
2: liberal
4: Cuiabano. Você perguntou do Carpini. Pô, o Carpini ele sai do Juventude, vai pro Fortaleza. A torcida do Fortaleza não tem uma relação muito boa com ele. Até antes dele ser emitido, já tinha, assim, eu li os comentários da torcida do Fortaleza
6: Paulo,
4: lá.
6: Primeiro. Não, pro São Paulo, ele ganha super. Ele ganha aquela Supercopa do Brasil.
4: Agora que ele sai do Juventude, na última vez que ele sai do Juventude.
6: Quando que é?
4: Agora, no final do ano passado.
6: Ah, foi agora? Eu não tinha entendido isso agora.
4: Sai do Juventude e vai pro Fortaleza. Ele ia ficar um período sabático, disse para nós.
6: Agora.
4: Mentiu pra nós, né? Mentiu pra gente.
5: Para.
4: É aquela pessoa que diz assim, eu tô pronto pro relacionamento, depois engata um relacionamento.
2: Quantos desses já passaram pela tua vida?
4: Quantas dessas? Muitas.
2: Muitas?
3: Vou ficar um tempo. Não quero me envolver. Três meses depois, fotinho no.
6: Por isso que tu fica.
5: E fotinho de camiseta.
4: Por isso que eu fico.
2: Por isso que tu fica biscoitando no Instagram.
6: Biscoitando na academia.
2: Hoje é dia de biscoitar.
4: Hoje, meio-dia, lá no meu Instagram, Carol
2: Freitas. Ah, é agendado o post.
4: Sempre meio-dia.
6: Dá o teu arroba pra elas, então.
4: Por favor, Carol Freitas, jornalista, me sigam.
6: Ela está à procura.
2: Dá o teu arroba pra elas, que gordo chinelo.
6: Mas tu falou eles, ela te corrigiu, então.
4: Por favor.
2: É que eles foi no geral, foi só isso.
4: Mas voltando aqui ao Carpini, que era esse
3: voltando ao Carpini.
4: O fio da meada, né?
2: Ah, né, que tu apresentou um assunto muito mais interessante.
4: E que eu fiz um link bom.
6: Essa é a Carolzinha da redação. Quem não conhece a Carol da redação é essa daí, não é essa pessoa que ela...
4: Bom,
6: que
4: eu sou a

0: Por favor, exato.
1: É que eles foi no geral, foi só isso.
0: Tá. Mas voltando aqui ao Carpini, que era esse,
2: voltando ao Carpini,
0: o fio da meada, né?
1: Ah, né, que tu apresentou um assunto muito mais interessante.
0: E que eu
1: nós.
0: Fiz um link bom.
3: Essa é a Carolzinha da redação. Quem não conhece a Carol da redação é essa daí, não é essa pessoa que ela...
0: Eu sou a

0: no Fortaleza, ele não faz um trabalho que dá pra gente dizer que foi bom, né?
1: Renovou o contrato. É.
2: Tá, mas não caiu. Não, não caiu.
3: É diferente.
2: É diferente. Não, mas é diferente do que...
3: Como assim, cara? Cara,
2: mas é mundial de clube.
3: É cara, das maiores vergonhas da história.
2: Mas, tudo futebol, bem, mas o cara do Globo caiu depois ou não?
3: Claro, o Cacique Medina.
2: Foi demitido no outro dia?
3: Óbvio.
4: É, então...
2: Eu ia falar, tem alguma chance... Eu não lembro se ele foi demitido logo em seguida. Tem alguma chance do Pesolano seguir morando em Porto Alegre?
4: Ah, tu...
2: Assunto não, tô
5: perguntando. O pior que esses dias eu vi o...
2: Eu tô perguntando, tem alguma gente seguindo morando em Porto Alegre?
3: Não, ele ficou...
0: Quem sabe troca os técnicos,
4: então. Vamos trocar no taco.
3: Claro que ficou. Ele cai no empate com o Guarinha.
4: Isso. Vamos trocar. Beleza, vamos trocar no taco os treinadores?
2: Tu trocaria hoje,
0: não? Claro que não. Tá. Porto Alegre,
3: não, claro que não.
0: Seus apartamentos.
2: Mas, não, no taco você sai perdendo.
5: O Luiz Castro, o Luiz Castro tem um grupo melhor que o do Pesolano. Tá, ele tá quase igual ali.
2: Não, o Pesolano não muda esse time do Grêmio, hein?
5: Não sei.
4: Mas daí tu vai ter mais chance em Grenal.
5: Oi?
4: Aí tu vai ter mais chances em Grenal.
5: Por quê, cara?
4: Com o Luiz Castro?
5: O único que vocês ganharam tá com um jogador a mais. Não, a diferença de vocês é essa.
2: O que eu ganhei? Não, então, não, como? Semana passada eu tinha quantos a mais?
5: Não, não, mas
2: parecia que eu tinha 10 a mais.
5: Mas agora eu falei, tirando o Grenal que vocês tinham a mais, a gente tá empatado até em saldo de gol.
4: Por que a gente tem que tirar?
5: Porque essa é a diferença. É. Jogar com um a mais. Com a... Bom, se a gente tivesse jogado. Se o Carlos Vinícius tivesse sido expulso do primeiro Grenal, né? Nossa, a gente teria ganhado de vocês
2: não,
5: também,
2: com certeza. Não existe.
4: É. Aliás, eu quero falar alguma coisa.
2: É que eu gostei que o brother meu, ele mandou pra mim, Rafa, a notícia do Alex Leitão.
4: Que ele, é o CEO do Grêmio.
2: Que é o CEO do Grêmio. Que ele garantiu a permanência do Luiz Castro. Aí ele mandou pra mim. Pra garantir treinador é o Leão. Pra conseguir um patrocínio master, se faz de Leitão. Beijo pro, beijo pro Flávio Zomi, autor dessa belíssima piada.
5: Eu tava vendo aqui.
2: Bom tweet.
5: Na realidade, a rodada começa hoje de noite.
2: Como é hoje.
5: Botaram um clássico hoje de noite.
2: Porque tem.
0: Vamos pra nós, vamos
2: que
0: pra nós.
2: É sexta-feira, pra agitar.
3: Nós temos show hoje,
2: né? É casado.
0: 9 da noite.
3: Porra. Sim, é hora do show.
4: Ah, onde é que é o show?
3: Quem no show?
0: Vou treinar hoje.
3: Canoas.
0: Vou treinar hoje, postar o storyzinho.
2: Peraí, o que tu vai fazer hoje?
0: Vou treinar, postar o storyzinho treinando.
3: Biscoiteira! Biscoiteira!
5: 21 horas hoje tem Coritiba. Sextou
3: no PB, no Boteco Comedy de Canoas.
5: Últimos ingressos.
2: Carolzinha, né? Biscoiteira, para de ser tão biscoiteira.
5: Últimos ingressos para o show do Pretinho hoje em Canoas, ali no Boteco Comedy, né? Bem próximo da galera, né? Com piadas.
2: E hoje, hoje vamos revelar um segredo hoje.
5: É, hoje teremos informações.
0: Qual
5: nunca,
0: vai ser o time hoje?
5: Nunca reveladas antes.
3: Lelê Bortolassi, Gordo Léo, Vini Moura e Rafa Gomes.
0: Vocês viram que o Vini Moura fez gol ontem?
3: De letra, pelo Glória de Vacaria.
0: Gol de letra, na divisão de acesso.
5: É?
0: Vini Moura. Golaço até, ele até postou nos stories dele.
5: E no mesmo momento que o show do bebê estará começando em Canoas, estará começando em Curitiba, o clássico de Curitiba, Curitiba e Atlético Paranaense. 21 horas hoje no Couto Pereira, um jogo que...
4: Não nos interessa,
3: que loucura, né? O clássico Atletiba hoje, ele tem mais grito.

0: Sherbaan também, garotão.
1: Sim, porque e vocês aí, não pagaram ele, não pagou os outros.
0: Cadê a hipocrisia?
1: Não pagou os outros.
0: Hipócrita, falou do Grêmio e é igual. Então, pera tá, lá, tá mas, todo mundo devendo.
1: Mas o Grêmio já pagou ele?
0: Tá todo mundo devendo.
2: Não,
0: tá todo
2: não.
0: mundo devendo.
1: Então tu tá dando esse discurso aí como, cara?
2: Tá, mas a notícia...
0: Quem que não é endividado no Brasil, Dele?
2: A notícia é que ele, o Vitória teria um dinheiro a receber. Inclusive, eles esperavam que com a visita do Grêmio lá, os dirigentes negociassem com eles... Pra evitar o Transferban, como os dirigentes sequer foram ao estádio.
3: Foram ao estádio, sim.
2: De acordo com ele.
3: Não. Foi, mas vamos mexer.
0: Só fala bobagem. Direito.
3: Só fala bobagem.
2: Falou que eles não foram no estádio.
3: Fala bobagem.
2: Ficaram com medo de ser cobrados.
3: Não, foram no estádio.
2: E aí, como ele não conseguiu receber dos credores e caiu no Transferban, mas ele.
1: Dependendo ele do
2: disse,
1: hotel.
2: Ele disse que vai pagar hoje.
1: Dependendo do hotel que ficaram em Salvador, eu não iria pro estádio também.
0: Mas se a gente for nessa, o Grêmio pode falar, não pagamos o Vitória porque o Botafogo nos deve. E assim a gente vai, cara.
2: Então tá, a gente não vai pagar também porque o Vasco nos deve.
0: Exato, exato.
3: Cobra do Vasco. É assim. Ó, tu deve quanto? 5 mil? 5 milhões? Cobra, toma aqui, ó. Aqui tem uma notinha, tu vai lá no Vasco
2: agora,
3: e cobra.
2: David vai jogar no time do Robinho agora, na cadeia, parece.
3: Sério que ele vai tomar uma cana? Mas é que...
2: ele tá sendo investigado, ele é suspeito.
3: Robinho, inclusive, vai ser interpretado pelo ator Ícaro Silva, que fez Malhação, na segunda temporada de Tremembé. Vai ter o Robinho na segunda temporada de Tremembé.
2: Excelente primeira temporada.
4: Eu adorei a primeira temporada.
1: Vamos aqui falar aqui de possibilidades. Possibilidades amanhã.
2: Os irmãos Cravinho.
0: Precisamos.
3: Uma bagunça. Que e um deles virou ator de filme pornô, desculpa.
1: Não. Fica à vontade aí.
2: Desculpa, que um deles começou a usar calcinha e chamou a atenção.
0: Alguém quer falar de futebol aqui.
2: Vai.
1: Não, eu acho que a audiência tá a fim de ouvir pelo menos umas mínimas informações. Porque, por exemplo, o goleiro do Inter amanhã pode mudar.
0: Rocher?
2: Finalmente.
1: Não, Rocher...
0: Mas tá chegando a data FIFA, ele não vai melhorar?
1: Rafael, de volta, né?
2: O Natan tem uma boa tese, hein?
0: Tá chegando a data
2: FIFA. Talvez seja um bom jogo pro Rocher. Tem a data FIFA aí, o Rocher tem que fazer uma boa atuação pra ser convocado.
0: Se isso acontecer, o Rocher já tá debochando, mas vai debochar mais da cara de vocês, hein?
3: Tá debochando mais que
0: o Marlon teve uma perna quase... quebrado e voltou antes do Rocher, cara.
4: Mas a matéria dos gurias prevê uma disputa ali entre o Matheus Cunha e o Antony pra esse jogo.
3: Pô, mas aí se o Antony perder, porra.
4: Quem diria, né, que o goleiro reserva, o terceiro, o quarto goleiro do Cruzeiro, não ia solucionar um problema?
0: Pois é, que virou meme entre os próprios companheiros.
4: Surpreendente.
3: Tu vê, Sônia, o cara que não tá jogando nada lá. Cara, eu acho que goleiro, se o teu time libera um goleiro, alguma coisa tem. Entendeu? Com exceção do Everton no Palmeiras.
2: Eu não acho, velho.
3: Ah, sei lá, cara.
2: Cara, o próprio Inter, recentemente, velho...
3: Não quer ter um goleiro bom, o Klemmer?
2: Não, cara, vários goleiros que
1: Alisson, cara.
3: Tá, o Alisson, claro.
2: Léo, vários goleiros que não tiveram espaço por conta de hierarquia, que é uma posição difícil de tu rodar, mas o Carlos Miguel não teve espaço, hoje é titular do Palmeiras, o Grêmio...
1: Mas o Carlos Miguel é muito contestado pela torcida do Palmeiras.
2: Tá, mas...
3: Não, mas o Palmeiras é
2: aliás,
3: chato.
2: Na no nossa jogo? Atual...
1: Não.
3: Lelê, o Palmeiras calma. Aguentava 3 dias Lelê, aqui no Grande
2: Carlos
3: Sul.
2: Miguel calma. Ou Matheus Cunha?
0: Calma. Cara, o Volpi seria titular do
1: calma,
0: Inter.
1: Eu não tô dizendo...
3: Não. Ele é melhor que o Matheus Cunha, pelo amor de Deus.
0: Ele faz gol, os atacantes não fazem.
1: É óbvio que eu prefiro o Carlos Miguel do que o Matheus Cunha, isso é óbvio. Só que o que eu tô dizendo é o seguinte, o Carlos Miguel... ele é muito contestado pra torcida do Palmeiras e ele quase entregou a rapadura de novo agora na terça-feira.
2: Não, tá tudo bem, Lelê. Eu só tô dizendo.
1: Eu vi o jogo.
3: Fábio Ramp é melhor que o Matheus Cunha.
2: Que como é uma posição difícil de tu mexer na hierarquia, a gente volta e meia e no Inter aconteceu recentemente todos os anos. Acho que todos
3: aquele
2: os anos.
3: Aquele goleiro que você saiu com 40 anos era bom,
2: Fabrício,
3: cara.
2: Fabrício, que veio do bom. Nova Iguaçu.
3: Aquele outro que se machucou no dia do planeta lá, o que era da veio da Ponte Preta, era bom goleiro.
2: O Ivan que fez a harmonização
0: aí o Inter perdeu, acho que um baita goleiro.
3: Esse cara era bom,
0: eu acho que
2: se machucou. Mas ele é banco do Remo.
0: Meu, eu acho que ele salvou o Inter ano passado.
2: É, pode ser.
3: Mas porque meu zagueiro.
0: Foi ele que salvou.
3: Meu zagueiro que era reserva do CRB.
2: Então.
3: E é meu zagueiro titular.
2: Cara, olha isso, ó. Ano passado o Inter liberou o Ivan. Ano retrasado o Inter liberou o Fabrício. No ano anterior foi o John. E no ano anterior, acho que é o Carlos Miguel.
3: Não, o John não. O John tinha contrato com o John era empréstimo.
2: Tá, mas o John era emprestado ao Inter
1: e com
2: uma cláusula de venda.
3: Tá bom, o Santos não pediu de volta.
1: O Santos disse que não renovaria.
2: O Santos disse que não renovaria e o Inter poderia, como ele estava emprestado, o Inter podia igualar a proposta que chegasse pro John. E o Inter não teve interesse no goleiro, que depois foi campeão brasileiro e convocaram para a seleção brasileira.
1: Verdade, preferiu
2: o Rocher, eu acho.
1: Aí o Inter traz o Rocher.
2: É um erro de análise. É isso que eu tô dizendo. O Inter libera bons goleiros ano a ano. E aí hoje, em setembro de um ano de um possível futuro rebaixamento, a gente não tem um goleiro de confiança.
1: Eu
4: o Inter
1: também
4: pensou que o Cruzeiro tinha feito a mesma coisa. Liberou um goleiro bom.
1: Eu também acho que na época, eu acho que foi um erro de

0: avaliação não ter comprado o John e ter trazido o Rocher. É. Eu concordo. Hoje eu concordo. Na época, quando o Rocher foi contratado, eu não lembro de ninguém reclamando da contratação
1: claro
0: dele.
1: Que não, Lelê.
2: É que hablava, né?
1: Só que isso é o trabalho da preparação de goleiro.
0: É isso aí.
1: Antecipar esse tipo de situação.
0: Vamos ao intervalo, então. A gente volta daqui a pouquinho. Aí sim, falando das escalações, porque tem mudanças, né? Tem essa notícia da ausência do Marlon também no jogo do Grêmio, que deve preocupar e muito a torcida do Grêmio. Então voltamos daqui a pouquinho com o Bola, depois do intervalo.
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0: Quadro simpatia pura aqui, que é esse aqui, ó.
1: Ele tem pinta de gol, ele tem jeito de gol, é abraço de gol, inacreditável.
0: 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Seguindo a minha lista de anotações aqui, não tem o time dele, mas tá aqui, ó. Francisco Trevisan, de São Gabriel, ouvinte do Bola, e também o Matheus Sanches, da Vila Jardim, aqui de Porto Alegre, também, não sei, devem ser colorado, né? Mas enfim.
2: Vamos. Tenho aqui pro Gustavo Wesler, que é gremista, também pro Edson e pro Ezequiel, ambos colorados, amigo do meu bruxo Jonatas Viana.
3: Abraço pro João Camardelli e a noiva dele, Bianca Soares. Eu tô devendo esse abraço há um tempão e eu já esqueci as 10 vezes.
2: Agora foi.
3: Era aniversário, é uns 2 meses, acho, da Bianca. Eles pediram, ele que pediu em casamento a Bianca no show do Gordo Léo especial de Natal. E ele pediu um abraço nosso, então um abraço pro João, um abraço.
0: Pediu em casamento no especial de Natal, já casou?
3: Ainda não, né?
2: Oh,
3: não.
2: Inclusive, e o Léo que vai fazer o casamento.
4: Inclusive, se você quiser assistir especial de Natal, tá aqui na TLTV.
0: Opa!
4: Se botar especial de Natal Gordo Léo em a TLTV, tá ali o especial ali, 2 horas de show com os principais comediantes do Rio Grande do Sul.
0: Muito bem, muito bem, muito bem.
2: Olê, e eu e o Rafa. Eu tenho uma estatística aqui que GZH postou. Do desempenho do Grêmio sem o Marlon. Durante os quase 4 meses de ausência do jogador, o Grêmio disputou 21 jogos. Foram 7 vitórias, 6 empates e 8 derrotas. Considerando apenas o Brasileirão, o número é pior. É um aproveitamento de 27,78%.
0: Ai!
2: No período. E o Grêmio não deve ter o Marlon, segundo informações
3: que aconteceu com ele?
2: Do Gabardo.
4: Veio aqui na rádio e o Lelê deu um chute no tornozelo.
2: Não, acho que é o
0: jamais
2: da
0: faria
2: coxa
0: isso,
2: que ele
0: jamais
2: sentiu.
0: Faria isso.
2: Não, tu inclusive.
5: Seria no joelho, né, Lelê?
2: Ele, não pode?
0: Oi?
2: Tu recebeu,
0: mano? Sim, eu recebi ele na porta, subi com ele no elevador. A desgraça do Colorado, ela nunca termina, né? Tu perde o Grenal, tu chega na fila no outro dia, já vai ter que aguentar o Bola, sobe com o Marlon no elevador. Mas um Marlon é um querido, né?
4: Não, um change, mano.
2: Demais.
4: É, um cara educado.
2: Assim como esses tempos, o Anthony veio aqui também, Colorado. É até ruim, às vezes, conhecer.
3: Que o jogador que nos conhece, que entende a nossa zoeira, ele entende que é galhofa. Eu achei muito legal do Marlon olhar pro Lelê e dizer: ah, o Lelê me chama de chorão, né, Lelê? Olha aí, ó, quem é que tá chorando? Tipo, eu gostei, velho.
4: Não, ele ligou pro Carlos Vinícius.
3: O cara que é da galhofa é legal, velho. É legal o cara daqui é da galhofa.
4: Vou dizer, um cara que eu odiava e conheci o cara é legal pra cacete, é o Sobs, cara. Quando ele veio aqui pra rádio, eu conheci o tio ódio do Sobs, pô.
3: Ele é resenha.
5: Nada aí, clubista, o ódio.
4: Quê?
5: Nada clubista, o ódio.
4: Não, totalmente clubista. Ódio.
3: O único problema do Sobs é usar calça jeans e chinelo de dedo. Esse é o único problema.
4: Mas
3: dele.
4: O cara que
2: defendeu
4: é
2: muito jogador.
5: Que assassina a moda. Ah,
0: se o Jack Johnson faz isso, vocês acham legal. Aí pode, o Sobs não pode.
4: Rapaz, do forno.
3: Cara, não pode. Aí se é o gordo, eu não. E o gordo usando calça jeans. Olhei os obesos.
0: O dia que
3: não cabe o pé, não cabe o pé que é uma bola no
0: tênis. O dia que tu fizer gol em 2 finais de Libertadores, tu anda como tu quiser com teus pés.
4: Olha pra mim, não, não, não. Como tu quiser também não.
3: O Léo é o contrário. Eu tinha o Sobs na prateleira. Eu conheci ele e descobri que ele é um chinelão, e agora eu folgo nele. Ele folga em mim toda vez que me vê.
4: Não, não, mas eu não acho ele um chinelão. Achei legal agora. Mas é que sabe qual é a diferença minha e tua pro Sobs? Que a gente não tem dinheiro.
3: É isso.
4: Quando o cara tem dinheiro. Quando tu tem dinheiro,
3: né? Metade do dinheiro do Sobs.
4: Vou te dar um exemplo, tá?
2: Não, o cara nasceu com uma skin legal.
4: Não, eu vou te dar um exemplo.
3: Não, para, o Sobs era feio. Para, Sobs, tu era feio, meu.
4: Vou te dar um exemplo. O Pedro Ernesto Bernardini, se ele botar um Rolex falso, vão achar que é quente.
3: É.
4: Agora, se tu botar um Rolex verdadeiro, vão achar que é falso.
2: Isso é verdade.
6: Lamentável.
2: Inclusive, esse dia eu tava usando uma camisa do Grêmio, Léo falou, essa aí não é.
3: Cara, é o Faustão, oficial, cara. O Faustão com os mega relógios, o pessoal vale ali, o relógio do Faustão.
2: Eu não posso dar coisa original.
4: Não, os do Faustão eram quentes. O Silvio Santos comprava os bagulho nos Estados Unidos falso. Porque ele achava legal e comprava.
2: Tem aqui o provável Grêmio, Lelê.
0: Twitch vai lá porque... Oi? Twitch entrou?
2: Não, provável não. Grêmio.
0: Vai lá porque então... também a gente tem informações do Vasco.
2: Pois é. Everton, Diego Caíto, Wallace, Kahneman ou Gustavo Martins e Pedro Gabriel na lateral esquerda. Que, na minha opinião, não tem feito bons jogos também, mas ainda assim é melhor que o...
5: Caio Paulista.
2: Que o Caio Paulista. Noriega, Vila Sante e Krovinovic, TT ou é namorado, Carlos Vinícius e Giovanni Cabral ou Nardoni.
0: Notícia boa, torcida do Grêmio, não vai chover amanhã.
3: Giovanni Cabral ou Nardoni?
2: É, o que tá aqui.
4: Vamos fechar a casinha, ó.
0: Garantiu o empate?
3: Ah, contra o Vasco em casa.
0: Olha, ó, quem, está, quem volta...
5: Que não, não. Isso aí ontem,
0: notícia do Vasco.
3: Peraí, deixa a Carol falar, velho.
2: Quem vai, volta? Carol. O Roberto Dinamite?
5: O Katsu, eu fiz o serviço. Katsu me explicou que se o Nardoni jogar, é porque o Cabral não tem condições ainda. Aí o Nardoni no meio e o croata, o Krovinovic,

0: vai jogar na ponta. Então vai ser...
1: Três volantes?
0: Quebra-cabeça.
2: Ah, o Grêmio vai perder.
3: Quem volta a ficar à disposição do treinador do Vasco é um ex-jogador do Grêmio, Cuiabano. Ah. Está à disposição.
1: Isso aí é gol já.
3: É, então o Cuiabano volta a ficar à disposição. Bom jogador, bom jogador.
1: Ele marca dois gols no ano, nos dois jogos contra o Grêmio.
0: E voltando agora
1: para o Grêmio. Ele comemora pra caralho.
4: Tá certo, tem que jogar com quatro volantes.
3: Lembrando que o Vasco foi
1: a... Tá sentindo agora a escalação do Grêmio.
3: O Vasco foi a Colômbia na última terça-feira e poupou a maioria dos seus titulares, e tem inclusive a volta aqui dos jogadores como Thiago Mendes e Colídio, que também nem inscrito, tá?
1: Colídio.
3: Na Sul-Americana.
1: Ah, ele é bom jogador esse cara aí.
3: Sempre lembrando que quem não tem Colídio...
1: Os óculos escuros.
3: Exatamente, isso aí. Então o Vasco vem com algo que parece força total e o Grêmio agora com o desfalque do Marlon.
1: Eu queria a opinião tua e da Carolzinha sobre o time do Santos, né? O que o Neymar tá fazendo lá, né?
3: Ele tem dinheiro, né,
4: cara? Ele tá montando o próprio Inter Miami dele.
0: Eu cara, vi esse tweet, ao invés de ir pro Inter Miami, ele tá fazendo o seu próprio Inter Miami.
1: Cara, o que que vai ser esse time do Santos, cara?
0: Não vai cair já, isso. Já podemos
3: sai da briga do rebaixamento.
1: Cara, é a mesma coisa que o Grêmio fez ano passado, cara. O Grêmio tava na cara do gol pra cair. A gente não contratou esses caras ano passado.
3: Léo,
1: vocês contrataram o William, vocês contrataram o Arthur, e teve mais o Marcos Rocha, e... Teve mais um.
3: O Carlos Vinícius não veio na janela do meio do
4: ano. Mas não veio com ponta.
1: Acho que sim. Não, mas os caras trouxeram o Rodinei, o Arthur.
4: Sem clube.
0: Cebolinha.
1: O Cebolinha, o Felipe Coutinho.
5: Sem clube.
1: E daí que é sem clube.
5: Tá, pô, mas Léo, só pra
0: dizer. Tem grife, tem grife.
5: Cara,
0: tem
5: o Felipe. Tá, mas o William tinha grife também, cara.
1: Eu também, mas eu tô falando.
5: O Marcos Rocha equivale ao Rodinei. É uma janela
1: não,
5: muito
1: mais. Não,
4: Rodinei. Rocha ia ser dirigente
1: não,
4: do Palmeiras.
1: O melhor Marcos Rocha não é melhor que o melhor Rodinei. Mas o Rodinei de agora é melhor que o Marcos Rocha.
4: Já tava em decadência.
1: O Marcos jogou bem só o Grenal, velho. Depois ele só... É que a gente vê todos os jogos do Grêmio, cara.
5: É o mesmo estilo de janela. Tá aqui, é uma janela só com veterano. Todos eles têm mais de 30 anos. Que, obviamente, vão dar um resultado imediato e vão salvar o Santos do rebaixamento. Mas a longo prazo, cara...
1: Eu não sei,
5: Coutinho,
1: cara.
5: Meu, o Coutinho parou de jogar pelo Vasco em fevereiro.
1: Não, mas
4: o Santos tá na Sul-Americana.
1: Bola, cara.
4: Hã? Eu acho que o Santos agora o papo não é nem campeonato brasileiro.
5: Eles ganharam do Atlético Mineiro aí.
4: É, se vai ser campeão da Sul-Americana.
1: Aquele outro que é bom jogador, o Lima, tá lá também.
4: O Bonatempo.
5: O Lima, eles contrataram. Bom tempo.
0: Bom tempo.
1: Bom tempo.
4: Bonatempo. O Lima é que jogou no Grêmio também.
3: No Internacional, a gente tem a questão da lateral esquerda, né? Porque o Matheus Bahia tá suspenso, o Aguirre tá suspenso. E as informações dão conta aqui de que o Bernabé pode voltar à sua posição de origem, né? O que obviamente, faz o Inter perder muito da parte ofensiva, que já tem pouco. Principalmente na questão do arremate a gol, né? Se eu não me engano, o Bernabé é o vice-artilheiro do Inter na temporada, né? Então, mas enfim, aí não tem o que fazer, né? Lembrando que, na minha opinião, vai ser um jogo que a Chapecoense vai vir com tudo pra cima, porque vem embalada de uma vitória fora de casa contra o Corinthians, e é a lanterna do campeonato, não tem outra opção que não seja ir pra cima pra tentar vitórias, porque, né, não tem absolutamente nada a perder. Duas informações também que são importantes. Dos 7 jogos que o Inter realizou até hoje na história na Arena Condá, só venceu 2, 15 pro meio-dia, e ano passado já era...
5: Tem uns 3 empates, né?
3: Não, são 5, são... Ai, meu Deus, agora me atrapalhei. Dos 7 jogos, acho que não tem empate. É, 2 vitórias do Inter e 5 vitórias da Chape. Puta, nunca teve empate lá. É isso aí. Mas o que eu quero dizer é o seguinte, ano passado já era
5: gramado sintético
3: já. Já era?
5: Já, porque a gente foi pra lá, lembra?
3: É que eu não joguei, né? Eu não lembro.
5: Lelê, a gente entrou no estádio, Lelê.
3: Não,
1: Lelê
3: eu tava... não, eu Lelê fui não dormir. Foi. Eu sou velho.
1: Nós dois, o Vini
5: cansado. E o Rafinha.
1: Rafinha ou a Vick? Rafinha.
3: Se vocês foram fazer a visita, eu tava muito cansado.
1: Lá na Arena Condá, que é
3: justamente
1: um lugar
3: por causa da viagem que tá fazendo.
5: É, porque, meu, porque daí eles liberaram pra gente entrar no estádio, a gente falou, não vamos pisar. E aí o cara falou, não, pode pisar no gramado, é sintético.
1: E a gente
0: eu
1: se emocionou.
0: Eu tenho provável Inter aqui, ó, Lelê, tu quer?
3: Vamos lá, por favor.
0: Matheus Cunha ou
5: Antony.
0: Bruno Gomes, Maripan, Mercado e Bernabé.
3: O Mercado tem a possibilidade de não jogar justamente pelo gramado sintético.
0: Vidiagra, Bruno Henrique, Vitinho, Alan Patrick e Carboneiro e o Sanabria.
5: Mas eu já vou dizer uma coisa, tem que jogar o Mercado. A gente criticou na rodada passada que ficaram o Vijagre e o Maripan fora. E agora, por mais que seja gramado sintético, é duas semanas parado depois, Lelê. Na situação que tá o Inter, e conhecendo o Gabriel Mercado, vai pro jogo o Gabriel Mercado.
2: É, mas não. Se ele tiver uma lesão, vai ficar mais de duas semanas parado, né?
5: Tá, mas Léo, eu preciso do Mercado.
2: Tá, e se ele se machucar?
5: Eu preciso do Mercado.
4: Mas
5: eu,
4: o Inter precisa
5: já
4: muito.
5: Já é difícil pontos. Ganhar sem o Mercado. Com o Mercado. Sem o Mercado é foda. Esses três pontos podem fazer a diferença.
3: Se correr, o bicho
5: pega. O Mercado tem que jogar. Tem que jogar o Mercado.
4: Informação aqui.
5: Informação.
4: O Léo até comentou no primeiro bloco sobre o torcedor que invadiu o gramado do Beira-Rio com uma criança no colo. E saiu agora há pouco em Gaúcho Esportes que esse torcedor, ele foi condenado. Ele foi condenado a 10 meses, 15 dias e 15 dias de detenção. Mas a pena pode ser substituída por prestação de serviços comunitários. É aí, só porque a gente tava falando.
2: Tem tanta coisa pra falar sobre esse caso que eu... vou manter o meu... Vou manter o meu réu primário.
5: Esse caso é uma vergonha.
2: Na minha, pra mim, a continuação dele ainda é mais vergonhosa ainda. Mas a continuação do caso ainda é mais vergonhosa ainda.
5: Mas a gente é unânime, esse cara não pode nunca mais pisar no Beira-Rio.
3: É verdade. Ponto. Bom, eu falei na época, né? Nem vou falar mais nada, tá? Deixa assim. Bom, então nós temos esta questão amanhã. 4 horas começa o jogo do Grêmio e 5 horas começa o jogo do Inter. Eu vou estar em casa, né? Vendo na TV, vai ter que ser, né? Dar uma secadinha na primeira hora, depois eu vou passar pro...
4: Tu seca?
3: Acho que tu não ouviu o que eu falei, vamos lá. O jogo do Grêmio começa às 4, o jogo do Inter começa às 5. Como é que eu vou ver o jogo do Inter antes...
2: Pode assistir um filmezinho, pode ver uma série, um desenho.
5: Mas a gente trabalha no Bola nas Costas, né?
3: Meio eu vou dar uma secadinha das 4 às 5.
5: Obriga a ver.
3: Depois
2: Nada a ver.
3: Quase, né?
5: Fala por ti.
3: O jogo do Inter.
4: Teve integrante.
3: E vocês se fodam, né? Eu não tô nem aí pra vocês depois, o meu time também entrar em campo. Eu
5: pra frente aqui, não tá, meu?
3: Inclusive, alguém tem o tweet? Se não tiver.
4: Eu tenho o tweet retrô. Roda aí.
3: É bom que tem, senão eu só cito o patrocinador.
6: 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Retro.
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4: Passou batido esse tweet retro, que é um tweet retro Gold, Premium, Blaster Master.
3: Mais de 10 anos?
4: Mais de 10 anos. Mais de 10 anos. Deixa eu ver. É mais de 10 anos. Não.
3: É que ano é?
4: É dia 2 de outubro de 2016. Então não faz 10 anos ainda.
3: Não faz.
4: Vai fazer
3: quase.
4: Logo.
3: Vai virar.
4: Mas é que a qualidade dele é muito boa.
3: Qual é a data?
4: Dia 2 de outubro de 2016.
3: Tá chegando.
4: Meia-noite 7. @ Lelê Bortolassi.
3: Puta merda.
4: 15 anos sem título e tentando desmerecer a minha torcida em pleno sábado à noite. # nunca mudem.
3: Era uma época que vocês realmente... Aquela postura do gremista na época me interessava.
5: A gente era feliz e não sabia.
3: Muito feliz, né? Mas tu vê as merdas que eu... O horário... Meia-noite?
4: 7.
3: Não dá, cara, não dá pra tuitar, sabe?
4: Tá sim, vira isso conteúdo.
3: Isso é óbvio que é álcool.
4: A gente tem que tuitar mais.
3: Isso é álcool.
0: Eu acho também, vocês têm que tuitar mais.
2: Mas tu falaria isso
3: hoje não.
5: Só eu tuito nesse programa.
0: Não,
5: eu e o Natan
0: também.
5: Eu e o Natan.
3: Não, cara, eu vou dizer, cara, tá cada vez mais difícil ali o Twitter, né,
4: e o Twitter do Porto Léo é fake, hein?
3: É muito fake.
5: Mas não é pra o Léo que os caras te mandam.
3: É muito fake.
4: Não, mas
3: é
4: que às vezes...
3: Aí tu dá uma opinião ali, vem um monte de conta fake, comentar.
5: Eu silencio... Todo mundo, eu não olho.
0: Eu faço um tweet gaúchão que é batata, né? Tu faz um tweet, vai vir 8 mil pessoas.
2: Engajamento.
0: Despejarem óleo.
5: É engajamento, engajamento.
0: E já silencio.
5: Eu sigo as pessoas, tem a galera ali que eu gosto. Eu cito vários ali que eu gosto. Eu gosto de seguir o Vini Fernandes, que volta e meia fala dele. Eu gosto de seguir o Nando Rocha, o Fábio Giacomelli. Tem uma galera do Inter ali. Tem a galera que, inclusive, eu não conheço, assim, são torcedores, que eu acho as opiniões legais e eu sigo, velho. Puta, eu sigo um monte de gente assim, então. E volta e meia, às vezes, quando eu tô na dúvida, assim, eu entro no Twitter e vejo o que, que esses caras estão falando, assim, porque eu gosto muito, assim, eu não
4: aprendo com eles.
5: É isso, eu aprendo com uma galera, porque eu não acho que eu entendo tanto de futebol.
3: Olha aqui, ó.
2: Tem tweet retrô, chama aí.
4: Não, entendo
3: não. Ó, isso aqui era teu mesmo?
2: Não.
4: Não, a gente não. Achou.
2: A gente achou, mas as opiniões acho que são minhas.
4: Um Twitter fake do Gordo Léo.
2: Com as minhas opiniões.
4: Com as opiniões do Léo.
0: Faz escuta do
3: Gordo. Arroba o Gordo Léo.
4: Arroba o Gordo Léo.
3: É fake.
4: A gente vai processar esse cara.
3: É fake. O último tweet é de 21 de agosto de 2024.
2: Eu gosto do Monsalve ali. O do Monsalve é o melhor.
3: Ah, tá. Esse aqui é 21 de 8 de 2024. Todo jogo que o Monsalve entra é uma jogada ou é um gol. E não dá pra acreditar que ele é reserva. Tá aí, ó.
2: Eu falei isso.
3: Tu falou isso?
2: Claro que eu falei.
3: Então não é fake.
4: Não, o que acontece? O cara pega as falas do Léo no Bola e Twitter. Fazia antes, né, Lida? Uma parada.
3: Cansou,
4: cara,
3: né? Deu uma cansada.
4: Trabalhava processando. De graça. Se
5: processar esse cara, tu ganhou dinheiro, não.
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3: Quem entende, pinta com tintas Killing!

0: Então vamos para os dois jogos que envolvem a dupla Grenal e também vamos colocar o Juventude no bolão. Afinal de contas, o Juventude é o líder da Série B. Vamos começar então, vamos na ordem cronológica. Amanhã, 16h, a Arena do Grêmio.
1: 16h30?
0: Grêmio e Vasco, 16h. Tá. Tu não sabe o horário do jogo do teu time,
1: cara? Me perdi, cara, me perdi, desculpa.
0: Grêmio e Vasco, amanhã 16h.
1: 2x1 Grêmio.
2: Com essa convicção toda.
1: Loucura, sim.
0: Loucura.
1: Everton fazendo defesa até o último lance.
0: Tá, isso aí é todo jogo.
3: 2x1 Vasco.
0: 2x1 Vasco.
4: 1x0 pro Vasco.
3: 2 do Cuiabano. Não, 1 do Cuiabano e 1 do Colídio.
1: Para, que Colídio.
5: 3x1 Grêmio.
0: 3x1 Grêmio.
5: Ah. Gol do Cuiabano contra.
1: Não é o Inter, cara.
0: Gol do Cuiabano contra.
5: O que foi?
1: Não é o Inter pra o Grêmio meter 3.
5: É verdade.
1: Porra. Acho que é menos, é 2x1.
0: Isso que vocês tomaram 4 num jogo desse ano. Mas enfim.
1: Primeiro.
2: Cara, foi 3x2, velho.
5: O que, que foi 3x2, cara?
2: O que foi? Os Grenais do ano, não é isso? Que a gente fez o cálculo outro dia?
5: 3x2.
0: Tirando que eles jogaram com a mais, tá tudo empatado. Inter,
1: cara, em dois jogos.
2: Ah, tá tudo certo.
0: Tá tudo certo.
5: É, que
0: certo.
5: Vale
0: continua, é assim que vocês têm que estar. Isso, é exatamente isso aí. Continua achando também assim. Tá?
5: Eu não acho que eu tô bem, eu sei que eu não.
0: 2x1 pro Vasco, eu tô contigo.
1: Já sei, título querendo desmerecer a nossa torcida. É.
5: Não dá, né?
0: Não, é a torcida. É desmerecer
5: essa opinião, valsa mesmo.
0: Achar que.
5: Essa valsa mesmo.
1: É, isso aí. Ah, o Santos.
0: 17h, Chapecoense Internacional.
4: 1x0 pra Chape.
1: 1x0 pra Chape também.
3: 1x0 Inter. Mas com essa convicção, assim.
5: 2x0 Chape. Se fosse o Grêmio, seria 3x0. Ah, os mongoléus.
3: Seria 3x0 pra Chape?
4: Eu pensei nisso também.

0: Nacional amanhã. Amanhã começa a
1: revirar. Eu falei certo, piada. Você
2: falou 2x0 pra Chape, que se fosse o Grêmio seria 3.
1: Sim, se fosse o Grêmio, o Corinthians seria 3x0.
0: É. E domingo, 18 horas.
3: Juventude
0: e Atlético. Alfredo Jaconi, Juventude e Atlético.
2: Ah, é 6x0 Juventude.
1: Ah, Juventude tá desmerecendo o Atlético.
2: 6x0 Juventude.
1: Posição do Atlético na Série B?
3: Ah, não, não sei, vou olhar aqui, ó.
4: Pra eu poder um dia frequentar o Jaconi.
1: Não vai mais, tu te
4: fudeu. 1x0 Juventude.
1: Ah, tá queimado lá,
3: cara. Vai gravar um bola fora.
4: Eles
3: lá.
4: Sabem que é entretenimento.
1: Tá, se tu for galo, tu tem que ir com os guris da Jaconeiros. Aí eles vão te perdoar.
0: O Atlético hoje está em 12º e das últimas 5 partidas venceu apenas uma.
2: 6x0 Juventude.
3: Não, Juventude vai ser 2x0. O Juan Cristian vai entrar no bid hoje. Tem que entrar no bid até hoje.
2: E o MP?
0: Temos que acabar.
1: Me pedem por assim.
0: Rapidinho, quem não deu ainda? Ei! Tem que acabar!
1: Cara, eu não dei.
4: Lá ele, hein?
0: Então vai, vem.
1: Lá eu ele, não dei, mas vai ser 1x0 Juventude.
0: 1x0 Juventude.
4: 1x0 Juventude.
2: 6x0 Juventude.
3: 2x0, 1 do Juan Cristian.
0: 2x0 Juventude, tô com a Carol. O bola o volta. Hoje, o bola volta na segunda-feira. E se é isso que Deus quiser.
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10: Atlântida é a rádio das nossas vidas e tá começando o nosso discorama, um pouquinho mais curto, mas abrindo os trabalhos desta sexta-feira de muita chuva, ao menos na capital gaúcha. Não sei como é que tá o tempo aí na tua cidade, mas por aqui é só tempo bom nas ondas sonoras da Atlântida. 28 minutos para uma da tarde. 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

É o disco Arama na Atlântida com o clássico absoluto do Van Halen, Jump. A primeira foi o Devolve Peters, Sweet Symphony. O vocalista do Devolve, o Richard Ashcroft, completa hoje 55 anos. Ele nasceu em 1971. Os pedidos estão chegando aqui no arroba rafinha.menegas. Fica bem à vontade. Discorama é isso, é atender a audiência em todo mundo. 20 minutos para uma da tarde, a uma tem o Pretinho Básico. E atendendo ao pedido aqui para tocar Legião Urbana.

essa guitarra inconfundível, Mark Knopfler, o vocal e guitarrista da banda Dire Straits. Um clássico absoluto por aqui que foi pedido de ouvinte no arroba rafinha.menegazzo. 12 minutos para uma. 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Mais um pedido que tem a cara, de novo, ao menos para grande Porto Alegre que chove. Mas esse som é um clássico absoluto do Guns N' Roses.

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0: Olá, boa tarde de sexta-feira, bom início de final de semana para você, amigo e amiga ligados na Atlântida. São 13 horas e 6 minutos deste início de tarde de 11 de setembro de 2026. Hoje é dia do Cerrado e daqui a pouquinho a gente vai entender por quê. 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Muito boa tarde, Léo Oliveira.
1: Boa tarde, Alexandre. Boa tarde para todo mundo.
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2: Boa tarde, Alexandre. Uma excelente sexta-feira e parabéns a quem já está no final de semana.
0: 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Boa tarde, Rafinha Menegazzo.
3: Baita tarde para nós.
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3: Fala, Alexandre, vamos nessa.
0: Está apresentada a mesa para esta edição do Pretinho Básico. Questão primeiro shot, não começa. Primeiro shot do dia 11 de setembro de 2026. Qual é a questão de ordem, Leandro?
2: Legal esse teu moletom, cara.
0: Não é moletom, é um blusão, né?
3: Isso aí, Rodaica?
0: É. Blusão não é meu mesmo, cara, é meu. É
2: sabe
0: meu...
2: quem é que eu me lembro de uma foto lá muito clássica usando um negócio parecido?
0: Só tô esperando a participação do Léo Oliveira assim que ele acabar ali.
2: Mas é por isso que eu fiz o pedido da questão de ordem, porque isso aí tem uma foto muito clássica e um show muito clássico do Nirvana, que o Kurt Cobain tá usando um blusão quase igual a esse aí.
0: Eu não tô acreditando que tu tá falando isso.
2: Por quê?
0: Porque foi exatamente por isso que eu comprei este blusão.
3: Mas tu não vai, tu não vai dar sequência a tudo que o Kurt Cobain fez.
0: Não se sabe.
2: É sério isso?
0: É sério isso.
3: Ah, ele tá se encaminhando.
2: É sério isso. A minha referência está correta.
0: A tua referência está absolutamente correta.
2: Uma questão de ordem pertinente.
0: Obrigado,
3: Alexandre. Se não tiver nada, a Rodaica não vem, tá aí.
2: Não, não, não. Hoje eu tenho Pretinho ao vivo em Canoas.
3: Não, mas depois?
1: Não, mas pode ir agora. Mata agora.
2: Não, já tô perto de casa.
1: Ali é jogo rápido, 5 minutinhos.
3: Bota fogo aqui, ó.
1: Mas ele vai daqui, é jogo rápido, 5 minutinhos, ele resolve, né, meu rei?
2: Aliás, eu acho que
3: Sherwood é parceiro da rádio.
2: Acho que aquela cena...
3: Faz a permuta e mostra a roupa.
2: Acho que aquela cena clássica do Kurt Cobain se jogando em cima de uma bateria com a guitarra, ele tá com essa... Ele tá com esse moletom.
0: Ele usou esse show. Blusão, não naquele é moletom, show, é um né? Blusão. Ele, é mais de uma vez que ele aparece com esse blusão.
3: Né?
0: É.
3: É, né? Ele não era muito banho, Lelê.
1: Não,
3: né? Não vai dar amarelo.
0: Não vamos,
3: né?
0: Não vamos parar o programa pra falar do meu blusão.
1: Já tá bonito, mas chama a live. Tá bonito,
3: tá
1: só cara.
3: De blusão, tem camiseta.
1: Tá legal.
0: Tem uma camiseta por baixo.
1: Achei pinica, né? Tá mostrando o Chico?
0: Tem pinica.
1: Pinica, né?
0: Tem uma camiseta.
1: Como eu fiz uma feição, achei bom o cara mostrar o Chico aqui. Tá aqui, ô, Rafa.
0: Não,
1: aqui
0: pinica,
1: a foto de camiseta.
0: Eu botei a camiseta porque ele pinica.
3: Vamos sair do estúdio, né?
0: Por que hoje é o dia do Cerrado, Rafael Gomes?
3: Porque é o dia que o Ibama definiu.
1: Tá aplicando, hein?
3: Não tô.
1: Quer que eu leia?
2: É o Cerrado com C.
0: Isso.
1: Não, o Marcelo. Não, é o Marcelo Cerrado.
2: Marcelo Cerrado. Não, é que vocês sabem a diferença entre o Cerrado com C e o Cerrado com S.
0: Sim,
2: não,
0: o Cerrado com S.
1: É uma letra. Não, mas ele foi bem agora.
0: Qual é o sentido? Não, o Cerrado com C é o bioma, o Cerrado com S é a madeira que foi cerrada.
2: Outras coisas podem ser cerradas.
0: Pode, claro.
3: Posso prosseguir agora? Eu ia falar de bate-pronto que eu já
0: pode
3: tinha lido.
0: Pode fazer o que tu quiser, esse programa é produzido por ti.
3: Porque o Ibama definiu o Cerrado como o segundo maior bioma do Brasil.
2: Qual é o primeiro?
3: O primeiro é a Mata Atlântica.
2: Mata Atlântica.
3: É a
2: Mata
3: Atlântica.
1: Aí, ó, agora tu veio.
0: Te testou, hein?
1: É?
0: Ele te testou.
1: Pai, ele pensou, pai, eu dei uma crescida no gordo, ele vai me fuder e eu...
3: Boa. E o terceiro? E como o Cerrado ocupa 24% do território brasileiro, o dia de hoje ele foi definido para a preservação do Cerrado.
0: Muito bem, parabéns, Rafael Gomes, pela informação.
1: Excelente informação.
0: Eu preciso te dar uns parabéns também por uma outra situação, que é a seguinte, eu vi no perfil do Pretinho Básico, no Instagram, perfil... O único perfil do Grupo RBS com mais de 2 milhões de seguidores.
3: Milhões. Não, a gente é o único.
1: Milhões?
0: Olha, era, não sei se
3: mudou. Não, eu não tô duvidando.
0: O
3: Grupo RBS é o único.
0: Não,
3: foi
0: sempre que se mudou. Não sei se mudou.
3: Não tem outro perfil com mais de 2 milhões.
0: Qual outro pode ser? GZH, vamos ver. GZH de 1 milhão e 300.
3: Chupa zero horas.
0: Vamos ver aqui. Não, não faz isso.
1: Não, para.
0: Não, não faz isso.
1: Não faz isso.
0: GZH 1 milhão e 300. Vamos ver aqui a RBS. RBS.
3: Também não.
0: CTV. RBS TV.
3: Eu tô te dando uma informação.
0: 1 milhão e 200 mil seguidores.
3: Jornal do Almoço.
0: Jornal do Almoço. Boa, Jornal do Almoço.
3: Não acredito no cara.
1: Não, Jornal do Almoço nos ganha no Facebook.
0: Jornal do Almoço.
1: Gasveteiro, o veterano da televisão, tá no Facebook. Não tá no Instagram.
0: Achei,
1: JA.RBS.
0: Jornal do Almoço. Não, não é. Jornal do Almoço. Jornal do Almoço. Não tem JA, eu acho que é JA.
1: É JA.
3: Não, vocês estão fazendo surdo. Tô dando todas as informações aqui.
0: Qual é do Jornal do Almoço, então?
3: JA, bota JA, tu vai achar. E outra, não tem o perfil pretinho.
0: JA não tem.

0: E tem mais,
1: não tem JA,
0: mais
1: não
0: seguidor,
1: tem,
0: cara.
1: Não tem JA. Então a informação é correta. O perfil do Pretinho Básico, porra, é o legal, perfil, velho, do Grupo RBS com maior número de seguidores.
2: Tá, mas e
1: no perfil do Pretinho Básico tem um game do Pretinho, os jogos do Pretinho. Eu achei sensacional aquilo.
2: O ATL Games, aquilo ali é a iniciativa da Camila, da Sofia e do Marcelinho.
1: Muito bom, parabéns,
2: inventaram,
1: galera.
2: Inventaram os games pra eu, Léo, Vini Moura e Nathan Nunes jogarmos, que é quantas coisas tu consegue listar, né? E aí vale qualquer coisa. Vale...
1: Eu listo 7 jogadores do Lakers em 2004.
2: Isso, aí o outro diz, eu listo 8. Aí é o jogo de duvido.
1: E o outro diz, eu listo 9 e alguém diz, duvido. O cara vai ter que listar os 9.
2: E aí, se tu listar os 9, o cara que duvida é eliminado. E se tu não conseguiu, eliminado é tu.
1: É muito legal isso,
3: eu,
1: cara.
3: Eu escalei um elenco pra ti pra tu jogar. Tu, Rafinha, Lele e Rodaico.
1: Jogo, claro.
2: Pra falar só de duvido. E vale qualquer coisa.
1: Tá, claro.
0: Que horas?
1: O cara é tipo o cara que lança o desafio.
2: Qualquer coisa.
1: Tá.
2: Que ele quiser.
1: Tá bem?
3: O Nathan disse que conseguiu falar 7 marcas de carro.
2: Aí o Léo olhou, o Léo deu uma cara, a galera falou, ha, duvido.
1: Eu vi. O Nathan não falou 3. Eu listo 20 integrantes do Pretinho Básico.
2: Ai, duvido. Enquanto. É sempre tá, um minuto.
1: É, o duvido, como é que rola o duvido?
2: É uma ordem. Vai aí.
4: Tá, mas
2: vai
4: se eu dissesse assim, não, tá, ele vai fazer então, eu passo a minha vez.
2: Aí, pronto, aí tu pode fazer 21.
1: É, faz 21? Tu lista 21?
0: Não tá mais entre nós.
1: O 21. O
2: 21. Faz 21? Nosso colega, nós estamos jogando, Lelê. Tu faz 21?
3: Tu fala 21 caras do Pretinho?
4: Acho que não. Não sei não. Se eu vou conseguir completar.
3: Tem que falar, é tu falar agora, duvido. Ou tu fala duvido.
2: Ou tu... Isso aí, tu fala duvido. Aí tu tem que torcer pro Fetter errar, senão eliminar
4: ele. Não, ele não, já disse que vai fazer, assim. Eu não vou duvidar dele.
1: Exato.
2: Então tu tá eliminado, parabéns.
1: Já tá eliminado.
2: É um idiota.
1: Mas de qualquer forma,
2: o listo
1: tá muito legal.
4: Tu duvida dele que ele
1: vai? Eu duvido.
2: Eu duvida? Pode marcar aí, então.
1: Para aí. Um minuto?
2: Vai.
1: Vai.
2: Alexandre Fetter, Maurício Amaral, Cagê, Luciano Potter, Duda Garbi, Rodaica, Neto Fagundes, Porã, Rafinha Menegazzo, Lele Bortolassi, Rodrigo Adams, Gordo Léo, Vini Moura, Nathan Nunes, Rodrigo Cosma, Magro Lima, Nego Di, Pedro Espinosa, Nelson Quinto, Guri de Uruguaiana, Zé Vitor Castiel.
0: Não, mas é que Nathan, daí tu não botou integrante, que é integrante fato.
4: É, Nathan Nunes,
1: aí é o seguinte.
0: Não,
2: aí, eu não botei.
0: O Rodrigo Cosma não foi integrante.
1: Não vou, não vou contestar pra não criar nenhum clima aqui, mas o Cosminha ele não foi integrante, ele participou algumas vezes. Do PBzinho, que era o programa que tinha antes do Pretinho
2: Básico. Eu guardei Arthur Gubert, eu guardei Pedro Manoel, eu guardei vários. Pra,
1: guardou Davi Coimbra.
2: Guardou e foi você. Não guardou e fudeu.
0: Eu não fui.
1: Exato. Mas o jogo é muito legal. Aliás, fica a dica aí pra você fazer no seu grupo de amigos no final de semana, tomando um vinhozinho e tudo mais.
0: Mas eu por tô... escolha,
2: né? Vai, joga tu então,
1: Rafinha. Sim, por escolha.
2: Tu lista... O que que tu lista em um minuto?
1: O que que tu lista em um minuto? O cérebrozinho não acompanha, né?
0: Acompanha. Joga aí então, garotão. Vamos lá, se eu souber.
2: Mas é a tua vez. Propõe tu. Tua vez.
0: Eu propõe. 20 marcas de surf, Fetter. Vai.
1: Duvido.
2: Vai. Cronômetro.
1: 20 marcas de surf. Duvido.
0: Tu duvida?
1: Um, dois, vai.
0: Pichulim, Tal Encontro, Kicksilver, Billabong, Volcom, Visla, Hot Stick, Pura Vida.
1: Oito.
0: Tem oito?
1: Oito.
0: Quanto tempo é,
1: Patrícia? Um minuto.
0: Ah, eu vou conseguir ser.
1: Vai.
3: Vai, pensa, vai.
0: Pichulim.
1: Não,
0: Pichulim não
1: já
0: vai.
1: Já falou.
4: Cara, tu começou pro Pichulim, já vai.
1: Esse é o problema não, também, não vai lembrar.
2: Falta 30 segundos, falta
0: 30 segundos. É que a marca de surf o cara não
1: consegue. Lightning Bolt, OP, Sunset. Não, mas é uma brincadeira, não tá
3: valendo. Eu não preciso me arrancar em vídeo, cara. Eu falo 5, falo 6, falo 7.
0: Então não vai definir o vídeo. Lelê, 20 discos clássicos do rock gaúcho.
1: Vai, duvido.
3: Vai, Lelê.
2: Um minuto valendo.
4: Broncas Disco. Legais, Olelê, Rock Grande do Sul, Acústica MTV, Bandas Gaúchas, As Próximas Horas Serão Muito Boas, Baby Boom, Acústicos e Valvulados, Graforest, Coisa de Louco 2, a Graforest Filarmônica, Ultraman, o disco de estreia, Michael Douglas Síndrome, Acústico do Nenhum de Nós, Espermatozum do Cidadão Ken, ai meu Deus!
2: Vai acabar, cara.
4: 30
2: segundos.
4: Cleide Cleidir, o álbum branco, Nenhum de Nós, Acústico 2.
0: Acústico 2.
1: Boa, Lelê.
2: 20 segundos.
4: Meu Deus.

0: o céu! Ai, meu Deus, para!
1: Vai, vai!
0: Fresno, Ciano, o Rio Cidade Árvore, o primeiro da Cachorro Grande,
1: vai,
0: o incrível caso da
1: Ratiada
0: Lais da Comunidade. Nove, da comunidade.
2: Vai dar.
1: Sete.
0: Creme Dental Rock and Roll,
1: Acústicos Bambulados,
0: Rosa Tatuada,
2: Neural.
0: Pô, não falei nem da reação.
2: Cara, isso é muito legal, cara.
0: É que confunde.
1: É difícil.
2: Muito bem, vamos lá então. 1:17, Massas Romena, 40 anos. 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
1: E aí, Bruno?
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1: né? Eu falo, meu irmão.
2: Boa tarde, da
1: Boa
2: Pena.
1: Boa tarde, meu irmão.
2: O que tu quer falar?
1: Eu falo 20 bandas de reggae.
3: Duvido.
4: Ah, não, dá. 20 bandas de reggae.
2: Em um minuto.
4: Existam, né?
2: Que existam,
4: né?
2: Vai.
1: Valendo.
2: 13:18, vai.
1: The Wailers, Chibaguts.
2: Ah, mas nessa velocidade
1: Pedrada
2: maconheiro
1: Fum,
2: aí.
1: É reggae, né, cara? Pedrada Fum.
4: Sim.
1: O...
2: Pedrada Fu não é banda de reggae.
4: Pedrada Fu mais ou menos, não é tão só reggae não.
1: Vamos lá então. Steel Pulse.
2: Tá, quatro.
1: O Israel Vibration.
2: Três, quatro.
1: Cinco. Plante Raiz.
2: Boa.
1: Solarize.
2: Boa. Solarize.
1: Matuê.
4: Matuê não, não é reggae.
1: Não é, aquela...
2: Mato Seco.
1: Mato Seco,
2: obrigado.
4: Eu tô ajudando ele.
1: O Tribo de Já, Edson Olha. Gomes... Pô, que nome? Tem 11,
3: não,
1: hein,
3: não, tu falou uma que não era. 10.
1: Como não era, meu irmão? Pô...
3: Para de enredar e fala.
1: Arboidinho e banda.
2: 15 segundos.
4: É uma merda.
1: Nat Roots.
4: China Roots.
1: Nativos. Que
4: não,
1: é o...
4: não,
1: é diferente.
2: São bandas diferentes.
1: São bandas diferentes. A Isabela sozinha cantou que ela veio aqui na rádio.
3: Não.
2: Acabou o tempo.
1: Rapa.
2: Acabou o tempo.
1: Perdeu. Charlie Brown.
2: Perdeu.
1: Quanto eu falei?
3: 13 ou 14.
2: Ó, o petinho básico é a princesa.
1: O regueiro é umas princesas.
2: A princesa é uma Lulu da Pomerânia. Que parece um coelhinho da tutora Jennifer de Sapucaia do Sul. O que houve?
3: Ou seja, qual é a citação?
2: Hã?
3: Qual é a citação do patrocinador?
1: Citação, não é situação.
2: Funny Bunny. Boa. 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
3: Não muito tinha coelho, bom. Eu procurei o que
2: mais parecia. Sensacional. A tutora Jennifer, da Lulu da Pomerânia, chamada Princesa, ela é de Sapucaia do Sul. Aniversariante, ouvinte do Pretinho, é Juliano Meneghini Furlan, engenheiro e consultor ambiental de Joinville, fazendo 52 hoje.
1: Parabéns ao Juju aí.
2: Juliano Meneghini.
1: Meneghini.
2: Os famosos de hoje, aniversariante, primeiro, Ludacris. O rapper Ludacris, fazendo 49 anos, me lembrou Mr. P.
1: Qual é o...
2: O Ludacris.
1: Qual é o... Alejandro, boa noite.
2: Boa noite, Ivan. É, me lembrou Mr. P, um rostão grandão.
1: Ah, assim. Qual o...
3: Tá, o hit? Qual... Ele fez Velozes e Furiosos.
2: Não. Qual é o hit dele?
1: Ai, no... Qual a música...
2: Não sei.
1: Hit do Ludacris.
2: Não faço ideia.
4: Bota
2: vamos
4: no
2: procurar
4: Spotify
2: no Spotify aí, aqui.
1: Não toca na Atlântica?
2: Mas daí vamos ter que procurar também as de todos os outros músicos, que hoje é só músico aqui.
1: O coisa
3: da Cris é Tonight.
2: Ah, essa é legal. Tá.
3: Isso é Pitbull.
2: Richard. Richard Ashcroft.
4: Aê!
2: Vocalista do The Verve.
4: Esse
2: fazendo
4: aí tá mais parecido com o Mr.
2: 55 anos. Também tá.
3: É verdade.
2: O Mob. O músico Mob. Mob tá fazendo 61.
1: Ah, ele é legal, gente. Vocês são... Pra quem
2: gritou é ele? Mob é legal.
1: Claro que não. Uhum. O Rafinha gritou aí.
2: Tem um somzão do Mob aqui.
4: Não, tem um somzão do Mob.
1: O cabo tá ruim.
2: Mob.
4: E de estranho,
0: é um
4: né?
0: artista que não é de hits de rádio. Mob.
4: Não é.
0: É um artista
4: não
0: extremamente não, consolidado.
4: Não é. Eletrônico.
2: Ele é alternativo, diria. Tá de aniversário também o Juno, Andrade.
1: Oh, esse é bom, hein?
2: Marido da Xuxa, fazendo 63 anos.
1: Ah, vou ter que te corrigir aí.
2: Por quê? Não é marido da Xuxa?
1: Ah, ele é cantor.
3: Não, ele é marido da Xuxa.
2: Cite uma música do Juno, por favor. Oh, qual é a... Por que ele não pode ser cantor? Porque ele é cantor e marido da Xuxa.
1: O senhor falou só que ele era marido da Xuxa.
2: Não, eu falei então, que ele era cantor.
0: Por favor, cite o maior hit do Juno.
1: Solidão.
2: Não. Só um pouquinho que eu vou...
0: Não. Então canta só um

0: refrão.
1: Juno Andrade.
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3: Ah, que cachorro.
2: Mas o meu coração, ele canta em dó. 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
0: É, não deu muito.
2: Essa é do segundo CD dele.
4: Aí, dois.
0: Segundo.
4: É, Juno Andrade. A melodia tá ótima.
1: O maior hit do Juno Andrade chama-se Vermelho.
4: Vermelho,
1: no curral. É isso aí,
4: ele tá. É cantor, é.
1: Tá de aniversário também Brian De Palma, o cineasta Brian De Palma, fazendo 86 anos.
2: Oh, tá bem o tio, hein? Bonito, tiozinho.
1: E por último, nesta lista de aniversariantes, está de aniversário Everaldo.
4: Olha aí.
1: Everaldo, a estrela do Grêmio, faria 83 anos hoje, pereceu em 1974.
2: Em um acidente de carro enquanto fazia sua campanha para vereador.
1: Isso aí.
2: E muita gente pensa que a estrela que o Grêmio tem nasceu por causa do Mundial, não é, por causa do Everaldo, né? Esse que é um lateral campeão do mundo em 70. Que foi, Cachecomen?
1: Não, nada.
2: Não, o Grêmio não é campeão do mundo, tá bom.
1: Cachecomen, cara.
4: Vai meter essa.
1: Ah, o que eu falei? Eu não falei nada.
2: O Grêmio não é campeão do mundo.
1: Não, nada.
4: Saiu do microfone, tem live. É só isso, hoje em dia tem live.
1: Só uma provocadinha.
2: É, botaram o Viva lá. Eles botaram no estádio e mandaram tirar lá.
1: Só uma provocadinha, só uma provocadinha. É brincadeira, que é isso.
2: Estado do Marrone.
1: Muito bem, foram os aniversariantes de hoje. Agora a gente bota os destaques. Mulher paga por implante anticoncepcional, engravida e descobre que o chip anticoncepcional nunca foi implantado.
5: Desde 2022.
1: Mas a picaretagem não tem limite.
5: Tem um caso rolando no Tribunal de Santa Catarina, na cidade de São Bento, porque uma moça foi até uma clínica e instalou um chip anticoncepcional. É um dos tantos métodos contraceptivos que as mulheres podem se adequar. Tu implanta subcutaneamente e ela entendeu que estava, digamos assim, protegida, entre aspas, por mais que nenhum método contraceptivo seja 100% eficaz. O
1: que que houve, cara?
4: Não, tô dando ligado o Fetter pra ver se ele...
1: Cara, tem um otário, cara.
2: Se ele presta atenção no programa.
1: Porque eu tô trabalhando aqui, cara, marcando aqui no nosso controle. Exatamente isso que eu tô fazendo.
4: Então, pode me dar um amarelo.
1: Eu vou te dar um amarelo. Vou te dar um amarelo porque tu atrapalhou a escalada do colega. Amarelo.
6: Dá uma escalada nele aí, velho.
1: Palhaço. Desculpa, Gomes. Eu peço desculpa, Gomes, pela atravessada do samba do colega.
2: Ele sabe olhar baixinho e falou: vou ligar pro Pedro, ligar pro Pedro.
5: Vou falar só uma coisa. Só tem mau caráter.
1: Só tem mau caráter nesse estúdio, cara.
5: E eu falo por todos.
1: Todos?
5: Todos.
1: Eu?
5: Todos.
1: O que que eu fiz,
5: todos,
1: cara?
5: Todos, Alexandre.
6: Tá, daí a moça botou o troço lá embaixo da pele.
5: E achou que estava protegida, Lelê.
6: E aí saiu...
5: No mês seguinte...
4: Não, saiu, entrou, Lelê.
6: Rafinha?
4: Mês... Ela engravidou.
1: Entrou assim, ó.
5: No mês seguinte, ela engravidou. E processou a clínica e a médica.
1: Porra, é o mínimo.
5: É. E no pedido de processo dela, ela havia pedido uma pensão vitalícia para o bebê.
1: Claro.
6: Justo.
5: O Tribunal de Santa Catarina não achou justo.
1: Porra! Ah, não, é?
5: Não. Porque não é 100%. Nenhum método contraceptivo é 100%
2: nem
5: eficaz.
2: Nem a camisinha.
4: Não, pode estourar, né?
6: Eu fiz vasectomia, não é 100%?
5: Não, é que daí não é um método contraceptivo, Lelê.
2: Como não?
5: O método contraceptivo é quando a pessoa pode engravidar, quando tu derruba o caminhão do leite ali, Lelê. Não é um método contraceptivo, é um... Tu tá...
2: Quando tu fecha a fábrica do leite, não é contraceptivo.
5: Não,
2: mas não tem uma gotícula, não pode ter um fivelinho assim, um negocinho, só um perdido.
1: Ele ficou preso nesse caso. Informação.
6: Tanto que quando eu fiz a vasectomia, o médico, o doutor...
4: Eu tenho um jockeyzinho mais rápido ali, né, Lelê?
1: Informação.
6: O doutor na época, o doutor Rabolini.
4: Informação, é prioridade.
1: Informação.
4: Amarelo,
6: é que eu fiz o troço.
2: Mas ele quer dar uma informação.
1: Amarelinho, Lelê, por indisciplina.
2: Tu não aprendeu nada na Copa?
1: Informação. A vasectomia é um método contraceptivo cirúrgico,
5: perdão,
1: definitivo e seguro para homens, realizado através do corte ou bloqueio dos canais deferentes para impedir que os espermatozoides cheguem ao... onde tem que chegar.
2: No útero.
4: Tá, mas daí também...
6: Posso complementar a informação?
1: Pode, pode.
6: Porque isso na época, quando eu fiz, o doutor ainda disse. Mesmo que tu tenha feito, durante os próximos 90 dias, né, tenha um cuidado.
1: Tem o risco, claro.
2: Que fica os piolhos pegados ali na pontinha do...
6: Tem os mais fortinhos ali.
1: Eles espertinho ali na porta. Abriu a porta.
6: Na Zarabatana tem. Tem um sobrevivente que tá ali, ó.
2: Não, na Black Friday tem uns na porta desde de manhã. Quando abre a porta...
5: O que a justiça concedeu para a moça em
6: questão? O que a justiça concedeu?
5: R$30 mil.
2: Mas isso aí nem arranca.
5: Não. Por quê? Não
2: monta o quarto.
5: É parte do valor do tratamento mais um dano moral. Vocês querem adicionar a gente no grupo do WhatsApp?
2: Não, agora foi a vingança.
1: Eu tô ligando pra ele agora.
6: Ah, não, cara.
2: Cara, vamos...
5: Mas eu acho essa uma excelente tática pra largar o telefone.
2: Cara, vamos ligar. Todo mundo a gente faz o programa pro telefone.
5: Eu acho que tinha que ser...
6: Faz uma ligação em grupo, no grupo do Pretinho.
5: Olha o telefone aí, ó.
2: Eu acho que tinha programa Enem, isso aí.
4: É verdade, Lelê.
6: Acabou.
4: Eu vou botar pra cima, porque eu não tenho nada pra
6: responder. Botar o telefone de vocês aí.
2: Não, bota aí. Não, bota também. Bota aí, Stego.
4: Ele tá marcando o patrocinador.
2: Bota aí.
1: Eu preciso marcar os
2: Então eu vou te liberar.
1: Obrigado.
2: Só por isso.
1: Radar flagra motociclista.
2: Ah, não.
1: A 870 quilômetros por hora.
6: Mas onde isso?
1: Velocidade de cruzeiro de avião.
4: Na tela.
5: Não,
4: aí,
5: é mais do que isso. É velocidade de um caça. É mais do que um cruzeiro.
6: Mas onde? Não, tá errado. Você não tem
5: que
6: tá
5: errado. É óbvio que tá errado, tá?
1: Não, tá certinho ali. É uma Saara 2002.
4: É Saara 150.
5: É óbvio que tá errado, porque...
1: Cara, é o Natan na foto.
5: Claro.
1: Não é possível.
5: A gente fez
2: em... Sem capacete.
1: Sem capacete.
5: É um motoqueiro quase fantasma. Ele caiu, quase morreu.
1: Pô, mas que motão que tá o Natan, hein?
5: Tá, nesse caso, a gente tá falando numa Honda CG Fan 150 ESI.
2: Não bate.
5: No Mato Grosso do Sul.
2: Não bate.
5: Ela foi flagrada a 870 km por hora por um radar móvel. O motorista, de 29 anos, foi multado à época. Só que lá em 2019, quando ele foi multado, ele recorreu da multa. Por quê? A CG dele só anda, entre aspas, só a 150 por hora.
2: Sim, não
5: ele
2: bate,
5: não teria não. como... dirigir a moto mais rápida do mundo a 870 km por hora. As motos velocidades não andam a 800 km por hora. Isso é a velocidade de um dos caças mais rápidos do mundo, inclusive. Então...
6: Acho que é mais rápido que a velocidade do som, não.
5: Só que o detalhe é, ele recebeu uma multa de R$898,63.
4: E perdeu a carteira?
5: Não, inicialmente ele recebe só a multa, Rafinha. E aí, não, ele...
2: Enquanto... Tu devia saber, Rafinha.
4: Não, mas eu sei, isso aí é...
5: Não, mas é que eu tô te contando a história. Inicialmente, ele recebeu só a multa. Ele tava recorrendo desta multa, só que neste meio tempo ele quis vender a moto. E a moto precisa ser vendida com todos os documentos...
2: Não me lembro, limpinho.
5: Pagos. Tudo. Então ele teve de pagar esta multa de quase R$900. Entrou novamente na justiça para reaver o valor em questão. A justiça... não deu ganho de causa para ele.
2: Isso é um tapa na cara da sociedade aí, Gus.
5: Então, como agora ele, entre aspas, ele perdeu, porque aí quando ele perdeu a carteira de motorista.
4: Cara,
5: aí,
4: o Rafinha tá correto. É,
5: porque enquanto correu o processo, ele não perdeu a carteira. Porque certo. Ele estava recorrendo.
4: É, demora uns três
5: anos. Só que agora saiu a decisão e ele perdeu.
1: Cara,
5: ele
1: diz, cara, isso termina com a fé do brasileiro nesta merda de país.
6: É impressionante. Cara.
5: Então ele resolveu contar a história, dizendo, gente, olha só, eu perdi a carteira e eu tomei uma multa por andar 800 km por hora. A velocidade de um caça de guerra. Eu andei com uma CG.
2: Tá, mas não tem como com um advogado?
5: Não, provavelmente não, tem.
2: Aí que assim, tem. Ó, é que não...
6: Um advogado agora... tem, mas aí cai na mão do juiz.
2: Calma, não ganhou. Mas aí o cara tem que ser história... o campeão, o juiz.
6: Mas
2: mano.
6: Eles são...
2: Porra, mas não tem isso, não tem como.
1: Mas tu não tá vendo o que tá acontecendo?
6: Tu acabou o destaque anterior ali do
1: Brasil. Tu não tá vendo o que tá acontecendo no Brasil?
2: Toma, não podemos falar.
6: Tu não viu o destaque anterior ali?
4: Que o bioma...
6: 30 mil deram pra mulher que teve um problema que ela vai ter pro resto da vida. Problema não, no caso, ela teve um filho.
4: O maior bioma do Brasil é a Amazônia.
2: O filho, ele, em certo ponto, ele pode ser um problema.
6: Ela não queria ter filho, por isso que ela fez o troço.
2: Mas aí tem que ter umas crianças. Mas aí bota o
6: capo...
2: Tem que se proteger.
6: Não, cara, eu tô dizendo um problema no sentido de que ela não queria ter.
1: Não, só um pouquinho.
6: Por isso que ela fez o
1: troço. Tá tudo certo. Olha só, não vamos fugir do foco. O foco é a porra da moto flagrada a 840, 870 km por hora.
2: Não dá.
1: E o juiz diz que o cara tá chegava a 870 km
6: por hora. Porque tá ali no equipamento.
1: Ah, sério, cara.
2: Tem que mandar fazer o seguinte, vamos pegar essa moto e vamos numa reta.
1: Sabe o que tem que mandar? Tem que mandar... Isso aí, é o que tem que mandar.
4: Talvez na descida. Talvez uma descida a motinha chegaria.
2: Mas não, não tem
4: na descida a motinha
5: eu posso fazer isso se tu quiser.
1: Pode, vamos conversar.
5: Sei que o Pedro mandou fazer.
1: Estudo diz que... ambiente de trabalho... esse lugar que nós estamos aqui... pode aumentar o risco... de disfunção erétil.
6: Ah, aqui não.
2: Eu discordo, meu.
4: Eu discordo. Então... tá na live ali, ó.
1: Calma, Lelê.
5: Por que que é eu e o Lelê? Ah, o Natan é foda. Vamos lá.
1: Abre essa pra nós.
5: Tem um estudo de uma universidade que analisa urologia, que entrevistou 826 homens entre 22 e 40 anos.
2: É na Itália?
5: É no Brasil.
2: Ah, desculpa.
5: Estes homens em questão eram avaliados de acordo com a sua felicidade no meio de trabalho.
4: Ah, Lelê.
5: E isso se mostrou diretamente proporcional ao nível de disfunção erétil. Foram avaliados diferentes níveis de tensão no ambiente de trabalho.
2: É perigoso.
5: Horas semanais trabalhadas, autonomia para tomada de decisões, apoio dos seus superiores, relacionamentos profissionais e pressão.
2: Tá, isso aí o Federer faz.
4: É o time, né?
2: O Seret, ele apoia o cara.
5: Depois que todo mundo avaliava o seu trabalho de acordo com essas categorias, os participantes eram classificados em categorias de baixo estresse, médio-baixo, médio-alto e alto nível de estresse. E descobriu-se que os mais estressados tinham 10 vezes mais chances de ter problemas com ereção.
2: Olha, eu discordo. Ó, tu é fudido, ó, quando o cara tem expulsão erétil, tu é fora. Tu olha pra trás e fala pro cara, acontece, tu é assim mesmo. Tu é quente.
5: O nível,
4: meteu
5: assim. O nível do cortisol, que é o hormônio do estresse, ele impactava na semana seguinte na testosterona, que é o hormônio que acaba facilitando a disfunção erétil, a falta dela neste caso.
1: Eu vou ser obrigado a atestar essa pesquisa.
5: Tu anda muito estressado, Alex?
1: Não ando estressado, não é isso, mas é que é verdade, cara. Dependendo do teu cargo, dependendo de quem é o teu chefe, dependendo da estratégia da empresa em relação ao que tu faz dentro dela. Tem o estresse rola. E o estresse rola e rola forte porque é o teu trabalho, tu depende daquilo ali.
6: Chega em casa, não consegue desvincular daquilo.
4: Exatamente. Impacta na vida do cara. Estratégia do latim. Isso é bom tu trazer elemento. Tropa de elite.
6: Impacta na vida fora do trabalho, dentro da casa,
4: fode,
6: na vida sexual.
4: Exato. Que não fode,
6: não
4: verdade,
6: fode no caso
4: é verdade,
6: né? Exato.
2: Mas o cara tem que cuidar aí.
4: Tem que pegar e se cuidar, meu amigo.
2: Catuaba e minduim.
4: Ovo de codorna.
2: Saiu do serviço.
4: Minduim,
2: catuaba e um citrato de...
4: Botiazinho também vai vir.
2: Não, botia
1: na verdade, tem que deixar... Remédio. Não podemos. Na verdade, a gente tem que deixar o ranço do trabalho no trabalho quando a gente sai dele.
4: Ah, às vezes é difícil.
1: É muito difícil. Mas é preciso fazer o exercício.
4: Mas é difícil.
1: Acabou hoje, amanhã a gente retoma. E outra coisa, as brigas que acontecem dentro da empresa, elas não são de cunho pessoal.
6: Não.
4: Mas né? É difícil.
1: É de cunho profissional. Nós estamos todos aqui querendo fazer o melhor para este negócio. Ah, às vezes vai ter um colega que vai complicar
6: em tese,
1: a tua performance. Ele vai complicar, ele não vai querer que tu entregue o melhor. Acontece.
4: Mas às vezes é difícil.
1: Às vezes é difícil se vincular, mas é preciso fazer o exercício.
2: Não só negócio, não é
5: que
2: pessoal.
5: O que vocês acham que impacta mais? Tem problema na vida pessoal difíceis. Impacta no trabalho ou problema no trabalho impacta na vida pessoal?
1: Ah, eu acho que o pessoal impacta mais no trabalho do que o trabalho na vida pessoal.
2: Não, o trabalho que chega em casa...
6: Eu acho que depende do tamanho do problema.
4: Mas é difícil.
1: Não, ok, isso aí tá, concordo. Mas é que, tem coisas na tua vida pessoal que elas te tiram o foco de tudo.
4: É difícil desvincular.
1: O trabalho, tu liga o foda-se, diz, foda-se.
4: Mais ou menos.
1: A vida pessoal
2: não,
1: mais
2: ou menos.
4: Não,
2: mais
4: é difícil.
2: Mais
4: é difícil.
2: É difícil.
5: O cara não pode sair de... Ah, o pé tem que se foda.
2: Não pode. Em casa...
4: Em casa também isso vai. É difícil tu desvincular e chegar...
1: Eu peguei o raciocínio.
4: Ai, que merda!
1: Ai, muito bem, foram os destaques do Pretinho aí, meu irmão, pra esse início de tarde, de final de semana, sexta-feira, cada gaúcho Tem um jeito de celebrar o seu mês. Tem quem invista a bombacha, o lenço, a bota e o chapéu, como o Neto Fagundes, por exemplo. Tem quem

0: gosta. Afinal, cada pessoa tem o seu jeito. E o teu açaí também pode ter. Aponta a câmera, que delícia de tela.
1: Meu
0: Aponta
1: Deus.
0: A câmera do teu telefone pro QR Code que tá na tela da live do Pretinho. Pra fazer parte do Clube The Best. The Best Açaí, porque o melhor açaí é o do seu jeito.
1: É o melhor açaí eu que tenho... eu já comi na minha vida.
2: É por isso que é The Best.
1: Eu tenho sabe o que, melhor. Que quer dizer The Best?
2: O melhor.
1: Exatamente.
3: Eu tenho um protesto. Comeram todos os bombons.
2: Comeram
1: é
2: todos.
1: É verdade, galera.
2: Comeram todos. Se controla,
0: impressionante.
3: Aqui, em uma semana comeram todos.
0: E, cara, tinha umas 30 caixas.
3: Fácil. Fácil. Não, 30 acho que tu chutou baixo.
0: Chutei baixo.
3: E mais os potes de sorvete.
0: Lamentável. O pessoal tem que dar uma
1: não
0: olhada aí.
1: Não conhecia sair o pessoal.
0: É, né? Pessoal tem que dar uma olhada aí.
2: Esse é que dá a ser The Best, né?
1: Mas é o último açaí que reponha, né, Lelê?
0: É o preço. Tudo bem, vamos dar ali uma girada na mesa. Bota a Rafinha uma aí pra nós, então.
1: Eu tenho uma charadinha. Não. Eu tenho uma charadinha para as crianças. As crianças estão.
2: Vai estar em Canoas hoje, mestre?
1: O mestre estará. Bem, independente de qualquer coisa, o mestre estará. Lelê, pra você que tem duas crianças e não pode mais ter filhos, que deu um cut na tua...
2: Eu posso religar, mas eu não quero mais.
1: Não religue
2: dois
1: nada,
2: tá legal.
1: Só o gato lá da baia, né, Lelê? Por que a batata e o pão não conseguem conversar? Crianças, ouçam essa charadinha do mestre.
3: Tá, vamos devagarinho, mestre, vamos lá.
2: Eu sei, porque o pão é francês e a batata é inglesa.
1: Você é demais, Lelê!
0: Lelê!
3: Que sabedoria!
1: Quem mandou foi João Pedro, não, só tinha essa.
0: Muito bom. Tem uma piada, Lelê?
1: Não.
0: Abraço então, Lelê.
2: A produção não me passou, mas tem, olha só que interessante. Ó, dia 23 de setembro é meu aniversário.
1: Não, mas hoje é dia 11.
3: Eu achei que tu fazia no início do ano.
2: É, um e-mail, né? Farei 33 anos. E de presente me dei a inscrição para Beer Run.
1: Da
2: Cervejaria Imigração.
0: É, muito legal.
1: Lá em Campo Bom.
2: Com isso, eu tenho treinado todos os dias. E ontem, correndo na esteira, ouvindo o PB no fone, como eu faço todos os dias, eis que inicia a playlist das músicas dos One Hit Wonders, anos 90 e 2000. Essa playlist me trouxe muitas memórias afetivas, até que começa a tocar Luca. E eu não me controlo, começo a cantar e dançar correndo na esteira.
1: É uma menina, né? É uma menina?
2: Sim, é uma menina. Foi engraçado, eu voltei à minha infância como se estivesse sozinha na academia, que estava lotada. Quando de repente o senhor que estava na esteira do lado começou a me olhar e rir. Eu não sabia se ria, se cantava, se dançava ou se corria. Tô Nem Aí foi a primeira música que eu montei uma coreografia para apresentar naqueles projetos de danças que tinha na escola.
1: Bah.
2: Isso quando eu tinha 8 anos de idade. Então pensem o quanto eu voltei ao passado. Obrigada, Pretinhos, por fazerem nossos dias melhores com leveza e descontração. Pede pro mestre mandar um...
1: Lá, coragem, pilocada na corrida, dá pra tomar uma imigração. Tem 4 pit stops, Alexandre, pra beber.
0: Que
1: tu
0: delícia.
1: Que toma uma ceva todos
0: que
1: os
0: delícia.
1: Dias.
0: Que delícia.
2: Olha, vai que baita...
1: Vamos lá ou não?
0: Vai ter ideia.
2: Correção, eu não tomo ceva todos os dias.
1: Um dia sim, um dia não, desculpa.
0: Mudou. Isso não é da tua conta.
1: É verdade, ele não bebe ceva, só em casa.
2: Um beijo a todos, quem manda pra nós é a Kimberly de Passo
0: Kimberly.
2: Fundo. Kimberly!
1: Kimberly de Passo Fundo. Ela vem de Passo Fundo pra Campo Bom.
2: Para tu ver, né, cara?
0: Tranquilo, né?
1: É uma baita de um evento esse.
2: Beer Run da Cervejaria Imigração.
1: E é verdade, tem os pit stop, tu corre e aí tu toma um gelo.
0: Vai repor ainda mais que tenha zero carbo.
1: É isso.
2: Repor os sais minerais, é importante.
0: Ó, sobre a festa da menina, a festa de 15 anos da menina, que a menina não foi convidada. Lembra que falamos ontem?
2: Menina.
0: Olá, pretinhos, me chamo Aline e acompanho vocês há mais de 15 anos diariamente.
1: Bonito nome.
0: Difícil. Nome da tua irmã.
1: É?
0: Exato. Sobre a mãe que está processando a aluna porque a filha não foi convidada para a festa. Faça deste não convite uma aula para sua filha entender que o mundo não gira ao redor do umbigo dela.
1: Olha!
3: Boa.
0: Use isso como oportunidade para ensinar a sua filha que há males no mundo que vêm para o bem.
1: Muito bom!
0: Não esqueça que o poder judiciário deste país já tem coisas que realmente importam para julgar, muito mais do que o convite ou não convite para uma festa de 15 anos, privada, particular, que a pessoa resolveu te convidar ou não. Com este processo, ela só está mostrando o quão mimada sua filha poderá

0: ter quando adulta. Se aos 15 anos faz esse drama todo, a terapia tá aí pra isso. Ivan!
1: Para!
0: Manda um!
1: Quer levar pra cama?
0: Isso, Ivan, boa!
2: Ela trouxe um outro ponto.
0: Cara, e é maravilhoso esse
3: maravilhoso
0: ponto. Porque ele é definitivo, na verdade.
1: E o cara tem que botar uma coisa na cabeça. Bota, Alejandro, aprende comigo.
0: Toca.
1: Aprende comigo uma coisinha que okay, eu vou te falar só uma vez.
0: Eu aprendo contigo.
1: Olha pra mim, se não te convidaram pra um bagulho.
0: É porque não querem que tu vá.
1: Exato,
0: então não vai.
1: Pra que tu vai lá pra te tratar de mal?
2: Não é esse ponto.
0: Não começa.
1: Não é. Rafinha, se não te convidarem, tu não quer que tu vá lá.
2: Tu tá sendo radical numa parada.
1: Eu sou radical, sou
2: tá, não, mas então o mundo não é radical. Tu não pode ser nenhum lado nem outro 100%. Só o outro ponto. A viagem da mãe processar, a gente debateu, é ruim, claro, é o exemplo ruim que ela dá pra filha. O ponto é antes disso, cara. Tu tá excluindo, tu tá mostrando que tu tá excluindo apenas uma pessoa do universo de 30. Ok! Primeiro, não tá a fim de convidar, não convida. Mas isso gera um impacto. Eu não tô defendendo a pessoa processar. Eu acho um absurdo. Tu mostra até uma imaturidade da mãe e do pai.
0: Exatamente.
2: Mas como tu sendo pai e mãe, tu vendo o teu filho, não é o processo. Eu acho que eu...
0: tu trouxe o lado do sentimento, cara, do pai e da mãe,
2: Daqui
0: ok?
2: Daqui a pouco chega assim, minha filha, o que que aconteceu? Daqui a pouco essa menina fez uma puta de uma cagada pra aniversariante, a gente não sabe.
1: Eu te falo disso, mano.
2: Eu só acho que assim, ó, tu mostrar definitivamente pra todo mundo, hoje em dia o adolescente é muito mais sensível, a rede social fode com a cabeça dos adolescentes porque tu expõe a pessoa de uma maneira muito ruim.
1: Mas é verdade.
2: Aí essa menina vai ser, cara, eu sou a única pessoa que não estarei no maior evento da escola naquele momento, ainda mais numa classe social que é acima da média, porque não é a questão do dinheiro, mas a galera, às vezes, com muito poder aquisitivo, é muito mais maldosa que a pessoa mais simples. É um outro ponto só de ver.
0: Tá
2: só
0: bem. Isso. Registrado está.
1: Ah, é raro.
2: Obrigado.
1: É raro que não está.
0: Não, é um outro ponto.
1: É um outro ponto.
3: É um assunto deveras complexo.
1: É, isso aí é muitos.
0: Mas eu gostei do posicionamento da moça aqui, da linha.
3: É, gostei também.
0: Gostei. Pega esse limão, espreme, bota um açucrinho, um gelinho, uma vodkazinha e faz uma caipira.
1: Mas a filha dela. O mundo é assim, né, Leandro?
0: Tudo bem. 15 minutos para uma da tarde. O que mais que a gente tem aqui? Vai, tem uma aqui que eu gostaria.
3: A Aline não disse no e-mail se ela é mãe.
0: Ela não disse se é mãe.
2: É isso que eu falei, queria ver se fosse a filha dela, 14, 15 anos.
1: Talvez. Mas é que aí mexe no sentimental. Se mexe com o teu filho, com a tua filha, tu faz coisa que até...
2: Vai impactar em ti.
1: Tu faz coisa que até Deus duvida.
2: Mas não precisa ir processar, é outra coisa.
1: Exatamente.
3: É, não, processa.
1: Pô, a justiça tem um monte de problema aí, gente aí dirigindo 870 km por hora pra poder resolver. Isso aí, cara.
0: Nosso ouvinte Jairton, ele é de Governador Valadares. Onde fica, Rafinha?
2: Santa Catarina.
0: Governador Valadares, acho que fica no Rio de Janeiro.
2: Ah, eu confundi com o Governador Celso Ramos. O meu cérebro é muito rápido.
1: Governador.
0: Não quer dizer que seja certo.
2: Não. Ninguém falou isso. É exato.
0: Boa tarde, pretinhos. Tudo bem com vocês?
3: Boa tarde.
0: Agora há pouco cheguei da faculdade, onde curso psicologia com minha esposa. Para desespero do cowboy de pulgas.
3: Estudar.
2: Esposa, né?
1: Informação.
3: É, eu acho que é Minas Gerais.
1: Governador Valadares é Minas Gerais.
3: É, eu também acho.
1: Tanto que
3: é Minas Gerais.
1: Tem até o time lá, o Democrata de Governador Valadares.
2: Vou ver, não o teu cérebro é devagar e errou.
3: Eu fiquei aqui pensando. Rio de Janeiro?
2: Não. Eu sempre aceito. Eu tô sempre
0: qual é o governador que é do Rio? Tem uma cidade do Rio de Janeiro
2: governador?
0: Que é governador?
1: Não, é a Ilha do Governador.
0: A Ilha do Governador.
1: Aonde tem.
2: Nós estamos na mesa, Alexandre. Qual é o primeiro?
0: A verdade é temos que parar.
3: Qual com é o primeiro nome do governador Valadares?
1: Governador.
3: Porque ele deve ser o governador Valadares.
0: Celso Valadares.
3: Celso Valadares.
0: Não sei, tô brincando.
1: Governador Valadares.
0: Retomando o e-mail que eu tava lendo aqui do nosso ouvinte Jairton, de Governador Valadares, Minas Gerais.
2: Fez um bullying comigo, magrão aí.
0: Lembrei que o Magnânimo já recomendou algumas vezes suas playlists no Spotify. E aí eu fui lá catar e me deparei com uma preciosa coleção.
1: Seu calhada.
0: Féter, tu é brabo demais. Sou público do Magnânimo e também do Palhaço Maionese.
1: Muito obrigado, dia 9 em Jaguarão.
0: Manda um que privilégio.
1: Que privilégio.
0: Abraços, Jairton, de Governador Valadares. Ele não entendeu, ele não prestou atenção, nada. Ele não estava ouvindo.
3: Nada.
4: Eu ouvi, que privilégio.
0: Isso.
4: Ele chamou o anão de quê mesmo?
0: De cowboy de pulgas.
4: Manda ele tomar bem no rabo
0: não, dele.
1: As crianças
3: amareladas.
4: Foi
3: uma grosseria válida.
4: Eu já tenho amarelo.
0: Pode sair, azulzinho pra ti.
2: É o mestre, né?
0: É o mestre disso, e tu quem é?
2: Eu sou o Rafinha.
0: E quem é que faz o mestre?
2: Teu irmão de...

0: Pode sair, vai. Ó, deixa eu dizer. Real Fetter no Spotify. Não tem arroba, é Real Fetter no Spotify. Tem um monte de playlist e a minha preferida é a RS Rock.
1: Eu gosto da Socalhada.
0: Socalhada é boa também pra outras coisas.
1: Já transei te ouvindo.
0: Obrigado, mas é só música, eu não falo, né?
1: Eu já transei ouvindo
0: RS Rock é uma playlist que tem, cara, centenas de músicas do rock do Rio Grande do Sul desde sempre. Desde Almôndegas tem, desde de Bicho da Seda tem música lá.
1: Benedito Valadares Ribeiro é o nome do governador Valadares.
0: Aí. Será Benedito? Boa, será o pé do Benedito?
1: Pé do Benedito. Eu já transei...
2: Quanto calça o governador
1: já Valadares? Já transei ouvindo com 39, já transei ouvindo o Rafinha.
0: Pé?
1: É. Ele dizia, para que tá doendo. Olha
0: não,
1: só.
0: Não, é possível.
1: Posso contar uma piada?
0: Pode, mano.
1: Quem foi, Leandro? Que houve, Leandro?
0: O quê?
1: Dá um ali, velho.
0: O quê, cara?
1: O álcool que tu botou agora na mão. O homem tá sentado, que tinha marcado um encontro com a senhora dele, 3 da tarde.
0: Tá.
1: Aí deu 4 da tarde, nada, 5 da tarde, nada, 6 da tarde, nada, 7 da tarde, 8 da tarde, nada.
3: 8 da noite.
1: Aí chegou o amigo dele e falou, oi, Ivan, o que tá fazendo aí? Não, tô esperando aí, cara, nós vamos fazer um bailezinho e tal, isso. Tô desde as 3 aqui, ele falou, pô, aí o cara não tá aí, meu irmão, aí o cara tá na macumba. E ele, como assim tá na macumba? Não, aí o cara tá na macumba. Aí o Ivan e o amigo dele foram até uma macumba, chega lá, tava aí o cara girando, ia, ia, ia. Aí o Ivan falou, ia, ia, mas não foi, me fudeu, fiquei até esperando. Ia, ia, ia nada. Fiquei te esperando.
0: Eu gostei.
3: Não sei se dá pra rir disso.
0: Ai, cara, um minuto pra 10 pras duas.
1: Piada nova.
0: Piada do Joãozinho. Joãozinho boiando na aula da língua portuguesa. E a professora lasca. Joãozinho, diga-me 2 pronomes. E o Joãozinho levanta a cabeça no meio do nada e lasca. Quem, eu? E a professora? Muito bom, Joãozinho! Rápido intervalo, já voltamos com o Pretinho Básico. Quem mandou essa aqui foi o Jean Fabrin. Valeu aí, Jean, obrigado. Que?
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1: Tô errado, velho!
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9: Estamos de volta com o Pretinho Básico aqui na Atlântida, da Rádio das Nossas Vidas. 4 minutos para as 2 da tarde. O que, que é, Ivan? Tá rotando no microfone?
11: Não, não, tô conversando com a gente aí, né?
9: Que gente?
11: Com
9: a gente que nós não estamos vendo. É.
11: Tá, eu sou espírito. Tem esse poder. Sabe? Eu sou espírito, tu sabe? Olha pra trás aí, olha pra trás.
9: Mandar um abraço. Pra...
11: Te cuida aí.
9: Tem ninguém aqui.
11: Mas tu tá bem, tu tem aura boa.
9: Tem.
11: Manto azul.
9: Tem mesmo.
10: Tá de verde hoje.
9: Enviei um cabo pra Atlântida, mandou aqui o nosso ouvinte dos Estados Unidos. Rafa, de tanto ouvir vocês falarem que falta um cabo pra tocar música no Pretinho ou o tweet retrô do Bola, compadecido, resolvi mandar um cabo P2 e um adaptador P2 para o USB-C.
11: Ah, que merda.
9: E agora vocês não têm mais desculpa para não tocar direto do celular as paradas.
12: O negócio é o cabo ficar aí agora e ninguém...
9: Vai chegar então para vocês...

0: adaptador de P2 para P10 na terça-feira. Não sei qual entrada tem na mesa de áudio aí, não precisa ler no ar, nem me identificar, faz questão. Um abraço aqui dos Estados Unidos. Como é o nome dele, cara?
1: Joab.
0: Joab. Muito bom, Joab. Obrigado aí, tá?
2: É, que legal.
1: Que chinelagem nós temos.
3: Espero que ele tenha comprado original, pelo menos.
0: Original do
1: quê? Mas Lelê, é que a gente não pediu pra comprar. A gente ficava reclamando.
3: Não, a gente...
1: Sabe aí que o cara fica nos reclamando? Estados Unidos
3: B&H.
1: Resolveu B&H. Um problema que a gente vai não tá se mexeu.
0: Sabe por que a gente fica reclamando e a gente não resolveu o problema? Porque a gente acaba o programa, esquece do negócio e eu esqueço de ligar pro cara da técnica, nosso colega e-mail, nós estamos sem o cabo, pode me ajudar?
1: Que resolveria em 5 minutos.
0: Resolveria em 3 minutos. Ele viria aqui com o cabo e colocaria aqui, sim. Entendeu?
2: Ah, mas é mais fácil mandar dos Estados Unidos pra nós.
1: Agora nós precisamos de uma mesa de snook.
0: Não.
1: Claro que sim.
2: A mesa de snook. Ah, o Flávulozinho.
1: O Pimbolim.
4: Rua 0 hora 99.
3: Aliás, né?
4: A mesa de snook. Eu recebo a mesa de snook.
1: A mesa de snook. Vetaram a mesa.
3: Já na mesa vermelha.
1: Já
3: vetaram.
1: Claro. Eu consegui.
2: O que vão fazer? Vão comer em cima da mesa.
0: Exatamente.
1: Não, eu consegui a mesa e vetar.
3: Não, vão derrubar essa mesa.
0: O que a gente pode fazer? Tem mesa de snooker que ela é de que ela é reversível.
2: Ah, é verdade.
0: Ela vira uma mesa de ping-pong do outro lado, entendeu? Tu vira ela pra baixo. É essa que nós queremos, porque daí em cima da mesa de ping-pong a gente pode comer.
3: Essa aí. Não precisa mandar dos Estados Unidos, pode ser nacional mesmo.
1: A gente almoça onde?
0: Pode ser nacional, tem os amigos nossos aqui.
2: A gente almoça onde? No refeitório.
0: Oi?
2: Aí a gente almoça onde? No refeitório.
1: É que foi.
0: Comer na mesa de ping-pong.
1: A gente almoça onde, daí?
0: Na mesa de ping-pong.
1: Ah, tá, beleza.
4: Eu tava falando de sexo.
3: Ah, cara, daí tem as mesas do refeitório e as mesas da cozinha.
1: Mas mesmo disso, nunca a gente conseguiu a mesa e depois vetaram a mesa.
0: É, vetaram a mesa.
1: Vamos falar, cara, a mesa. Vamos falar a verdade. Tinha a mesa
3: bonita. Ah, tá, videogame tia. Pode jogar. Se nunca não pode.
1: Olha pra mim. Tá com a mesa pronta.
4: É. Só medida. Com o logo do Pretinho.
1: Logo do Pretinho, o tapetinho era preto.
0: Aí a chefe de vocês vetou.
1: Fucão, ia ter
3: o... Ah, não, mas daí eu tô com ela.
1: Ô, meu, ia ter o Fuca do Pretinho no meio da minha mesa bonita.
0: Ia ser lindo, não, ia
4: a mesa quiser mandar lá pra casa...
0: Onde que tu vai botar?
1: Você vai botar onde? Não tem espaço.
4: Não conhece minha casa?
0: Eu conheço a casa do Lelê.
4: Não é mais.
1: Não é mais, ó.
0: Duas horas da tarde, maionese! 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Pode sair votando hoje por primeiro, Rafinha.
2: Apô
0: o quê, mano? Apô o quê?
1: Ele vai te dar um soco.
0: Cara, que vontade de meter um pombo sem asa.
2: Pô, eu fui expulso, voltei, tô...
0: Então volta!
2: Tô realizando de novo.
0: Realizando o quê?
3: Realizando o quê, cara?
2: Meus sonhos, né?
1: Tá reconfigurando a tela, só quando falta a luz que
2: eu
1: volta.
0: Eu vou te dar a chance.
2: Obrigado.
0: Lelê, vota, Lelê.
3: Ah, cara, esse teu blusão aí.
0: Não, gostou do blusão aí,
3: Lelê?
0: Vai botar em mim por causa da roupa, Lelê.
3: Live at the Paramount.
0: Tá bom, obrigado, Irvana. Lelêzinho. Agora tu, Rafinha.
2: Surpreendente teu voto.
0: Agora tu, Rafinha.
2: Surpreendente o voto do Lelê.
3: Porra, eu voto em todo mundo.
2: Eu vou votar no Lelê.
0: Ah, tá.
4: Por quê?
2: Ah, porque eu acho que o Lelê trouxe aquele e-mail interessante da cervejaria Imigração.
0: Então vota na produção que coletou o e-mail, né?
3: Não, mas a emenda da produção
2: não foi boa. Peraí. Então nós vamos votar todas as vezes na produção porque ela coleta os e-mails.
1: É, matamos ele.
2: Então não precisa mais ter integrante,
0: Lelê. Você tem razão, vou te dar razão nisso.
2: Então meu voto é no Lelê.
0: Vai no Lelê.
2: Patrocinador no...
0: Maionese, vai botar em quem?
1: Olá, tudo bem, Alexandre?
0: Tudo bem? Bom tarde pra ti.
1: Bom, um ótimo tarde pra você, para o Leandro, para o Rafael e para o Menegazzo. Que alegria estamos vivendo o dia de hoje.
4: Bota!
1: Eu boto no Rafael Menegazzo.
0: Por quê?
1: Porque ele tá gordurei o casaco dele.
0: Ah, o Michelin! Não tô botando, não. O mini Michelin.
2: Não, foi baratinho.
1: O que é o caro?
2: A passagem. Tá.
1: É, até o Chuí tá caro o ônibus.
0: Gomes vai votar em quem?
4: Ah, eu vou votar no Rafinha, que criou uma nova tendência nesse programa.
0: Qual?
4: Todo mundo que estiver mexendo no celular, nós vamos ligar. Pra ver qual é a resposta que o cara vai dar. Hoje a tua resposta foi excelente.
0: Mas é que a minha resposta, ela foi verdadeira.
4: Claro, foi excelente. Vai meter essa mesmo. Então por isso... Vai meter essa. Então por isso...
0: foi verdadeira.
4: Não, não, sim, meu voto é no Rafinha.
2: Tá bem.
1: Nem tem o link
0: pra mim. Tu quer que eu te prove?
1: Nem tem o link.
0: Quer que eu... Depois. Agora nós temos que acabar o programa.
2: Tu tem razão.
4: Lembra, Alexandre, que eu falei? Todo mundo é mau caráter.
0: Todo mundo é mau caráter.
4: Inclusive
0: tu. Não tem como negar. Inclusive não tem como negar. Eu vou votar. Eu. Eu vou votar no Gomes.
4: Obrigado.
0: Porque o Gomes tá numa vibe muito boa, veio muito bem hoje nos destaques, veio bem com tudo, veio, tá muito bem, Gomes.
4: É o Rafinha.

0: Ganhou, obrigado. Rafinha.
1: Muito obrigado.
0: Tudo bem.
2: Ganhamos!
0: Ganhou, Rafinha City. Leva um packzinho. Packzinho, um six pack de lager zero carbo da cervejaria Imigração. É, muito lindo. Bem, era isso por enquanto. Vou o Pretinho lá. Dá um tempo e volta às 18h. Amanhã. Amanhã volta também, mas aí é replay, né?
3: Eu tô às 5h.
0: Aí é replay, tá, mas não importa onde
2: vamos
0: tu tá.
2: Vamos tomar essas 6 agora.
0: O que importa é que o Pretinho volta às 6h.
1: Eu e o Léo estamos à meia-noite.
0: À meia-noite
1: às 2h.
2: Não, hoje não tem.
4: Mas antes da meia-noite estaremos em Canoas hoje à noite.
0: Isso. Não tem. Mas o Pretinho volta às 6h.
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6: Estamos no ar nas ondas da Rede Atlântida para começar a sexta-feira. Abriu o final de semana com muita energia positiva na vibe do ATL DJ Banrisul, que começa agora e segue até às 3 da tarde com o melhor da música eletrônica nacional, mundial, pra gente se divertir por aqui e fazer a festa. Eu sou @Guzanotto pra você participar junto comigo, conferir o nosso playlist na íntegra ou ainda pedir o seu som, mandar o seu recado, @ATLDJOficial é o nosso Insta. 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Antes da gente abrir de sons nessa sexta-feira, eu quero deixar um convite muito especial também para você. 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Eu já vi aqui um pouco dos bastidores e também alguns spoilers. 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Por aqui a gente vai chegando para começar de músicas com a sonzeira de Silva Bumpa. O nome da faixa é On Tonight.

0: Calvin Harris e Jay-Z com Satisfy, fechando o primeiro bloco de sons. Também toquei Forever Young, na versão remix de For You What. Na sequência, Fade Web vs Stardust com Trap Queen. Também tivemos por aqui o bloco da Candy Shop com Gracie Abrams vs Nelly Furtado. Na sequência, Lady Gaga e Dulce com Runway. Também Taylor Swift com Opalite, pra gente fechar a primeira meia hora de músicas.
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0: Antes mesmo de ser lançada oficialmente, essa faixa já estava circulando entre os DJs. A primeira versão apareceu no Essential Mix da BBC ainda em 2010, e a versão final foi apresentada no Ultra Music Festival do ano seguinte. O detalhe que virou a assinatura da faixa veio de Etta James, num vocal de 1962 que o Avicii resgatou e colocou no centro de uma produção completamente nova. A faixa chegou ao primeiro lugar ainda no lançamento na Suécia aí na Noruega e ainda rendeu uma indicação ao Grammy. Estamos falando da sonzeira de Avicii com Levels.

Jonas Blue e Maliv com Edge of Desire. Fechando mais um bloco de músicas. Também toquei nessa tarde ATB Topic com A7S, a faixa Your Love. Na sequência, Just Fly com a faixa Mind. Também rolou o som de Alesso e One Republic com In Your Eyes. Na sequência, minha música junto com Marco Antônio Mac, chamada Te Encontro. Também tivemos Fisher, Florence Armand e a faixa What a Life. Pra gente fechar mais um playlist de sons do ATL DJ aqui nas ondas da Rede Atlântida. Pra você conferir o nome de todas as faixas, daqui a pouquinho eu posto lá no arroba ATL DJ oficial. Também quero agradecer a sua parceria, te convidar pra voltar com a gente à noite, a partir das 8 horas. E pra gente fechar essa edição, The Clots com Neutron Dance. Também quero reforçar o convite pra você pro dia 3 de outubro. Conferir junto comigo uma edição muito especial, uma experiência única que vai acontecer na Glass em Porto Alegre, numa atmosfera imersiva com telões de LED expansivos, uma transformação completa. A Glass vai estar de um jeito que você nunca viu, com todo essa produção da Universe 360 graus, junto com meu parceiro Jazz Fly. Por aqui eu vou chegando pra gente fechar a edição. Obrigado pela parceria, uma ótima tarde e até mais.

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4: E olha só a dúvida do Antônio. Doutor, eu me considero uma pessoa madura, já tenho quase 30 anos e estou em um novo relacionamento. Mas com essa minha parceira atual, não consigo chegar ao orgasmo de jeito nenhum. Quando estou sozinho, de boa, normalmente. Acredito que isso possa estar relacionado ao hábito que desenvolvi com a velocidade e a forma de estimulação durante a masturbação, que talvez sejam diferentes do que acontece durante a relação. Gostaria de saber se isso pode está influenciando e o que eu posso fazer. Olha só, Antônio, a tua construção aí da explicação do porquê você não tá conseguindo chegar ao orgasmo ou à ejaculação com a sua parceira, pode ser plausível. Então, na verdade, você tá habituado a chegar ao prazer sozinho, no seu ritmo, então isso pode, de alguma forma, talvez estar te atrapalhando. Mas, mais do que isso, eu acho que a questão que deve tá pegando é o fato de você tá num novo relacionamento, de você se sentir ansioso, cobrado, de tá inseguro ainda com esse novo relacionamento, não relaxar o suficiente para poder aproveitar o momento e chegar lá. Então, assim, acho que seria importante você focar no relacionamento, no momento em que você tá com a sua parceira, para que vocês juntos possam chegar a um momento de prazer para os dois, sem você precisar ficar encanado com essa situação, tá bom? Dúvidas? @JairoBauerOficial.
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6: Da Rádio das Nossas Vidas, uma baita tarde pra ti, tá começando, tá vazando na rede, ao vivo pra toda a galera ligada na Atlântida, no interior do estado, pelas clássicas frequências da Rádio das Nossas Vidas, em 93.3 na região dos vales, 94.3 na região central do estado, em 95.3 na zona sul, 97.1 pra você que sintoniza a Atlântida no norte gaúcho e em 105.7 pra galera ligada na Serra Gaúcha, todo mundo conectado, reunido pra uma hora inteira na tua sexta-feira, dia internacional do bom humor. Essa galera tá junto contigo pra fazer legal essa tua tarde. Como diria o cara que tá de férias, Marcos Carvalho, quem não se organizou até a tarde da sexta-feira, aí fez errado, né? Então, vamos juntos aqui pra tarde da sexta-feira acompanhar essa galera e aguardando a audiência legal da nossa parceria bacana com a audiência da Atlântida. 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

0: 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Essa é a galera que junto conosco apresenta o Tá Vazando na Rede por aqui. Quero já começar a apresentar o nosso time, escalar essa seleção que chega para passar a tarde contigo, direto pelo Norte Gaúcho, valorizando ele que está garantindo a qualidade técnica, a entrega desse som bacana que chega para você, Guilherme Horn, direto do estúdio da Atlântida em Passo Fundo. Começar agora a apresentar a turma então, vamos para a Serra Gaúcha, terceiro andar da esquina da comunicação, o estúdio de rádio mais lindo do sistema solar. Traz ela, Daniela Fante. Boa tarde, Dani.
1: Oi, Fabi, boa tarde pra ti, pra todo mundo que nos acompanha. Que saudade que eu tava, Fabi, a gente não tinha cruzado aqui ainda,
0: ainda,
1: né?
0: Ainda não, saudade, Dani.
1: É, essa semana, o Guilherme caprichou na jaqueta, hein, Fabi, dá pra dizer
0: linda,
1: que, olha,
0: linda.
1: Ele tá estiloso hoje, Guilherme, lá em Passo Fundo. Vamos até pedir aí, prestado, quando precisar,
0: vamos,
1: né, aquela jaquetinha.
0: E essa é aquela estilosa, que veste bem todos os estilos, inclusive, ali, ó, linda,
1: é,
0: linda, linda. Querido,
1: tá achando que é entregando muito estilo, Guilherme, na sexta-feira, que tá assim, ó, ainda bem que é sexta, porque tamo numa preguiça, uma chuvinha, um friozinho, é isso, vamos lá que tamo com o fim de mais pertinho, né, semana mais curta, então, bora entregar o Tá Vazando na Rede.
0: Boa! Daniela Fã, chegando direto da Serra Gaúcha, agora nós vamos direto para a região dos vales, vamos para a rua Assis Brasil, centro de Santa Cruz do Sul, o estúdio da Atlântida traz ele, Nairo Orlandi. Boa tarde, Nairo!
2: E aí, meus queridos, muito boa tarde. Sextou, hein? Chovendo aqui na região dos vales também. Tempo instável, preguiçoso, como diz a Daniela Fante. E eu queria pedir mil desculpas ao Guilherme, mas toda vez que eu falo sobre o nome dele ou escuto, me lembra de buzina, não sei porquê. Sempre me lembra Ron, me lembra Ron, não sei, mas me lembra buzina, Guilherme. Tu me desculpa, isso não é um.
0: Não, não gostou.
2: É um,
0: ele não gostou.
2: Não gostou,
0: mais.
2: Vai embora.
0: Tá,
2: valeu,
0: embora.
2: Desculpa aí, Guilherme, viu?
1: Larga.
2: Mas é que aqui na região dos vales a gente tem, obviamente, muitos nomes germânicos. E Ron não deixa de ser, né? Obviamente, um nome também de cultura germânica. Então, toda vez que a gente fala ali Guilherme Ron, eu me lembro de Guilherme Hor, que aqui é muito comum o sobrenome Hor. E aí eu tenho que tomar um cuidado pra não falar o R. Então eu falo Ron, e aí o Ron parece que me lembra buzina, assim. Ron, sabe? Sei lá.
0: Com toda essa explicação que o Nairo Orlandi trouxe agora com relação ao sobrenome do Guilherme, a impressão que eu tinha que eu havia pronunciado errado agora virou certeza. Eu pronunciei errado, realmente, o sobrenome do Guilherme.
1: Foi sutil. O Nair, ele quis ser sutil, mas deu um recado, né?
0: É, exatamente. Muito obrigado, Nair Orlandi, pela tua gentileza, sutileza, como Daniela Fante falou. Muito obrigado. E ao
2: de
0: Guilherme,
2: nada. Obrigado,
0: ao Nairo,
2: minhas...
0: obrigado, e ao Guilherme, desculpas.
2: E nas minhas 50 voltas, vocês entenderam, é isso que importa. Bora!
0: A Nairo Orlandi, vamos agora direto para a região sul do estado. Nós vamos para a Princesa do Sul, para a cidade mais doce do Brasil. Vamos direto para Pelotas, lá está ele, trajado. Lembrei, já que falamos sobre trajes aqui, já falamos sobre nostalgia ontem também aqui no programa. Sabe quem que eu lembrei com essa touca aí e com esse cabelinho pro lado? Onde está? Onde está?
2: Isso, ah, ele.
0: Onde ele está? Onde está o Wally?
2: Onde está o Wally?
0: Mas não é o Wally que vem pra cá agora, é o nosso prof, o cara dono de uma energia sensacional, que vem direto da Travessa Hipólito José da Costa, lá de Pelotas, ou aqui de Pelotas, Marcinho Melo, boa tarde!
3: Muito boa tarde, Fabiano Oliveira, muito boa tarde, integrantes desta mesa estelar, sexta-feira, meus camaradas, semaninha curta, né? Já é sexta-feira, piscou, passou, é isso mesmo, e estamos aí com o nosso Tá Vazando na Rede, meu camarada, chove na zona sul do estado, agora deu uma paradinha, enfim, mas a previsão é pros próximos dias até de sol, hein? Atenção, vamos esperar e aguardar com ansiedade, meu camarada, boa tarde.
0: Boa tarde, vou atualizar também o tempo aqui na região central do estado, bem diferente de vocês pelo que parece, então, principalmente da região da Serra e dos Vales, aqui sol brilhando lá fora.
3: Atenção.
0: Já tivemos chuva durante a manhã, mas sol brilhando lá fora e neste momento, temperatura legal, 17 graus é a temperatura amena aqui na região de Santa Maria. Agora, Marcinho Melo,
2: seria uma temperatura ilegal daí?
0: Uma temperatura ilegal, que é aquela que não é legal na Aerolândia,
2: é
0: acima dos 40 graus, né? E abaixo do zero.
2: Ei, não dá.
0: Né? Não dá, né? Daí chega a ser ilegal, chega a ser uma afronta,
2: é,
0: né?
2: Ilegal.
0: Devia ser crime, né? Devia ser crime, né?
1: Devia ser crime, eu acho também.
2: Também acho.
0: Boa!

0: Marcinho Melo tem um álbum celebrando 50 anos, é um clássico, vai ter turnê mundial. Quem é que apresenta essa pra gente? Quem protagoniza, Marcinho?
1: Vamos falar dele, meus camaradas, o rei, exatamente. É um dos, cara, vamos dizer assim, cara, um dos grandes nomes da música negra no mundo. É um dos grandes nomes do soul, um dos grandes nomes da música romântica, enfim. E é claro, meus camaradas, ele que passa então aí para o hall aí, enfim, daqueles que têm grandes trabalhos, como por exemplo esse que a gente vai falar agora, Songs in the Key of Life, um álbum duplo, e estamos falando dele, meu camarada, meu brother, Stevie Wonder, que anunciou uma turnê mundial para comemorar os 50 anos. Vejam bem, não é nem 10 nem 20, é 50 anos desta relíquia, este álbum duplo, que é Songs in the Key of Life, um dos álbuns mais importantes da carreira do cantor e também da história da música, né? O disco foi lançado em setembro de 76, ninguém era nascido aqui nessa mesa, e completa 5 décadas neste ano. A novidade é que durante os shows o Steve vai apresentar o álbum na íntegra, e isso vai ser demais. Atenção, um show imperdível de uma lenda, né? Tocando um álbum histórico e clássico que faz 50 anos na íntegra, é um show imperdível aí pra quem está ao alcance, né? Repertório inclui clássicos como Sir Duck, ainda Duke, né? No caso, I Wish Isn't She Lovely? Essa é clássica, né, cara? Essa é maravilhosa. Não sei se você sabe, essa música aí, feita pra filha dele, né? O início, essa música, ela originalmente, ela tem vários minutos a mais, assim, e os primeiros minutos é a filhinha dele falando com ele. E aí, pum, começa a música. Ou seja, uma homenagem.
2: Tipo a intro, isso.
1: Exato, uma intro da música é a filhinha dele falando com ele, né? E essa música dedicada à filha dele, maravilhoso, Steve Wonder, né? Enfim, uma das filhas dele é, né? Ainda Another Star, enfim, é Us, né, cara, com participação de Herbie Hancock aí nos teclados, tocando com ele. Ou seja, um álbum clássico que ele toca, inclusive, uma diversidade de instrumentos, né? A gaita de boca, enfim, dentre muitos outros. O disco também rendeu a Steve Wonder nada mais, nada menos do que 3 Grammys, incluindo o de álbum do ano, e entrou para o Grammy Hall of Fame e para o National Recording Registry, ou aquele Hall of Fame ali, né? O Hall of Fame, o Hall da Fama, né, cara, dos grandes músicos, não só nos Estados Unidos, mas do mundo inteiro. A turnê começa no dia 13 de outubro em Birmingham, na Inglaterra, e passa por cidades como Paris, Copenhague, Oslo, Estocolmo, Amsterdã, Dublin e Londres. Depois Steve segue para os Estados Unidos com apresentações em Nova York, Chicago, Washington, Detroit e Los Angeles. Por enquanto não há datas anunciadas para o Brasil, a gente fica aí na torcida para matar a saudade, torcida gigantesca, e tomara que ele venha para cá para fazer uma série de shows por todo o Brasil, né, cara, não só ali, vai ficar ali pro São Paulo, Rio de Janeiro, aí vai ficar difícil, né, podia, por exemplo, assim, via Porto Alegre.
2: Ficar longe.
1: É. Podia vir a Porto Alegre.
2: Olha aí, se vier em Porto Alegre,
1: o Marcinho cara pediu em Pelotas.
2: Pediu em Porto Alegre.
1: Oi?
2: Pediu em Pelotas, né, Marcinho?
1: É que se vier em Porto Alegre, o cara pode pensar em ir. Tipo, pô, ali já tá
2: claro.
1: Mais de boa. Agora São Paulo, Rio já completo. Fica mais difícil. Mais complicado.
2: Os gastos começam a aumentar, né? Nesse sentido, assim. Aí só dando uma aplicada ali, né, cara? Enfim.
1: Mas tomara que venha ao Brasil, né, cara? E eu acho que sim, porque, cara, Steve Wonder já declarou seu amor ao Brasil, ok? Já por muitas vezes ele já veio, enfim, tudo mais. É um cara que curte a música brasileira, já fez várias participações junto com músicos brasileiros, não só músicos, mas grandes artistas brasileiros também, Djavan, Gilberto Gil, enfim, dentre muitos outros aí clássicos da música brasileira. Eu adoro Steve Wonder e quero que ele venha.
2: Boa, Marcinho Melo, estamos
1: Mela!
2: Na expectativa.
1: Tu sabe que o meu filho, ele chega pra mim e fala assim: Felipe Chibiac de Mela. Por quê? Porque ele sabe que se ele fala Mela, eu vou fazer cosquinha nele. Então ele olha pra mim de canto, Felipe Chibiac de Mela, e abre os braços. E aí eu faço cosquinha nele.
2: Boa! Quando chamar de Marcinho Mela, já vou preparar pras cosquinhas, então.
1: Mais ou
2: Marcinho,
1: menos.
2: Maravilha. Maravilha, obrigado, Marcinho. Não, foi um ato falho mesmo aqui. Agora, Nairo Orlando, nós temos a semana do cinema, tem ingressos a partir de 10 pilinhas, é o famoso 10 pilinha até o dia 16 de setembro, Nairo Orlando.
1: Muito obrigado.
2: Exatamente, semaninha boa, é a segunda edição. lançaram já nesse ano, né? E eu aproveitei a primeira e tava até olhando pra aproveitar essa segunda, porque são, como diz, né? Uma semana, 7 dias, e os cinemas participantes de todo o Brasil oferecem ingressos com preços especiais, como o Fábio falou, né? A partir de 10 pilinhas. Uma excelente oportunidade pra quem quer aproveitar os filmes que estão em cartaz gastando menos. E as sessões começam até às 5 da tarde, ficam por 10 pilinhas, 10 reais. Nos outros horários, 12, tá? É de boa também, né? Ali, mais 2 pilinhas, 12 pila. Ou seja, quero olhar mais tarde, 12 pila, às 5 da tarde, 10 pilinha. Vale pra filmes nacionais e internacionais que estejam em cartaz durante o período. E já vou dar a letra que também, além do valor do cinema, vários cinemas fazem combão de pipoca e refri mais barato. Então também vale a pena ali pro cara, né? Pô, mas vou lá, mas a pipoca é muito cara. Então eles fazem um combinho ali, pipoca mais bebida mais em conta também. Mas atenção, tá? Pré-estreias, shows e sessões em salas especiais ficam de fora da promoção, e como a participação pode variar de acordo com o cinema, é importante conferir se a semana do cinema tá disponível na cidade e quais sessões estão com valor promocional antes de comprar o ingresso. Por exemplo, em Santa Cruz está. Então a gente tem cinema em Santa Cruz que está com a promoção. Falo daqui, obviamente, porque estou nesse momento falando daqui, mas cada um pode citar aí na sua praça depois. E eu vou citar alguns filmes que ainda estão em cartaz por aí. Por que por aí? Porque dependendo do filme, ele não está em cartaz no cinema da sua cidade, tá? São eles: Toy Story 5, Homem-Aranha Um Novo Dia, Ponto Sem Retorno, Patrulha Canina, Uma Aventura Dino, é ideal pra ver com a criançada. A Odisseia, cara, esse aqui eu olhei pra ir, mas são 3 horas, eu não sei se eu vou conseguir.
1: Não sei se eu vou ter saco pra outro.
2: Eu acho que vou esperar
1: ter tempo pra ir.
3: Tamo com sono, né?
2: Cara, eu entrei. Não, mas eu entrei pra comprar, era 9h15 da noite, de amanhã, sabadão, e eu pensei, cara, vai sair muito tarde, eu não posso ficar muito tempo parado, sentado também, então acho que não vai dar dessa vez. Mas tem um que eu gostaria de olhar, que é Coyote versus Acme. Filme que foi, assim, ó, cancelado, filha, e aí os fãs, né, pediram muito e voltou. O Convite, outro filme, tá? Minha Melhor Amiga, filme brasileiro. Da Magia Sedução 2, Feitiço de Amor, Código, Vingança. Não conheço, mas é um filme provavelmente que envolva vingança. Oh, que legal. E Pressão é o último filme entre as possibilidades que estão em cartaz. Ou seja, tem pra todo gosto. Vale a pena você conferir agora aí no seu smartphone, no cinema da sua cidade. Olha os horários da sessão e os valores. Lembrando que até o dia 16 de setembro, você escolhe o filme, chama a galera e aproveita o cinema com o preço bem mais em conta, Fabiano Oliveira.
1: Boa! Nair Orlando falou sobre Escolhe o Filme, inclusive, que lembrou do conteúdo que tem a galera da Atlântida, com vários conteúdos do Escolhe o Filme, pra você assistir lá na ATL TV também. São vários conteúdos e dicas bem legais pra filmes que também não estão em cartaz ou que já estiveram em cartaz em algum momento, com a curadoria de uma galera que gosta e entende bastante do assunto. Muito obrigado, Nair Orlando. Galera, agora 3h26, vamos tocar uma música e com ela vamos para o show do intervalo. Vocês que vão escolher a música que a gente vai tocar aqui.
2: Deixo pras meninas, né?
1: Deixo pras meninas, falou. Escolhe Daniela Fante.
3: Sou eu.
1: Marcelo Falcão e Cintia Luz, sexta-feira, tá, pra homenagear.
2: Aí. Tu viu? Eu quis ser querido. Eu quis ser cavalheiro e vocês riram de mim, aí o Marcinho foi lá e escolheu. Viu?
1: Cara, eu delei, perdão.
3: Mas como eu conheço a reputação de Marcinho Melo, ele é muito cavalheiro, mesmo tendo sugerido na minha frente. Ele é muito cavalheiro, dos mais cavalheiros que eu conheço.
2: E não foi por mal,
3: gente. Então, a gente sabe. Então é porque realmente tá combinando a música sexta-feira com a sexta-feira, né? Então vamos fazer jus ao dia, né? Já que sextou, vamos lá.
1: Então, sexta-feira e logo em seguida show do intervalo, e já tem mais Tá Vazando na Rede. A gente ainda hoje no programa vai falar sobre o novo preço do novo iPhone. Ei. Que pode custar um valor, para que vocês tenham uma ideia, e isso não é exagero. Tem exemplos, inclusive, na pauta logo em seguida. Você vai poder escolher se vai viajar, se vai comprar um carro, ou se vai comprar um iPhone.
2: Ou se ou se vai reformar a casa.
1: Um iPhone, eu compro.
2: Se vai reformar, preciso fazer uma reforma na minha casa. Exato.
1: Isso também, exatamente. Então, a gente vai falar sobre isso no próximo bloco, e também tem uma história maravilhosa dos idosos que têm 88 e 97 anos, o casal, e que eles fugiram pra casar em segredo, que eles queriam segredo, e lá na Escócia eles fugiram pra casar, e essa história a gente também conta depois do show do intervalo. Mas antes dessas histórias, temos Marcelo Falcão cantando sexta-feira, o show do intervalo, e aí sim, essas histórias você vai ficar aí conosco pra acompanhar tudo isso com a gente. Bora!

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3: Vidas de volta para mais um bloco legal de Tá Vazando na Rede. Começando esse bloco agora, faltando 21 minutos para as 4 horas da tarde. Vamos para mais um bloco legal, começando Daniela Fante falando sobre o preço do iPhone. Daniela Fante convidando já, desde já vou adiantando a galera a sentar-se. Sente-se, por favor, sente-se. E fique
4: pra
3: à vontade.
4: Um susto na pobreza,
3: abra a carteira,
4: né?
3: Um aponta a bancária, abre o aplicativo do banco. Entre na aba financiamentos e aí podemos começar a falar sobre o valor do iPhone.
5: Empréstimos acima de 50 mil reais.
3: Isso! Isso!
4: Ai, que situação! Limite do cartão. Abra a parte que você consegue ver o seu limite. Mas enfim, gente, o negócio, o bicho tá pegando, né? O negócio
6: deixa
4: tá pegando.
6: Deixa eu ver aqui meu limite.
4: Ai, Nairinho, tá. O teu. Menos tu.
3: É.
4: Menos tu, tá. Porque tu tem crédito na praça.
3: O Nairo,
4: né?
3: O Nairo tem o iPhone.
6: Eu tenho crédito, não quer dizer que eu tenho dinheiro, né, gente? Vamos deixar claro, né?
3: O Nairo tem um iPhone que é feito pra ele, pra você ter uma ideia.
6: Não, eu tenho o iPhone 19. Não, iPhone 19.
4: É 19.
3: É isso.
4: É. Entendi, né?
3: Bom, foi inventado
4: a gente
3: ainda.
4: Falou aqui.
3: Power.
4: Nem foi inventado
3: não,
4: na
3: foi
4: real.
3: Inventado pra ele. É diferente, foi inventado.
6: Na real, o iPhone dobrável, o iPhone dobrável já existe desde o primeiro. O problema é que agora ele funciona depois que dobrar de novo, né? Porque os outros dobravam, não funcionavam mais, boa. Né?
3: Até pode dobrar
6: essa
3: o teu.
6: Essa piada é estilo Thiaguinho já, em homenagem ao querido amigo Thiaguinho, que hoje não tá no Forte
4: Abraço. Ele não contou essa
6: mas
4: pra
6: eu
4: mim
6: não sei
4: hoje.
6: Eu não sei fazer essa piada, ele saberia fazer e ficaria engraçado. Desculpa,
4: mas eu achei engraçada, né? Achei muito boa. Mas enfim, a gente falou aqui no programa na quarta, né? Que a Apple tava apresentando o seu primeiro iPhone dobrável, chamado de iPhone Duo. O aparelho tem uma tela que se dobra ao meio, né? E oferece uma área de visualização maior, além de trazer câmeras e recursos de desempenho mais avançados. Pra jogar joguinho lá é ótimo, né? Essa câmera gigante, essa tela gigante, maravilhosa. O modelo também aposta em design mais fino e na proposta de juntar a praticidade de um celular com uma experiência de tela maior. Mas toda essa tecnologia tem um preço. E não é baixo, já diria meu querido amigo Fabiano Oliveira, né? No Brasil, o novo iPhone pode chegar a R$22 mil na versão mais completa. Aí, o que fizemos aqui na pauta? Fizemos uma comparação do que daria para comprar com o preço... com os mesmos 22 mil do iPhone aqui. Daria pra comprar, gente, olha só, um Chevrolet Celta usado.
6: Boa. Esse valor aí, eu acho que é sem o imposto, a possibilidade de imposto ainda, né? Esse é uma conversão normal, acho, não é?
4: Meu Deus, tem mais imposto, Nairo?
6: Eu acho.
4: Bata aí, não tem como.
3: Ainda não quis assustar você. Sem o imposto tinha como, viu? A Daniela Fante se programou. Sem o imposto ainda dava. Agora
6: porque ela
3: imposto,
6: vai, não tem como.
3: É, ou seja, como imposto, viu?
5: Essa diferença
6: depois
5: vai fazer
6: eu
5: diferença.
6: Sou rico no programa. É verdade.
4: Pois é. Baita mas frase, então vamos considerando os 22 mil, tá, gente? Daria pra comprar um Celta usado, dependendo, claro, do ano, das condições, mas enfim, daria pra comprar um Celta. Também seria possível comprar cerca de 550 sacos de cimento, quem tá precisando fazer
5: eu
4: uma
5: Eu acho
4: aí na
5: que
4: sua
5: eu
4: casa,
5: vou nessa vibe considerando... do cimento.
4: Do cimento.
5: É, tá acho que eu vou na vibe do cimento. É uma
4: casa,
5: obra, né? Exato. É.
4: Na tecnologia, os 22 mil poderiam ser suficientes para comprar dois Galaxy S26 Ultra. Oh. Dependendo também, né, do preço.
6: Celular
4: mas daria para comprar,
6: né?
4: Dois.
3: Eu já
4: muito
3: ficaria com
4: top.
3: Esse. Ficaria com um e economizaria metade.
4: É muito bom.
3: Já adiantei.
4: Muito bom.
3: Já adiantei.
4: Pra quem prefere viajar, olha aqui, ó. Esse valor também pode representar uma viagem pra duas pessoas pra Cancún, no México.
5: Com
4: dependendo
5: licença.
4: Ali da época, né? Da duração e do padrão da viagem, mas dá pra ir pra Cancún.
5: Devonesse. Já tô
4: esse,
5: lá.
4: Né,
5: valeu, iPhone. Um forte abraço.
4: Largou o cimento.
5: Larguei o cimento. Aí fui.
6: Ah, eu acho legal que a gente tá falando como se nós tivéssemos esse dinheiro, né? Ah, eu vou na viagem. Não, eu vou no outro, sei lá. Não, não, não temos, né, gente? Não vamos, né? Não vamos, vamos falar a verdade, né?
4: Tá louco. Nani, matou a charada. E olhando pras despesas do dia a dia, 22 mil poderiam representar pra...

0: aproximadamente 14 meses de compras, considerando uma média de 1.570 por mês, ou então cerca de 88 tanques de gasolina, usando como referência um tanque de 50 litros, combustível na faixa de R$5 por litro, que, né, pouco mais, mas enfim, é isso, gente, 88 tanques de gasolina e 14 meses de compras no mercado, a não ser que você, né, tenha a fome de Fabiana Oliveira, daí eu acho que gasta um pouquinho mais de 1.500, né, Fábio?
1: É, daí gasta um pouquinho mais, exatamente. Só um pouquinho. Com
2: aí, vamos sabor. Vamos falar uma coisa real, assim, com base em um salário mínimo, né, brasileiro. A gente tá falando de 13 salários mínimos, né, por aí, um pouco mais, tá? 14. É, então, é assim, cara, é muita grana mesmo. Imagina,
0: é muita grana.
1: Se a gente for falar, o Mário falou 13 salários mínimos, considerando alguém que recebe um salário mínimo por mês, é mais do que toda a renda de alguém que recebe um salário mínimo no ano.
2: É praticamente a renda com o 13º ali.
0: Mas considerando, se vocês tivessem esse dinheiro aí sobrando, vocês investiriam num iPhone ou investiriam em outras coisas, tipo carro, tênis, outros luxos, assim, que vocês investiriam em telefone?
1: Se tivesse sobrando.
0: Sobrando, é.
1: É, que sobrando, daí eu acho que a galera nem pensaria muito. Mas agora, se tivesse essa grana, tendo que fazer algumas coisas, compraria um que nós citamos agora aqui, que seria a metade, que entrega muito bem, diga-se de passagem, e faria alguma viagem legal com a outra metade, olha aí. E comeria bem nessa viagem.
2: Quitaria parte de uma dívida, já tava feliz, ó.
3: Parte de uma dívida.
1: Uma galera fazendo essa escolha, inclusive, também, bem lembrado, Nair.
2: Vamos lembrar que a maioria da população brasileira está endividada, né, gente? Esse dinheiro ia ajudar muita gente aqui, tá dívida.
3: Eu tô entre a dívida, a reforma, né, o saco de cimento.
1: Aquela dívida.
3: Essa vibe aí, cara.
0: Muito bom.
1: Ou seja, prioridades e prioridades.
3: Bom, enfim, é isso.
2: Eu acho que tem uma questão, isso que o Fábio falou, cada um tem a sua prioridade também, cada um tem a sua questão naquele momento. Ah, minha questão é trocar o carro, a minha questão é fazer uma reforma, é quitar uma dívida, né? É, sei lá, preciso comprar mais roupa, preciso qualquer coisa. Enfim, assim como aquele que tá tudo pago e tem condição de comprar um iPhone novo. Mas também tem um porém, que é a diferença. Pelo que eu tava lendo e analisando, há uma pouca diferença do iPhone 17 pro 18, também tem isso. Além do iPhone dobrável, que é uma grande novidade, né? Obviamente. Mas na parte tecnológica, a gente tá falando ali que a diferença não é tão gritante.
3: Ah, é, isso é.
2: E geralmente é isso, tá? Geralmente uma diferença é de 2 pulos, assim. Então, o 2 pulos, não, 2 anos. Tipo assim, do 15 pro 16, pouca coisa. Aí do 16 pro 17, opa, já vale a pena. Então, o cara que tinha o 15, compra o 17. Então, eu tô achando que o 18 vai dar uma venda não tanto, a não ser essa questão do dobrável pelo momento. E aí o 19 talvez venha com a galera, opa, agora sim vou trocar. Claro que aí vai depender comunicamente como é que vai ser, né? A parte econômica, se a galera vai ter, e como é que vai ser o preço dos futuros, né? Dos futuros.
1: Tem uma galera esperando o 18 pra comprar o 17.
2: Talvez. E outra, dica é outubro, tá, galera? Moçada que quer comprar mais barato, aí segura até outubro, porque daí vai baixar um pouquinho mais aí o
1: 17. Tu viu aquele post do mês ideal pra comprar cada coisa?
2: Claro, exatamente.
1: Tá bom.
3: Mãe de
1: maravilha, muito obrigado, Daniela Fante. Galera, já pode aí então no seu aplicativo do banco, na sua carteira, já se programar pra entender se é o iPhone ou se é outra das prioridades que nós falamos por aqui. O certo é que tá dado o preço. E isso vale lembrar, sem os impostos.
3: Aham.
1: Daqui a pouco poderíamos ter uma atualização nos sacos de cimento contando os impostos aqui,
3: Marcinho. É verdade.
1: É verdade. Vamos tocar um som, galera. Um som. E logo em seguida vamos com o Mandando Bem. Nós vamos tocar uma banda bem legal. Na verdade, é uma banda que tem uma participação especial e que relembra um outro artista. Ou seja, é o famoso 3 em 1 aqui. Nós vamos tocar Jota Quest com a participação de Negrali, tocando por aqui Descobridor dos Sete Mares. Então, bora!

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1: Atlante, da Rádio das Nossas Vidas, tá na hora do Mandando Bem por aqui, o Mandando Bem sempre encerra ou tá vazando na rede com boas ideias, histórias e iniciativas. O Mandando Bem de hoje vem com o Marcinho Melo, contando a história dos idosos que têm 88 e 97 anos e que fugiram pra se casar em segredo na Escócia, Marcinho.
2: Fugir pra se casar em segredo não tem idade, meu camarada, é exatamente, você quer fugir aí com, sei lá, enfim... Faça aqui nesse casal. Parece história de adolescente, mas foi um casal de idosos que resolveu fazer aí uma verdadeira fuga para o amor. Vejam bem, é a Jean Owen, de 88 anos, e o Robert Thorpe, de 97 anos, viajaram escondidos da família na Escócia para se casar. E a data escolhida não poderia ser mais especial. O casamento aconteceu justamente no aniversário de 97 anos de Robert. Os dois se conhecem há cerca de 30 anos. As famílias eram amigas e durante muito tempo aí, Jean e Robert chegaram a viajar juntos com seus respectivos parceiros. Depois que os dois ficaram viúvos, a amizade ficou ainda mais próxima durante a pandemia e acabou virando um relacionamento. Os filhos já percebiam o romance e até perguntavam quando sairia o casamento. Só que em vez de avisar todo

0: mundo e organizar uma grande festa, os dois decidiram fazer tudo em segredo. Eles saíram de Londres, viajaram até Gretna Green, pode ser? Conhecida por ser aí uma vila casamenteira, e só contaram para a família depois que voltaram para casa. E o lugar escolhido também tem uma história curiosa. Gretna Green ficou famosa justamente por receber casais que iam até lá para se casar sem a aprovação das famílias. Ou seja, um lugar distante, o vilarejo, arejo, ninguém sabe, ninguém conhece. Enfim, essa vibe aí, né? A tradição começou há séculos e transformou a pequena vila escocesa em um dos locais de casamento mais conhecidos do Reino Unido. No mínimo, deve ser um lugarzinho mimoso e lindo demais, né? Além do casamento, os dois compartilham outra paixão, a dança, meus queridos. Eles continuam aí saindo juntos para dançar. O vídeo do casal já passou de 1,5 milhão de visualizações nas redes sociais. Felicidades ao casal e vida eterna pra este casal aqui, um desejo do Tá Vazando na Rede.
1: Boa, Marcinho Melo, desejo de todos nós e que seja bem legal essa história e essa trajetória do casal, que linda história, inclusive ela é inspiradora para tantos casais de diferentes idades a que façam o mesmo. E quando eu digo façam o mesmo, não estou dizendo para fugirem e se casar na Escócia, mas para que vivam o sonho do casal, isso sim.
0: Boa.
1: Boa, galera, valeu demais, Marcinho. Vamos convidar a galera agora para essa rodada de arrobas. Começo eu, te convidando a seguir o arroba Atlântida Norte Gaúcho, e agora seguimos Daniela Fante.
2: Vamos lá, quem quiser pode interagir lá com a gente no arroba Atlântida Serra e também no meu pessoal Daniela Fante e no meu parceiro, minha dupla, arroba Fala Tiaguinho. Aproveito para desejar para todo mundo um bom fim de, se cuidem e até segunda, tchau.
0: Boa, vai lá e me segue, arroba Marcinho Rádio. Segue o arroba Atlântida ZS, meus companheiros aqui de Atlântida, na Zona Sul do Estado, arroba Fred Bonfada e arroba a Priscila Fagundes, ok? Tem material novo saindo todos os dias no arroba Atlântida ZS, inclusive hoje tivemos a televisita de manhã num projeto muito legal chamado Corte 2015. É um projeto muito legal que acompanha as crianças nascidas em 2015, hoje fazendo 11 anos de idade, e fazem uma série de exames ao longo do tempo para que a gente tenha, no caso aí, um panorama, um perfil da sociedade, né, ao longo do tempo, em termos de saúde, em termos de saúde psicológica, em termos de várias outras coisas, para que no fim das contas a gente possa ter a aplicação aí de recursos públicos em áreas que realmente esteja precisando. Muito legal o projeto, desenvolvido pela Universidade Federal de Pelotas. A gente esteve por lá fazendo essa cobertura. Tivemos também aí a presença aqui no estúdio da Atlântida hoje de manhã da galera do Inclusão em Foco no TEA, um seminário que vai acontecer em Pelotas, mas é um seminário do maior do Rio Grande do Sul em neurodivergência. Vai acontecer em Pelotas, vai trazer Lucelmo, vai trazer um monte de gente muito legal. Semana que vem eu vou conversar com o Lucelmo. Eu sou fã do cara. O cara é assim, ó, o astro, o cara que melhor fala sobre autismo nas redes sociais e tudo mais. Ele vai estar por aqui e tem a chancela aí do grupo RBS, tá demais. Vem aí hoje, Vitão na Summit, certo? Também estamos fazendo aqui uma mão pra esses caras, que tá demais, tá bem? E é isso, galera. Um bom final de semana, um forte abraço, até semana que vem.
1: Valeu, meus amigos queridos de coração. Quero te convidar a me seguir, arroba Nairo Orlandi. Segue minha querida colega, arroba Lube Castro. E também, arroba Atlântida dos Vales. Como disse o Marcinho, sempre tem novidade pintando por lá. Um bom final de semana. A gente volta a se falar na segunda. Beijo, beijo, tchau. Valeu demais, galera. Eu sou arroba Diz aí, Fabiano. Segue também o arroba Atlântida SM. Toda essa galera talentosa que se encontra novamente aqui na segunda-feira, 3 da tarde, como Tá Vazando na Rede. Valeu demais. Grande abraço e até lá. Tchau, tchau.
2: Beijo. Tchau, tchau.
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5: Atlântida é a rádio das nossas vidas. Boa tarde de sexta-feira pra ti que tá ligado com a gente aqui na Atlântida Zona Sul. Sextou finalmente, hein? O Tá Vazando Zona Sul tá chegando comigo, o melhor comunicador que a Atlântida tem em Rio Grande, arroba Fred Bonfada, trocando essa ideia contigo aí, pra dar o play na nossa sexta-feira, nossa programação local aqui na tarde, pra tocar o nosso programão de músicas que vai rolar até às 5, tocando só as melhores. Aí tá certo, semaninha arrastada, hein? Barbaridade, cara. Por mais que teve o feriado, né? É o efeito feriado, tava conversando com o pessoal aqui na sede, aqui na firma, e todo mundo com a mesma impressão. Pô, semana era pra ser mais curta e parece que demorou mais a passar. Tu também achou, né? Eu sei, tenho certeza que sim. Mas sem muita enrolação, vamos com o que importa mesmo, que é a música da semana.
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5: Turma, a música é Deixa Sonhado, de Ferreiro com a Jenny Mozelo. Sonsaço, é a terceira faixa do álbum 7, um álbum que possui 11 músicas. O disco foi lançado no dia 21 de maio de 2026 e tem uma curiosidade muito legal, porque o Di Ferreiro, ele foi meio que professor da Jenny Mozelo no The X Factor. Ele era jurado e ela foi uma das candidatas, ela não ganhou a competição, mas... aí deu frutos, né? Deu resultado, virou essa parceria e lançaram esse baita som. Então aumenta o volume aí e vamos curtir o som da Jenny e do Di Ferreiro, Atlântida 4 e 7.

0: 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Estamos de volta, galera, depois da nossa primeira leva de som, que fechou com Baraka Palmer, Technology, baita sonzeira. Teve Vitor Clay, O Amor Machuca Demais, Ted Swims, The Door, Harry Styles, As It Was, Charlie Brown Jr., Meu Novo Mundo, e Di Ferreiro e Jenny Mozelo com a música da semana, Deixa Sonhar. Turminha, fechamos essa primeira leva de som, agora vamos pagar as contas no rápido show do intervalo e daqui a pouquinho a gente tá de volta para dar sequência no nosso Tá Vazando, beleza? Não sai daí, Atlântida 4:25.
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Estamos de volta, galera, depois do nosso show do intervalo. Voltamos. O show do intervalo mais rápido do planeta Terra. Não dá tempo nem de reclamar. Quando tu pensou, pum, tamo de volta. E a parte que eu mais gosto do programa, particularmente falando, que a gente já tá de volta junto pra trocar uma ideia. E também, claro, pra dar sequência nas músicas, que é o que a galera gosta mesmo. E pra abrir a sequência pra gente, ela, Ariana Grande, chegando pra cantar Hate That I Made You Love Me. Sonzeira da Ariana Grande. Aumenta o volume aí e vamos curtir a segunda leva de som. Atlântida 4 e meia.

0: É isso aí, turma. Depois da Ariana Grande, temos agora o nosso Tá Vazando Dobrado.
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0: Turma querida, ele, o britânico Ed Sheeran, Edinho já, porque virou íntimo. Ele que tá chegando pra cantar dois sons muito maneiros pra gente. Vai abrir a sequência com Thinking Out Loud, sonzeira do Ed Sheeran, clássica. Todo mundo conhece, e todo mundo conhece o clipe também, que ele dança num salão gigante com a mulher de vestido branco, sabe? Sonzeira demais. E depois ele vai cantar Shivers pra gente. Bora, Ed, é contigo, faz teu nome.
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0: Atlântida é a rádio das nossas vidas. Tamo de volta, galera. Depois da nossa segunda leva de som, que fechou com a Lola Young, Messi, baita som. Teve Joanne of Beginning, Projota e Ana Vitória com Linda. Som, maneiro esse somzinho, né, cara? Pô, a gente vê pro Projota e Ana Vitória, a gente não dá nada, né? Quando é um somzinho é maneiro, cara. Vai envolvendo o cara na música. Também teve Lagoon, Olha Bela e Ed Sheeran no Tá Vazando Dobrado com Shivers e Thinking Out Loud. Turminha, o Tá Vazando Zona Sul vai ficando por aqui. Obrigado pela tua audiência, obrigado por escolher a Atlântida pra ser a tua parceria nessa tarde de sexta-feira. Sextou, hein? Play na sexta, mas calma, sem acelerar demais, porque segunda-feira a gente tá de volta às 16h, igual antibiótico, cravadinho, pra fazer mais um Tá Vazando Zona Sul pra vocês, tá certo? Se tu tiver que sair, bom fim de tarde pra ti, mas se não, segue ligado com a gente aqui na Atlântida, porque tem Vibe Sunshine e vai ter coisa muito boa, que nem teve nos outros dias aí, o tal do Papo Maratona, mas não vou falar. Quer ficar sabendo? Tem que seguir ligado com a gente, beleza? Fui, hein, galera? Até Atlântida, 5 minutinhos pra 5.
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3: E olha só a dúvida da Júlia. Ela diz o seguinte: doutor, tenho 35 anos e tenho pavor da ideia de engravidar. Tomo pílula anticoncepcional e estou na terceira cartela do meu remédio. Tomo periodicamente por 3 semanas, faço uma pausa de 1 semana e sempre no horário certinho. Porém, tive relação com ejaculação. Existe possibilidade de gestação? Às vezes eu surto e além do anticoncepcional também tomo pílula do dia seguinte. Júlia, olha só.

0: você usa um método contraceptivo bastante eficaz, que é a pílula anticoncepcional. Tá tomando certinho, então do ponto de vista de adesão ao método de prevenção, você tá super protegida. Então o risco da pílula falhar é baixíssimo. Então esse risco tão baixo não justifica esse seu pavor, esse seu pânico de engravidar e nem a necessidade de tomar a pílula do dia seguinte, que pode desregular seu ciclo, o excesso de hormônios pode te fazer mal, entre outras questões. O que eu sugiro? Se você está insegura, converse com seu ginecologista para talvez trocar a pílula por algum método de longa duração, como injeções, implante, diuco hormônio e por aí vai. Ou complementar a proteção da pílula com o uso da camisinha, tá bom? Dúvidas? @JairoBauerOficial.
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7: Atlântida é a rádio das nossas vidas. Tamo na área, galera, pra fazer o Vibe Sunshine, que tá chegando na edição de sexta-feira. O Vibe na edição de sexta-feira é sempre muito especial. A sexta, como diz o Fabiano, já é o Dia Internacional do Bom Humor, né, cara? E aí, com o Vibe pra selar tudo, aí fecha com chave de ouro. É o casamento, tá certo? Eu, arroba Fred Bonfada, tô chegando pra abrir o programaço pra gente, que vai rolar até 20 pra 6, tocando só as melhores. E claro, eu sei que tu vai olhar pela janela aí e vai falar, mas não tá sunshine de verdade, Fred. O que importa é a vibe. O que importa é a vibe. Você tem que deixar a vibe invadir, entendeu? E a música vai te ajudar com certeza, porque a música tem esse poder de transformar o dia da gente pra melhor. E pra abrir a sequência, não podia ser diferente. Ele, Bruninho, Bruno Ars, tá chegando com I Just Might. Bora, deixa a vibe entrar. Atlântida 5 e 7.

0: Atlântida é a rádio das nossas vidas. Estamos na área, galera. Depois do Nath Roots cantar na positiva.
1: Positive Vibration,
0: como diria o Bob Marley, somos aço do Nath Roots. E também teve Bruno Mars, que abriu a sequência com I Just Might. Essa também embala todo mundo, não tem quem não curta esse som. Mas, parem as máquinas, parem tudo, porque chegou o momento maratona.
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0: É isso aí, galera, tamo na área com o Momento Maratona, muito massa, tá sendo a parte mais divertida do Vibe aqui nos programas durante a semana. E agora eu passo a bola pro outro lado da ponte, pra ele que tá à frente do microfone, arroba Marcinho Rádio conosco, meu querido.
3: Muito boa tarde, meu camarada Frederico Bonfada. Aê, que beleza, hein, sensacional, que é presença de espírito total na tarde da Atlântida aqui com o Fred Bonfada.
0: É demais, cara. É demais. Eu me esforço um pouquinho. Obrigado. Vou aceitar o elogio dessa vez.
3: Sensacional, meu camarada. Vamos embora com o Momento Maratona?
0: Toca a ficha, meu velho.
3: Vamos embora. Momento Maratona, você já sabe, é aquele momento que antecede, sabe o quê? A quarta edição da Maratona Sesc de Pelotas. Uhul. É isso mesmo, meus queridos. É, e é o seguinte, esse ano, na verdade, essa quarta edição aí da Maratona Internacional do Sesc aí, vem, obviamente, sempre colocando pra cima, né? Ou seja, pega aquela régua e joga sempre pra cima. Vai jogando sempre pra cima, ou seja, vai ganhando mais corpo, mais força, né? Nós temos aí a maratona que é os 42 quilômetros, a meia maratona os 21, mas esse ano ganha aí um reforço aí na corrida de, vai, 3, 5, 10 quilômetros, vai ter infantil, vai ter caminhada e vai ter um monte de outras coisas muito legais aí pra galera, certo? E é o seguinte, as inscrições já estão abertas há horas pra você se inscrever. Segundo Cássio, inscrições pra 21 quilômetros, eu acho que já deu pra bola, ô Fred. Já era. Opa. Eu acho que sim. Porque será? Já tava no finalzinho. A galera que não correr agora, certo? E tem que ser agora, vai perder aí a meia maratona, os 21 quilômetros. Tem ainda algumas vagas para o 42, que é a maratona, que daí a gente tem aí atletas, né, cara, fazendo essa atletas profissionais, enfim, né? Ou atletas amadores também, mas que estão em plena preparação, né? E também, obviamente, as inscrições para o 3, para o 5, para o 10 quilômetros e outras modalidades, tá bem? Cara, ou seja,
0: 42 é soro do super soldado, né? Capitão América, esse negócio, mas é, né? Outro patamar.
3: Mais ou menos isso. Toma o soro do super soldado e vai. Não, tô brincando. Isso aí. É, se existisse, né? Enfim, meu camarada, mas tem que é mais ou menos por aí. A galera que chega, já presenciei a chegada dos 21, dos 42, a galera chega. Bom, enfim, né? A galera dos 42, o cara, não lembro quem, eu acho que quem ganhou o ano passado. Cara, chegou, né? Chegou, passou ali, né? E aí, deu só uma agachadinha, né? Já se levantou, cara, como se não tivesse isso, nada, cara, acontecido. Tá louco, cara. E o meu é Deus!
0: 40, meu Deus! Não faço nem de moto, eu acho, mas 42 km, o cara faz correndo, cara. Como cara, pode isso? Cara?
3: Exatamente, meu camarada. Não, e assim, ó, a mil pelo Brasil, ninguém pega. Tá louco, cara. É, meus queridos, é. E o Momento Maratona, obviamente, sempre vem aqui com nossos convidados no estúdio da Atlântida pra gente falar sobre a Maratona de Pelotas, pra gente falar sobre maratona, pra falar sobre o esporte, pra falar sobre preparação, pra falar tudo isso e muito mais. O ano passado ele já esteve aqui conosco, Fred Bonfada.
0: Quem?
3: Exatamente. Quem? Meu camarada Érico da Palio Runners. Que beleza, Érico. Seja muito bem-vindo, meu camarada.
4: Aí, galera. Que baita vibe, hein?
3: É, isso aí.
4: Vamos lá.
0: Esse energia é o melhor total. Elogio que a gente podia receber, né, Marcinho?
3: Exatamente.
0: Melhor elogio possível.
3: Energia total, Érico. Seja muito bem-vindo, meu camarada, mais uma vez.
4: Muito obrigado. Estamos aí para conversar mais um pouco sobre a preparação para esta quarta etapa da Maratona Internacional de Pelotas, que vai se consolidando aí. Nossa. Né? Tu tava tentando te lembrar do vencedor da última, tivemos um gaúcho, né?
3: É.
4: Nós tivemos um baiano que venceu a primeira.
3: É isso aí.
4: Etapa. É. Fez 3 horas e 31.
3: Nossa.
4: No segundo ano venceu um uruguaio, né?
3: Foi
4: um uruguaio.
3: Exatamente.
4: Né? Fez 2 horas e 28, foi 2 horas e 31 o primeiro ano, 2 horas e 28 o segundo ano. E o ano passado foi um gaúcho, nosso amigo aí, esteve lá na nossa tenda lá, confraternizando após o Nidier. Olha, fez 2 horas e 24, foi o recorde da prova masculino.
3: Olha aí,
4: e
3: cara.
4: E tivemos o recorde feminino ano passado.
3: Atenção,
4: também, né?
3: Atenção, estamos recebendo nos estúdios da Atlântida o recorde feminino, meus camaradas. Olha, Aninha, só aqui nos estúdios da Atlântida, seja muito bem-vinda. Pega aquele microfone lá, Aninha. Pode arrastar ele aí, tá tudo ligado. Boa tarde.
5: Boa tarde a quem nos escuta.
3: Tudo certo?
5: Aqui vou participar já da 4ª edição da maratona, participei Boa. Das outras também.
3: Olha aí, hein?
5: Já estou inscrita nos 42.
3: Ó, 42, atenção, e nem pisca. Ela vou nos 42 e é isso aí, galera. Ou seja, é um desafio, né, cara? Sempre é um desafio, né, Ana?
5: Com certeza é um desafio, porque a maratona ela não começa ali, né, no dia da prova, não é no dia 11 de outubro.
3: Ah, é.
5: A gente tem um histórico aí de meses de preparação pra chegar lá e...
3: Exatamente.
5: Abdicar de muita coisa também pra...
3: Ah, não, e...
5: Pra conquistar,
3: e,
5: né?
3: Exato. E não é de uma hora pra outra, né, cara? Pra fazer o 42... Tá, vamos lá, vamos esticar. Até pra fazer os 21, tá? Eu acho que tem que ter uma preparação bem prévia pra isso.
4: Exatamente,
3: né?
4: Marcinho. O pessoal costuma chegar... Érico, quanto tempo leva o ciclo de uma maratona?
3: Olha,
4: bom, se a pessoa já corre, se ela já tem uma certa experiência, se ela já fez 3, 4, 5, 10 meias maratonas, sim, a gente faz a preparação em 20, 24 semanas para uma maratona. Mas já com esse histórico, né?
3: Sim.
4: Ninguém parte do nada e se prepara para uma maratona. É necessário... já ter uma preparação, né, prévia, ter passado pelas outras distâncias, uhum, e tudo mais. A Aninha é uma menina nossa da Palio aí, né?
3: Sensacional, hein?
4: Mas já com uma certa experiência aí. Boa. Em provas longas aí, maratona, já fez provas até ultramaratona, ela já fez.
3: Ultramaratona? O que é ultramaratona, brother?
5: As outras maratonas são aquelas que ultrapassam, né, a distância de 42 quilômetros.
3: Qualquer uma que ultrapasse 42 já é chamada de ultramaratona. Ah, olha aí.
5: Eu participei
3: aí,
5: de provas de 48 quilômetros, de 50 quilômetros, que é até próxima daqui no cassino, né?
3: Sim.
5: A super maratona. Então, com certeza, eu sou atleta amadora, né? Tenho meu trabalho, minhas responsabilidades, sim, mas isso acaba entrando na rotina da gente.
3: Sim.
5: Mas eu vejo, assim, pela minha experiência, eu já corro aí.
3: Quantos anos já fazendo?
5: 9 anos já.
3: 9 anos como atleta treinando.
5: E não tenho dúvidas que a gente ter uma assessoria e uma orientação é importante, porque a gente entende o que que tá fazendo, por que que tá fazendo e aonde a gente quer chegar. Né?
3: Sensacional.
5: E eu acho que a corrida, ela vem disso, ela ensina muito isso, né? Tu tem que ter disciplina e paciência, como tudo na vida.
3: Sim, sim.
5: Pra colher tem que plantar.
3: Exatamente.
5: Então,
3: e
5: não
3: é uma
5: dá
3: coisa
5: pra...
3: muito individual também, porque não é, não é uma coisa de equipe, assim, que tu tem contato, conta com os outros, não. Uma coisa muito individual, uma coisa muito que é parte da tua vontade, né?
5: Com certeza, eu até às vezes, em algumas conversas, assim, eu gosto muito de dizer que a corrida é um esporte muito democrático.
3: Sim.
5: Tu não precisa ser o mais rápido, nem correr a distância mais Boa. Longa, né? Tu precisa achar o teu espaço, né? Tu tem que te encontrar nela.
3: Boa.
5: E cada um vai se encontrar de alguma forma.
3: Uhum.
5: Cada um tem um objetivo, né?
3: Sensacional.
5: Tem aquelas pessoas que gostam da performance, de ir competir, de correr, de ganhar, de tentar buscar os seus melhores tempos. E tem aquelas pessoas que estão, às vezes, até num desafio pessoal.
3: Boa.
5: Né? Então a gente não pode achar que há fazer uma comparação, né?
3: Sim.
5: Ali lá, 42 quilômetros, pai, tô tentando correr 3. Isso é muito. Eu costumo dizer que 3 quilômetros é muito longe. Se a gente for olhar de carro, assim, é muito longe, né? Então é muito importante...
4: E os corredores se identificam, né, Márcio? Pode correr a 13,30 por quilômetro, pode correr a 7, corredor é corredor. Um vai bater palma pro outro a hora que ele chegar, é impressionante. É um esporte, de fato, bastante inclusivo. Uhum. A gente larga para uma prova, a gente larga para maratona de Pelotas, por exemplo... O atleta mais lento da prova, ele vai largar junto com o atleta que vai ganhar a prova.

0: Sim. Ponto. Aonde, com qual outro esporte que acontece Exato. Isso daí?
1: Pô, imagina,
0: né? Milhares de pessoas juntos e tu ali ao lado das pessoas Sim. que...
1: Né? Que daqui então, a pouco são os velocistas e tudo mais, né, cara? Exatamente. Enfim, ele é democrático e ele, só pegando um pouco desse gancho do enfim, da febre, da vibe, né, das corridas, que obviamente ganhou mais corpo ao longo dos últimos anos, né? Ali na pandemia, que a coisa começa a ganhar um pouco mais de corpo, óbvio que existia, sempre existiu, né? Mas começa a ganhar mais a atenção do público, começa a ganhar mais popularidade, eu acho que essa é a palavra, né? A partir dali, porque é um esporte realmente individual, que depende simplesmente da própria pessoa, né, Érico?
0: É, a gente até brinca, às vezes, ó, é um esporte individual, mas bastante coletivo.
1: Sim.
0: No sentido de que a gente acaba reunindo muito, né?
1: Claro.
0: Seja para fazer os treinos, seja para confraternizar, seja para as viagens, para participar dos eventos. Uhum. A gente costuma participar, se organizar para participar de eventos fora também.
1: Uhum.
0: Então, essa coisa da união, do grupo, da força, ela funciona legal também. Mas ela não funciona sem o componente individual. Ninguém sai de casa, por exemplo, num dia como hoje, uhum. para treinar, se não tiver na vibe. Se não tiver na vibe, é, entendeu?
1: Isso aí, claro.
0: E isso aí é muito individual, né?
1: Sim,
0: com certeza.
1: Sim. Não, essa vibe. E os grupos, né? Os grupos, eles vêm muito pra fazer isso, né? Pra, eu acho que é chamar e atrair a galera pra esse mesmo objetivo. E um sempre dá uma força pro outro, e essa força que um dá pro outro, eu acho que é um gás muito bom, né? Pra galera. Enfim,
0: isso
1: eu vejo
0: tem
1: muito
0: crescido
1: isso.
0: muito no Brasil inteiro, e em Pelotas tá aí, né? Hoje são inúmeros grupos e assessorias aqui no nosso isso. município, e se a gente parar pra pensar que isso tem muita relação com o crescimento do esporte e que é qualidade de vida, eu acho que isso é muito válido, entendeu?
1: Sim, sim.
0: Acho que isso é muito válido. Aproximadamente 10 anos atrás, quando a gente começou com esse trabalho, por exemplo, maratonistas, não se contava mais do que um punhado de maratonistas em Pelotas.
1: É, isso aí, cara.
0: Hoje
1: é.
0: A gente tem, só na Palio, a gente tem dezenas de
1: Nossa,
0: maratonistas,
1: bro.
0: Entendeu? E o bacana é que tem mais mulheres ainda do que homens
1: que
0: maratonistas.
1: Massa.
0: De forma geral, o número de mulheres ainda é maior, né?
1: Que massa, cara.
0: E como tu diz, vem crescendo, a pandemia intensificou ainda Aham. esse crescimento da corrida de rua, e quem tá aí correndo, quem tá aí na rua, a gente, parece que cada semana que passa tem mais gente aí e isso é legal, porque é qualidade de vida, é saúde, né? Além da, para além da performance, que Muito muitos bom. De nós gostamos também, né?
1: Claro.
0: Qualidade de vida é saúde, né, Márcio?
1: É sensacional.
0: Por isso tem a caminhada, tem os três, tem as provas infantis. Uma coisa que é legal, Márcio, que eu vou aproveitar para falar aqui.
1: Por favor.
0: Muita gente tá com dúvida e diz assim, Érico, o que que tá acontecendo? Eu entro lá para me inscrever na maratona e só aparece o 21 e o 42. É que existe uma janela diferente.
1: Exato.
0: Porque são dois eventos juntos, Maratona Internacional de Pelotas e Circuito Sesc de Corrida,
1: Boa.
0: 15ª etapa, a etapa de Pelotas. Então, quem vai se inscrever para 5, 10, 3 ou para as provas infantis de 1 e 2 quilômetros está na janela do Circuito Sesc de Pelotas, etapa Pelotas, e não na janela da Maratona Internacional.
1: Ah, que é baita serviço, hein? Que baita serviço, hein?
0: O pessoal tá se Atenção. Atrapalhando, tá achando que não tem mais. Mas
1: Exato.
0: Tem.
1: É bem isso aí, né, cara? É dois eventos num só. É a Maratona e o Circuito Sesc de Corridas.
0: Exatamente.
1: O Circuito Sesc de Corridas absorveu as práticas de 3, 5 e 10 e as corridas infantil e a caminhada também. Ali você vai achar a inscrição pra isso. Então é o Circuito Sesc de Corrida na sua 15ª edição, é isso?
0: Não.
1: Aliás, na
0: 15ª etapa.
1: Eu nem perdão. Sei quantas.
0: Quando a gente começou a correr, já tinha Circuito Sesc Pelotas. Aliás, era um.
1: Era
0: nosso principal evento no Rio Grande do Sul. A gente ia para os vários municípios e depois ia para a final em Porto Alegre. Depois a final passou a ser em Torres. Agora eu acho que voltou para Porto Alegre.
1: Uhum.
0: A gente vai ranqueando no Circuito Sesc,
1: Sim.
0: dentro da sua categoria, como se fosse a Fórmula 1. Vai ranqueando conforme a classificação que tu faz na prova e
1: Boa.
0: Vai pontuando.
1: Pô, sensacional.
0: Tá, e aí é legal. E aí vai para a final lá, uma grande festa na final lá no Sesc Porto Alegre. Bem bacana. Né?
1: Pô, que massa, cara. Então, olha aí, fica a dica. Vai se inscrever para o 3, o 5, o 10, infantil ou caminhada. É no Circuito Sesc de Corridas, na sua 15ª etapa. Você acha esse link lá no site do Sesc.
0: Exato.
1: Ou bota no um Google ali, né? Circuito de Corridas já vai achar direto ali. Ou Maratona Internacional do Sesc para os 42 e os 21 quilômetros. Expectativa para essa maratona, essa quarta edição aí, hein, Érico?
0: Bom, Márcio, nós fazemos sempre uma grande festa no evento da nossa cidade aqui. Desde a primeira etapa,
1: muito bom.
0: Nós organizamos uma musiquinha ao vivo e um grande churrasco, né?
1: E...
0: no Largo do Mercado.
1: Boa, muita proteína.
0: Todos os cuidados necessários, obviamente. E aquilo pegou, inclusive hoje outras assessorias já fazem.
1: Sim.
0: Então a gente sempre se organiza para que seja um grande evento e o evento ultrapassa simplesmente a corrida, entendeu? A gente segue ali confraternizando ali, fazendo churrasquinho e vai até metade da tarde. Esse ano ainda vai dar para se esticar mais um pouquinho, né, Márcio? Porque segunda-feira é feriado, né?
1: Ah, meu camarada!
0: Segunda-feira é feriado, aí tu já viu, né?
1: Sensacional!
0: A gente tem já confirmado algumas dezenas de atletas para correr as várias distâncias, tá?
1: Sim.
0: Estamos fazendo um movimento lá, né? Procurando motivar, estimular o pessoal para que se inscreva, para que participe desse nosso evento. A gente precisa prestigiar e valorizar o que é da casa, né, Márcio?
1: Boa,
0: fazer
1: brother.
0: Crescer. Fazer crescer. E vamos lá de novo. Sabe que tem uma competição entre as maiores assessorias, né? A Palio tá sempre lá, tá sempre no meio delas.
1: Das maiores, vou te dizer, das maiores que está do Rio Grande do Sul, brother.
0: Né? Em Porto Alegre tem muitas assessorias enormes.
1: Sim. Não, mas a Palio já tem o quê? 10 anos, meu camarada.
0: Estamos no 10º ano aí.
1: Na estrada há 10 anos e tu encabeçando tudo isso, né, brother?
0: É isso aí, Marcinho. É isso aí.
1: Que massa.
0: Exatamente.
1: É uma história, né, velho? É uma história. Porque tu é um cara que já participou de inúmeras maratonas, né, cara? Inclusive pelo mundo, né?
0: Exato. Já a gente tem uma formação, tem uma experiência na corrida de rua, né?
1: Sim.
0: Participando de provas para todo lado no Brasil e fora também. E formação também, né? Sempre
1: boa.
0: Buscando formação. Fiz um camping no Quênia.
1: Massa.
0: Fiz cursos com os melhores treinadores do Brasil. A gente tem registro na Confederação Brasileira de Atletismo. A gente procura fazer tudo da melhor maneira possível aí. E se organizando, porque ainda tem muito evento para nós participar. E esse ano nós tivemos em Lima,
1: olha
0: no Peru,
1: cara. Que massa, velho.
0: Baita prova lá em Miraflores. Lá.
1: Tu correu?
0: Corri. Eu corri os 21. Mas
1: tá.
0: foi galera comigo que correu os 42.
1: Ah, que loucura, né?
0: E por aí vai. Então nós estamos pensando o que nós vamos aprontar o ano que vem. Mas sabe que tem atletas nossos que vão, inclusive, pra Berlim agora.
1: Capaz,
0: 27
1: velho.
0: De setembro, sim.
1: Levando o Palio Runner pra lá.
0: Professora nossa da Universidade Federal aqui, a Josiane.
1: Pô, sensacional.
0: É, isso.
1: Brother.
0: E tem muita gente correndo fora. A gente se organiza, treina e vai, né?
1: Claro.
0: Bota. Cara e a coragem, vamos embora. Vamos se organizar, conhecer o mundo e conhecer a corrida de rua aí.
1: Foi sensacional. A Ana deve ter essa, digamos assim, essa experiência já, né? Junto com a Palio Runner desde o início, não, há 4 anos falou, né? Não.
2: Não, eu já corro há 9 anos, mas acredito que aí com a Palio já devo estar uns 6 anos treinando.
1: 6 anos treinando com eles.
2: Nas planilhas, assim, firme.
1: Aham.
2: Os puxões de orelha quando necessário, né?
1: Olha aí, hein?
2: Mas a gente vem amadurecendo e a evolução é incrível, assim. Mas
1: sim,
2: a gente tem que se dedicar, como qualquer coisa na vida, né?
1: Assim,
2: senão...
1: e tu como corredora? Tu como já, assim, ó, corredora de maratona, enfim, e tudo mais. A dica pra galera que tá pensando em... cara, eu vou começar a correr, cara. Vou botar aqui meu All-Star e vou correr. Será que é essa vibe? Enfim, qual é aquela dica de ouro, assim?
2: Essa é uma pergunta muito corriqueira, né?
1: Sim.
2: E eu sempre costumo dizer que a primeira coisa mais importante é tu respeitar o teu processo.
1: Boa.
2: E tu entender que cada um vai ter seu tempo.
1: Sim.
2: Né? Que às vezes as pessoas se frustram, vão correr e... ah, não consigo correr 3 quilômetros. Isso não é pra mim.
1: Sim.
2: Né? E na verdade existe um tempo ao tempo.
1: Boa.
2: Mas eu sempre costumo dizer assim, não precisa ser o melhor tênis, não precisa ser as melhores roupas, né?
1: Sim.
2: Mas precisa ser algo confortável para cada um, porque cada um vai descobrir aquilo que é mais confortável, até para evitar que se machuque. Mas, se possível, se puder participar de uma assessoria.
1: Boa.
2: Viver essa experiência.
1: Massa.
2: Porque tem o lado todo técnico, né? De
1: sim,
2: tu ser orientado, de tu entender o processo, como que tu inicia, se é caminhando, se é correndo, mas também eu vejo muito o lado humanizado, né?
1: Boa.
2: Tu encontrar pessoas, trocar ideias.
1: Uhum.
2: Todo mundo teve um começo, né? Às vezes as pessoas conversam, Ana, mas tu correu 50 quilômetros, mas eu não corria nenhum.
1: É,
2: né?
1: Isso aí.
2: Então, eu acho que essa é a dica, assim, a gente trocar ideias, conversar e se respeitar. aceitar, aprender isso, né? Que é o mais difícil. Hoje em dia a gente

0: tem muita comparação, né? Então a gente precisa ter esse cuidado. Mas aproveitando a fala e puxando um gancho aqui para nossa quarta maratona Sesc de Pelotas, enquanto atleta amadora e participando, a cada ano que passa eu posso dizer assim, com certeza, que a prova evoluiu muito.
1: Boa.
0: É uma prova muito bem organizada, que tem uma hidratação muito boa, um cuidado, né, com os atletas no pré-prova, no pós-prova. Então, para quem nunca participou, que está pensando, é uma oportunidade de viver isso, porque... Uma coisa é tu correr na rua, correr na esteira, outra coisa é tu participar de uma prova de corrida de rua.
1: Sim.
0: Né? E para aquelas pessoas que ainda não praticam o esporte, que saiam de casa no dia 11 de outubro e assistam. Né? Deem um grito lá, aplaude, uma buzina.
1: Sim.
0: Tenham paciência quando os atletas estão passando em alguns cruzamentos, porque faz parte, né?
1: Boa.
0: A gente precisa desse apoio... de toda a população,
1: né?
0: Porque a gente já conta com o apoio da estrutura, da organização. Mas é preciso essa paciência e ter um olhar carinhoso, né, com aquelas pessoas que estão ali.
1: Sim.
0: É um momento.
1: É aquele momento ali,
0: é aquele,
1: né, cara?
0: Momento,
1: exatamente.
0: Né? Eu costumo dizer, a Maratona de Pelotas acontece uma vez ao ano.
1: É.
0: A gente já tá no quarto ano com um selo ouro aí.
1: Boa.
0: Né? Uma prova que tá bem consolidada. E a gente precisa valorizar o que é nosso, porque às vezes a gente viaja tão longe pra correr.
1: Uhum.
0: Então eu acho que é isso. Fica aqui o meu,
1: pô,
0: meu convite a todos. Pra quem for participar, show de bola, né? E pra quem nunca participou e ainda não tem muito contato, que aproveite esse dia pra trocar essa experiência.
1: Sensacional.
0: Que daqui a pouco vai viver isso ali, vai pensar, eu também quero, né?
1: Aham.
0: E o esporte é isso,
2: E é bem isso que acontece, né?
1: Sim, exatamente,
2: muita
1: cara.
2: Muita gente que vai lá assistir, daqui um pouco tá começando a dar seus passinhos, suas corridinhas, no outro ano tá lá, né?
1: É verdade, cara, é verdade. É verdade, não, e outra, né, cara? Vamos lá, né, cara? Vamos pensar como um grande evento, né? A maratona, né? Ela mobiliza, obviamente, uma população voltada para o esporte, voltada para a maratona, para a meia maratona, para todas as corridas, mas também mobiliza a cidade em vários outros setores.
2: Exatamente.
1: A hotelaria, é o restaurante, é a própria, digamos assim, a própria cultura da cidade que fica em voga nesse momento, porque até porque ela acontece, é o núcleo da maratona, é ali num dos patrimônios históricos da cidade mais belos, que é o mercado público, né, que fica na volta da Praça Coronel Pedro Osório. Enfim, a própria caminhada dá esse entorno. Então mexe com a parte da economia e, obviamente, com o turismo de toda a cidade, né, cara? Segundo aí o próprio Parada aí, cara, hotéis que já estão aí todos agendados, né, pra essa época de outubro aí, quando vai acontecer a maratona. Hoje em dia a gente tem os Airbnb, enfim, uma galera que vai se deslocar pra cá, e uma galera que vem pra cá, que inclusive ficam em cidades vizinhas, que muitas vezes não consegue ficar aqui, mas fica em cidades vizinhas pra poder fazer a maratona, ou seja, mobiliza uma galera, né, cara? É um grande evento, digamos assim, de proporções internacionais mesmo, né?
2: Exatamente. Inclusive nós já tivemos campeões do evento de fora do país, né?
1: Sim.
2: Milhares de pessoas vêm pra Pelotas, né? Porque não é só o corredor vem com a família, né?
1: É, isso aí, né, cara? Pô, sensacional, hein? Que beleza. Enfim, né, cara? Maratona de Pelotas, dia 11, certo?
2: 11 de outubro.
1: 11 de outubro, ok? Não perde tempo, vai lá, se inscreve no site, dá um Google lá, ou entra no site do Sesc e procura lá, então. Faz isso que a galera já tava confundindo mesmo, né? A questão da maratona com a questão das outras corridas, né? Então, não confunde. O circuito é uma coisa e a maratona é outra. E você se inscreve individual em cada uma, certo?
2: Exatamente, certo. Existem janelas diferentes para inscrição. Se você for se inscrever para os 42 ou para os 21, janela da Maratona de Pelotas. Se você for se inscrever para os 10, 5, 3, 1 ou 2 quilômetros, 1 ou 2 é infantil, né? Janela do Circuito Sesc, etapa Pelotas.
1: Boa,
2: sensacional. Aí não tem erro.
1: Não,
2: qualquer coisa, chama a gente lá que a gente ajuda também, né, Adão?
1: Por favor, eu quero que vocês divulguem isso, né, cara? Arroba
2: Palio Runners.
1: Palio Runners, atenção, hein, vai lá, arroba Palio Runners, 10 anos de Palio Runners, meu
2: Exatamente.
1: Camarada, um grupo que hoje em dia conta com quantas pessoas já?
2: Aproximadamente 120 pessoas treinando hoje. Desde iniciantes até corredores mais avançados já.
1: Pô, sensacional. Chama a galera então, cara, pra ir conhecer a Palio e pra poder participar da maratona. Fala aí,
2: Eric. Tá todo mundo convidado. Vamos lá, vamos participar do evento, vamos estar

0: aqui para ela dar toda a experiência que ela tem de fazer as maratonas, enfim, de correr e tudo mais. Enfim, a Maratona César está chegando, então não perde tempo, meus camaradas. Érico, prazer te ter aqui de novo, meu camarada. Aninha, sensacional, maravilha.
1: Foi um prazer estar aqui conversando e com certeza estou à disposição para quem quiser saber um pouco mais de corrida, das vivências, de como funciona ou de algumas dicas. O meu arroba é Aninha Reguli.
0: Boa, Aninha Reguli. Você acha assim lá no Instagram? Vai lá e chama ela, cara. Exatamente, Érico.
2: A Aninha é nossa maratonista esse ano na prova, hein?
0: Atenção, a representante.
2: Olha, o ano passado ela já andou beliscando ali. Esse ano não sei não, hein, Marcinho? Ó, a guria tá assim, ó. Focadíssima.
0: Ah, é? Olha, focadíssima. Dá pra ver que a ansiedade dela já aqui,
2: né, cara? E eu entro na adrenalina junto, né, cara? Ah, não tem como ser diferente, ainda mais quando se trata de maratona. Eu costumo dizer que termina a prova, eu sinto um alívio quando tudo dá certo, né? Porque a gente que é treinador, a gente entende que um evento dessa magnitude, onde a gente tem dezenas de corredores, é cada um com a sua expectativa, né? Sim. E tu tá junto na expectativa de todo mundo, né? Então saber que aquele iniciante foi a primeira vez fazer 5 quilômetros, deu certo. Que as nossos atletas e atletas que foram correr os 42, deu certo, terminaram bem, terminaram satisfeitos, foram felizes, não tiveram problemas. Então, pá, é uma expectativa bastante grande. Eu costumo ficar até na semana antes, 10 dias antes, assim, ficar bem tenso. Obviamente que não procuro não passar isso pra galera, mas é demais. É fantástico essa vida aí de corredor e de treinador aí com essa galera massa que a gente tem aí na corrida de rua.
0: Que massa, hein? Vai ter a Aninha representando, então, as mulheres da Palio Runner, certo?
2: Nos 42.
0: Nos 42. Temos homens também na 42 pela Palio Runner?
2: Temos sim. Temos alguns.
0: Alguns.
2: Homens teremos alguns. Quem tem? Tem o Café, o Rafa do Café.
0: Olha aí.
2: Conhece o Rafa, né?
0: Rafa do Café, brother. Talvez eu conheça. Mas 21 uma galera também.
2: 21 tem uma galera. 21 é o que mais tem. 21.
0: Mas uma galera que vai correr.
2: O 21 quilômetros, ele normalmente é a prova que mais inscreve, né?
0: Aham, sim. É, a galera vai nos 21 se preparando pra um futuro pegar um 42, né?
2: É, a gente tem mais gente pro 42, não me lembro agora de cabeça os nomes pra te dizer, tem mais gente aí. Sim. Mas a que mais pega é o 21.
0: Sim, sim.
2: Mas pega o 21, com certeza. Por isso que as inscrições estão acabando, né?
0: É como isso que eu ia dizer.
2: Quem quer o 21, vai dar um jeito de ir lá, porque daqui um pouquinho não vai ter mais.
0: Exatamente, exatamente. Até porque as inscrições para 42 e 21 vão até 30 de setembro e até 5 de outubro, se eu não me engano, para 3, 5, 10. Né? Não perde tempo, vai lá no site do SESC e se inscreve. Manda um forte abraço pro Parada, pro Cássio aqui, os caras cabeças por trás dessa grande maratona na sua quarta edição. Érico, Aninha, obrigado.
1: Obrigada.
2: Nós que agradecemos aí, estamos sempre à disposição aí quando for para falar de corrida de rua. Marcinho, um grande abraço.
0: Pô, sensacional, tô esperando aquela camiseta, hein?
2: Tá.
0: Porque eu uso a camiseta da Palio Runner do ano passado para fazer academia, que é a melhor camiseta, certo? E aí eu vou querer a dos 10 anos.
2: Hein? Vai vir as dos 10 anos aqui.
0: Vou
2: em seguidinha ela vai chegar, não precisa nem cobrar, vai
0: então
2: chegar.
0: Tá.
2: Vai chegar.
0: Ah, sensacional, que maravilha! Ficamos por aqui com o nosso momento maratona, meus camaradas. Exatamente, nosso momento maratona que faz a prévia aí, então, da quarta edição da Maratona Internacional do SESC, 15ª etapa. Etapa aí do Circuito SESC de corridas, ok? Juntos fazendo um grande evento e esse ano, obviamente, subindo essa régua, se tornando cada vez maior, tá bem? Então não perde tempo, vai lá e se inscreve no site do SESC, vai lá e bota no Google, dá um Google lá, Maratona de Pelotas, você vai cair direto no site do SESC, lá dentro você vai encontrar janelas diferentes para a maratona, para se inscrever nos 42 e 21 e uma janela ali diferente para o Circuito SESC de corrida, onde você vai se inscrever por 3, 5, 10 para 1 e 2 quilômetros. Que aí é o infantil e pra caminhada também não perde tempo. É a quarta edição da Maratona SESC de corridas, meus queridos. Eu vou ficando por aqui, me despedindo já. Vai lá e me segue, arroba Marcinho Rádio. Eu volto na semana que vem com tudo isso e muito mais, ok? Desejando um ótimo final de semana e até a semana que vem. Você fica aí então com quase nada. Um forte abraço e até lá.

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25: Boa tarde.
26: Oi, boa tarde.
25: Boa tarde. Teu nome, meu querido?
26: Daniel França.
25: Daniel França. E tu liga de qual cidade? Tu faz o que da vida, Daniel?
26: Cachoeiro do Sul. Trabalho na Telefônica Brasil.
25: Olha! E o que tu gosta de fazer, Daniel? Quanto quer relaxar, descansar, entrar na tua vibe?
26: Cara, por incrível que pareça, eu gosto de mexer na minha casa lá.
25: Ah, tá certo.
26: É fazer uma pintura, uma obrinha, melhoria na casa e ficar em silêncio e sem som alto.
25: Tá.
26: Só eu mexendo nas minhas coisas lá. Melhor coisa que tem.
25: É uma boa, mano. É a maneira do cara dar uma desopilada mesmo. Tu quer mandar um salve pra alguém aí, Daniel?
26: Quero mandar um abraço pro meu irmão, pro Antônio França.
25: Tá.
26: E pra galera da firma lá de Santa Maria, lá. Pessoal, todo mundo de Santa Maria.
25: Show de bola, meu irmão. Obrigado pela tua ligação. Cara, pra mim é... Eu gosto de estar no mar, né, cara?
27: Ah, não, o mar, adianta, eu sou do mar.
25: O mar me faz um bem danado aí. Aliás, estou com muita saudade de estar na água aí. Vamos para mais uma ligação, 8 minutos para 6.
27: Está chovendo, meu cara.
25: Quase não, mas não tem problema. Vamos molhar igual, né, Neto? Quem está na linha?
28: Alô?
25: Alô?
28: Alô?
25: Alô, maionese?
28: Alô?
25: Oi, quem está na linha com a gente?
28: Alô?
25: Alô? Alô, alô?
27: A pessoa não tá respondendo.
25: Não tá afim de participar?
29: Alô?
25: Oi, quem fala?
29: É a Helena.
25: Oi, Helena. Nós tava preocupado porque ninguém falava nada. Tá ligando de onde, Helena?
29: Pelotas.
25: Que idade tu tem, Helena?
29: 10.
25: E o que que tu gosta de fazer pra relaxar, Helena?
29: Pra relaxar?
25: É, isso. Quando tá afim de ficar tranquilinha, assim, qual é o teu passatempo?
29: Ler um livro ou dormir.
25: Bah, uma boa, Helena. Pô, ler um livro, que baita dica pra galera que tá acompanhando aí as crianças. Tu quer mandar recado pra alguém, Helena? Um beijo. Fica bem à vontade.
29: Eu quero mandar um beijo pro meu pai, que tá do meu lado.
25: Tá.
29: Pra minha mãe, que tá trabalhando. E pro Messi.
25: Eu sabia que chegaria a minha vez e a Helena tá dando um tapa na cara de todos que não percebem que a leitura é fundamental para a educação das crianças. É o futuro do Brasil. Nós precisamos incentivar a leitura. E hoje é dia da Helena comer 2 hambúrgueres não, alface e batata frita. E terminar o seu livro na hora de dormir e largarem as telas. É um ensinamento maravilhoso. As crianças são a salvação dessa geração. É verdade. Quem é tu?
27: É verdade, eu sou o Natan.
25: É o Natan, eu te conheço. Igual eu vou te mandar merda.
27: Ah, que é isso?
25: Não, é isso mesmo. Tô de saco cheio de vocês.
27: Que isso?
25: Mais uma ligação aqui no Quase Nada, 526-494-3. Boa tarde, quem fala?
30: Aqui é o Rafael...
25: Ó, oh, o xará, hein?
27: Rafael do quê?
30: Rafael Vantcher, aqui de Caxias do Sul.
25: Caxias do Sul?
30: Isso aí.
25: Maravilha.
27: E tu faz o que da vida, Rafael?
30: Cara, eu tenho uma empresa de robótica.
25: Boa.
27: Ó, foi tu que fez o robozinho que tava no Jornal do Almoço hoje?

0: Não foi.
1: Ah, tá. Tudo bem.
2: Tu viu o Jornal do Almoço hoje?
1: Não, eu vi o corte no Instagram.
0: Mas poderia... Não vi.
1: Pessoal muito bem informado.
2: Tá certo.
1: Ô, Rafael, o que que tu gosta de fazer quando tu quer relaxar?
0: Cara, eu gosto de fazer várias coisas, mas a minha filha Laura quer passar um recado que ela gosta de fazer pra relaxar.
2: Vamos lá. Vamos ver com a Laura. Oi, Laura.
3: Oi.
2: Quantos aninhos tu tem, querida?
3: Sete
2: aninhos.
1: O que que tu gosta de fazer pra relaxar, Laura?
3: Ficar na rede.
2: Ah, pô, é verdade, Laura. É muito legal ficar deitadinha na rede. E tu quer mandar um beijo, um recado pro pai, pra mãe? Fica à vontade aí.
3: Pro pai, pra mãe... E pra mana.
4: E pro mestre. E pro mestre também, Maninha Gafanhota. Laura, dá um beijo na sua maninha, que acredito que esteja ao seu lado ali, ela é menorzinha. A rede é o momento de ficar conectada com seus pensamentos e pode pedir pro pai te servir bastante batatinha frita na rede. Hoje pode, com bastante ketchup.
1: Isso aí, fica no celular ali jogando na rede.
4: Exatamente, pegue um joguinho e fique, pai, uma batatinha, mãe, duas batatinhas, três batatinhas incomodam muita gente.
1: Tá bom.
4: Na verdade, é o elefante essa musiquinha,
1: é o
4: né?
1: É verdade. E aí eu lembro do elefante letrado.
4: É verdade, o mestre é muito perspicaz.
1: É isso, ele é esperto. Ele
2: mais uma linha ligação. De
1: raciocínio que a gente não entende.
2: Exatamente. Pouca gente entende, eu diria, a linha de raciocínio do mestre. 4:56, na verdade. Mais uma ligação aqui, quase nada. O que tu gosta de fazer pra relaxar? É a pauta do programa. Boa tarde.
5: Boa tarde.
2: Oi, quem fala?
1: Boa tarde, meu amigo.
5: É o Dirceu.
1: Dirceu? Tu faz do que da vida, meu querido?
5: Ah, trabalho com reformas e decoração.
1: Pode crer. Tu liga de qual cidade?
5: Porto Alegre.
1: E o que que tu gosta de fazer pra relaxar, de ser?
5: Cara, eu gosto de subir a serra de moto, velho.
2: Ah, bacana, boa. Bacana. Boa, dar uma banda, fazer uma trilhazinha, isso? Ou na estrada?
5: Não,
2: na
5: estrada mesmo. Na estrada, na tenda do Umbu ali, pra aquela banda de cada café.
2: Pode crer, pode crer. Ali. Pode crer. Tu tem uma moto mais estradeira, então, Dirceu?
5: É minha magistrada, é minha esporte, né?
2: Esporte, maravilha, legal. Tem que cuidar só, né? Mas é mais é o passeio não, mesmo, né?
5: É, o passeio pra curtir.
2: Boa, irmão. Tu quer mandar um recado pra alguém?
5: Cara, mandar pra galera que tá citando aí pra todo mundo aí, pra minha esposa aí, que eu vou ver se eu consigo pegar depois no sinal.
2: Tá.
5: De vocês aí no YouTube, né? Que
2: isso, pode ser no YouTube, na TLTV ou no podcast Quase Nada. Como é que é o nome da esposa?
5: Sheila.
1: Abraço pra Sheila.
2: É isso aí. Obrigado então, Dirceu.
5: Feitoria.
2: Abraço, bom final de semana pra ti, amigão. Vamos pra mais ligações aí.
1: Mais ligação.
2: Isso mesmo, 5:26, 494 e 3. O que que tu gosta de fazer pra relaxar? Uma coisa que eu gosto muito é assistir uma série, assim.
1: Ah, é massa.
2: Assim, focado.
1: Mas aquela que te pega.
2: Não, aí tem várias que me
1: pegam. Ah, mas tem algumas que...
2: Não, tem algumas que o cara arranca e já para no meio do caminho. Oi, quem tá na linha?
6: Pietra.
2: Oi, Pietra.
1: Que idade tu tem? Que idade tu tem?
2: Quantos aninhos?
6: 9.
1: E tu é de Porto Alegre?
6: Sim.
1: Ah, adivinhei. Não, ela falou antes.
2: Ela falou
1: Pietra,
2: antes.
1: Pietra, o que que tu gosta de fazer pra relaxar?
6: Eu gosto de ler um livro, eu gosto de brincar com meus cachorros.
2: Ah, que legal, boa,
6: andar de bicicleta na orla.
2: Boa.
1: Bah, tu me fez lembrar de uma coisa que eu gosto que eu faço pra relaxar. Tchê. Pegar meus gatos no colo.
2: Olha aí, que legal. Bom,
1: gatinho.
2: Tu tem mais um?
1: Eu tenho dois gatinhos agora.
2: Dois gatos, dois que legal. E, Pietra, tu gostaria de mandar um beijo e um abraço pra alguém?
6: Eu quero mandar um beijo e um abraço pra minha mãe, que tá aqui do meu lado.
2: Como é que é o nome
6: o
2: da mamãe?
6: O meu pai, que trabalha... Tatiane.
2: Tá.
1: Tatiane.
6: Pro meu pai, que tá trabalhando... e pro mestre.
4: Ai, eu sabia, as crianças amam o mestre. Eu gostaria de uma hora pedalar com as crianças na orla do gasômetro. Vamos fazer o primeiro passeio do mestre outubro, pela orla.
1: Outubro tá chegando.
4: No mês das crianças, eu vou reunir todas as crianças. Vamos passear de bicicleta e parar no primeira calvelinha. Isso é comemoremos alguns bombons. Para repor a energia, chocolate também, energia, não fale que não!
1: Vem aí a primeira corrida do mestre.
4: A primeira pedalada com o mestre.
1: Isso aí.
4: As crianças adoram pedalar com o mestre, os ciclistas adoram o mestre, os corredores adoram o mestre, os beach tenistas adoram o mestre.
1: Os padelistas.
4: Né? Os padelistas também.
2: Vamos mudar aqui, oi, quem fala? Alô?
7: Alô?
2: Opa, quem fala?

0: fala?
1: Ô, Miguel!
0: Quem fala?
1: Eu sou de Porto Alegre.
0: Ah, não, vocês são de Porto Alegre, mas quem é que tá falando?
2: Qual é o teu nome?
1: É o Douglas e o Miguel.
0: Ah, o Douglas e o Miguel.
3: Miguel.
1: A gente liga tava no carro aqui tentando ligar, a gente conseguiu agora.
0: Boa.
2: Conseguiram. E o que vocês...
1: Ah, nem acredito, sou muito fã de você.
0: Irado, mano. Peraí, tu é o irmão, tu é pai, tu é tio, tu é o quê? O Miguel é o quê?
1: Sou pai.
0: Tu é pai do Miguel.
1: Obrigado, filho.
0: Boa.
1: Tô aqui no carro, aqui no meio da tranqueira.
0: E show de bola.
2: O que vocês gostam de fazer pra relaxar?
1: O que eu gosto de fazer pra relaxar
0: é
1: cagar os faixa branca pau.
0: Como é que é? Cagar os faixa branca pau, entendi. E o Miguel?
1: Eu luto jiu-jitsu, né? A gente gosta de tatame.
0: Tá, entendi. E o Miguel? O que o Miguel faz pra relaxar?
1: O que gosta de fazer pra relaxar, Miguel?
0: Jogar videogame. Tá certo. E a turma aí quer mandar um salve pra alguém?
1: Quero mandar um salve. Quero mandar um beijo pra minha esposa e dizer que ela é a mulher mais linda do mundo.
0: Oh, tá, fez cagada.
2: Ih,
0: né?
2: Não fez, Safinha.
0: E qual é o nome da esposa pra ficar completo? O abraço, o carinho, né?
1: É Natália Dutra.
0: Tá, Natália e o Miguel quer mandar um abraço pra alguém? Um beijo?
1: Quer mandar um abraço, Miguel, pra alguém? Um beijo pra alguém?
4: Pra ele.
1: Tu quer mandar um abraço pra eles, pro mestre?
4: Sim.
1: Quer dar um recadinho pro mestre? Fala aí, Miguel.
0: E aí, quer mandar um abraço pra quem, Miguel?
4: Pro mestre.
5: Obrigado, gafanhoto. Eu quero... Miguel, por favor, ouça o mestre aqui. Fala com o teu pai que eu vou cagar ele a pau. Esse faixa o quê? Tu não conhece as habilidades do mestre?
2: O que vai apanhar, meu?
5: Não faça isso, mestre. Ele faz MMA.
2: Já tá velho, meu.
5: Muitas artes marciais. A idade é esperança. Eu vou cagar a pau. O Miguel. Não, o Miguel é a criança. Jamais. Eu vou cagar a pau, Daniel.
2: Eu
5: vou te dar, ele sai um tapão no meio dos cornos.
2: Encerra aí, vamos brigar.
0: Vamos encerrar aqui, o mestre. Tá bem louco, obrigado, vem aí o Pretinho
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1: Boa tarde, meu amigo Rafinha Benegasso.
5: Muito boa tarde da pena, boa tarde, audiência. 6 horas e 9 minutos, o Pretinho Básico, último ao vivo desta semana. Tá chegando, como disse o Vini Moura. É, como é que nós falamos ali na hora,
6: cara,
5: do
6: hoje lanche? É tudo ou nada.
5: Hoje é tudo ou nada, hoje, mano.
6: É,
5: devido ao lanche, né, que a gente...
6: Tamo pra cima.
5: Tamo pra cima, sim, conectado, conheça. Agradecer a audiência da galera em todo mundo e principalmente os parceiros comerciais aqui. 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Vamos dar boa tarde a ele, Vini Moura, boa tarde.
6: Ô, Rafinha Meregazzo, bom fim de tarde, boa sexta-feira.
5: Vamos embora, e aí, Joia, como é que tá, irmão?

0: beleza?
1: Beleza?
0: Tudo certo.
1: E hoje, hoje é dia pra Dali.
0: Cara, hoje não tem chuva. Nós secamos a chuva, nego.
1: Tá bem? Tá bem. Como é que tá o Léo Oliveira?
2: E aí, Rafinha, beleza?
1: E o da Pena?
3: E aí, meu irmão?
1: Tudo certo, da Pena?
3: Tô aí ansioso,
1: né, meu irmão? O que fez na tarde?
3: A tarde a gente teve ensaio, né, da Marofa Carioca.
1: Oh,
3: né?
1: Boa, a gente tá só pelo single de lançamento.
3: Não, já temos single já.
1: Já temos hoje, pô, 4 da manhã na rádio.
3: Nosso vocalista aqui do meu lado já
1: é. Ah, é?
0: Se quiser beber, eu bebo.
3: Quê?
0: Se quiser fumar, eu fumo. Fala, amigo. Pago tudo que consumo.
1: Não, mas peraí, isso é uma regravação, né?
4: Você fica pagodinho.
1: Tá, mas tudo bem. Maneiras, o nome da música é Maneiras. Não, tem que dizer, né? A gente regravou uma música do Zeca Pagodinho.
3: Ninguém nunca fez samba em versão reggae.
1: Já, o Rapa já fez.
4: Com certeza.
1: Já tem o disco Silêncio que Precede Esporro, tem a versão de Maneiras, que é a regueira.
3: É uma regueira?
1: É uma regueira.
3: Sério? Pô, aí nos quebrou.
1: Porra, aí ferrou. Porra,
3: aí a gente tá tava com a ideia do Marofa Carioca e dá uma porra dela.
1: Ferrou. Boa tarde, Sandrinho.
5: Boa tarde, Rafinha.
1: Que Rafael Gomes, pode? Como é que tá?
5: E aí, meu, beleza? Boa tarde.
1: É todo mundo. E aí, Lelê? Boa tarde, Lelê. Ah,
6: como é que tá, Rafinha?
1: E o Petera, Lelê? Diores Vasconcelos.
7: Salve, salve, Rafinha. Aquele abraço. Eu tava ouvindo essa história do Joia e do...
1: Deixa eu arrumar teu
7: Pena.
3: Barré de Rote.
4: Meu português, boa tarde.
7: Boa tarde. Acredito que... Obrigado. Eu tava ouvindo a história do Joia Rara e da Pena. E lembrei do filme aquele, o filme...
1: PS, eu te amo a tua cara.
7: Não. O filme aquele
4: interrompeu o colega.
7: O filme se chama Yesterday. E conta a história do cara que...
1: Que esquece tudo e acorda. É,
7: na verdade, ele sofre um acidente. Quando ele acorda, ninguém lembra dos Beatles.
1: Tem o Ed Sheeran nesse filme, né?
7: Tem o Ed Sheeran. E o Ed Sheeran até dá uma ideia pra ele mudar a música Hey Dude pra Hey Dude.
1: Muito bom.
7: E aí, eu fiquei imaginando se o Joe Harry acordasse e ninguém lembrasse do Zeca Pagodinho.
1: Verdade.
0: Mas Zeca é meu amigo.
1: Mas eu vou pedir licença ao Diori e ao Joy, que eu apresentei todo mundo, mais importante da mesa, Neto Fagundes.
4: Isso,
1: boa tarde, Neto. E o Nego Velho, tá aí?
8: Meu querido, tamo aí, mas esgualepado, né? Estamos de acampamento em acampamento.
1: É isso.
8: Descendo a Picumã, meu querido.
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8: Que loucura, hein?
1: Trabalhando pouco, Neto?
8: Cara, não, tá tudo bem.
1: Organização corre, né?
6: Informação que eu recebi, uma das coisas que mais se vê no acampamento Farroupilha é a linguiça do Nego Velho.
8: Aí, viu? Aí todos os acampamentos.
1: Passando a linguiça no acampamento, né, Nego Velho?
8: O principal de tudo é conseguir organizar. Às vezes as agendas ficam muito longe, né, cara? E aí hoje, por exemplo, a gente tem São Leopoldo. Dá pra sair daqui, dá pra passar em casa, botar uma pilcha, se arrumar direitinho, afinar o violão.
1: Pegar a goiaca.
8: Pra lá. Então,
6: é importante afinar o violão.
8: Então, domingo estamos em Gramado também, né?
1: Opa!
8: Tão longe. Então é isso, acampamento Farroupilha, cara, é uma emoção, principalmente nesse ano, né?
1: Claro,
8: ano tem sido muito diferente pra todos nós. A gente recebendo muito carinho das pessoas pela partida do pai e tal, e ao mesmo tempo a gente no palco mesmo, cara, tem sido uma viagem, assim, a gente se olha e diz assim, pô, parece que nós estamos com o cara junto conosco, e a gente tá com ele junto, né?
1: Certo.
8: Então, acho que se as músicas estão ali, se os filhos dele estão ali, ele tá junto. Então,
1: tá certo,
8: pra todo lugar a gente tá levando.
1: Coisa boa, mano, coisa boa. Que bom conseguiu estar aqui hoje com a gente, porque a gente sabe do corre, né, Neto? Maravilha. Infelizmente, meu compadre Baquepina hoje.
6: Tu não conseguiu hoje, não é?
8: Que é que essa semana foi a Farroupilha, né?
1: Não, e dias assim,
8: chuva,
1: eu fico,
8: né,
1: com vertigem. Os destaques!
3: Meu irmão, e aí?
4: Você perdeu. Você cagou.
1: Deu um ruim pra nós, né?
3: Eu tô com um pouco mais de ar agora.
1: Tá com um pouco mais de ar.
3: Ai, que emagreci a caixa.
1: Tá aumentando um pouco.
4: Ela ganhou espaço, né?
1: Claro, antes ela tava espremida.
4: O diafragma, ele abre.
7: O pulmão tava espremido pelo estômago.
1: Tava tudo junto, né?
3: Tudo junto, né, meu irmão? Agora tá bacana, né? Hoje eu tô feliz que tu tá aí,
1: meu irmão. Pô, obrigado, meu irmão.
3: Quando tu tá aí, eu tô aqui.
1: Tu vem mais, né?
6: Tu disse que tava ansioso antes ali.
3: Tô sempre ansioso, meu irmão.
6: Sempre.
1: É que hoje tem uma surpresa. Empresa no Sextou do Pretinho do Boteco Comedy em Canoas. Vai ter um momento, momento Galderi lá.
3: Não, e o meu açougueiro foi preso por tráfico de drogas do Gidiado.
6: O teu açougueiro.
3: Açougueiro. Eu nem sabia que ele era açougueiro.
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3: Hoje tem Dior, né, estreando no palco.
7: Olha aí.
6: Como é que é?
3: Como é que é?
7: Teve um grande encontro, o encontro da Redmac agora no Clube Farrapos.
1: Opa! Né?
7: Então tava todo mundo lá.
1: Em Porto Alegre. Todos os
7: vendedores e tal.
6: Farrapos,
7: é uma parte muito, muito bacana que acontece todo ano. E esse ano participei com eles lá, estive lá na manhã. Então, manda um abraço pra Redmac.
1: Um abraço pra essa turma aí.
3: Ali na Cristiano Fischer.
1: Isso, exatamente. Isso, mas pode ter um outro Clube Farrapos no estado, né? Por isso que eu falei em Porto Alegre.
3: Tem outro,
1: né?
3: Certamente.
7: Com
3: Farrapos
7: certeza.
3: É uma coisa.
7: Com certeza tem outro.
1: É, né? Que Farrapos, né? É. O petinho básico desta edição é o Bowie. É um Border Collie.
3: David Bowie.
1: E a Catarina, uma gata persa de Caxias do Sul, morando em Sydney, na Austrália, da tutora Luísa Alice. Onde é que tá os dois? Olha, tá ali o dog.
3: São parecidos, legal, né?
1: São parecidos, mas um é gato, outro é cachorro.
7: Eu queria um dog desse.
3: Mas eles podem ser parentes.
7: Mas cachorro.
1: O dog tem um olho cada cor. O gato pode se identificar como cachorro, o cachorro se identificar como gato.
3: Se tem humano se identificando como gato.
1: É verdade.
7: Meu próximo dog vai ser esse aí.
1: Bah, bonito, bonito esse cachorro aí.
7: Tem que buscar lá na Austrália.
3: Deu branco?
1: É, tá vendo? Vai ter que mandar trazer.
7: Vai surgir, ele vai aparecer pra mim.
1: 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Boa tarde, palhaço maionese.
3: Boa tarde, Rafael. Boa tarde, Jory. Boa tarde, Leandro.
1: Baixou,
3: boa
1: bateu?
3: Tarde, Neto. Boa tarde, Rafael. Boa tarde, Vinícius.
7: Boa tarde.
3: E um ótimo noite a todos. Sexta-feira.
1: É noite. Tu deu boa tarde pra todo mundo, depois hoje, um ótimo noite.
3: Um ótimo noite.
7: Hoje tu tá mais...
1: Tá.
7: Não bateu ainda.
3: Meu açougueiro foi preso.
1: Tá bom. A ouvinte, Beatriz Constantino Vieira. Oi, ela é pedagoga, mãe da Liz e do Léo. É de Itu, São Paulo. Tá completando hoje 31 anos.
3: Pô, 31 anos é uma baita idade, né?
7: Baita idade. Lá tudo é grande, né? Itu, que é tudo grande.
1: Eu acho que é isso aí. Operador de lives é o Léo Farias, que é isso aí. Léo Farias?
3: Ele não ia fazer.
1: Ele Farias.
3: Isso, é ele Farias.
1: Bom, eu não sei. Um abraço, Léo. Não, prazer te conhecer.
7: É que o Batistuta saiu, né? O Batistuta virou Cinegra. Virou Cinegra Fista.
1: O Léo subiu a lomba.
7: Fazer
1: né?
7: Que o Batistuta. Então agora tem uma galera nova aí fazendo.
6: Batistuta subiu a lomba.
3: Vai fazer falta.
7: Não, subiu? Foi promovido.
1: Pô, que Deus o tem. Não. Achei que tinha.
6: Não, RBS TV.
7: Para de matar o Batistuta, velho.
3: É que às vezes.
6: Vocês que levaram pro outro lado.
7: É que ele fez bariátrica. Gordo faz bariátrica.
6: Chega na RBS TV.
7: Silveiro.
6: Tem que subir a lomba. Não tem?
3: Tu vai fazer falta, Lelê.
7: Bariátrica mata.
1: Quem vai fazer falta?
3: O Lelê.
1: Sim, ele volta segunda.
3: Não, vai fazer falta, amigo. Quando ele não estiver aí.
7: Que baita clima.
1: Mas que baita vibe.
3: Tava numa baita vibe.
1: Cala tua boca, velho.
3: Cala a boca, meu irmão. Vai levar uma cadeira.
7: Mataram o Lelê.
1: Só porque o Lelê é velho? Sim, e daí?
3: Sim.
1: Só porque o Lelê tem problemas de saúde? Sim, e daí?
6: Olha, cara, atualmente...
3: Só porque ele usa meia de compressão? Sim, e daí? Só porque ele tá sempre bebendo? E daí, entendeu?
1: Só porque ele toma garrafa de vinho por dia? Sim, e daí?
6: É saúde, né, cara?
1: Saúde. Vinho é vida, né, Lelê?
3: Haja vida.
1: Vamos abrir aqui os destaques. A gente já tinha feito isso, meu irmão. Né? Tu vai morrendo.
7: Vou fazer mais uma aí pra equilibrar.
3: Tudo que o maionese tá baixo, o da pena tá na alta.
7: Fone,
3: tô ligadão, meu irmão. Coisa boa te ver, né? Pô, setembro te vem, de fone.
7: Que camiseta, hein, Diori? Que camiseta.
1: Obrigado.
3: Isso aí não fala português, hein? Sim, tá escrito Red Hot Chili Peppers. Pô, tu sabe ler inglês, hein? Parabéns.
1: Ah, eu sei um pouquinho do inglês.
7: É, poliglota, né?
3: Como é que é teu inglês? My English is good.
1: My English is so-so, né, Jorge?
3: So-so.
1: Belo Horizonte abrindo os destaques, não precisa ganhar.
3: Grande cantor, Belo, né?
1: Não. Belo Horizonte aprova proibição de flanelinhas. Ah, olha aí, cara.
7: É uma decisão inédita no Brasil.
1: Jorge vai perder o emprego.
7: É em primeira instância, ainda não tá valendo, vale ainda. Ela precisa ser ainda confirmada pela Câmara de Belo Horizonte. Mas é uma decisão inédita em relação aos flanelinhas no Brasil inteiro, né? Não é só Porto Alegre, Floripa, todas as grandes cidades brasileiras.
2: cidades brasileiras.
3: E agora
2: tem um... Não é uma grande cidade brasileira.
3: Como não é? Claro que é uma grande cidade brasileira, cidade de divisa, de fronteira, grande cidade.
2: Eu só fiquei na dúvida, era o maionese ou era o Ivan?
1: É Ivan. Agora veio o Ivan, boa tarde.
2: Era o Ivan, era o maionese.
1: Não, eu vou dar um conselho ali pra não chegar todos ao mesmo tempo, assim.
3: O quê?
1: Atrapalha o cara.
2: Mas eu quis falar todas as grandes cidades brasileiras enfrentam problema com regularização dos guardadores de carro, conhecidos como os flanelinhas. Belo Horizonte foi mais radical. Ela está em primeira instância proibindo qualquer

0: flanelinha de guardar carros em áreas públicas.
1: Isso é um absurdo.
0: Ah, mas aí o guardador de carro de um restaurante ou de um local privado, e ele aí é com ele. Aí é
2: não,
0: com
2: mas
0: um local
2: aí é o privado. Parque, né? Mas,
1: que é o exemplo, valet.
2: É o valet.
0: Mas a gente que tá acostumado aí a parque, aqui em Porto Alegre, na Orla, na beira da praia, em Floripa, etc., que tem um guardador de carro, em Belo Horizonte, foi proibido em primeira instância. Ah, mas quem é que vai fiscalizar? A Guarda Civil e a Polícia Civil.
3: Mas e quem é que vai arranhar o carro se o cara não pagar os 20 pilos?
0: Não, ninguém.
2: Ah, tá. Esse é o lado bom, né, Jorge?
0: É justamente essa a proposta, porque o autor da proposta diz o seguinte: quem já não teve problema com o flanelinha? Então, se é uma profissão não regulamentada e que todos nós já tivemos problemas, vamos proibir. E foi aprovado com ampla maioria em primeira instância. Agora, o prefeito da cidade deve transformar o decreto de lei em lei. E aí,
2: lei!
0: E aí, a partir daí, o guardador de carro que for flagrado cobrando carros em áreas públicas vai pagar de R$1.000 a R$2.000.
1: Mas aí atrapalha o serviço de uma galera, né? O cara tem que fazer outra coisa. O do cara que cuida carro, né?
0: Mas é que não é uma profissão regulamentada.
1: Mas é o sustento.
4: Ou vai pro Rio, lá pro Maracanã e cria.
2: Não, mas assim, meu, eu acho uma merda, na real. Cria o quê? Desculpa, né?
4: A torcida organizada do Flamengo, a Flá.
2: Né? Flá, né? Não, é que eu acho uma merda, assim, se o cara já fica meio receoso, assim, tu imagina uma mina chegando pra estacionar um carro em qualquer ambiente, os caras chegam numa abordagem muito estranha.
1: Cara. Ah, não, mas...
2: É ruim, sim, mas meu...
1: É que é que tá, os...
2: A rua é pública, tu não tem que ser cobrado pra estacionar teu carro.
1: Os bons pagam pelos maus.
2: Mas tu não pode ter a...
1: Eu concordo contigo.
2: Tu não pode ter a obrigação de pagar por um serviço que não é regulamentado.
1: É que eu me preocupo com o Joia, que é meu amigo, me preocupo com ele, que vai ficar sem...
2: Bom, daí arranja outro
1: trampo. Tá uns cachorros pra fazer.
2: Quê?
1: Uns cachorros. Uns Hot Valet.
5: Meu Deus.
2: Cara, tu falou que hoje era tudo ou nada mesmo. Não,
5: tem razão. Bem, muito bem.
1: Que mais isso, nada que tudo.
2: Só mais nada que
1: tudo. Isso também,
4: só falta tudo.
1: Que foi? Isso afeta o Homem-Aranha também.
4: Por quê?
1: Como é que vai ficar o Peter Parker? Vai levar uma carta.
2: Não.
1: Pra comemorar vai ter um jogo, sabe de quem?
2: De quem?
1: Do Link.
2: Qual Link?
1: Link em Parque.
2: Aí a sequência matadora. Eu acho uma boa, não tem mesmo que tu não é. A rua, espaço público, não tem que ser cobrado pra estacionar. Vai pagar, tu paga um estacionamento privado.
1: Tu tá olhando pra mim, né?
2: Não. Eu tô olhando pra ti porque tu faz parte da mesa, não, Jorge.
1: Eu respeito as leis.
2: Tá ótimo.
1: Entendeu?
2: Romênia adota cartão preto para punir a torcida.
1: O Raj era um grande meia, Robedo.
0: Jorge Raj, é o jogador
4: grande
0: da
4: ator, né?
0: O único, cara, é uma decisão inédita e eu separei essa notícia justamente por ter...
2: É só coisas inéditas hoje.
0: Não, hoje é bizarro.
3: Tá muito inédito o programa hoje.
0: Porque a gente tem o cartão amarelo e o cartão vermelho. A gente já teve propostas de cartão laranja,
3: cartão azul.
0: Cartão verde, cartão azul.
5: Aqui tem o azul.
0: É, várias coisas não avançaram. Mas a Romênia, a Federação de Futebol da Romênia, já publicou e já vale a partir desta rodada o cartão preto para categorias de base. Por quê? Identificou-se na torcida das categorias de base da Romênia pais chatos.
2: Isso não precisa nem ir na torcida.
0: Do sub-7 ao sub-16, tem o pai e a mãe que acha que sabe mais do que o treinador. E o principal, profere as piores ofensas possíveis. Muito pior do que um torcedor comum no estádio.
3: O problema das crianças são os pais.
1: E acham que o filho é o Messi.
0: As crianças não são profissionais.
2: E aí é o Félix Torres, a criança.
1: Exatamente. Porra, aí tu me ferra, pô.
0: E aí a Romênia não sabia mais como coibir o pai e a mãe, que, número um, atrapalhava o seu próprio filho, porque ficava dizendo isso ou aquilo. Se o filho tava no banco, era um problema. Se o filho tava jogando e o treinador
2: joga uma pressão pra criança, deixa de se divertir,
0: assim,
2: mano.
0: Assim como tratava os adversários, que cara, essa lei tá valendo a partir do sub-7. A Romênia tinha problemas no sub-7.
3: Ah, e a Romênia, tá ligado?
0: Crianças de 6 anos jogando contra crianças de 6 anos e o pai
2: como
0: e a mãe
2: na arquibancada. Como se fossem inimigos.
4: Não. Pega esse filho da puta, sabe? Parece o pai.
0: E aí agora, todos os campeonatos oficiais da Federação Romena de Futebol vão ter o cartão preto, que é o quê?
2: Que barbaridade.
0: O árbitro identificou que tem um pai, uma mãe e a torcida hostilizando criança e adolescente, advertência no efeito sonoro do estádio ou no gogó para a torcida. Insistiram para a partida por 10 minutos, orienta os treinadores e capitães de cada equipe a conversarem com os pais e as mães, etc.
2: Ou seja, as crianças pedindo pro seu pai, por favor, para de encher o saco.
5: Tá segurada aí.
0: Deu a terceira vez.

0: Cartão preto, que é o quê? Partida Black. Cancelada em função da falta de comportamento do papai e da mamãe.
1: Traduzindo. Traduzindo pro inglês, no caso.
2: A gente pode ter um grave pra mim dessa notícia não é a criação de um cartão preto ou o comportamento dos pais. É que a notícia é da Romênia. Não é do Brasil.
3: Quê? Não é Brasil?
2: Que tem uma tradição de futebol, que tem uma coisa assim, do pai querendo que o filho mude a vida da família pra virar um jogador, pra ganhar um grande salário, pra ser um astro de futebol e tudo mais. Não, é na Romênia.
3: É. Mas tu não precisa.
2: Se na Romênia o troço tá perdido,
3: imagina
2: tá muito errado.
3: Mas tu não precisa, ir ao extremo do pai que acha que o filho vai virar o salvador da família. Se tu pegar só o cara que, sei lá, eu por muito tempo eu fui de um projeto social que a gente jogava campeonato lá em Rio Grande de escolinha de futsal. Cara, o maluco fora de campo, o que foi? É sério?
1: Saúde.
3: Projeto social. Eu ajudava, eu trabalho de graça. Não, é que assim, cara.
1: Claro.
3: Aí, velho, os pais fora de quadra parece que é um grenal.
1: Claro, mano.
3: Sabe o que tinha que fazer?
1: Quê?
3: Nego, tinha que chamar, tinha que aprender com o pai do Michael Jackson, que era um cara tranquilo.
1: Não,
3: cara,
1: tu vai sair do programa. Cala tua boca.
3: Não, não, para, para. Não, não, não, não. Cadê o azulzinho? Tira.
1: Tá toda babada essa merda aqui.
3: Não dá.
1: Amarelo pra ti, meu. Amarelo. Tu interrompeu todo mundo desde o início, eu vim contigo,
3: Eu vi o documentário, amigo.
1: Aqui do bolo?
3: Não, aí não dá.
1: Eu vi o documentário.
3: Nós vamos todos contigo, essa não dá.
2: Tem gente que saiu do pódio.
1: Não dá. Nós não vamos contigo, todas.
2: Isso me lembrou o caso do pai que reclamou. Neto, isso me lembrou o caso do pai que foi reclamar que o filho tava sofrendo bullying no joguinho de futebol, né?
1: E aí
2: os caras perguntaram, quem é o teu filho? Aquele gordinho com cabeça de capivara ali.
4: Tava reclamando.
1: Amarelo puxou.
3: Cara, e foi da real. E foi, pô.
1: Se fosse o Veto, já tinha saído no início do programa.
3: Por quê?
1: Por que tu acha? Próximo destaque: influenciador viraliza ao correr 5 quilômetros dentro do Rock in Rio.
3: Aí, Johnny.
1: É um bando de campeão hoje.
0: Cara, né? É inacreditável. Porque a gente já viveu isso aqui.
1: Ele tem pinto
0: só
1: de mangolão.
0: É isso, só que agora tem um campeão.
4: Ele é mangolão!
0: Que é o Yuri Correia, que é corredor amador.
1: Tá.
0: E aí ele disse que ele tava entediado entre um show e outro.
3: Tem que dar.
0: E aí, como
4: vai pro bar, então.
0: A desmontagem e montagem do palco demorou bastante, ele achou que era uma boa ideia correr ao redor da roda gigante do Rock in Rio e compartilhar. Sim. Aí ele fez um vídeo. Como eu lido com o meu tempo sobrando no Rock in Rio. Ele corre 5 km ao redor da roda gigante e compartilha.
3: Vai pegar
0: e
3: gente.
0: Aí, não é que ele foi criticado. Ele foi achincalhado nas redes sociais pra dizer assim, ó, cara, tu tá num festival de rock.
1: Cara,
0: deixa de ser idiota e vai curtir. Ah,
1: talvez tenha sido a hora do Black Eyed Peas.
2: Meu, é por essas e outras.
4: Tem outros palcos,
2: é por essas, né, e outras. É por essas e outras que tem Grand Slam proibindo a presença de influenciadores.
1: Aham.
2: Porque tem que ter um certo
1: limite.
2: Cara, correr é uma coisa, ir pra um show é outra coisa. Imagina se todo mundo tem a ideia de correr num show.
1: Não, eu acho que ele quer chamar atenção.
2: Cara, não, mas é que não precisa.
3: Mas ele é mongolão, tem que ter um rapadão de vagabundo.
1: Claro que ele é mongolão.
3: Tem um rapadão de vagabundo nele.
2: Quando o cara...
1: Peraí que o Johnny vem bem hoje, tá?
2: Quando o cara é um influenciador e ele tem a pretensão de influenciar as pessoas, ele tem que fazer isso pro bem.
3: Mas tu viu o cara que perdeu o dedo?
2: Entendeu?
4: Então, eu vi um vídeo essa semana do Rodrigo Suricato, sabe?
3: Às vezes ele saca a cabeça.
1: Da banda falou, Suricato,
4: ele,
1: né?
4: Ele fez o vocal do Barão.
3: Ele não fala,
4: mas ele é um cara que ele tem opiniões muito legais sobre músicas.
1: Eu gosto muito das coisas que ele fala.
4: E ele falou um troço que é muito verdade, cara.
3: A culpa da matada.
4: O Rock in Rio desse ano, a notícia que mais repercutiu do Rock in Rio foi
3: o
4: abobado aquele que perdeu um dedo, cara.
3: Como assim?
4: Nosso parceiro. Um abobado, cara, um influenciador que foi mostrar numa live que dava pra entrar no Rock in Rio pelas falhas de segurança. E aí, pra fazer o que ele foi pular uma cerca, um muro,
3: portão,
4: lá, ele perdeu um dedo, cara. Ele perdeu um dedo
3: ao vivo. Ele leilou o dedo.
4: E ele fez piada com isso, saca?
1: É tudo pela audiência.
4: Mas é por quê? Porque
1: daí,
4: se tu for fazer uma pesquisa depois, o que mais repercutiu do Rock in Rio não foi o show, sei lá, do Elton John, do Gilberto Gil, o baita show que o Périx fez tocando Motown.
3: Melhor
4: eu ir. Não, é o cara que perdeu o dedo.
1: Não, é verdade.
3: O show do Barão foi do caralho também.
2: Sabe que a corrida de rua nunca viveu um momento com tanta gente praticando. Existe um crescimento monstruoso no número de corredores.
1: O que é legal, né?
2: O que é muito legal. Agora, a gente precisa também ter responsabilidade com algumas coisas. Eu sou um cara que já corri 14 maratonas e vejo que tem muita gente entrando na corrida e achando que tem que correr uma maratona para ser corredor.
1: Sim, não é, é normalizar... Assim,

0: É assim, ó.
1: Normalizar
0: tu correu 5 km parece ser ruim.
1: Não, cara.
0: Cara, é uma puta distância.
1: Pô, deixa não é o cara, assim,
0: é fazer o esporte, mano.
1: E assim, tu não precisa começar a correr hoje e no dia seguinte correr uma maratona.
0: Sim.
1: Vai com calma.
2: Mas, olha,
1: não vamos se matar,
2: então. Se eu aquela parte da casa é um corredor e o cara que corre também é um corredor.
3: Meu, tu vai ser expulso.
4: Não, eu tô com ele. Uma vez a minha filha me perguntou do
0: que idade dela, tem tua filha?
4: Mas a minha filha, ela vem perguntar pra
0: papai. Que idade tem tua filha? Só tem uma pergunta.
4: Correndo no corredor.
0: Que idade tem tua filha?
4: Ah, quando ela me perguntou isso, ela devia ter uns 6, 7.
0: E tu?
2: Eu represento as crianças.
0: Não.
2: Também. O mestre.
5: As crianças amam o mestre, não pega isso, seu bosta!
2: Mas tu tá comigo, então.
5: Ai, meu. Ai, eu tô contigo, vamos aos corredores.
2: Cara, o Jorge.
5: Responda, Jorge.
2: Então por que numa casa com 10 cômodos chama quarto?
4: Uma vez a Juliana...
2: Agora tu veio.
1: Por que a porta é de correr, tu não pode passar correndo se tu bate na porta?
4: A Juliana me perguntou...
2: E com milho verde e amarelo.
4: Correr no corredor.
1: Por que tudo junto é separado e separado tudo junto?
4: Mas já que vocês estão achando que é tão fácil, eu me respondo.
1: Por que o cara lava a toalha de banho e os caras se secam ali?
2: Por que a gente vai pro décimo andar de elevador se é pra andar?
4: O que que vocês responderiam para a criança quando ela falou, apertou assim, papai, por que eu não posso correr no corredor se tá escrito corredor?
0: Tá certo? Tá, mas isso aí silêncio pra criança tá certo. Agora um bando de barbado tem que ficar
1: quieto. Quem foi que disse que ela não pode correr no corredor?
2: Ela pode correr no corredor.
4: Justamente foi a chamada de atenção que ela recebeu no colégio.
1: Por que bota, você calça, você bota?
2: Por que tudo junto é separado e separado?
0: Tá, mas tu ia chegar aonde, Diário?
4: No final da maratona, nos 42,195.
1: Onde é que eu ia chegar?
0: Sim, na tua tela.
4: Ali, chegar
0: nos corredores, aí o Joia vou lá e
1: não é, o que eu tava falando é isso, que a gente não pode normalizar correr uma distância de 42 km como se fosse algo banal e tornar correr distâncias menores ou... E outra coisa também que eu acho que... Claro, cada um corre como quer, cada um pratica a atividade como quer, o importante é que as pessoas estejam em movimento. Mas tem uma coisa que eu acho que tá se perdendo, que é o seguinte... O que foi isso?
2: Ele tá correndo em movimento. Mas por que tu corre de calça coladinha?
1: Não, porque é confortável, né?
0: Deixa o cara terminar, cara.
2: Ainda hoje.
1: Eu perdi o...
0: Perdeu, Razão. Obrigado, Jorge. É foda.
4: Dá pra perder muita coisa em 42 quilômetros, né, cara? Vai ficando...
0: É muito longe. Mas eu acho que eu entendi o que tu quis dizer, assim. Não dá pra banalizar qualquer coisa que tu vá fazer agora. O influenciador, ele tá tomando lugar de profissional, às vezes, da educação física. Tomando lugar do profissional pra realmente influenciar a pessoa pro bem. E assim, e a gente tá virado influenciar desde quando tu é moleque, tu tem a influência lá de um primo teu mais velho que te influencia pra algo legal. Hoje em dia, todo mundo abre um telefone e quer cagar a tese.
1: Eu como um cara que corro e que influencia as pessoas a praticar uma atividade física, eu não posso fazer um conteúdo correndo e tomando cerveja dizendo que é legal.
2: Não pode.
1: Entendeu?
2: Chato.
1: Eu não posso pegar e fazer um conteúdo dizendo assim, eu tô parado há 90 dias e eu corri 25 km hoje.
0: Ah, alguém pode morrer fazendo
1: entendeu?
0: Isso.
1: Alguém pode morrer.
2: O cara então, assim, corre de
1: tu tem que ter uma responsabilidade no que tu faz, porque, cara, tem muita gente que vai se espelhar no que tu tá fazendo. Então, se o cara corre no Rock in Rio, cara, ele não tá ajudando.
2: Pode ir no Corre em Rio, né? Corre em Rio seria mais...
1: Exatamente.
4: Isso. Deve ter a maratona do Rio de Janeiro.
0: Não, né? Eu não sei se eu vou te expulsar. Eu acho que eu vou te dar um soco. Isso que eu vou fazer.
2: Participa agressão. Mas hoje é legal expulsar ele, porque tem show do Pretinho, depois ele é obrigado a ficar.
0: Ah, é verdade. Não vou fazer isso.
2: Acho que não é o caso. A gente tá aqui se divertindo.
0: É verdade. Hoje é tudo ou nada. Ouviremos Neto Fagundes.
6: Fala, pretalhada. Me chamo Vinícius Antunes, eu moro em Canoas.
0: Opa,
4: e aqui... vai lá hoje no boteco então.
6: Olha aí, ó, tá convidado pra hoje lá, né? E aqui em casa escutar o Pretinho é quase uma regra, gente. Sou fã de todos vocês, escuto desde o tempo dos trotes.
0: Bah.
6: Ah, o tempo do trote é velho, né? Aqui vai uma piada inédita pro nego velho contar. Seria uma honra para o meu avô, o seu Carlos, porque ele é muito fã do Neto Fagundes.
0: Oh, que legal.
6: Então é o seguinte, conta aí, Neto. Castelhano e nego velho estavam conversando até que o castelhano soltou pra eles. Cara, final de semana, cara, na minha chácara, com um tiro, eu matei um javali e um pássaro que passava atrás do javali.
0: Já pegou a galera.
6: Aí o nego velho deu uma cuspida pro lado assim, meu querido, isso aí não é absolutamente nada, meu querido. Final de semana, eu com um tiro acertei 99 passarinhos.
0: Porra!
6: Deu aquele silêncio, castelhano. Cara, 99 passarinhos, cara. Por que tu já não fala 100 de uma vez, então? Ah, meu querido, mas por que eu vou estar mentindo só por um passarinho? Abraço pra todos aqui.
1: Maravilhoso.
6: Vai. Agora tu vai, cabelinho.
0: Agora tu vai. Vai, Lelê, então.
4: Queridos pretinhos.
0: Olá.
4: Sobre aquele assunto da menina que não foi convidada para o aniversário de 15.
0: Ah,
4: eu também, né? Não fui convidada para os 15 anos da minha vizinha. festa no salão de festa do bairro, todos foram convidados e eu que faço aniversário. Um dia

0: depois do aniversário, a gente não foi. Pois ela me convidou no dia da festa. Entendi que ela me convidou no dia por educação e que ela não queria que eu fosse. Ou, lógico, eu não fui. 3 anos depois, os meus 15 anos.
1: Pois, pode engolir, Lê. Meus 15 anos. Não sei se tá comendo alguma coisa.
0: Eu tinha tomado um guardado. Isso aí. Refluxo. 3 anos depois, os meus 15 anos, eu não a convidei. Minha festa foi na garagem da minha casa, em frente à casa dela. Mas às 16 horas do dia da minha festa, ela foi na minha casa com o namorado e grávida, dizendo que não poderia estar no horário. Eu convidei pra vir comer o...
2: Não entendi isso, Guiga. Já não ia estar.
0: Pois é, eu convidei pra vir comer o bolo depois que eles estivessem disponíveis, pois não iria cortar o bolo por causa dele.
1: Não entendi isso, Guiga. Também não entendi. Ah, tu não leu antes, né? Normalmente tu lê antes, né?
3: Desculpa, do que tá acontecendo aqui, gente?
1: Normalmente lê, lê.
3: Convidou ou não convidou?
1: Não, eu não entendi nada.
0: Não entendi nada.
1: Quer ler outro e-mail, Lelê? Vamos te dar a chance. Vai daí, Lelê!
3: E-mail 2.
0: Isso aqui não vai dar.
3: Olha o último, 3.
0: Olá, peço que, se possível, leia meu e-mail do programa das 13.
1: Ah, que sequência maravilhosa.
2: Não, mas tá bom. Não, mas o cara ouve na reprise,
1: é,
2: o que ele quiser.
1: Então, peraí.
2: Lê uma revista que tem uma matéria.
3: E-mail número 3.
0: Isso, o 2 ou o 3.
1: Lelê, número 3, vai daí.
0: Queridos pretinhos, bom dia a todos.
3: Bom dia. Pra ler de manhã.
0: Bom dia, mané.
3: Aí era o programa das 6 da manhã.
2: Bom dia, Leandro.
3: Ótimo dia.
0: Sobre o destaque, destaque do episódio de ontem das 13, de uma possível luta entre um lutador de luta livre e um chimpanzé.
1: Ah, sim.
0: Amigo, agora entendi. Uma questão que vocês não abordaram.
1: Qual?
0: Segundo o Google, um chimpanzé macho adulto criado em cativeiro pode medir mais de 1,66m e pesar mais de 80 quilos.
2: É um Rafinha.
0: São bem agressivos e territorialistas. Rafinha. Não seria uma briga fácil.
1: É o Rafinha.
0: Não é aquele chimpanzé filhote ou fêmea bonitinha que nós vemos nos filmes.
1: Mas ninguém pensou que seria um bonitinho fêmea. A gente achou que ia ser uma
2: rola do Beto Carreiro, né?
0: Mas o problema maior são os caninos.
2: Ah, os cachorros.
1: Se ele morde,
0: podem atingir até 4 centímetros de comprimento.
3: É o cachorro ou o chimpanzé?
0: Imagine uma dentada de chimpanzé no braço, ou pior, no pescoço do lutador.
1: Aí você foi o lutador.
3: Mas o chimpanzé tem que saber que tem regras.
2: Tem luva.
1: Isso, e aí tu iria explicar, Jorge.
3: Exatamente.
1: Tu seria o treinador.
3: E o chimpanzé não pode estar ali,
0: e apanhar tu e o lutador.
3: Não, aí o Jorge chamando, vem cá, chimpanzé. Dá uma segurada, chimpanzé. Dá uma segurada. Não pode morder.
4: Porque a notícia é justamente essa. Um cara do UFC, do MMA, disse que ele era o mais forte do mundo e que ele ganharia até de um chimpanzé. As pessoas dizendo, cara, o chimpanzé é um animal que, tipo, quando ele tá. Quando ele quer brigar.
3: Ele vem pra cima de ti, deu.
4: Ele não para.
2: Tipo, ele é tipo, ele falou, não,
4: eu ganho dele, eu ganho dele.
5: A não ser que tu dê um tiro nele. Mas aí, não pode matar os animais.
4: Aí ele disse que vai aceitar a proposta de 500 mil num país desconhecido, que a lei não pegue ele.
2: Água internacional.
4: Pra ele poder lutar com
1: o chimpanzé. No meio do oceano.
4: No meio do oceano. E a gente tá dizendo, cara, ele vai morrer. O chimpanzé vai matar ele.
0: Quem mandar? Mas se o cara quer fazer um tosse desse aqui e o chimpanzé matar ele, problema dele.
1: Não, isso aí é a mesma coisa do cara que quer entrar numa jaula, eu quero fazer carinho no leão. Tu morreu, bom problema
0: teu,
1: cara.
0: Quem nos mandou aqui isso aqui foi o
3: leão.
0: Foi o
1: Tá, mas ele tá dopado, ele não tava normal.
4: Pois é, eu acho
3: que carinho no leão.
2: Eu acho.
0: Só agradecer aqui, agradecer o nosso ouvinte aqui de Joinville, Geral.
1: E aí, meu irmão?
2: E aí, meu irmão?
1: O que tu traz pra nós aí?
2: Cara, meu irmão, vou contar uma piada.
1: Pô, hoje, que bom, dá pra ter saudades da tua piada, né?
2: Não tem mais a trilha, perdeu a trilha.
1: Não, a piada, tu já chamou a piada, mata no peito e vem te
2: embora. Bom, o cara tava com dificuldade, Joinville. Fazer cocô, meu irmão.
1: Tá, prisão de ventre.
2: Prisão de ventre. Prisão de ventre. Aí ele foi
1: ao médico. Almeida Prado, 44.
2: Pô, tu vê que tu é veterano, né?
3: Meu, para de receitar.
0: Aí o velho sou eu, né?
2: Leandro, aí o cara tava com dificuldade. Não conseguia fazer
0: fezes. Constipado.
2: Chegou o doutor e falou, doutor, não consigo defecar. E o doutor, bom, fica pelado aí, então. Vamos averiguar isso.
1: Assim?
2: Ficou pelado e daqui a pouco o garotão não é que ele era bem servido. Então tinha uma naja.
1: Tinha uma garrafa pet.
2: Mandava, passava do joelho.
1: Porra!
2: Joelho curto. O doutor olhou pra ele e falou assim: faz o seguinte, meu irmão. Se tu for ao banheiro, tu pega a naja aí e larga no ombrinho. Que há 3 dias tu volta.
1: No ombrinho.
2: Larga no ombrinho. Aí 3 dias depois o
3: bota
2: cara
3: lá voltou. Pra
2: 3 dias depois voltou no médico.
1: E aí,
2: doutor, e aí? Poxa, todo dia eu tô conseguindo agora, doutor. Nossa, 3, 4 vezes tô defecando, tô limpando tudo. Mas vem cá, o que o senhor falou pra colocar a naja no ombrinho? É que ela tava muito perto do teu rabo e ele ficava com medo e fechava.
1: Um parapau. Ai, paizinho. Ai, paizinho.

0: 80 por hora, quatro homens dentro e vara de pescar. Aí caiu a mão de novo, aí o biólogo perguntou, mas nego velho, tu sabe tudo isso só escutando no chão? Não tô escutando, meu querido, me atropelaram.
1: 19 minutos para 7, tu já ficou adiando alguma coisa não. 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O influenciador da Vero, Vini Moura.
2: Esse final de semana, vou estar sábado e domingo, a galera da Vero gravando.
1: Onde, Vini?
2: Na Feira Modelo. E também tem que pegar aqui o endereço certinho, mas em duas feiras, cara, que os feiristas usam a maquininha da Vero.
1: Claro, empreendedores, né?
2: Isso aí.
1: Coisa linda. Vini Moura, aí, o nosso influenciador da Vero, tem alguma pra meter?
3: Traz um caldinho de cana.
4: Eu quero um suco.
1: Laranja, né?
2: Tem uma história de um restaurante.
3: Bergamota.
1: De laranja. História?
2: Uma história curta de um restaurante. Claro. O cara entrou no restaurante. Um
1: empreendedor, né?
2: Empreendedor. O cara entrou que no restaurante. O cara entrou no restaurante e já pagou na hora, já na maquininha da
1: Passou
2: Vero.
1: Passou na Vero, como estourou. Vamos
2: estourou,
1: embora.
2: Aquela coisa. O cara entrou no restaurante e pediu: me vê um frango e uma salada, por favor.
1: Frango.
2: E aí o garçom foi lá e entregou a saladinha com o frango assim pra ele. E ele: não, mas peraí. Esse frango aqui tá cru. E aí o garçom: não, mas como assim, tá cru? Tu nem tocou no bicho, como é que tu sabe que tá cru? Ah, ele tá comendo a minha salada.
1: Não, cara. Não, hoje é o dia.
4: Tava cru.
1: Não, nada, né? Parabéns aí. Parabéns pela coragem.
5: Né? O que me pega é que ele invocou o espírito do nada e deu tudo errado, provando que essa frase é maldita, entendeu?
1: Hoje é tudo nada. Tudo errado. Reflexão mais piada do mestre. Meu Deus, o tamanho disso aqui. Não sei.
4: É a fonte.
1: Fala, pessoal, beleza? Tava escutando e rindo demais com a história do motociclista que teria sido pego a 870 km por hora. Foi um erro, rádio. Tava ouvindo. Quase achei que o Top Gun tinha sido gravado aqui no Brasil. Mas pra não deixar o mito do motociclista supersônico tomar conta, a verdade por trás da notícia é um erro do sistema do Detran de Mato Grosso do Sul.
4: Não dá.
1: O Match 1 brasileiro. O que seria isso?
4: É o nome do sistema.
1: Match.
5: Como é que é o nome do sistema?
1: Match 1.
5: Match 1 brasileiro.
1: Entre aspas, Match 1 brasileiro. Sistema interno do Detran não aceita pontos ou vírgulas. A velocidade real registrada no auto de infração da AGETRAN era de 87 km por hora. 87,0.
5: Se passaram.
1: O sistema só engoliu o ponto e transformou em 870.
3: Ah, mas 87 dá multa? Ah, se for de 60.
1: Sim, será? Dá, mas eu acho que não.
3: De 80, acho que não. É menos de 10%?
5: É verdade, tem razão. Te peço desculpa.
3: Não sei, eu tô só perguntando.
1: É, tem que ver qual
4: se
1: o radar
4: 40,
1: que ele passou.
4: Dá multa.
1: Né? É. Eu, por exemplo,
3: 40 é sacanagem.
1: Eu passei a 120 na Diário de Notícias. Opa. Era 60. Eu perdi a carteira muitos anos atrás.
3: Tu passou o dobro.
4: Agora é outro cara, né? Agora tem outro cara.
1: Pá, que isso, né?
5: E outra carteira também.
4: Tava indo fazer o quê?
5: É outro carro.
1: O sistema, enfim, a suspensão.
4: Tava indo abrir o shopping, né?
1: Não, cara, problema de saúde. A suspensão da CNH continua. O limite da via, Lele, era de 50 km por hora.
3: Ah, então
1: como ele estava a 87, mais de 50%. Aí é gravíssima. Eu isso entendo bem. Gerando a suspensão da CNH do mesmo jeito. Ou seja, nada de moto voando mais rápido que avião comercial. Só um sistema de TI meio confuso com casas decimais. Valeu pela companhia de todos e um abraço. E ele mete uma piada aqui. Rapidinha.
3: Match 1.
1: O mestre chegou no trabalho todo desanimado, se arrastando, estressado.
5: Olha aí, né?
1: Como ele era um bom funcionário, o chefe chamou o Messi em um canto e aconselhou: Messi, chega aí. Porque não faz como eu, quando eu tô assim, eu vou pra casa.

0: tomo uma boa ducha, dou uma bela...
1: Usar com anel.
0: Ah, vou usar. Eu faço um amor com a minha mulher, um sexo gostoso, e logo estou me sentindo um outro homem. Isso o Messi saiu disposto a seguir o conselho do chefe. Voltou no final da tarde, todo animado, e aí o chefe... E aí, deu certo?
2: Que isso, Gabriel Chefe? Tô totalmente perfeito, a sua mulher é uma delícia!
0: E dá logo o PB, o R. Taufer, que mandou
1: esse... O R. Taufer!
0: O R. Taufer!
3: Na vivo até a meia-noite!
1: Na tarde, PRF Taufer! Que bacana aí, né, o Prisha? Vai
0: para 14 minutos para 7. Tá na hora de vender de graça para nossa audiência, para a galera mandar a sua oferta.
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1: Então você, Pretinho Básico, @atlantida.com.br, de graça. A gente anuncia o que... Ô, Rafael, tudo bem? Como é que tá?
3: Olá, Leonardo, muito boa tarde.
1: O que que tem de ofertinha para quem tá nos ouvindo agora? Faltando aqui, ó.
0: Calma aí,
1: falta 3 para as 10 para 7, mas
0: antes dos 12. Os patrocinadores.
1: Fala, Rafael Bach.
0: 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Eles que assinam os classificados, Rafael Gomes.
3: Olá, bebês, muito boa tarde. Tô vendendo a minha raquete de beach tênis. Ama Cronos Hugo Russo 2024.
1: Mas isso aí é qualidade.
3: Aceito propostas. Eu sou o cara que ganhou o boné do Fetter e que quando ele foi me entregar, eu tava na aula de beach tênis. Um dos motivos pelos quais eu quero vender a raquete. Voltei a praticar outro esporte. Não jogo mais beach tênis. Agora eu sou do crossfit.
1: É, o lanche dele é ir brincar de jipe.
4: É fazer exercício, cara.
1: Brincar de jipe.
3: O e-mail é gustavooliveira.porto@gmail.com.
4: Foi levar o boné pra ele lá, alemão?
0: Cara querido, com certeza. Eu não sou que nem o anão, né?
4: Ah, é verdade.
0: Mas eu tô esperando o Joia dar o kit do São José, né?
4: Ah, é verdade.
0: Negou, Benjamin, já mandou, né? Querido.
1: Negou, pior que tá chegando segunda-feira aí.
0: Pior ou melhor?
1: Melhor, né?
3: Tá chegando o Benjamin.
1: Tá chegando, nego. Pô, toquinha, nego. Camisa São José.
3: E a jaqueta?
1: Pô, que legal a gente ter a parceria do Zeca, né? A jaqueta. Sim, né? Assim, ó. Vou te falar um negócio.
0: Chamou 80
1: fala,
0: vezes
1: fala,
0: no
1: não,
0: ar.
1: Fala, Gael. Não jaqueta. Existe jaqueta, né?
0: Jaqueta é brincadeira. Tu mandou fazer, então, né?
1: Me confundi.
4: Dá pra mandar fazer.
3: Os guri da SHM que fizeram da Atlântida fazem do Zeca pra ti.
1: Mas faz, nego.
3: Faz,
0: claro, faz. Mas é só um aqui. Ele queria algo do São José, o menino, né? Tu prometeu do São José, não fazer algo.
1: O que tu conseguiu do São José quente?
0: Tá quente.
1: Na mão, que tá na mão,
0: quem? Tá na mão, quem?
1: Tá na mão, camisa, nego.
0: O adesivo.
1: Tamanho de criança, nego.
3: Tá, o que mais?
1: Toca, tá na mão,
3: tá,
1: nego.
3: Aí, deu.
1: E não, e assim, ó.
0: Chuteirinha.
1: Chuteirinha do São José não existe, né?
0: Não existe.
1: Aí tu me quebra.
0: Tá.
1: Mas tá
0: calção.
1: Quente pra situar, neto.
3: Não, tinha a chuteira do Grêmio, lembra aquela frente.
1: Prometi pro guri, neto.
0: Calçãozinho, Jorge.
3: Por favor,
1: São José é a grande força dessa cidade no futebol.
3: São José é um grande time, hein? Vamos ouvir terminar de ver aqui.
0: É, então, vai o e-mail pra comprar uma raquete de
3: gustavooliveira.porto@gmail.com. Quero vender minha raquete. Ele não falou ali, aceita a proposta.
1: Deve estar 1.300 essa raquete.
3: A raquete Ama Cronos Hugo Russo 2024.
1: É caro esse.
3: Cara, ele aceita a bola? Ah, ele aceita qualquer proposta.
4: Não, ele não tá mais jogando o beach tennis.
1: Isso aí é esporte de rico, né?
3: Ah, mas eu achei que... Ah, mas já que ele faz crossfit, ele aceita pneu.
5: Cara, isso aí... Vou dar uma corda pra ele.
0: Ô, Diário, tu tem uma piada com o time do Portuga, não?
5: Não, do Portuga eu não tenho.
0: Tem alguma coisa
5: pra... Tem uma coisinha pra...
0: Antes do intervalo.
5: Antes do intervalo aqui.
0: Vamos lá, então.
1: Que delícia.
6: Boa tarde, bebês. Venho notando que as pessoas estão usando cada vez mais IAs pra coisas simples do dia a dia.
1: Cadê o mesmo?
6: Mandar um e-mail, mandar mensagens de WhatsApp. Tem gente que manda mensagem de WhatsApp.
0: Puta.
6: Pra IA
4: é muita preguiça.
0: É muita preguiça, exatamente.
6: Não precisa, né? Pra erros de português já existe o corretor ortográfico. Temos que continuar utilizando o cérebro pelo menos para o mínimo. Continuando assim, seremos apenas interlocutores de uma narrativa feita por IA. E aí ele manda assim, ó. O nosso ouvinte Eduardo de Joinville. Daqui a pouco, até pra mandar um e-mail pro PB, vão estar utilizando IA. E de repente vai chegar o seguinte recado da IA. Você deseja que eu envie mais ideias de assuntos para um e-mail onde o integrante Rafael Menegazzo, conhecido como Rafinha, não se distraia durante a leitura? Caso queira, posso reduzir o tamanho do texto para o apresentador Alexandre Fetter não reclamar do e-mail longo.
0: Boa!
6: Quer que eu coloque algumas pausas no texto para encaixar as interrupções dos personagens do Léo Oliveira? Sem comprometer a leitura do texto? Obrigado, é o Eduardo de Joinville.
0: Olha aí,
6: boa!
0: Rapaz.
6: Fazer o show do intervalo, já voltamos.
1: Tchau, Rafinha.
0: Valeu.
4: Básico, volta.
0: Vai onde, Jorge?
1: Tô indo embora.
0: Não, segura.
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7: 2 minutos para 7 horas da noite, está na hora de entregar aqui o craque desta edição do Pretinho Básico.
11: Eu tenho uma pergunta pro Vini Moura só aqui.
12: Claro, Jorge.
11: Posso fazer a pergunta pro Vini Moura antes aqui?
12: Claro.
11: Vini, fica dúvida. Vini Moura, tu prefere um sorvete com gosto de tico ou um tico com gosto de sorvete?
13: Ah, o sorvete, com certeza.
11: É isso, era a pergunta.
12: Legal, Jorge.
13: O sorvete.
12: Vai ganhar o voto hoje.
14: O Jorge já tinha o meu voto. Com essa ele quase perdeu, mas ainda vai ganhar meu voto.
12: Teu voto é no Jorge?
14: Teu voto é no Jorge, mas pedi pra galera ir no arroba o gordo Léo. Também no arroba do meu amigo Vini Moura, que a gente fez o conteúdo pros nossos parceiros do Banrisul.
12: Show, cara. De bola.
14: Conteúdinho de Grêmio e de Inter. Então pedi pro pessoal lá comentar, dar aquela moralzinha. Meu voto é no Seguidiori ali.
12: E tu, Seguidiori?
11: Ah, meu voto é no Joia Rara.
14: Joia Rara. Bom, obrigado, viu, de coração.
12: É. Mesmo, hein? E tu, Joia?
14: Nego, eu acho que
11: trouxe
14: não
11: trouxe sorvete pra ti ali.
9: Pois, Joia, tu vai pra Canoas com a gente?
14: Então, Nego.
12: Ele não sabe onde tu vai votar ou não,
14: não, cara. Sabe onde tá a fantasia. Nego, assim, ficou na casa do... Depois eu falo, ô, Nego!
12: Ah.
11: Aí,
12: Neto Fagundes.
11: Aí no dia do show ele descobriu.
14: Não tem como votar.
12: Não votar.
14: Não votar.
12: Neto.
14: Não tem como votar no Neto.
12: Neto Fagundes, tu vai votar em quem?
11: Valeu, valeu.
12: Que rolão.
11: Cara, quero só mandar um abraço carinhoso ao Porteira da Restinga, que é um CTG aqui da cidade.
12: Boa.
11: De Porto Alegre, obviamente na Restinga, né?
12: Sim.
11: Que me recebeu hoje de manhã, gravei um material sensacional lá, cara. Eles têm um jovem, cara, que o apelido dele é o Maria. Ele é campeão brasileiro, cara, de rédeas. Ele é uma história muito bacana. O Carlos é o patrão lá, ele é um missioneiro que veio pra cá e fez uma história muito bonita. Eu agradeço demais, cara, a gravação lá com eles hoje de manhã. Agora a gente tá pegando a estrada, estamos indo pra São Leopoldo e convidar o pessoal pra assistir o Galpão Crioulo amanhã de manhã também, 8h30 da manhã na RBS TV. E eu vou votar no Joia Rara, né? Porque é o cara que tá...
12: Tá contigo, né?
11: Tá comigo, né?
12: Tu, Lelê?
9: Hoje já é rara, né?
12: Já é rara, né? Rafael Gomes.
9: Não, mas vai estar com a gente em Canoas,
13: né? Eu voto em Diori Vasconcelos, né? Que está a caminho do palco do Pretinho pela primeira vez.
11: Que legal, que emoção.
12: Não, faz fake news, cara. O cara não pode ir, não vai ir aí.
13: Não, cara.
12: Vão lá, vão querer assistir, o cara não foi.
13: Nós estamos trabalhando ele. Está a caminho dele.
9: Ele não tá ali no cartaz.
12: Ele está a caminho. Ele não tá nem no cartaz.
11: Imagina a surpresa.
13: Não quer dizer nada, o Natan também não tava e já
14: viu. Ah, não, ratiando. Bom, vou falar.
13: A gente tem posto oferta, porque tiramos coisa do cartão.

0: Olha, Deus, irmão, vai pra Canoas com a gente, irmão.
1: Cara, ruim pra mim hoje.
2: Porque não, mas ele vai.
3: Qual é o dia que é bom, cara?
1: Tu escolhe a gente marca. Meu voto é no Jory, é o craque desta edição. Aê! Ficamos por aqui, parabéns, baita Jory. Final de semana. Bom show em Canoas e até segunda, se Deus quiser.
0: Segunda não vem. É às 9 que começa.
1: Eu também não venho. Eu também não venho.
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9: Você já reparou nas patinhas do seu pet durante o frio? 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
2: Você sabia que consumir alimentos da estação pode trazer ainda mais benefícios para a saúde? Durante o inverno, frutas como laranja, bergamota e kiwi são ótimas fontes de vitamina C, contribuindo bastante para o funcionamento do sistema imunológico. Entre as verduras e legumes, couve, espinafre, brócolis e batata doce são ricas em vitaminas, minerais e fibras, além de mais saborosas. Nessa época do ano, os alimentos da estação costumam estar mais frescos e acessíveis. Pequenas escolhas à mesa podem fazer uma grande diferença para a saúde.
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5: Estamos no ar aqui na noite da Atlântida com a trilha sonora oficial da sua sexta-feira com o ATL DJ trazendo muita música e abrindo o final de semana com muitas sonzeiras. Sou arroba Cusanoto. Obrigado pela sua parceria, pela sua companhia por aqui. A gente vai chegando com a vibe do final de semana que o ATL DJ traz com sonzeira direto até as 9 da noite para você participar comigo. Pediu seu som, arroba ATL DJ oficial. Eu começo de músicas disparando a sonzeira de Silva Bumpa com On Tonight.

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4: Antes mesmo de ser lançada oficialmente, essa faixa já estava circulando entre os DJs. A primeira versão apareceu no Essential Mix da BBC ainda em 2010 e a versão final foi apresentada no Ultra Music Festival do ano seguinte. O detalhe que virou a assinatura da faixa veio de Etta James, no vocal de 1962, que o Avicii resgatou e colocou no centro de uma produção completamente nova. A faixa chegou ao primeiro lugar ainda no lançamento na Suécia aí na Noruega e ainda rendeu uma indicação ao Grammy. Estamos falando da sonzeira de Avicii com Levels.

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Jonas Blue e Malif com Edge of Desire, pra gente fechar mais um bloco do ATL DJ aqui nas noites da Atlântida. Eu sou @Guzanotto, fecho por aqui essa edição, voltarei na programação logo mais à noite, na madrugada de sexta pra sábado e também de sábado pra domingo com o ATL DJ Weekend, a nossa edição de final de semana fazendo a festa de todo o sul do Brasil. Você pode também curtir a gente online no @ATL DJ Oficial. E pra fechar de músicas nessa noite, eu vou tocar The Clots com Neutron Dance. Um ótimo início de final de semana pra você e uma excelente noite de sexta-feira. Até mais!

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1: 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No início dos anos 2000, a disco music voltava a aparecer na música eletrônica depois de ficar anos com pouca evidência, né? Deixado meio de lado. Foi quando o Superfunk lançou Lucky Star, que além do groove, tinha um vocal de uma das vozes mais marcantes da música eletrônica, Ron Carroll. Essa música virou um clássico e acabou ajudando demais a abrir um caminho para aquela onda de house com influência disco que dominou boa parte dos anos 2000 e que mais tarde voltaria ainda com mais força nas mãos de artistas como Purple Disco Machine.

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0: 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As notícias do governo federal que movimentaram o país no dia de hoje.
1: Olá, boa noite.
2: Boa noite para você que nos acompanha em todo o país.
1: Sexta-feira, 11 de setembro de 2026.
2: Vamos ao destaque do dia.
1: Inflação de agosto fica negativa em 0,32%, segundo o IBGE.
2: Redução do índice foi impulsionada por setores de habitação, transportes, alimentação e bebidas.
1: Conab aponta queda de valor de produtos da cesta básica, Graziele Bezerra.
3: Os maiores descontos ficaram com a batata inglesa, cenoura, cebola, tomate, ovo de galinha e café moído.
2: Dia do Cerrado.
1: Dados do DETER mostram queda de 19% no desmatamento no mês de agosto, em relação ao mesmo período do ano passado.
2: E o levantamento aponta que 51% do Cerrado é considerado prioritário para a segurança hídrica do Brasil. Gabriela Noronha. Educação.
1: Estudantes do ensino médio têm até 15 de setembro para se inscrever na Olimpíada Nacional de Empreendedorismo. Natália Koslick.
4: A competição começa no dia 18 de setembro com uma prova online. As questões envolvem raciocínio lógico, inovação e empreendedorismo com situações do cotidiano.
2: Hoje na apresentação da Voz do Brasil, eu, Mariana Jungmann e Nazi Brum.
1: E acompanhe a gente ao vivo. Acesse radiogov.abc.com.br ou o canal Gov na sua TV aberta.
2: Pesquisa mensal do IBGE, divulgada hoje, mostrou uma queda de 0,32% na inflação oficial do país no mês de agosto.
1: Impactaram o resultado descontos na conta de luz, nas passagens aéreas, nos preços de combustíveis e de alimentos.
3: O Índice Nacional de Preços ao Consumidor Amplo, que mede a inflação oficial do país, teve queda de 0,32%